0: Alexandre de sacudir responsabilidades para professores e diretores pelos problemas registados nos últimos meses e pelas decisões que tomou no processo de reestruturação do Ministério.
1: É um ministro, um governo fragilizado e uma política também que está demonstrada que não serve. Não é? Ou seja, e fragilizado exatamente pelas consequências das opções políticas, daquilo, pelas consequências das suas decisões. Porque a verdade é que, e eu creio que esta é uma questão muito séria, no Ministério da Educação avançou um processo de extinção e de redução de serviços, houve competências que ficaram, podemos assim dizer, ao Deus dará, sem respostas, e que inicia-se um novo ano letivo e que haja estudantes que não sabem para que escola vão. Eu acho que isto é impensável.
0: Críticas de Paula Santos. O governo tem de assumir responsabilidades, defende o PCP, exemplifica com os casos recentes de alunos sem vaga nas escolas. O ministro da Educação já prometeu esta terça-feira que vai dar esses esclarecimentos no Parlamento. O debate está agendado para as 3 da tarde. A Antena 1 apurou que o ministro vai representar o governo, juntamente com os secretários de Estado Alexandre Homem Cristo e Maria Luísa Oliveira. O governo anuncia um grupo de trabalho para ajudar a resolver o problema do turismo de saúde no SNS. Vai olhar-se para o fenómeno dos cidadãos estrangeiros não residentes que recebem cuidados no SNS e que saem sem pagar. O secretário de Estado da Gestão de Saúde, Francisco Catalão, diz que o objetivo é saber como e a quem cobrar.
2: Está a ser desenvolvido, está em fase final de constituição, um grupo de trabalho para o efeito, que terá, entre outros, os objetivos de mapear e quantificar o universo cobrável e propor melhorias na identificação desse universo, identificar e caracterizar as categorias de terceiros responsáveis pelo pagamento, definir soluções operacionais e tecnológicas que preservam o acesso a cuidados e assegurem a correta assunção da responsabilidade financeira e que promovam a melhoria do circuito de faturação e cobrança. É um tema que, obviamente, a nós também nos preocupa.
0: A dificuldade de cobrança no SNS, o secretário de Estado diz que é preciso explicar que o problema não é a utilização dos serviços pelos estrangeiros, mas sim pelos estrangeiros visitantes e que saem sem pagar, e é preciso apurar com detalhe os números de quem visita os hospitais portugueses. Na semana passada, o Jornal Observador divulgou as recomendações da Inspeção-Geral das Atividades em Saúde aos hospitais, entre elas o pagamento de taxas moderadoras à entrada das urgências e a passagem obrigatória por um ponto de saída. Isto para evitar as dívidas. O Ministério da Saúde não sabe que hospitais estão ou não a respeitar a lei e a permitir a interrupção voluntária da gravidez. A Ministra da Saúde defende que é preciso fazer cumprir o direito à IVG, mas sublinha que o Governo também respeita a objeção de consciência de alguns médicos. No Parlamento, Ana Paula Martins foi questionada sobre o caso do Hospital Garcia de Horta, em Almada, que está na mira da Inspeção-Geral das Atividades em Saúde, porque deixou de haver consultas da IVG. A Ministra admite, João Alexandre, desconhecimento, mas promete-se um levantamento.
3: São respostas à boleia do caso concreto do Hospital Garcia de Horta, onde a consulta da IVG deixou de estar disponível por falta de recursos, com as mulheres a serem remetidas para uma unidade privada. A Ministra da Saúde pede que a lei seja cumprida, mas admite o desconhecimento. Mas
4: nós não temos só esta situação no Garcia de Horta. Eu não lhe consigo dizer, porque não tenho esse levantamento neste momento, mas ele tem que ser feito, de qual é a resposta que existe na rede.
3: Primeiro o levantamento, depois aponta Ana Paula Martins soluções que podem passar por novos modelos de resposta às mulheres.
4: Percebermos se não teremos de encontrar, para cumprir a lei, é disto que estamos a falar, é para cumprir a lei, que é, de facto, encontrarmos, deixe-me dizer desta maneira, respostas regionais, como estamos a fazer para outras coisas.
3: Certo é, assinala a Ministra da Saúde, que nos obstáculos ao cumprimento da lei estão também razões invocadas pelos profissionais de saúde.
4: Temos situações de objeção de consciência, temos situações efetivas. Eu vivi isso no Hospital de Santa Maria, quando estive. E, portanto, havia uma parte efetiva da equipa médica, os próprios internos que, enfim, não se disponibilizavam para fazer este procedimento e, naturalmente, nós não temos. Eu sei que há outras opiniões, mas a nossa posição é de que respeitamos a posição que os médicos têm relativamente a esta matéria.
3: Com a Ministra a garantir que a lei está estabilizada e que não é um tema para o Governo, mas a admitir que o cumprimento da legislação pode depender de mudanças no modelo de resposta às mulheres grávidas.
0: E esta quarta-feira é ouvido no Parlamento o Conselho de Administração da Unidade Local de Saúde Almada Seixal, a pedido do LIVRE. Um dos temas é a suspensão temporária da realização de interrupções voluntárias da gravidez no Hospital Garcia de Horta. Reabriu esta noite a Estrada Nacional 105, que estava fechada desde o início da tarde, na zona de Santo Tirso. A confirmação foi feita à Antena 1 pela Guarda Nacional Republicana. Estrada que esteve cortada devido ao incêndio que começou na localidade de Água Longa e que obrigou a retirar os moradores da urbanização do Vale do Pisão. A esta hora, a situação relativamente mais calma. No terreno mantém-se, no entanto, ainda 314 operacionais e 97 viaturas. É isso que se pode verificar na página da Proteção Civil online. O comandante dos Bombeiros Voluntários de Santo Tirso, Pedro Santos, fez há pouco um ponto de situação.
5: Aquilo que é esperado é que, na verdade, todo o perímetro de incêndio esteja consolidado com o rescaldo, de forma a que depois, durante o dia, a gente consiga colocar as equipas distribuídas pela área de terreno que foi afetada, ardida. Não há conhecimento e não há registro ainda de infraestruturas afetadas.
0: Diz o comandante dos bombeiros de Santo Tirso. Portugal tem contas melhores do que a média europeia, repete o primeiro-ministro, mas agora de visita aos Estados Unidos, onde também sublinhou que não se prevê déficit e pediu investimento. Luís Montenegro falou para uma plateia de empresários e possíveis investidores com ligação a Portugal, na Bolsa de Nova Iorque. Apelou a esse investimento americano no país, que diz o primeiro-ministro é seguro e tem estabilidade financeira e social e deve ser uma aposta dos americanos.
6: Portugal continuará a crescer mais rapidamente do que a zona euro, mantendo a inflação controlada. Estamos a enfrentar agora um grande desafio no setor petrolífero. Portugal está muito aberto aos vossos investimentos e às vossas empresas. Somos um dos países mais seguros do mundo, com estabilidade política, financeira e social. Estamos a investir na digitalização, a reduzir a burocracia e a simplificar os procedimentos. Em Portugal, declarei guerra à burocracia.
7: Procedures. I declared in Portugal war to bureaucracy.
0: A mensagem deixada pelo primeiro-ministro Luís Montenegro foi convidado para a cerimónia de encerramento do mercado bolsista. Dirigiu-se nesta mensagem a investidores, empresários e representantes da comunidade portuguesa. Lê-se na página do Governo que Portugal se apresentou na Bolsa de Nova Iorque como um destino de investimento e que o primeiro-ministro destaca a solidez da economia portuguesa e o potencial de reforço das relações económicas com os Estados Unidos. O primeiro-ministro está em Nova Iorque para participar na Assembleia Geral da ONU, onde deve amanhã também intervir.
8: Está fechada esta edição com Camila Vidal. 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Agente provocador até às duas.
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Mais uma vez, sejam bem-vindos. São os momentos iniciais desta edição do Agente Provocador na Antena 1. Uma hora com nova coleção de canções e nomes que aos poucos fazem a banda sonora alternativa. Sob escuta, os novos discos e os seus donos, entre regressos e primeiras apresentações que o ano quer descobrir, espreitando a agenda de acontecimentos e assinalando os momentos mais significativos do universo indie e das novas tendências. Novo ciclo de emissões com o disco da semana, entregue pelos franceses de Limignanas, e um dos outros destaques centrais do Agente Provocador é Afonso Cabral, com uma conversa de música que ao longo desta nova semana vamos aqui assim revelar como pequenos episódios de palavras e outras notas sobre o músico dos You Can't Win, Charlie Brown, e o seu novo disco com apresentação ao vivo marcada para esta semana em Lisboa. Primeiras notas hoje por conta dos irlandeses Fountains D.C. a esta surpresa que sobrou do fim de semana, It's Amazing to Be Young, e o disco que se segue é o novo de Sia Gray.

São as primeiras no agente provocador No Front Teeth. Esta é a nova canção de Perfume Genius e o segundo single e novo cartão de visita para o que nos espera no próximo álbum de estúdio de Marc Andrés, um dos mais espantosos criativos e músicos dos últimos 15 anos. Glory é o título do novo disco de Perfume Genius e dali hoje ouvimos essa nova canção com a contribuição de Aldous Harding. A passagem ainda do novíssimo disco de Saya Gray, o regresso da música canadiana de ascendência japonesa com um novo mergulho a solo, reunindo canções tão diferentes como inesperadas escolhas para juntar num mesmo álbum. Saya é o nome de um disco que revela sobretudo essa característica mutante da música da cantora e dali hoje ouvimos Exhaust the Topic. Chegámos ao agente provocador com uma bela surpresa dos Fountains DC após o álbum Romance, que em 2024 esteve em muitas das listas dos melhores discos do ano. Eis que o quinteto de Dublin resolveu partilhar um tema extra do alinhamento do último Romance e assim reforçar essa promessa de um 2025 repleto de concertos. Os donos do disco da semana no agente provocador são os franceses Limignanas e a eles chegaremos um pouco mais à frente nesta emissão, que agora assinala os 30 anos do terceiro álbum de PJ Harvey. To Bring You My Love foi um dos discos mais marcantes ou até mais populares, sendo que ali continuam evidentes os contactos genéticos próximos da obra de Patti Smith ou de Nick Cave. A música de Paul e Gene Harvey foi sempre tecido para canções de voz e guitarra e hoje recordamos um dos seus melhores momentos. Dia 25 de fevereiro, os 30 anos de To Bring You My Love. Este era o som de PJ Harvey em 1995.

Fans in Made of Flash, a nova canção dos Mogwai e o primeiro cartão de visita de um álbum que nos chegou esta segunda-feira, chama-se The Bad Fire, foi gravado na Escócia e recorda a expressão que os escoceses compreendem como inferno. Logo atrás assinalámos no Agente Provocador os 30 anos do álbum To Bring You My Love, de PJ Harvey, ouvindo um dos seus grandes momentos, Down by the Water. E agora então é o disco da semana, chama-se Faded, e é o novo álbum dos franceses de Limignanas.

Este é Andy Bell, músico dos Ride e dos Oasis em 2025, a solo, tem um novo disco. Trata-se de Pinball Wanderer e ali está uma bela versão para o clássico dos Passions, I'm in Love with a German Film Star, e logo atrás, Faded, o tema título do disco da semana, os Limignanas, dupla francesa indie pop rock, e o que mais conseguiram juntar, estão então de volta e logo ali assim com um dos melhores discos que aqui descobrimos nestes primeiros meses de 2025. Depois de Following Shadow People de 2018 e de Película, este último uma parceria com Laurent Garnier já em 2021, há agora então um novo conjunto de canções que junta nomes como Bertrand Bellin, Rover, Penny, John Spencer e Bobby Gillespie dos Primal Scream. Ao longo da semana vamos então descobrir as novas canções dos Limignanas. E a seguir, o convidado na sala de conversa é o Afonso Cabral e traz com ele um novo disco.

0: A partir de hoje e ao longo desta nova semana recebemos no Agente Provocador o Afonso Cabral, o músico e vocalista que conhecemos dos You Can't Win, Charlie Brown, de parcerias com nomes como Minta and the Brooke Strouts ou Bruno Pernadas. O Afonso editou ainda em 2024 o seu segundo álbum a solo, chamou-lhe Demorar. Afinal, sempre foram 5 anos entre o primeiro e este segundo momento em nome próprio. Estamos a poucos dias da apresentação do seu novo disco e era naturalmente obrigatório convidar o Afonso Cabral para esta passagem pelo Agente Provocador. Olá, Afonso, bem-vindo.
1: Olá.
0: 5 anos depois, há um disco novo. Foi preciso demorar para este regresso?
1: Foi. Eu demoro sempre bastante entre discos. Mas vou fazendo muita coisa pelo meio. Agora, esta questão do demorar foi um bocadinho... Bem, o título do disco aparece sempre mais para o fim só do processo. É uma espécie de olhar para as canções, para aquilo que eu escrevi, e tentar perceber onde é que há um ponto comum. Uhum. E havia esse ponto em algumas canções e era uma mensagem para mim também de me permitir demorar um bocadinho. E aproveitar e esperar pelo tempo certo das coisas. Uhum. E ajustar as expectativas.
0: E estiveste ocupado naturalmente com outras coisas.
1: Sempre super ocupado, porque pelo meio houve um disco do You Can't Win Charlie Brown, que é a banda que fundei com os meus amigos, e portanto é, como é que eu ia dizer, retira tanto de mim como um disco solo. Fui tocando, cá está, com o Bruno Pernadas, entretanto com o Minta and the Brooke Trout, com uma banda, um projeto infanto-juvenil chamado Mais Alto, muito engraçado, com a Francisca Cortesão e Sérgio Nascimento, baterista de, sei lá, milhões de banda, da Lena D'Água, dos Cara de Espelho, por exemplo, e a Inês Souza também, e fizemos um... Temos esse projeto que se chama Mais Alto e acho que não tenho certeza, não há nenhuma banda em que eu tenha estado com tantos concertos, com tantas datas. Portanto, estive bastante ocupado. Pelo meio, ainda... cá está com a Francisca Cortesão também, ainda abrimos um estúdio, que também é uma editora, uma agência, portanto não me faltou ocupação.
0: Durante... ao Japão.
1: Fui até ao Japão, sim,
0: várias
1: entre
0: vezes,
1: outras coisas.
0: Com o Bruno,
1: sim, com o Bruno fomos 2 vezes, em trabalho, portanto dar uns concertos, e depois ainda acabei por ir uma terceira em férias, mas ainda conseguimos arranjar lá forma de dar um concertezinho a solo.
0: Mas foram férias, já lá vamos ao Japão, mas foram as férias com o olho e o ouvido aberto.
1: Sim,
0: para outras coisas que trouxeste.
1: Claro.
0: 5 anos depois do teu primeiro disco, o contexto mudou, o espaço físico onde trabalhas também.
1: Uhum.
0: Mas voltando primeiro aos dias do teu álbum de 2019, Morada chegou com esse desafio de trocares o inglês pelo português.
1: Uhum.
0: E na tua língua cantares as tuas histórias daquela altura, como se de uma cápsula do tempo se tratasse.
1: Uhum.
0: Foi difícil esse desafio?
1: Foi difícil. Foi difícil, mas foi quase, não vou dizer irreversível, porque não sei se alguma vez voltei a cantar, a escrever, neste caso, noutra língua.
0: Fica mais difícil
1: língua.
0: Voltar atrás.
1: Sim, sim. Durante muito tempo tentei escrever em português, assim, só para mim, meio escondidas, a ver como é que a coisa corria. E depois, na verdade, aconteceu... teve de acontecer mesmo a sério quando tive uma encomenda muito, muito inesperada da Cristina Branco. Para quem escreveu uma música que se chama Perto. E a partir do momento em que isso se realizou e saiu, foi dizendo, ok, eu agora escrevi uma canção em português, escrevo canções em português, já não vale a pena estar aqui a tentar fazer isto só para mim.
0: Uhum.
1: E a partir daí lancei-me de cabeça para o desafio de escrever um disco inteiro em português.
0: Mas era uma questão de identidade, era uma questão de...
1: É uma questão de medo mesmo, acho eu, de exposição acima de tudo, porque há uma atenção e um olhar ao que tu estás a dizer muitíssimo diferente. Uhum. Do que quando estás a cantar em inglês. Eu posso estar a dizer o que eu quiser praticamente em inglês, que é uma mão cheia de pessoas que vão estar realmente atentos e perguntar-me porquê é que disseste isto.
0: Já foi mais assim, apesar de tudo.
1: Já foi mais assim, mas a partir do momento em que escreves uma música em português, o que eu notei imediatamente é que o foco era naquilo que eu estava a dizer e qual era o significado da canção, coisa que nas dezenas e dezenas de canções que tinha feito antes nunca tinha sido esse o foco. Então tu notas de repente uma, uma atenção muito maior na tua mensagem. E neste caso, como eu habitualmente falo de coisas bastante do meu cotidiano e da minha vida privada, para todos os efeitos, mas há toda uma exposição extra a acontecer, não é? Claro. E portanto é uma mudança muito radical para todos os efeitos.

O Afonso Cabral, dos You Can't Win Charlie Brown, solo, está esta semana na sala de conversa do Agente Provocador. Escutámos mais atrás Confusão, um dos temas do novo álbum Demorar, e do anterior, a passagem aqui assim de verso e refrão. A seguir, no Agente Provocador, Arna é a nova canção do bretão Ian Tiersen.

0: Arna, esta é a nova canção de Jan Tiersen, um nome que me chegou logo nos primeiros anos do século XXI. A música pop, que já passou por território folk, foi mais clássica e fez flerte com o cinema. Ganhou outra expressão ainda mais luminosa quando integrou elementos da eletrónica e até da música pop mais contemporânea. Tiersen está então de volta e traz outra das novidades desta semana no Agente Provocador. Nos minutos finais, hoje celebramos mais um aniversário, os 30 anos.
1: 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Duas horas no continente e na Madeira. Uma hora nos Açores. Edição da jornalista Inês Martins.
2: Luís Montenegro foi aos Estados Unidos dar garantia de que Portugal vai ter excedente orçamental este ano. O primeiro-ministro está em Nova Iorque, onde vai participar na Assembleia Geral das Nações Unidas. De visita no fecho da Bolsa, onde tentou atrair investimento para Portugal, Luís Montenegro garantiu que o país vai continuar a crescer.
3: Our budget will have a surplus for a fourth straight year.
4: O nosso orçamento terá um excedente pelo quarto ano consecutivo, com a transformação da nossa economia para um modelo de crescimento apoiado numa maior competitividade. Numa altura em que as taxas de juros estão na ordem do dia, Portugal continua a reduzir a sua dívida. Portugal vai continuar a crescer mais rápido do que a zona euro, mantendo a inflação controlada.
2: E perante os resultados económicos, Luís Montenegro apelou a que os empresários norte-americanos invistam em Portugal.
3: Portugal is very much open to your investments and to your businesses.
4: Portugal está muito aberto aos vossos investimentos e às vossas empresas. Somos um dos países mais seguros do mundo, com estabilidade política, financeira e social. Estamos a investir na digitalização, a reduzir a burocracia e a simplificar os procedimentos. Em Portugal, declarei guerra à burocracia.
3: I declared in Portugal war to bureaucracy.
2: Esta quarta-feira, o primeiro-ministro vai reunir com o secretário-geral das Nações Unidas, António Guterres. Na quinta, vai intervir no debate da Assembleia Geral da ONU. Também o presidente da República pede menos burocracia em Portugal. Na abertura do Congresso dos Contabilistas Certificados, António José Seguro defendeu que o Estado deve ser um aliado destes profissionais, de forma a facilitar-lhes o trabalho a vários níveis.
5: É necessário também ter no Estado um aliado, designadamente ao garantir estabilidade na legislação fiscal, permitindo que as mudanças operadas, ainda que incontornáveis, possam ser planeadas, preparadas e debatidas com tempo suficiente para serem executadas sem percalços. Um aliado na celeridade na tomada de decisões administrativas e judiciais e, finalmente, um aliado na redução da burocracia, simplificação e modernização de procedimentos.
2: O recado do Presidente da República num discurso no jantar de abertura do 8º Congresso dos Contabilistas Certificados, que decorre esta semana em Lisboa. O arranque do ano letivo vai hoje a debate no Parlamento, com o Ministro da Educação a representar o Governo. O PCP, partido que agendou este debate, acusa Fernando Alexandre de sacudir responsabilidades para professores e diretores escolares pelos problemas registados nos últimos meses e não só. A líder parlamentar comunista, Paula Santos, vai mais longe, diz que o ano letivo começa com um governo e com um ministro fragilizados.
6: É um ministro, um governo fragilizado e uma política também que está demonstrada que não serve. Não é? Ou seja, e fragilizado exatamente pelas consequências das opções políticas, daquilo, pelas consequências das suas decisões. Porque a verdade é que, e eu creio que esta é uma questão muito séria, no Ministério da Educação avançou um processo de extinção e de redução de serviços, houve competências que ficaram, podemos assim dizer, ao Deus dará, sem respostas, e que inicia-se um novo ano letivo e que haja estudantes que não sabem para que escola vão. Eu acho que isto é impensável.
2: A líder parlamentar do PCP explicou que o partido agendou este debate por considerar que são necessárias respostas para o que diz serem os problemas na educação. Paula Santos refere, por exemplo, os casos recentes de alunos sem vaga nas escolas.
6: É inacreditável, e eu creio que isto gera uma indignação de facto grande por parte das famílias. É inacreditável que se iniciem as aulas e haja alunos que no primeiro dia de aulas não sabem para que escola é que eu. Isto é inacreditável, eu diria que é surreal. Não é? Não, não, como é que o Ministério da Educação não resolveu os problemas? O Ministro e o Governo que fizeram alterações na estrutura do Ministério da Educação, dizendo que era para ser mais eficiente, mas mais eficiente aonde? Aquilo que nós vemos foi, de facto, mais uma vez, a consequência destas alterações que, na prática, constituem um desmantelamento do Ministério da Educação.
2: O debate está agendado para as 15h. E sobre o tema das vagas, o Ministro da Educação disse que continuam a surgir novos pedidos de colocação de alunos pelo país, principalmente de estrangeiros. Fernando Alexandre diz que são cada vez mais e que o Ministério está a tentar dar resposta em 24 horas.
7: Todos os dias continuam a surgir umas dezenas de pedidos de inscrição, como acontece desde pelo menos 2013, acontece todos os anos e acontece durante todo o ano letivo. Aquilo que nós estamos a fazer é garantir que em 24 horas os alunos todos são colocados. Ontem tínhamos 54 alunos por colocar em todo o país. Desses 54, mais de 30 tinham-se inscrito na sexta-feira à tarde. Obviamente nós não conseguimos colocar. Na sexta-feira de manhã os alunos só se inscrevem à tarde e por isso nós vamos ter sempre alguns alunos. Aquilo que o sistema está a fazer é colocá-los muito rapidamente. Isso aconteceu sempre.
8: E são alunos que mudaram de residência, que saíram do privado, já fizeram esse estudo?
7: E muitos são estrangeiros, ou seja, há um grande número de alunos estrangeiros. Aliás, a maior parte dos alunos por colocar são estrangeiros.
2: O ministro, sobre os novos pedidos de colocação de alunos pelo país, diz que têm surgido diariamente, mas são cada vez menos e o Ministério está a tentar dar resposta o mais rapidamente possível. Fernando Alexandre promete dar mais detalhes no Parlamento esta quarta-feira. O Governo vai criar um grupo de trabalho para resolver o problema do turismo de saúde no SNS. O objetivo é estudar o fenómeno dos cidadãos estrangeiros não residentes que recebem cuidados no SNS e saem sem pagar. O secretário de Estado da Gestão da Saúde, Francisco Catalão, explica que o grupo de trabalho quer perceber como e a quem cobrar.
9: Está a ser desenvolvido, está em fase final de constituição, um grupo de trabalho para o efeito, que terá, entre outros, os objetivos de mapear e quantificar o universo cobrável e propor melhorias na identificação desse universo, identificar e caracterizar as categorias de terceiros responsáveis pelo pagamento, definir soluções operacionais e tecnológicas que preservam o acesso a cuidados e assegurem a correta assunção da responsabilidade financeira e que promovam a melhoria do circuito de faturação e cobrança. É um tema que, obviamente, a nós também nos preocupa.
2: O secretário de Estado diz que é importante explicar que o problema não é a utilização do SNS por estrangeiros, mas sim por estrangeiros visitantes e é preciso apurar com detalhe os números de quem visita os hospitais portugueses. O presidente dos Estados Unidos reúne-se com a presidente interina da Venezuela, Delcy Rodríguez, à margem da Assembleia Geral da ONU. Será o primeiro encontro entre os dois desde a captura de Nicolás Maduro. Outro encontro relevante está marcado para esta quarta-feira, em Nova Iorque, entre o secretário de Estado norte-americano Marco Rubio e o ministro dos Negócios Estrangeiros russo Sergei Lavrov.
1: Edição da jornalista Inês Martins. 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
16: Olá, sejam muito bem-vindos ao refeitório. O meu nome é Joana Barrios e hoje recebemos a jovem chefe Francisca Dias. Bem-vinda.
17: Obrigada.
16: Ora bem, nós, antes do microfone começar a gravar, estamos sempre a conversar sobre tudo aquilo que depois queremos conversar na entrevista. É inevitável a curiosidade. Francisca, tu tiveste um grande momento em televisão. E eu gostava de te perguntar sobre isso. Claramente não era a primeira pergunta, mas como estávamos com muita embalagem, tu foste participante concorrente do Hell's Kitchen. Era um formato internacional que teve aqui emissão na SIC em Portugal, dirigido pelo Lubomir.
17: Sim.
16: Ok, muito bem. Em que ano é que participaste e como é que lá foste parar?
17: Na verdade, oficialmente participei em 2020, finais de 2020, início de 2021 e estreia na televisão nacional em 2001, em março, abril de 2021. Como eu estava a dizer, basicamente, eu entrar no programa nunca foi o meu objetivo ir para a televisão, nem nada dessas coisas, mas estávamos no meio da pandemia, início da pandemia, quer dizer, na segunda vaga, no segundo lockdown.
16: Sim.
17: O meu contrato é rescindido nessa altura.
16: Estavas a trabalhar onde?
17: Estava a trabalhar no hotel, aqui em Lisboa. Eu ia passar efetiva, mas como todas as pessoas na minha situação, muita gente da minha situação
16: Foi embora?
17: Foi embora do. Pois, pronto. Rescindiram o posto de trabalho, porque lá está, não era uma fase fácil para o turismo em Portugal, para a hotelaria em Portugal.
16: Bom, tu hoje em dia és empresária, já lá iremos sobre como é que depois muda a forma de olhar, não é?
17: Não, mas eu entendo, tipo, eu entendi que, claro. que não era porque quem estava efetiva antes a trabalhar naquele posto que tinha de ir embora. Neste caso era eu que era mais fácil e está tudo bem. E está tudo
16: e ainda bem
17: com isso. Entretanto, a história foi a minha mulher é que me inscreve, pré-inscreve. Ela conta-me a dormir, a verdade é esta. Ela, tipo, ela ali no início tem ali um meio sonambulismo.

0: A minha mulher está aqui
1: desempregada,
0: acabou de ficar desempregada, vou então inscrevê-la.
1: E basicamente, e por estar nessa situação de não ter um trabalho fixo, não é? É que vou para a televisão. Porque na minha cabeça foi, eu vou lá, vou mostrar, tipo, se fosse na minha cabeça era uma mega entrevista de trabalho.
0: Ok.
1: Vou-me expor.
0: Para todas as pessoas, queiram ou não queiram, ver.
1: Sim, e quem quiser, se quiser, pode-me contratar.
0: Ok. Boa.
1: Na minha cabeça era isto.
0: Aqui ficou o meu cartão de visita.
1: E trabalhei no Hell's Kitchen como fosse o mesmo trabalho. Lá o meu objetivo era dar o meu melhor. Queria, objetivo claro, chegar à final.
0: Ok.
1: Tipo, estar no top 2.
0: Cumprimos não era... esses objetivos, ficaram bem cumpridos.
1: Esse era o meu objetivo e quando foi o dia da final eu estava muito realizada, porque o objetivo que eu me quis propor estava concluído.
0: Estava cumprido.
1: Sim, foi o dia mais calmo para mim, se calhar.
0: De todos?
1: De todos.
0: Ok. A pressão é real? Todas essas coisas são reais? Ou é uma pressão autoimposta por ti, uma vez que estás nessa tal entrevista de trabalho que de repente é emitida para o mundo inteiro, não é?
1: Assim, a minha realidade era muito real, porque eu, lá está, como eu estava em entrevista, mesmo, né, se eu fizesse uma coisa de errado, o máximo ralhavam comigo, claro que não era igual, ou acontecia alguma coisa, mas como eu queria que corresse tudo muito bem, uhum, porque eu queria mostrar que eu era capaz, né,
0: claro,
1: para mim a pressão foi muito, lá está, foi muito real, todas as coisas. Tipo, foi... Lá está, como estivesse mesmo a trabalhar.
0: Portanto, levas sítio. A coisa mesmo a sério.
1: Sim, levei mesmo a sério.
0: Antes de nós começarmos, ainda disseste-me que a televisão sempre tinha tido impacto na tua vida e sempre tinha estado muito presente na tua vida. E eu tenho sempre esta pergunta, assim, um bocadinho no back of my mind, porque a televisão, para quem não é... filho ou parente de alguém da área da restauração, acaba por ser uma grande forma de entrar em contacto com o fazer, o ver, a familiarização com ingredientes, com outras culturas, com uma série de coisas. Era nesse sentido que tu estavas a dizer isto?
1: Na verdade, eu posso dizer que tipo, as primeiras coisas que eu tive acesso a diferente também foi na televisão. Eu via A Roça com os Tostos no RTP2.
0: Uhum. Imenso. Grande clássico.
1: Tenho o sonho de ir a São Tomé e Príncipe por causa desse programa. Tenho de realizá-lo, foi, da minha cabeça foi, eu tenho de ir à terra onde este senhor está, porque isto acho que é lindo. E era muito nova, acho que devia ter uns 8 ou 9 anos. Eu via aqui religiosamente e queria mesmo, e quero ir a São Tomé por causa do programa. E via muita coisa e absorvi muito televisão também, porque na altura que eu cresço, já em... a trabalhar a televisão e canais, como vários canais de arte por cabo, televisão normal, internacionais, dão-te entrada, né? Porque não havia streaming como há hoje, não.
0: Claro.
1: Não sou pré-histórica, mas...
0: Sim, mas também estás entalada aqui nesta geração que teve acesso a muitas coisas on demand, não é? Mas também tiveste acesso a muitas coisas de uma forma até passiva, não é?
1: Sim.
0: Porque só quando havia 4 canais, tipo, tinhas de ver aqueles.
1: Sim.
0: Pronto, é isso.
1: Lá está. Por isso é que eu, também, por isso é que eu vi A Roça com os Tostos também no César, que não ia ver. Porque se fosse o dia de hoje, ninguém... Quer dizer,
0: não escolhi.
1: Não,
0: dizer,
1: não vai dar RTP2.
0: Hoje em dia talvez escolhesses, porque...
1: Da idade que eu estou, sim.
0: Porque tens esse interesse.
1: Mas se calhar da idade da minha filha, a minha filha não vê os canais genéricos.
0: Pronto, já percebi. Que idade tem?
1: 12.
0: Oh,
1: não vê.
0: Pronto, tenho outras perguntas para ti. Uma delas é, tu és ribatejana, não és?
1: Isso é complicado.
0: Conta-me lá, porque eu assim, fiquei muito confusa.
1: É difícil, isto é fácil de explicar.
0: Estamos aqui a reclamar uma identidade alentejana, também não me importa dividir, estou a brincar.
1: A verdade é que eu sou do Distrito de Santarém, sou o último concelho do Distrito de Santarém, enfiado literalmente dentro de Castelo Branco.
0: Ok.
1: Pronto.
0: Tu és uma pessoa... Que tens uma identidade muito baralhada.
1: É, mas depois, em termos escolares, a escola, o agrupamento de escolas pertencia às escolas de Castelo Branco.
0: Ok.
1: Porque eu fisicamente estou mais perto de Castelo Branco do que de Santarém.
0: Ok.
1: Em termos temporais. E depois eu estou a 20 km do Alto Alentejo. A minha identidade gastronómica e de vivência divide-se entre a Beira Baixa e o Alto Alentejo.
0: Ok.
1: Pronto. E a frase que eu digo lá no restaurante é, eu quando chego a Estremoz, essa parte do Alto Alentejo, que também é fronteiriça, o Alentejo Central, que leia-se Évora,

0: estamos ali para mim é um bocadinho alto Alentejo, já numa transição. Desculpe, sou mais alentejana daquilo que eu achava. Porque, em termos culturais, porque na verdade o meu bisavô, outras pessoas antes do meu bisavô, vinham trabalhar até àquela zona. Paravam ali e havia muita permuta de vida, de palavras, de costumes, de lá para cá, de cá para lá, por isso há semelhanças. A maneira de estar, a maneira de falar, a maneira de viver ainda de hoje em dia é muito igual àquilo que eu cresci na minha terra.
1: E da beira abaixo o que é que tu tens?
0: O que eu digo é que tenho a bura de milho,
1: okay,
0: com ovos e feijão.
1: Ou tens as coisas essenciais? Os três essenciais.
0: E os X da beira abaixo para mim são ligeiramente...
1: Polémico, isso é muito, muito polémico.
0: Mas, mas a minha fase de transição, por exemplo, ainda temos franheira, que é uma coisa muito alentejana, que nós ali naquela zona ainda conservas, mas depois já há uma morcela diferente, mais das beiras do que no Alentejo, que eles são mais a chouriça de sangue só. Aí há ali já umas coisas que misturas Alentejo e... Imagina, enquanto Porto Alegre... conheces Porto Alegre, né, como uma sub-região muito autêntica do Alentejo, nós somos muito parecidos com Porto Alegre. Porque há quem quiser Porto Alegre, Beira Baixa. Zona de Janos.
1: Sim. Por isso. Sabemos. Mas a mim encanita-me sempre quando dizem o Alentejo. Porque não é possível dizer o Alentejo, que é uma coisa muito genérica e muito abrangente, para um território, para além de extenso, tem uma riqueza bastante considerável dentro daquilo que é a geografia do país.
0: Porque a própria geografia, se a gente for pensar no geral, a própria geografia...
1: Tens
0: Portugal...
1: interior, tens litoral, tens Extremadura, tens serra, tens planície, tens...
0: É muito diferente.
1: Tudo.
0: E isso influencia.
1: Claro.
0: Em termos da vivência da pessoa, logo, o que eu digo é, o sítio influencia a comida, que influencia várias coisas. Geograficamente, nós somos, a nossa comida... reflete-se diretamente pela geografia do local.
1: Claro.
0: Não é entre isso. Tipo, se não consegues ter aquele tipo de alimento tão à mão, não vais consumir. Não fazia parte do teu.
1: Mas hoje em dia a coisa é diferente.
0: Sim.
1: Lá iremos. Como é que tu decidiste que querias ir parar à cozinha?
0: Na verdade, o que eu digo é, ai, sempre gostei de comer. Eu sempre gostei muito de comer.
1: Identifico-me.
0: E basicamente comecei a cozinhar porque eu não era uma miúda muito básica. Os lanches nunca eram tipo pão com leite.
1: Ok.
0: Eu era tipo...
1: Dá-me um dos teus lanches.
0: Pequenina, eu fazia tipo... Assim, eu cheguei a lanchar tipo pão com azeitonas e leite com chocolate. Porque
1: Compreendo.
0: tinha uma regra que era, se era lanche ou pequeno almoço, era leite com chocolate.
1: Ok.
0: Ou leite com café.
1: Ok. Leite com café.
0: E depois qualquer coisa.
1: Sim.
0: E depois qualquer coisa. Tipo, ou enchido, ou maçãs, ou... Mas depois tipo, saladinha de atum, lata de atum com saladinha, saladinha de ovo que eu comia com o meu avô. Tipo, ovo cozido, azeite vinagre, cebola.
1: Ok.
0: Coisas mais salgadas, sempre. Muito mais
1: Sempre
0: salgado.
1: mais salgado do que doce.
0: Sim.
1: Mas nós temos aqui hoje no refeitório a Francisca Dias, que é chefe, e ela, entre outras coisas, está aqui a dizer que é mais dos salgados, mas eu não tenho a certeza absoluta dessa afirmação, porque para além daquilo que ganhaste já este ano, né? Ela é vencedora do Chefe do Ano de 2026, que é um concurso com 37 anos de história, portanto é um concurso assim, e é o mais importante do país. Também ganhaste mais um prémio associado à técnica e eu acho que aí podemos falar um pouco sobre...
0: Pastelaria ou doce.
1: Claro.
0: Aqui a questão é, em termos pessoais,
1: Ah, gosto.
0: de petisco, por exemplo, vou a um café agora. De fazer o pequeno almoço ou comer qualquer coisa, salgados. Eu gosto de doces. Eu gosto muito de doceria conventual, gosto muito de doces de ovos. No geral.
1: Naturalmente. E acho, o mundo divide-se entre pessoas que gostam de doce de ovos e pessoas que não gostam de doce de ovos.
0: Sim, entendo isso. E eu sou aquela que gosto de doces de ovos e gosto de doceria conventual portuguesa. Acho que conseguimos com três ingredientes, se a gente quiser frutos secos com um ingrediente, conseguimos fazer 31 coisas e acho que isso é maravilhoso. Em termos profissionais, gosto tanto de salgados como de doces. Tive a sorte da minha carreira, na segunda vez passo pela feitoria, porque tive uma primeira vez na feitoria durante 2 anos, onde depois decidi sair com o chefe João Rodrigues. onde tive mais tempo nas entradas e nos peixes. E quando volto a segunda vez, porque vou para ele com ele com outro projeto, volto para a feitoria e a pasteleira despede-se. E eu, como estava ali um bocado entre projetos, ele diz assim: Francisco, amanhã estás na pastelaria.
1: Eu, ah, na verdade, tá bem.
0: Na verdade, tirei cozinha e pastelaria, mas a minha mãe tinha uma pequena pastelaria, padaria familiar em casa. Por isso eu nasci dentro de uma padaria desde os 16, ou, não, desde os 6 aos 16. 10 anos da minha vida, onde absorvi muito.
1: A tua mãe fazia bolos para fora?
0: Bolos, pastelaria convenção, filhados mistos, croissants, pastéis de nata, bolas de Berlim, pão caseiro. Imagina, eu quando chego à faculdade, que eu tirei a licenciatura, eu já sabia fazer massa folhada, já sabia fazer pão. Imagina, essa base toda eu aprendo em casa.
1: Que bom.
0: Pronto.
1: Que sorte. Que privilégio.
0: E de uma maneira muito caseira, muito tradicional também, mesmo que seja uma pastelaria diferente. Mas eu tinha consciência do que era estar numa pastelaria, mas quando faço a primeira mousse de chocolate, dizem, dou a provar, né? Era o meu primeiro dia, dou a provar e disse, está talhado. E eu disse, desculpa. Como assim está talhada? Sim, a mousse está talhada, tens de fazer outra vez. Isto faltava tipo meia hora.
1: O que é uma mousse talhada?
0: Pois é isso, estás a ver? E eu em meia hora antes do serviço tinha que refazer uma mousse, numa coisa que eu nem sabia que estava errada.
1: Mas o que é que estava errado?
0: Quando as claras em castelo supostamente estão bem batidas em castelo, quando é aquelas quando tu viras elas não caem, uhum. Isso elas talharam. Isso, lá está tudo o que a gente aprende.
1: Deste cabo agora de tudo na vida das pessoas.
0: Foi, mas não, está tudo certo, está tudo bem.
1: Está tudo bem para a vida das pessoas.
0: Está tudo bem. E então? Ao dia de hoje também, eu sei que, por exemplo, o que é que acontece? Quando elas estão assim meias moles, que elas uhum. estão meias líquidas, uhum. é quando elas estão bem batidas. É quase como as natas. Quando tu envolves, elas vão criar ar. Porque a resistência não é tão grande a envolver um produto líquido ou um sólido e não quebras tanto as moléculas de ar e consegues quase mais dois dedos de altura de uma mousse ou de um bolo. Pronto, basicamente. Elas, como estão muito rijas, ao envolver nós temos de batê-las mais e elas vão destruir-se. Vão-te destruir o castelo. Logo tem de ser um bocadinho antes. Ao dia de hoje, às vezes talhas as mousses, é verdade, mas ao menos sei o que é que é.
1: Ao menos sei o que é que estou a fazer. Houve muitas coisas que durante esse período da Francisca Pasteleira tiveste de reaprender?
0: Segurar um saco pasteleiro. Yeah. Porque os pasteleiros seguram
1: de uma forma muito
0: e mais
1: específica.
0: Em baixo, porque tu apertas e é quando consegues controlar mais e normalmente as cozinhas pegam mais em cima. Um dia reparas nisso. Tipo.
1: Eu reparo imenso, eu debato-me com esses dramas todos.
0: E tinha a subchefe na altura, dizia, não é assim que se pega um saco de pastelar. Ela deve ter quase um mês a chatear-me todos os dias. Era horrível.
1: E conseguiste começar a segurar bem?
0: E seguro bem.
1: Ok, muito bem. E alterou a forma como trabalhas depois tecnicamente tudo o resto?
0: Não sei, acho que se calhar agora seguro sempre em baixo, porque depois também é aquela coisa, estás a segurar um saco de um creme, se seguras em cima, tu aqueces o creme todo e destróis a textura, e se fores só colocando em baixo, a textura final vai ser coisa. Como os sacos não devem ser tão cheios, porque uma mousse, e se vais apertando mais ela, ela vai ficando.
1: Ela vai
0: o ar vai perdendo-se e essas coisas todas. Mas penso pastelaria de uma maneira como penso cozinha de outra. Há tipo duas pessoas e eu consigo entender os dramas. Não, porque é muito. Até a vida num restaurante é muito difícil, diferente a vida de um pasteleiro com a vida de um cozinheiro. E às vezes os cozinheiros não entendem a pastelaria. Porque é assim, convém um chocolate estabilizado durante 12 horas, no mínimo. Não dá para fazer agora e comer agora. Tem de esperar, porque ele, para ficar numa textura e um sabor indicado, tem de ter 12 horas de descanso. E às vezes pensamos enquanto cozinheiros, não, o bom é fresquinho, acabar de fazer e comer agora. Não. A pastelaria, há um tempo que tem de ser cumprido. E entender isso e passar por essa maneira deu-me muita bagagem. Não sou uma pasteleira nata, nem nada disso. Tenho a minha maneira de pensar pastelaria e gosto da minha maneira de pensar pastelaria, que me identifico. Mas acho que consigo ter esse pensamento de pasteleiro.
1: Consegues ser uma chefe generosa quando tens um chefe de pastelaria à tua frente que te diz, não, isto para hoje não dá, tem de ser só para daqui a 2 dias, porque ainda precisamos destes tempos.
0: Na verdade, agora no meu trabalho, quem gera, quer dizer, a gente sou de uma equipa pequeníssima, nós somos 4 pessoas, onde a equipa de cozinha sou eu e uma rapariga comigo que está na copa e ajuda, e temos 2 na sala. Por isso, na verdade, a pessoa da cozinha da pastelaria sou eu. Okay. Faço...
1: Mas és simpática contigo, portanto.
0: E tenho coisas fáceis que eu consiga. Minhas sobremesas não são muito... Lá está. Em termos de operação, são coisas muito simples. Tenho uma mousse de chocolate com toffee de avelã e avelã caramelizada, um básico. Chocolate para quem gosta de chocolate. Depois tenho uma delícia de requeijão, que é uma receita tradicional, que era o manjar celeste. Uma das receitas do manjar celeste, porque o manjar celeste são... há várias receitas com... coisas diferentes. A nossa é uma jaceleste de requeijão. O que nós dizemos é como fosse a queijada de requeijão, comida à colher. É só o interior, tipo gema, calda de açúcar e requeijão. Queimada, canela, simples, tipo conventual, a parte conventual das sobremesas. E depois tenho um leite creme básico também, que faço com esteva, com folha de esteva. Que dá-lhe ali um toque floral, amargo, assim, uma coisa assim mais mística, diferente, mas leite creme tradicional, normal, queimado. Quem não quiser queimado, também pode ser com canela, sem nada. Nós...
1: Ai, que sorte.
0: Nós nisso é assim, por defeito é queimado, mas se o cliente não gostar de queimado, vai com canela.
1: Okay. Também... Simpático.
0: É duas maneiras tradicionais de comer. O leite creme, ok, mas ou comes com canela. Não tem de ser ou uma coisa ou outra, não. E depois, normalmente, às vezes tem sempre outra sobremesa de época.
1: Ok.
0: Que eu, a mais tradicional que eu tenho é uma torta de laranja. Torta de laranja. Acho que é uma coisa que se perdeu.
1: Aquela comida muito boa.
0: Sim.
1: Ai, que bom.
0: Que a receita da minha mãe, desenvolvida pela minha mãe, também na altura da padaria dela, que agora eu depois faço à minha maneira. Mas depois já percebi. A minha mãe tem uma receita fixa, eu não tenho. A minha é já com santas laranjas, ou com a quantidade de sumo que elas têm.
1: Consegue-se extrair, sim.
0: Eu vou. Porque a ideia é que é ter, para ela ficar muito úmida, tens de ter um excesso de sumo de laranja. Porque depois ela baba esse sumo de laranja até, porque ela depois só guarda o que ela quiser. Uhum. No meio de farinha, no meio de... é tipo quase um pudim de laranja.
1: É como a minha mãe fazia também.
0: E que faço só com as laranjas da minha mãe.
1: Pronto, é isso. Pronto, obrigada. Acho que pronto, se calhar
0: porque
1: terminamos
0: é diferente.
1: Agora já aqui o programa. Vamos comer tortas de laranja. Adeus, até já. Mentira,
0: sim,
1: não é nada.
0: É isso. E agora, por exemplo, agora fazia uma sobremesa de morangos, que com lima, calda de açúcar, poejo e uma espuma de almais ou atabefe, com pão frito.
1: Sorte. Que bom.
0: Tipo, produto, neste caso, alguma tradição, mas depois de uma coisa que não tem nada a ver com nada. E acho que essa. Mas coisas muito simples. As minhas sobremesas do restaurante são simples. E eu também penso muito simples, porque acho que construção de sabor é tipo, tem de haver construção de sabor, mas não precisa de ser muitos elementos.
1: Não precisa de ser demasiado.
0: Sim, porque também não tem técnica para isso. A verdade é essa. Tipo, chocolate, a minha técnica de chocolate é pequena, por exemplo.
1: Não talhemos as mousses.
0: É isso.
1: Com isto tudo, não chegaste a dizer-nos como é que decidiste que querias ser cozinheira?
0: Ah, desculpa.
1: Mas a culpa também é minha, quer dizer, não é culpa, é responsabilidade.
0: Eu divago um bocado.
1: Mas eu gosto de me perder.
0: Na verdade, a cozinha surge muito organicamente na minha vida, porque lá está, também a parte de padaria em casa, mas depois tarefas domésticas tens de fazer e a cozinha foi a minha. Tipo, abracei aquilo de 11 anos, 12 anos, cozinhava mesmo. A minha avó dizia-me, olha, tens aqui esta quantidade de ingredientes ao início. E eu descascava, preparava e ela disse, e ela dava-me uma ordem. Okay. Mas a minha avó nunca me deu uma ordem de... Pronto, aprendi a cozer com a minha avó, porque a minha mãe, como trabalhava à noite, quem no meu dia-a-dia, durante o dia era a minha mãe, que a minha avó gostava mais connosco. Diria, olha, metes primeiro isto, metes aquilo, depois metes aquilo. Mas ela nunca disse que era meia hora, 45 minutos.
1: Pois é, uma questão de sensibilidade.
0: Nunca o disse. Eu acho que eu penso, tipo, a minha avó nunca disse um timing exato.
1: Eu podia ter queimado isto.
0: Podia, mas nunca aconteceu.
1: Claro. Porque ficaste vigilante.
0: E não, mas tudo, feijoadas cozidos, de comida de casa, normal.
1: Sim.
0: E foi assim que comecei a fazer. E depois aos 15 decidi, naquela altura da grande decisão da nossa, sim, vida, eu pensei em enfermagem, pensei em veterinária, mas depois um dia acordo e pensei em cozinha e pensei, não, acho que isso, porque eu não queria, acho que não tenho perfil nem personalidade para ter um trabalho parado. Vá.
1: Pois, compreendo. E... também me relaciono muito com isso.
0: E depois sigo. Não fui para a escola profissional porque a minha mãe achámos que se calhar ficar no secundário normal era ok. Porque eu gostava da escola também. Gostava das aulas da escola, por isso para mim foi ok. E gostei. Gostei de ter um secundário em ciências. Ótimo. Acrescentou. E depois, sim, fui para a faculdade tirar a cozinha.
1: Estudaste...
0: Polícia Alimentar e Restauração na Escola Superior de Hotelaria e Turismo Estoril.
1: Muito bem. Portanto, essas coisas todas não ficaram por cumprir. É sabido que tu tens assim um interesse muito grande na história e na história da alimentação. Carinho. Isso influencia muito. E aliás, quem te ouve falar e quem já viu aquilo que tu fazes sabe à partida que isso está presente, que é uma premissa do teu trabalho. Essa parte da investigação e dessa recuperação de uma identidade gastronómica local, etc., é uma coisa importante para ti?
0: É, porque na verdade eu tive a sorte de ser criada gastronomicamente pela minha avó. Logo, aquilo que eu digo é aquilo que eu comi. Em termos geracionais, há muitas pessoas da minha geração que não comeram.
1: Como, por exemplo?
0: Pá, tenho um prato que isto para mim acho que é espetacular, que é... O nome chama-se couves extremos. Que é uma couve cozida em água, com broa de milho esfarelada, com azeite. Que podes comer acompanhar com azeitonas. Pronto.
1: Bom.
0: Isto era o que comia a minha avó quando era criança, que os pais dela comiam. Mas estamos a falar de uma couve específica, que chamava-se couve dos Valhascos. Pelo aquilo que o nome da couve, eu acho que é um híbrido macaile.
1: Ok.
0: Porque ela é assim muito farfalhudinha e só se podia comer o olho, as mais mimosas do centro da couve, depois da geada. Pronto, isto estamos a falar aqui de uma
1: conjuntura.
0: Porque neste
1: com
0: caso...
1: uma gota de lágrima de rapaz colhida na primeira hora da madrugada.
0: Quase isso. Mas na verdade... A verdade, o que é que a geada numa couve? A couve, só a gente sabe que é um legume de inverno porque é resistente às tempestades, à chuva, essas coisas todas. Mas depois das primeiras geadas, do frio extremo, elas ficam mais doces e cozem muito mais rápido. Porque a verdade é que uma couve, como a gente compra no supermercado de verão, pode estar lá uma hora a cozer e fica fibrosa e aquilo é difícil. Pronto. Principalmente a lombarda, coração de boi, por isso que eu nome com coração de boi. E esse tipo de coisa, por isso o mais engraçado é que era assim, então vó, já fez muita geada? Não, se já sabia que tinha que pôr pelo menos 15, 20 minutos mais cedo da couve. Porque depois da geada, tipo 10 minutos, a couve está cozida. Isso influencia muito, lá está, quando tu colhes a tua couve, isso influencia.
1: Havia muito pensamento crítico em relação à comida na tua casa ou era uma coisa empírica?
0: Vê se eu entendi a pergunta. Estás a perguntar se...
1: Se pensavas muito ou se eras conduzida a pensar sobre a comida?
0: Não. Eu tive a sorte da minha família dar-me valores, mas não me fazer tabelar. Elas nunca me tabelaram.
1: Ok.
0: Tive a sorte muito grande disso porque eles ensinaram-me o que é que eles achavam que era correto. À maneira deles, né? Dentro do que era eles, mas nunca me disseram o que é que é só correto até aqui, ou só deves ir até aqui. Nunca fui tabelada em nada. Nunca. E isso acho que me ajudou muito. O que eu digo é assim, eu sou uma aldeia muito pequena, mas com cabeça. A minha mãe tem uma frase espetacular que acho que ajuda nisso, é eu criei as minhas filhas para o mundo, não para mim. Por isso, como eu nunca fomos muito tabeladas em nada, nunca houve aquela coisa, tens de comer isto porque isto é que é mais saudável, tens de fazer isto porque isto é assim, não, tipo, as coisas eram naturais, tipo, comia aquilo que, lá está, que era o que...
1: Que havia?
0: Que havia, porque imagina, tivemos uma horta ou tínhamos criação, comíamos maioritariamente da nossa horta, da nossa criação, por isso é que eu digo, eu às vezes fico a dizer, tipo, assim, a sazonalidade, eu sei o que é ser sazonal, eu comia o verão todo tomate e feijão verde, e inverno todo nabos e couves, que era o que a horta dava.
1: Sim.
0: Tipo... Não ia ao supermercado de comprar outra coisa. Comíamos...
1: Mas porque tens essa criação que tem uma ligação direta com a terra, não é?
0: Sim.
1: Porque a maior parte das pessoas, e há bocadinho também já estavas a referir isso, a maior parte das pessoas hoje em dia, e mesmo antes do hoje em dia, está aliada dessa realidade, porque tudo há a toda a hora.
0: Sim, em relação a tudo há a toda a hora, tenho uma teoria. O biológico, eu acho que a sazonalidade devia ser implicada mesmo no supermercado. Tipo, não há porco que não faz mal. Comes vaca. Não gostas de vaca? Come coelho. Não gostas de coelho? Come frango. Não há frango? Come legumes.
1: Sim.
0: A verdade é essa. Tipo, não tem de haver tudo a toda a hora. Não precisamos comer tudo a toda a hora. Tipo, hoje apetece, podemos comer. Tipo, não há, comes amanhã. Não há amanhã.
1: Eu tenho isso com as dietas de exclusividade. Os veganismos, os vegetarianismos, etc. Porque eu nunca fui só uma coisa, porque eu como tudo a toda a hora, quando há.
0: Sim, é mais um. Portanto, acho que se a gente trabalhasse nessa sustentabilidade, era diferente. Porque a verdade é que, por causa dos animais, vou ser polémica, mas a soja ou a plantação em massa de um legume também destrói tanto como uma plantação massiva, uma produção massiva de carne. A pesca também destrói tanto o mar como uma plantação, como um... O excesso e massividade, seja do que for, destrói. Não, aqui a questão é isso. Acho que não ter tudo disponível toda a hora podia ser uma solução, mas isso implica dinheiro.
1: E
0: já vamos para o campo.
1: Podemos aproveitar esse salto, assim, agora, para... para falar sobre o facto de tu seres, hoje em dia, empresária em nome individual, não é? Porque tens tu o teu próprio negócio, neste caso um restaurante.
0: Eu e a minha mulher.
1: Portanto,
0: a
1: estão vocês as duas, sim, neste momento em Borba?
0: Sim.
1: No Esteva? E passaste para um sítio diferente, não é? Passaste para o sítio onde todas as responsabilidades são tuas.
0: Mas na verdade já vinha numa fase não de gestão direta, não de dinheiro, que não era meu, mas eu sempre pedi e tentei que os sítios onde eu passei, as escolhas fossem conscientes. Tipo, nunca gastei dinheiro, pensei em gastar dinheiro porque não era meu. Tipo, e na verdade agora gasto mais dinheiro porque ele é meu do que na altura quando era meu.
1: Adoro.
0: A verdade é essa, é meu. Eu, agora eu posso decidir, ok, se eu quero comprar isto, imagina, comida do staff, exemplo, que é uma coisa polémica. Eu achei, gastava aquilo que eu achava que devia gastar. Que era razoável, mas não coisas mexerucas, não. Coisas
1: boas.
0: Coisas boas. Imagina, um dia dás um bocadinho mais, pá, um dia comes uma pota, que são 8 euros o quilo, pá, no dia a seguir comes frango. Comes uma pescada cozida, é peixe, comes um não sei o quê, mas tipo, um preço tabelado, ok. No dia comes uma coisa mais vegetariana para baixar o dia que comeste mais caro, ou uma carne melhor, ou o que for. Hoje em dia, não. Também somos uma equipa pequena, né? Somos 4. A gestão também é diferente. Mas também faço isso. Há dias que comemos bem e há dias que se calhar comemos...
1: Que é mais frugal.
0: Pá, tem de ser, porque não temos que comer. Em casa ninguém come bem todos os dias. Às vezes, olha, é o que havia.
1: Claro.
0: Há tempo para uma coisa. Mas gasto mais dinheiro hoje ao dia, com, por exemplo, com o staff, do que se, quando eu geria essa situação que não era para mim.
1: Porque sabes, porque a agora... importância e o impacto que isso tem depois na forma como se trabalha.
0: Sim, também.
1: Porque também é motivador.
0: Claro que sim. Eu, por exemplo, eu tinha uma coisa que era, e às vezes tento fazer isso, que é, no teu aniversário, só és a trabalhar, tu escolhes o teu prato.
1: Isso é incrível. Posso ir trabalhar para ti. Mas só no dia do meu aniversário.
0: Sim, tipo, tentar, por exemplo, ontem foi o último dia antes das férias. Almoçámos tipo bochechas de porco. Batata frita, salada de tomate. Foi assim um almocinho, tipo, olha, acabou o verão, quero bem que sempre seja ótimo quando a gente voltar, mas tipo, olha, este mês foi duríssimo, agora uma boa refeição para irmos férias contentes. Porque às vezes são pequenas coisas que não damos valor, mas quando temos um projeto tão pequeno, essas coisas estão...
1: São
0: importantes.
1: Muito, muito importantes.
0: E até nas empresas maiores, não é? Porque neste caso, não é? Porque como é que, tanto a falar das grandes empresas, fazem a sala de diversão e tipo, tens matraquilhos no meio da sala. Porque essa parte de lazer é importante. A verdade é essa.
1: Mas passamos Portugal, muito tempo a trabalhar.
0: Mas cá em Portugal às vezes é complicado essa interação.
1: ter essa noção.
0: Sim, daquelas multinacionais grandes, tipo dos tipo Facebooks e essas coisas todas que têm esse tipo de
1: incentivos.
0: Sim. Não sei. É diferente.
1: É.
0: Nós nem somos aquela muito rígida e não interessa se o que é que fazes se tiveres das 8 às 8 a trabalhar. Tens de cumprir o horário. Não interessa o que é que fazes lá durante o
1: Mas
0: tempo.
1: Na restauração não é bem, não é bem não. Assim, não é bem possível, porque o cumprimento do horário, ok, fixe, simpático, até favorável, mas é necessário que esse horário seja produtivo, senão é muito complexo continuar uma operação.
0: Sim, mas imagina, o que a gente faz, a gente tem um horário...
1: Fazem um horário repartido.
0: Depende, eu tenho um horário bom. Acho eu. Eu vou dizer que é o melhor horário que eu tive na minha vida. Bom, porque também eu sei que escolho.
1: Há um ditado que diz, quem parte e reparte e não fica com a melhor parte, ou é tolo ou não tem arte.
0: A gente faz duas jantares por semana.
1: Ok.
0: Sexta e sábado. E fazemos almoços todos os dias, de quinta à segunda.
1: Ok.
0: Pronto. Na verdade nós estamos num ambiente. Isto também é verdade. Temos uma menina pequena, que temos a assistência, mas também não é por isso. E também estamos num sítio isolado, com uma vista maravilhosa. E a verdade é que à noite, e hoje tiver as pessoas irem lá de dia para verem, e também estamos longe do centro urbano. De inverno, a chover, frio, ninguém vai sair de casa para ir ter connosco. Pá, pode ser maravilhoso, pode ser, pode-me pintar de ouro, mas não vai acontecer. E por isso, mas de dia acontece. De dia a pessoa vai ter connosco. Por isso, na verdade, ter estarmos isolados e estar nisso, fazemos menos noites por causa disso.
1: Uhum.
0: Fazemos noites efetivamente quando há público para essas noites. E depois é assim, imagina, numa quinta-feira, o trabalho está todo organizado às 5 da tarde, o horário é até às 6h30. Às 5 da tarde saímos todas. No sábado precisamos ficar lá mais um bocadinho porque há mais trabalho, há mais coisas para gerir. Ficamos mais um bocadinho. Não temos de. Ah não, agora vamos ficar aqui todas sentadas a olhar umas para as outras para até bater às 6h30 da tarde. Não faz sentido. Acho que tanto não faz sentido para mim. Porque não tenho que ficar lá a coisa, nem para as pessoas que estão a trabalhar connosco têm de ficar lá à espera que bata a hora, só porque sim. E depois, claro que é para mim importante elas compreenderem isso e dizerem, não, hoje temos mais trabalho, vamos ficar um bocadinho mais tempo.
1: E é fácil fazer compreender?
0: Acho que foi um bocadinho orgânico.
1: Ok, boa.
0: Acho que foi um bocadinho orgânico, e mas é aquela coisa, vamos para ser matemático, a matemática também não falha. Depois, se vamos compensar, literalmente vamos juntar todas as horas, né, que fazemos a mais e fazemos a menos, vai dar um valor.
1: Claro.
0: E não faço mais de 40 horas semanais.
1: Essa parte é muito importante e é uma coisa de que cada vez mais se fala, e ainda bem, sobre o impacto da quantidade de trabalho e das horas que se trabalha num restaurante. Quando, não é quando se tem só, mas é quando também se faz parte de um restaurante. Se calhar já passaste por isso, não sei, não posso assumir isso.
0: Já trabalhei muitas horas.
1: E
0: já, muitos dias, o mínimo 12 horas por dia. Há que 16. Às vezes só com uma folga também.
1: Glorifica-se também e romantiza-se muito isto. Mas é um tema que tem de ser efetivamente falado.
0: Sim, mas imagina, naquela altura, eu quando fui para essa situação, eu
1: sabia
0: o que eu estava a fazer.
1: Okay.
0: Foi
1: uma escolha.
0: Foi escolha pessoal. E acho que toda a gente quando vai para aí é uma escolha. Tipo, mas um dia me cansei e vou-me embora.
1: Todas essas horas de facto fazem a diferença depois no teu nível de sucesso futuro?
0: A mim ajudou-me. Imagina, eu não tinha medo, lá está, como eu cozinha muito cedo e para muita gente, por exemplo, a gente tinha uma família grande, quando se juntava no mínimo 50 a 60 pessoas, taxadas, gestão, muita gente não tinha medo, mas depois o profissionalismo, tipo, o saber servir um peixe no ponto, uma carne no ponto, um legume, olhar para o legume de uma forma diferente, no nível de fine dining, que trabalhei à estrela Michelin, só trabalhei numa estrela, ajudou-me nesse nível de afinar um bocado. E fui para lá e o que disse quando entrei, pensei, eu vou para aqui, mas eu não gosto disto, não me identifico. A verdade é que gostei, identifiquei-me e fez sentido. Ao dia de hoje não é o que eu quero, para mim, para o meu dia-a-dia, mas naquela altura fez sentido e para mim foi importante. Por isso,
1: tu achas que essa forma de as pessoas se relacionarem com o trabalho, especialmente nestas áreas, tem vindo a mudar de geração para geração? Ou toda a gente irá sempre passar pelas 12, 16 horas.
0: Acho que não, está a mudar, mas ainda há muito. Depende. Não, acho que nunca vai acabar, porque acho que não. Não, imagina, se não posso, não sou 16, são. Mas eu não era 16 sempre, não, não era.
1: Claro, a gente sabe.
0: Mas vês que já não são 12, são 10. Nunca vais. É difícil fazer este tipo. Quando tens uma pressão muito grande, depende de muita gente fazer este tão poucas horas. Este, tipo. Para, depois é para dar 20. Mas porque é muita coisa. E é mesmo muita coisa. E, bom, depois entendes, não é? Tipo, depois tu és tipo. Estás a trabalhar quase por um e meio. Porque, não por trabalho, mas por horas que fazes. E pronto.
1: E tem sempre um impacto?
0: Mas imagina, eu que um dia fazer sobre isso, tipo, mas quem está nessa situação que são pessoas novas? Não tive. Foi uma coisa que apareceu no Instagram e a verdade é essa. Quem está nesse nível de restauração a fazer esse tipo de horas, normalmente são pessoas dentro dos 18 aos 25 anos.
1: Pois a partir dessa altura já fomos.
0: Não, não, fisicamente eu já não conseguia também. Mas porque não era só trabalho, né? Era toda a vida social agregada a um trabalho, que não sei como é que era capaz. Mas a verdade é essa, acho que porque não tens. A tua vida resume-se ao trabalho. E às tuas. Eu imagino, trabalhava com aquelas pessoas não sei quantas horas, eu ia sair à noite com aquelas pessoas. Na folga éramos capazes de ir almoçar ou jantar juntos. Eu estava 24 com as mesmas pessoas.
1: Ok.
0: A tua vida era
1: intenso.
0: Aquilo. Só.
1: Super intenso. Com um palmarés de prémios como tu tens, é inegável. Achas não? A pergunta que eu não queria fazer, vou fazê-la. Achas que em algum momento vais entrar assim para o campeonato fine dining em nome próprio?
0: Não.
1: Obrigada. Que rápida.
0: Não.
1: Não te interessa?
0: Não. Porque quando eu volto, lá está, quando terminar o Kitchen, vou trabalhar com o chefe do homem e passei maneiras na altura com uma ilha, uma estrela Michelin. E foi horrível. Eu não quero isso. Foi horrível no sentido de estar a trabalhar horas seguidas, todos os dias fazer exatamente a mesma coisa, para um menu fechado, onde eu vou à meio-dia fazer isto, à uma fazer aquilo. É porque. Que é assim,
1: que é sempre igual,
0: que é sempre igual e está ao cronómetro tudo para maximizar, para seres eficiente, para estares menos tempo a fazer as coisas, tipo, para seres mais perfeccionista a fazer as coisas, porque há uma ordem que tens de fazer, tens de seguir essa ordem. Não é o meu tipo de. Não é isso que eu
1: não
0: quero.
1: É o teu tipo de restauração, não é aquilo
0: não,
1: que tu queres fazer.
0: Não é. Não é que não goste de sentar-me a comer.
1: Claro.
0: Mas para eu trabalhar ou pensar nisso, e nem trabalho para isso. Porque em Portugal tens de trabalhar para isso. Tens de ter a mesa X, o copo Y. Não é como, tipo, por exemplo, França, tens tipo um restaurante casual, como o Velho Ourique, exemplo, que toda a gente conhece, e que tem uma estrela Michelin. Em França existem coisas dessas. Em outros países, tipo Dinamarca, em Portugal é impossível. Tens de ter X coisas.
1: Que não te interessam.
0: Que não me interessam.
1: Obrigada por teres vindo, Francisca. Foi muito rápido, vês? Isto o tempo passa a correr.
0: Já acabou.
1: Já! Tens coisas,
0: desculpa,
1: para dizer? Queres uma alegação final?
0: Não,
1: queres...
0: não tenho. Desculpa. Acho que se calhar não falámos de metade daquilo que...
1: Que eu queria. Ah, eu não quero. Tu é que mandas.
0: Não, eu não. Não, eu, porque eu divago imenso.
1: Ainda bem. É sinal que estás entusiasmada com a vida e com a cozinha e isso é logo bom sinal. Estás aqui a prestar um ótimo serviço,
0: desculpa,
1: à gastronomia. Muito obrigada por teres vindo.
0: Obrigada.
1: Trouxeste uma canção para nós ouvirmos.
0: Pode ser. Uma coisa que eu ouvia muito e que gosto, que é. Pode ser a canção de Gato Tantor e Variações.
1: Pode ser. Aceitamos. Muito obrigada.
0: Obrigada.
1: Obrigada, Francisca. Foi mais um episódio do nosso refeitório, que podem sempre ouvir aqui na RTP Antena 1, ao horário disponível de sempre. No entanto, se por aqui. Caso não ligaram o rádio à hora certa, estamos em todas as plataformas. Até para a semana. O meu nome é Joana Barrios e hoje recebemos a chefe Francisca Dias.

0: 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Três horas no continente e na Madeira. Duas horas nos Açores. Edição da jornalista Inês Martins.
1: O fogo em Santo Tirso ainda concentra mais de 300 bombeiros no terreno a esta hora. Ainda assim, a situação está mais calma, com apenas uma frente ativa. A Estrada Nacional 105 chegou a estar cortada durante a tarde, mas foi reaberta entretanto. O comandante dos bombeiros voluntários de Santo Tirso, Pedro Santos, conta que o fogo está a ceder aos meios.
2: Aquilo que é esperado é que, na verdade, todo o perímetro de incêndio esteja consolidado com rescaldo, de forma a que depois, durante o dia, a gente consiga colocar as equipas distribuídas pela área de terreno que foi afetada, ardida. Não há conhecimento e não há registro ainda de infraestruturas afetadas.
1: Devido ao incêndio, que começou na localidade de Água Longa, chegou a ser necessário retirar os moradores da urbanização do Vale do Pisão. Mantêm-se mais de 300 bombeiros no terreno, em Santo Tirso, apoiados por 97 viaturas nesta hora. Luís Montenegro foi aos Estados Unidos dar a garantia de que Portugal vai ter excedente orçamental este ano. O primeiro-ministro está em Nova Iorque, onde vai participar na Assembleia Geral das Nações Unidas. De visita ao Fecho da Bolsa, onde tentou atrair investimento para Portugal, Luís Montenegro garantiu que o país vai continuar a crescer.
3: Our budget will have a surplus for a fourth straight year.
4: O nosso orçamento terá um excedente pelo quarto ano consecutivo, com a transformação da nossa economia para um modelo de crescimento apoiado numa maior competitividade. Numa altura em que as taxas de juros estão na ordem do dia, Portugal continua a reduzir a sua dívida. Portugal vai continuar a crescer mais rápido do que a zona euro, mantendo a inflação controlada.
1: Perante os resultados económicos, Luís Montenegro apelou a que os empresários norte-americanos invistam em Portugal.
3: Portugal will continue to grow faster than the euro area, while keeping inflation.
4: Portugal continuará a crescer mais rapidamente do que a zona euro, mantendo a inflação controlada. Estamos a enfrentar agora um grande desafio no setor petrolífero. Portugal está muito aberto aos vossos investimentos e às vossas empresas. Somos um dos países mais seguros do mundo, com estabilidade política, financeira e social. Estamos a investir na digitalização, a reduzir a burocracia e a simplificar os procedimentos. Em Portugal, declarei guerra à burocracia.
3: Procedures. I declared in Portugal war to bureaucracy.
1: Esta quarta-feira,

0: Primeiro-Ministro vai reunir-se com o Secretário-Geral das Nações Unidas, António Guterres, na quinta-feira. Vai intervir no debate da Assembleia Geral da ONU. O arranque do ano letivo vai hoje a debate no Parlamento, com o Ministro da Educação a representar o Governo. O PCP, partido que agendou este debate, acusa Fernando Alexandre de sacudir responsabilidades para professores e diretores escolares pelos problemas registados nos últimos meses. A líder parlamentar comunista, Paula Santos, vai mais longe. Diz que o ano letivo começa com um Governo e com um ministro fragilizados.
1: É um ministro, um governo fragilizado e uma política também que está demonstrada que não serve. Não é? Ou seja, e fragilizado exatamente pelas consequências das opções políticas, daquilo, pelas consequências das suas decisões. Porque a verdade é que, e eu creio que esta é uma questão muito séria, no Ministério da Educação avançou um processo de extinção e de redução de serviços, houve competências que ficaram, podemos assim dizer, ao Deus dará, sem respostas, e que inicia-se um novo ano letivo e que haja estudantes que não sabem para que escola vão. Eu acho que isto é impensável.
0: A líder parlamentar do PCP explicou que o partido agendou este debate por considerar que são necessárias respostas para o que diz serem os problemas na educação. Paula Santos refere, por exemplo, os casos recentes de alunos sem vagas nas escolas.
1: É inacreditável, e eu creio que isto gera uma indignação de facto grande por parte das famílias, é inacreditável que se iniciem as aulas e haja alunos que no primeiro dia de aulas não sabem para que escola é que iam. Isto é inacreditável, eu diria que é surreal. Não é? Como é que o Ministério da Educação não resolveu os problemas? O Ministro e o Governo, que fizeram alterações na estrutura do Ministério da Educação, dizendo que era para ser mais eficiente, mas mais eficiente aonde? Aquilo que nós vemos foi, de facto, mais uma vez, a consequência destas alterações que, na prática, constituem um desmantelamento do Ministério da Educação.
0: O debate está agendado para as 15h. E sobre este tema das vagas, o Ministro da Educação disse que continuam a surgir novos pedidos de colocação de alunos pelo país, principalmente de estrangeiros. Fernando Alexandre diz que são cada vez menos estes pedidos e que o Ministério está a tentar dar resposta em 24 horas.
2: Todos os dias continuam a surgir umas dezenas de pedidos de inscrição, como acontece desde pelo menos 2013, acontece todos os anos e acontece durante todo o ano letivo. Aquilo que nós estamos a fazer é garantir que em 24 horas os alunos todos são colocados. Ontem tínhamos 54 alunos por colocar em todo o país. Desses 54, mais de 30 tinham-se inscrito na sexta-feira à tarde. Obviamente nós não conseguimos colocar na sexta-feira de manhã os alunos que só se inscrevem à tarde. E por isso nós vamos ter sempre alguns alunos. Aquilo que o sistema está a fazer é colocá-los muito rapidamente. Isso aconteceu sempre.
3: E são alunos que mudaram de residência, que saíram do privado, já fizeram esse estudo?
2: E muitos são estrangeiros, ou seja, há um grande número de alunos estrangeiros. Aliás, a maior parte dos alunos por colocar são estrangeiros.
0: O Ministro da Educação promete dar mais detalhes no Parlamento esta quarta-feira. A lei das burcas entra hoje em vigor. A legislação proíbe a ocultação do rosto em espaços públicos e, no caso de incumprimento, pode mesmo ser aplicada uma multa até 3 mil euros. Na origem do diploma que dividiu o Parlamento está um projeto de lei do Chega. Das exceções à regra fazem parte a ocultação do rosto por motivos de saúde, por motivos profissionais, artísticos ou publicitários, bem como por razões de segurança devido às condições meteorológicas. O presidente dos Estados Unidos reúne-se com a presidente interina da Venezuela, Delcy Rodríguez, à margem da Assembleia Geral da ONU. Será o primeiro encontro entre os dois desde a captura de Nicolás Maduro. Outro encontro relevante está marcado para esta quarta-feira em Nova Iorque entre o secretário de Estado norte-americano, Marco Rubio, e o ministro dos Negócios Estrangeiros russo, Sergei Lavrov.
4: Edição da jornalista Inês Martins. 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
17: Olá, sejam bem-vindos. Hoje a 33 rotações por minuto, vamos escutar o álbum Revolver, disco dos Beatles de 1966. 1, 2, 3, 4, 1, 2, 3.

Estamos com a música dos Beatles em 1966. Começamos por ouvir a voz de George Harrison em Taxman, uma canção da sua autoria, e logo depois passamos por I'm Only Sleeping, uma canção da dupla Lennon-McCartney. Aqui a voz principal foi a de John Lennon. Mas para contarmos a história de Revolver, temos de começar por recuar a dezembro de 1965. Vamos recuar ao álbum anterior, Rubber Soul.

Ouvimos No Other Man, ou seja, os Beatles, no seu álbum Rubber Soul, de dezembro de 1965. E vale a pena lembrar que este foi o último álbum dos Beatles lançado antes do seu derradeiro concerto, concerto que teve lugar no Candlestick Park, em São Francisco, na Califórnia, em agosto de 1966. Ora, daí para a frente, estaríamos com um quarteto finalmente focado na criação em estúdio, livre de outro tipo de compromissos, mas antes mesmo da criação de um novo álbum, e de resto foi durante as sessões de criação da Revolver, que surgiram as canções que em maio de 1966 surgiram no formato de um novo single. Um single com Paperback Writer e Rain, canções gravadas de facto nas sessões, das quais mais tarde nasceria Revolver. Vamos ficar com Rain.

Este é bem uma canção que, juntamente com Paperback Writer, surgiu num single dos Beatles lançado em maio de 1966. E havia, de facto, muitas mudanças em curso neste universo, o universo dos Beatles, por esta altura. Ora, por exemplo, o grupo tinha chumbado o projeto de um filme-concerto com as imagens captadas no Shea Stadium em agosto de 1965. E apesar de alguns compromissos que tinham pela frente, eles deram por si em estúdio entre abril e junho de 1966. Nunca antes tinham dedicado tanto tempo à gravação de um só disco. E, na verdade, só depois de agosto estiveram finalmente livres de toda uma agenda de palcos e, mesmo assim, e traduzindo sinais dos tempos, a música começava a traduzir novos desafios. Mas, sem esquecer, os alicerces.

Estamos a ouvir as canções dos Beatles em 1966. Esta era Dr. Roberts, do álbum Revolver. E por que não notarmos agora, de facto, a influência marcante que este disco acabou por ter, não só nos ouvintes, os fãs dos Beatles, mas também entre músicos que os tinham como grande referência. Ora, escutemos, por exemplo, uma das canções de Revolver, na voz de Aretha Franklin. Esta é Eleanor Rigby.

Ouvimos Eleanor Rigby, uma canção que vinha do alinhamento de Revolver dos Beatles, numa versão de 1970 por Aretha Franklin e que surgia no alinhamento do álbum This Girl's in Love with You. E agora? Agora vamos ficar com os Earth, Wind and Fire e vamos avançar até 1978, uma vez mais, com uma canção que chegava do alinhamento de Revolver.

Este é Got to Get You Into My Life, é mais um dos temas que chegavam do alinhamento de Revolver, mas aqui numa versão pelos Earth, Wind & Fire, em 1978. E acho que concordam comigo, é que as canções dos Beatles têm de facto a alma de standards, e com o músico certo, cada canção pode de facto tomar um rumo completamente diferente. Ora, escutemos por exemplo Here and There and Everywhere, mais uma das canções que vinham do alinhamento de Revolver, mas aqui pelo pianista de jazz, Brad Mehldau.

Estamos com a música de Revolver dos Beatles, mas agora revisitada por Brad Mehldau, Here, There and Everywhere, no álbum de 2023, Your Mother Should Know, Brad Mehldau Plays the Beatles. E agora, e continuando a ouvir versões, vamos ouvir os Beatles por um Beatle.

Esta é uma versão de Good Day Sunshine, mais uma das canções do alinhamento de Revolver, mas aqui na forma que encontramos na banda sonora do filme Give My Regards to Broad Street, banda sonora de Paul McCartney, editada em 1984. Mas regressemos a Revolver, um álbum que esteve para ser gravado nos estúdios da Stax Records em Memphis, uma hipótese que foi descartada, tal como seriam depois alternativas entretanto levantadas para os estúdios da Motown em Detroit, ou até mesmo os da Atlantic Records, em Nova York. O álbum final, esse acabou por ganhar forma, como sempre, em Abbey Road, em Londres, e revelava uma importante nova contribuição de George Harrison, que, depois de ter tocado o sitar em Norwegian Wood, This Bird Has Flown, agora aprofundava a sua relação com a música indiana e trazia para o universo dos Beatles de uma outra maneira.

Ouvimos Love You Too, de Revolver, e na verdade esta foi uma criação em estúdio de George Harrison, contando com a colaboração de músicos indianos que então viviam em Londres, e esta gravação teve uma presença até bem reduzida dos outros elementos dos Beatles. Este Love You Too é assim parte de uma história dentro da história dos Beatles, que teria o seu ponto mais alto 2 anos depois, no lado B de Lady Madonna, e essa canção chamava-se The Inner Light. Ora, escutemos.

Estamos a ouvir os Beatles claramente influenciados pela música indiana. Este é The Inner Light, de 1968. E depois deste oásis indiano na música dos Beatles, olhemos agora para um dos maiores clássicos nascidos no alinhamento deste álbum de 1966, ou seja, Revolver, uma canção que teria uma segunda vida em 1968 no filme de animação com o mesmo título. Este é Yellow Submarine, uma canção em cuja gravação colaboraram Brian Jones, dos Rolling Stones, ou Marianne Faithfull. 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

Pois é, este é um dos clássicos maiores nascidos no alinhamento de Revolver, Yellow Submarine. Estamos com os Beatles em 1966. Mas vale a pena agora espreitarmos o que aconteceu depois. Ora, o que é que aconteceu depois dos Beatles terem deixado os palcos e de se concentrarem no trabalho em estúdio, abertos, portanto, a novos desafios? E o passo imediato, esse foi então gravado entre dezembro de 1966 e janeiro de 1967, e ganhou forma num single no qual surgiam duas canções que, de certa maneira, mitificaram dois lugares de Liverpool. Uma rua, ou seja, Penny Lane, e também um parque. Strawberry Fields.

Este é Strawberry Fields Forever, os Beatles aqui assim, na fronteira entre 66 e 1967, já sem palcos, concentrados em estúdio, claramente preparados para o passo que se seguiria e que foi nada mais, nada menos do que Sgt. Pepper's Lonely Hearts Club Band. Mas essa é uma história para contar um outro dia. Hoje, a fechar esta edição a 33 rotações por minuto, voltamos a Revolver com She Said, She Said. Para todos, boa noite e até de hoje, 8 dias.

0: 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Quatro horas no continente e na Madeira. 3 horas nos Açores. Edição da jornalista Inês Martins.
1: Luís Montenegro foi aos Estados Unidos dar a garantia de que Portugal vai ter excedente orçamental este ano. O primeiro-ministro está em Nova Iorque, onde vai participar na Assembleia Geral das Nações Unidas. De visita ao Fecho da Bolsa, onde tentou atrair investimento para Portugal, Luís Montenegro garantiu que o país vai continuar a crescer.
2: Our budget will have a surplus for a fourth straight year.
3: O nosso orçamento terá um excedente pelo quarto ano consecutivo, com a transformação da nossa economia para um modelo de crescimento apoiado numa maior competitividade. Numa altura em que as taxas de juros estão na ordem do dia, Portugal continua a reduzir a sua dívida. Portugal vai continuar a crescer mais rápido do que a zona euro, mantendo a inflação controlada.
1: Perante os resultados económicos, Luís Montenegro apelou a que os empresários norte-americanos invistam em Portugal.
2: Portugal is very much open to your investments and to your businesses.
3: Portugal está muito aberto aos vossos investimentos e às vossas empresas. Somos um dos países mais seguros do mundo, com estabilidade política, financeira e social. Estamos a investir na digitalização, a reduzir a burocracia e a simplificar os procedimentos. Em Portugal, declarei guerra à burocracia.
2: I declared in Portugal war to bureaucracy.
1: Esta quarta-feira, o primeiro-ministro vai reunir com o secretário-geral das Nações Unidas, António Guterres. Na quinta-feira, vai intervir no debate da Assembleia Geral da ONU. A lei das burcas entra hoje em vigor. A legislação proíbe a ocultação do rosto em espaços públicos e, no caso de incumprimento, pode ser aplicada uma multa até 3 mil euros. Na origem do diploma que dividiu o Parlamento, está um projeto de lei do Chega. Das exceções à regra fazem parte a ocultação do rosto por motivos de saúde, profissionais, artísticos ou publicitários, bem como por razões de segurança devido às condições meteorológicas. O Ministério da Saúde admite que não sabe que hospitais estão a cumprir a lei no direito à interrupção voluntária da gravidez, a IVG. No Parlamento, a ministra disse que é preciso fazer cumprir a lei, mas sublinha que o Governo rejeita a objeção, que o Governo respeita a objeção de consciência manifestada por alguns médicos nesta matéria. Ana Paula Martins foi ainda questionada sobre o caso do Hospital Garcia Dorta, em Almada, que está na mira da Inspeção-Geral das Atividades em Saúde por ter deixado de haver consultas para a interrupção voluntária da gravidez. A ministra admite que não está a par, mas promete um levantamento. João Alexandre.
4: São respostas à boleia do caso concreto do Hospital Garcia de Horta, onde a consulta da IVG deixou de estar disponível por falta de recursos com as mulheres a serem remetidas para uma unidade privada. A ministra da Saúde pede que a lei seja cumprida, mas admite o desconhecimento.
5: Nós não temos só esta situação no Garcia de Horta. Eu não lhe consigo dizer, porque não tenho esse levantamento neste momento, mas ele tem que ser feito. De qual é a resposta que existe na rede?
4: Primeiro o levantamento, depois aponta Ana Paula Martins, soluções que podem passar por novos modelos de resposta às mulheres.
5: Percebermos se não teremos de encontrar, para cumprir a lei, é disto que estamos a falar, é para cumprir a lei, que é de facto encontrarmos, deixe-me dizer desta maneira, respostas regionais, como estamos a fazer para outras coisas.
4: Certo é, assinala a Ministra da Saúde, que nos obstáculos ao cumprimento da lei estão também razões invocadas pelos profissionais de saúde.
5: Temos situações de objeção de consciência, temos situações efetivas. Eu vivi isso no Hospital de Santa Maria, quando estive. E, portanto, havia uma parte efetiva da equipa médica, os próprios internos que, enfim, não se disponibilizavam para fazer este procedimento e, naturalmente, nós não temos. Eu sei que há outras opiniões, mas a nossa posição é de que respeitamos a posição que os médicos têm relativamente a esta matéria.
4: Com a ministra a garantir que a lei está estabilizada e que não é um tema para o governo, mas a admitir que o cumprimento da legislação pode depender de mudanças no modelo de resposta às mulheres grávidas.
1: E esta quarta-feira é ouvido no Parlamento o Conselho de Administração da ULS Almada Seixal, a pedido do LIVRE. Um dos temas é a suspensão temporária da realização de interrupções voluntárias da gravidez no Hospital Garcia de Horta. O partido também vai pedir dados sobre a implementação da urgência Agência Regional de Ginecologia e Obstetrícia. O Governo vai criar um grupo de trabalho para resolver o problema do turismo de saúde no SNS. O objetivo é estudar o fenómeno dos cidadãos estrangeiros não residentes que recebem cuidados no SNS e saem sem pagar. O secretário de Estado da Gestão da Saúde, Francisco Catalão, explica que o grupo de trabalho quer perceber como e a quem cobrar.
6: Está a ser desenvolvido, está em fase final de constituição, um grupo de trabalho para o efeito, que terá, entre outros, os objetivos de mapear e quantificar o universo cobrável e propor melhorias na identificação desse universo, identificar e caracterizar as categorias de terceiros responsáveis pelo pagamento, definir soluções operacionais e tecnológicas que preservam o acesso a cuidados e assegurem a correta assunção da responsabilidade financeira e que promovam a melhoria do circuito de faturação e cobrança. É um tema que, obviamente, a nós também nos preocupa.
1: O secretário de Estado diz que é importante explicar que o problema não é a utilização do SNS pelos estrangeiros, mas sim pelos estrangeiros visitantes, e é preciso apurar com detalhe os números de quem visita os hospitais portugueses. O Festival Política regressa hoje a Lisboa. Entre outubro e novembro, ainda vai passar por Coimbra, Loulé e, pela primeira vez, Torres Vedras. O objetivo é aproximar os cidadãos da vida política. Sandy Gageiro.
7: A programação, que inclui espetáculos, filmes, exposições, oficinas e visitas guiadas, tudo entre a entrada gratuita, é dedicada este ano à Constituição da República Portuguesa, no ano em que se assinalam os 50 anos da aprovação da primeira Constituição da Democracia. O objetivo é sempre aproximar os cidadãos da participação política, explica Rui Oliveira Marques, da organização.
8: Tentamos afastar a polarização, o conflito, não é, que tem em todo lado a nossa sociedade e a nossa vida em comum, e tentamos aqui criar pontos de diálogo que nos ajudem a pensar numa sociedade melhor, mais positiva e construída por todos.
7: E o tema da Constituição, como já ouvimos, vai atravessar todo o programa, como o espetáculo de Nair Fakirá.
8: Vai apresentar uma performance musical original, inspirada no princípio da igualdade consagrado na Constituição, o artigo 13º.
7: O festival, que este ano perdeu o apoio da Câmara Municipal de Lisboa, acontece entre os dias 24 e 26 de setembro, numa dezena de espaços distintos da freguesia de São Vicente.
8: Estaremos ao todo em 10 sítios diferentes da freguesia, com uma programação multidisciplinar que vai da música, cinema, teatro, oficinas, visitas guiadas, atividades para crianças e exposições.
7: Depois de Lisboa, o Festival Política realiza-se em Loulé, depois Coimbra e Torres Vedras.
1: O Festival Política arranca hoje às 9:30 da noite no Mercado de Santa Clara, com a estreia em Portugal do espetáculo de teatro Príncipe do Gueto. A entrada é gratuita e tem interpretação para a língua gestual portuguesa. Londres e Washington vão trabalhar em conjunto para proteger, através de inteligência artificial, infraestruturas estratégicas dos ciberataques. A parceria foi revelada pelo primeiro-ministro britânico, Andy Burnham, perante a Assembleia Geral das Nações Unidas em Nova Iorque. Burnham considera que a inteligência artificial vai ser determinante para o Reino Unido e os Estados Unidos garantirem uma segurança conjunta. O líder britânico diz ainda que no próximo ano o G20 vai trabalhar em normas de segurança para a inteligência artificial. O Reino Unido preside a este fórum das maiores economias do mundo em 2027.
0: Edição da jornalista Inês Martins. 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

Começa aqui a nossa viagem em direção à linha do horizonte. Sou Edgar Canelas, vou consigo aqui na Rádio Pública até perto das 5 da manhã. Primeira canção da hora, trazida por Nelson Freitas com Nuno Ribeiro. Chama-se Não Deixa.

0: As duas últimas canções que ouvimos aqui na linha do Horizonte foram trazidas por Márcia e Helder Moutinho. Daqui a instantes há panfletos, hoje em destaque Adriano Correia de Oliveira e a Trova do Amor Lusíada.
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6: Adriano Correia de Oliveira e Trova do Amor Lusíada. Depois de gravar um primeiro EP em 1961 com dois fados de Coimbra, uma balada e um instrumental, Adriano Correia de Oliveira

fez as suas primeiras abordagens discográficas à música com teor político logo no ano seguinte, em 1962, durante a crise académica de Coimbra. Nesse ano, o cantor gravou as canções Balada do Estudante, no EP Balada do Estudante, e Trova do Amor Lusíada, no EP Canção de Fornos, ambas com textos do poeta Manuel Alegre. No excelente livro, com 5 discos de Otávio Fonseca, lançado pela Tradição, intitulado Adriano, a Obra, explica-se que a Trova do Amor Lusíada marcou o surgimento do estilo Trova em Coimbra e introduziu o tema da aspiração à liberdade, funcionando como um ensaio, ainda discreto, para a etapa política de contestação à ditadura. Em termos estéticos e formais, a trova distingue-se do fado tradicional coimbrão por ter uma maior riqueza rítmica e uma amplitude superior no desenvolvimento melódico. Otávio Fonseca sublinha que nas gravações com Adriano, destas trovas, a guitarra de António Portugal passou a atuar de forma articulada com a voz. Solava de forma livre nas passagens instrumentais e recolhia-se, durante o canto, para assegurar a harmonia e o ritmo sem repetir a melodia vocal. A trova diferencia-se igualmente dos diferentes modelos de balada existentes na época, quer da balada coimbrã tradicional de Armando Góis, caracterizada por melodias monocórdicas construídas sobre sonetos, assim como da balada desenvolvida por José Afonso, que recebia influências da canção francesa e que iluminou progressivamente a guitarra coimbrã. A inovação da trova residiu também na ruptura com os temas bucólicos e na introdução da poesia de matriz neorrealista, com forte carga interventiva, maioritariamente da autoria de Manuel Alegre. Otávio Fonseca recorda que a afirmação de Adriano na canção de intervenção alcançou um momento de enorme impacto em 1964 com a edição do EP Trova do Vento que Passa, também a partir de poemas de Manuel Alegre. Já fiz 13 episódios de panfletos sobre a canção-título deste disco, que se converteu num hino de resistência ao regime ditatorial. Mas voltemos atrás, em 1962, e ao momento da criação da antecedente Trova do Amor Lusíada e à forma como Otávio Fonseca conta esta evolução. A Universidade de Coimbra concentrou uma comunidade estudantil onde a vivência académica se articulou com a consciencialização política e a oposição ao regime do Estado Novo. A partir do final da década de 1950 e do início dos anos de 1960, com acontecimentos como a eleição de listas oposicionistas para a Associação Académica de Coimbra e a eclosão da crise académica de 1962, o meio universitário transformou-se num foco de contestação política, no qual a canção passou a ser utilizada como instrumento de ação e protesto. A emergência deste movimento esteve associada à rejeição do lirismo romântico tradicional do fado de Coimbra, cujas temáticas, centradas nas Tricanas, no Rio Mondego ou no Penedo da Saudade, eram consideradas desfasadas das preocupações dos estudantes. Poetas antifascistas como Manuel Alegre defenderam que a produção musical deveria refletir a realidade social da juventude, marcada pela repressão política e pela iminência da guerra colonial. Otávio Fonseca sublinha, porém, que apesar do papel central da cidade de Coimbra, é necessário perceber que enquanto o movimento da trova nasceu diretamente no seio da canção desta cidade e reconfigurou o uso da guitarra e da viola para uma mensagem política, a nova balada de intervenção consolidada por José Afonso não derivou diretamente das estruturas musicais tradicionais coimbrãs, configurando-se como uma nova linguagem na música popular portuguesa. Neste processo, os próprios símbolos da tradição académica foram redefinidos. A capa negra estudantil deixou de ser uma afirmação de estatuto social para ser apresentada como uma bandeira de luta pela liberdade. E é precisamente de liberdade que fala a Trova do Amor Lusíada.

Esta emissão de panfletos teve produção de Carlos Mateus. 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

0: Beatriz Pessoa, temos um disco para lhe propor, um disco RTP Antena 1. São 10 inéditos e uma revisitação que estão neste trabalho, escritos especialmente para a sua voz. Chama-se Presente, 40 anos de carreira. Anabela celebra uma vida a cantar. Presente, 40 anos de carreira, está disponível já nos sítios habituais de escuta e de venda. É disco RTP Antena 1. Vamos conhecer uma das suas canções.
1: Meu nome Sabe-me a Areia é um poema de Vasco Lima Couto e música do Jorge Roque. E esta canção é uma canção que fala subtilmente da alma portuguesa e daquilo que nos caracteriza enquanto povo português. O fado, a saudade, o amor, o destino, não é? E convidámos o grande Marco Rodrigues para cantar esta canção, e que ele veio aqui acrescentar tanto, tanto. Ele veio dar uma identidade à música muito forte e veio-lhe dar aqui também o seu lado mais fadista, que veio realmente se casar muitíssimo bem com a minha voz e com a canção.

0: Meu nome sabe-me a areia, um dos temas do álbum que celebra 40 anos de carreira de Anabela. É disco RTP Antena 1, um tema aqui partilhado com Marco Rodrigues. E agora, a palavra do dia.
1: A palavra do dia é oceano. Na mitologia grega, Oceanos era um dos 12 titãs, era filho de Urano, o céu, e de Gaia, a terra. Os antigos gregos imaginavam o oceano como um gigantesco rio de águas correntes que circulava por todo o disco da terra. Com o passar dos séculos e o avanço das navegações, o nome do deus e do rio mitológico passou a designar as vastas massas de água salgada do planeta. Como curiosidade, refira-se à origem de dois nomes de oceanos, o Pacífico e o Atlântico. O Oceano Pacífico foi avistado pelo espanhol Vasco Núñez de Balboa em 1513, que lhe chamou Mar do Sul, mas o batismo como Pacífico foi feito poucos anos depois, em 1520, pelo navegador português Fernão de Magalhães, que atravessou o atual Estreito de Magalhães e encontrou águas muito calmas, decidindo batizar o oceano de Pacífico. Já o nome Atlântico vem de Atlas, o titã da mitologia grega, que foi condenado a sustentar os céus sobre os seus ombros. Isto porque os antigos gregos usavam o termo para designar o mar localizado para além do Estreito de Gibraltar, associando também à lendária e mítica ilha da Atlântida.

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E que tempo vamos ter para esta quarta-feira? Segundo as previsões do IPMA, do Instituto Português do Mar e da Atmosfera, no continente, céu geralmente limpo, com nebulosidade na faixa costeira ocidental, vento por vezes forte nas terras altas e descida de temperatura no litoral norte e centro. Para os Açores, Grupo Ocidental, uma previsão de período de céu muito nublado com abertas, a aumentar de nebulosidade para o fim do dia. Há também esta mesma previsão de período de céu muito nublado com boas abertas para o Grupo Central e igualmente para o Grupo Oriental. Não há previsão de chuva para nenhum dos grupos. Para a Madeira, esta quarta-feira vai ser de céu muito nublado, tornando-se geralmente mais azul a partir da tarde, com o vento fraco a moderado do quadrante leste e uma pequena subida da temperatura máxima.

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4: E agora o Portugalex vai dar atenção às seguintes questões. Helena Laureano, que emagreceu sem pedir ajuda à Joana Latino, e os filhos de Montenegro, que não querem ser irmãos da austeridade.
5: Pedro Passos Coelho voltou a mandar recados ao governo, desta vez no prefácio de um livro em que apela a uma agenda reformista.
6: É conhecido o gosto de Passos Coelho em mandar recados através dos mídia, seja para Luís Montenegro, seja para a sua empregada doméstica.
7: Acho que o país não pode esperar mais. E se eu fosse primeiro-ministro, coisa que não me passa pela cabeça, que horror, Deus me livre, cruzes, canhoto. Isto piava de outra forma. Ah, gostaria também de mandar um recado à Dona Idalina. Por favor, faça a cama de lavado e tire para fora as costeletas que estão no congelador. Muito obrigado.
6: Na sequência de uma conversa com jornalistas que não vamos explicar aqui porque demorava muito tempo, o primeiro-ministro disse que não quer ser o pai da austeridade e desenvolveu a ideia em exclusivo para o Portugalex.
8: Até porque, se a austeridade fosse minha filha, ainda chegava a CEO da Spinum Viva. E eu não acredito que os meus filhos quisessem ser irmãos da austeridade e dividir a gestão da nossa humilde empresa familiar com ela. Nem hoje, nem nunca. Se a austeridade quer ser adotada, que peça a Angelina Jolie, que ela tem jeito para isso.
5: Depois da Carolina Deslandes, foi a vez de Helena Laureano perder cerca de 20 quilos sem dar qualquer justificação à Joana Latino.
9: Pois é outra que deve andar armada e superior. O que é que ela quer dizer com esta perda de peso? Hã? Que as gordas não prestam? É isso? Que a Popota ainda tem uns meses para emagrecer até o Natal? Que o Zé Lopes ficava mais parecido com o Dilma Rousseff quando estava mais fortezinho?
5: Se calhar não quer dizer nada. Sentiu que precisava de perder peso só.
9: Sim, sim, está bem. E quando é que os empregados de café vão parar de me perguntar se quero café cheio? Estão a insinuar que eu estou cheinha? É isso? E continuo à espera que deixem discriminar o leite chamando-lhe gordo ou bem gordo. Um dia destes, o leite tem de ser todo magro para obedecer aos padrões da sociedade patriarcal.
5: Obrigado, Joana.
9: Qualquer dia, até terça-feira gorda, começa a dar nozes e pique para ficar mais magra. Enfim, tudo isto é muito apedante.
5: Portugalex pergunta: será que o alegado assalto ao gabinete do Chega foi da responsabilidade de Nossa Senhora, que ia fazer uma aparição, mas tropeçou numa cadeira e deitou tudo ao chão? Olha, às tantas foi isso. Não me tenho lembrado dessa. Eu espero que Nossa Senhora não se tenha aleijado. Obrigado, Portugalex.
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0: Silence 4 primeiro, depois Pedro Abrunhosa ao vivo. Já a seguir a ciência.
1: Olá, eu sou Marco António Campinho, sou professor na Faculdade de Medicina e Ciências Biomédicas da Universidade do Algarve e investigador principal no Algarve Biomedical Center Research Institute. Uma das características importantes do desenvolvimento humano é que ele não acaba com o nascimento. Ele continua de forma muito intensa ao longo dos primeiros 2 anos de vida. Nesse período, as hormonas da tiroide funcionam como um acelerador do crescimento e do desenvolvimento, sobretudo do cérebro. Sabemos também que, logo após o nascimento, estas hormonas aumentam muito a sua quantidade, mas o que nós não sabemos ainda é como é que a regulação central das hormonas da tiroide, do eixo da hipotálamo, pituitária e tiroide, é regulado de maneira a permitir que haja um aumento destas hormonas no sangue durante este período. E ao aumentarmos as hormonas no sangue, estamos também a aumentar a disponibilidade destas hormonas para as células desses órgãos. E nós não sabemos ainda exatamente quando isso acontece. No entanto, o que nós sabemos é que quando isso não acontece, as crianças são subdesenvolvidas, quer a nível físico, quer a nível cerebral e cognitivo. Então, este aspecto é extremamente importante para que nós possamos juntar as duas coisas e daí gerar guidelines que nos ajudem a que os cuidadores, os pais, mas também os profissionais de saúde tenham uma melhor intervenção nestas crianças que de alguma maneira sofrem de ou falta de nutrição ou uma nutrição inadequada.
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1: 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Bom dia, são 5 horas no continente e na Madeira, 4 nos Açores.
2: Luís Montenegro foi aos Estados Unidos dar a garantia de que Portugal vai ter excedente orçamental este ano e deixou um apelo aos investidores. Venham para Portugal. O presidente do Irão já chegou a Nova Iorque e deve discursar hoje na ONU. A lei das burcas entra hoje em vigor em Portugal. A legislação proíbe a ocultação do rosto em espaços públicos.
1: Agora estão 15 graus no Porto, 17 em Coimbra, 22 em Faro, 23 em Lisboa. Nas ilhas, 22 graus a esta hora no Funchal, estão 19 em Ponta Delgada. As notícias, edição de Inês Martins.
2: Luís Montenegro vai encontrar-se hoje com o secretário-geral das Nações Unidas, António Guterres. Antes, em Nova Iorque, numa visita ao fecho da Bolsa, o primeiro-ministro garantiu que Portugal vai ter excedente orçamental este ano e que o país vai continuar a crescer.
3: Our budget will have a surplus for a fourth straight year.
4: O nosso orçamento terá um excedente pelo quarto ano consecutivo, com a transformação da nossa economia para um modelo de crescimento apoiado numa maior competitividade. Numa altura em que as taxas de juros estão na ordem do dia, Portugal continua a reduzir a sua dívida. Portugal vai continuar a crescer mais rápido do que a zona euro, mantendo a inflação controlada.
2: Perante os resultados económicos, Luís Montenegro apelou a que os empresários norte-americanos invistam em Portugal.
3: Portugal is very much open to your investments and to your businesses.
4: Portugal está muito aberto aos vossos investimentos e às vossas empresas. Somos um dos países mais seguros do mundo, com estabilidade política, financeira e social. Estamos a investir na digitalização, a reduzir a burocracia e a simplificar os procedimentos. Em Portugal, declarei guerra à burocracia.
3: I declared in Portugal war to bureaucracy.
2: Esta quarta-feira, o primeiro-ministro vai então encontrar-se com António Guterres. Na quinta, vai intervir no debate da Assembleia Geral da ONU. E o presidente iraniano já chegou aos Estados Unidos para a Assembleia Geral das Nações Unidas e deve discursar hoje perante os Estados-membros. Segundo a agência de notícias estatal iraniana, o Irão já apresentou aos Estados Unidos as condições para o fim da guerra através de um mediador do Qatar em Nova Iorque. Segundo o porta-voz do Ministério dos Negócios Estrangeiros iraniano, a proposta inclui o fim da guerra em todas as frentes e a interrupção daquilo que Teherão classificou como atos de agressão dos Estados Unidos. Além disso, o porta-voz afirmou que as condições propostas pelo Irão incluem o fim do bloqueio naval e da guerra económica, bem como a libertação de ativos iranianos. O presidente francês deixou hoje um apelo perante a Assembleia Geral da ONU. É preciso que os Estados-membros se mantenham juntos e não cedam ao espírito da derrota. No discurso esta noite em Nova Iorque, Emmanuel Macron saiu em defesa do multilateralismo e da ONU para combater as crises que atravessam o mundo.
4: A questão que se coloca de forma muito simples é saber se queremos viver nestas condições, como uma espécie de regresso da lei da selva ou numa sociedade internacional civilizada. O nosso dever, mais do que nunca, é mantermos-nos firmes ao lado das Nações Unidas para decidirmos em conjunto o que é do interesse comum, ou seja, ao lado da aqueles que querem escolher livremente os seus destinos, as suas alianças, os seus modelos de desenvolvimento, o seu futuro, ao lado daqueles que se recusam a que a sua soberania lhes seja confiscada pela força injusta ou pelo medo, e ao lado da esperança. É esta a razão de ser da nossa organização. Face à evolução do mundo, àquilo que estamos hoje a viver, à acumulação de guerras que não conseguimos resolver, de crises que se multiplicam e desafios que lançam uma sombra sobre as novas gerações, acredito que o nosso dever é não ceder a um espírito de derrota, à fatalidade, à moda de que esta organização já não serve para grande coisa.
2: O presidente francês criticou ainda as ações israelitas em Gaza e na Cisjordânia ocupada.
4: Onde fica a nossa credibilidade se continuarmos de braços cruzados perante o que está a acontecer em Gaza? Alguns orgulham-se de uma suposta paz, mas essa paz não reabriu os corredores humanitários nem por um único segundo. Será que temos de ficar de braços cruzados, assistir a este espetáculo que nos envergonha a todos? Nunca. Vejam o que está a acontecer na Cisjordânia, onde se verificam violações todos os dias. Razão. O Hamas nunca esteve ativo na Cisjordânia. É assim que dia após dia estamos a tornar impossível alcançar um objetivo, o respeito pelo direito legítimo do povo palestiniano à sua existência. Mas são precisamente estas as condições para a segurança de Israel e do seu povo, segurança e existência com a qual estamos comprometidos.
2: E Tel Aviv já reagiu a estas declarações de Macron sobre a Cisjordânia. O gabinete do primeiro-ministro israelita disse que são um absurdo grotesco. Benjamin Netanyahu discursa esta quinta-feira na Assembleia Geral das Nações Unidas. O arranque do ano letivo vai hoje a debate no Parlamento com o Ministro da Educação a representar o Governo. O PCP, partido que agendou este debate, acusa Fernando Alexandre de sacudir responsabilidades para professores e diretores escolares pelos problemas registados nos últimos meses. A líder parlamentar comunista, Paula Santos, vai mais longe, diz que o ano letivo começa com um Governo e com um Ministro fragilizados.
5: É um Ministro, um Governo fragilizado e uma política também que está demonstrada que não serve, não é? Ou seja, e fragilizado exatamente pelas consequências das opções políticas, daquilo, pelas consequências das suas decisões. Porque a verdade é que, e eu creio que esta é uma questão muito séria, no Ministério da Educação avançou um processo de extinção e de redução de serviços, houve competências que ficaram, podemos assim dizer, ao Deus dará, sem respostas, e que inicia-se um novo ano letivo e que haja estudantes que não sabem para que escola vão. Eu acho que isto é impensável.
2: E sobre o tema das vagas, o Ministro da Educação disse que continuam a surgir novos pedidos de colocação de alunos pelo país, principalmente de estrangeiros. Fernando Alexandre diz, no entanto, que são cada vez menos e que o Ministério está a tentar dar resposta em 24 horas.
6: Todos os dias continuam a surgir umas dezenas de pedidos de inscrição, como acontece desde pelo menos 2013, acontece todos os anos e acontece durante todo o ano letivo. Aquilo que nós estamos a fazer é garantir que em 24 horas os alunos todos são colocados. Ontem tínhamos 54 alunos por colocar em todo o país. Desses 54, mais de 30 tinham-se inscrito na sexta-feira à tarde. Obviamente nós não conseguimos colocar. Na sexta-feira de manhã os alunos só se inscrevem à tarde e por isso nós vamos ter sempre alguns alunos. Aquilo que o sistema está a fazer é colocá-los muito rapidamente. Isso aconteceu sempre.
7: E são alunos que mudaram da residência, que saíram do privado, já fizeram esse estudo?
6: E muitos são estrangeiros, ou seja, há um grande número de alunos estrangeiros. Aliás, a maior parte dos alunos por colocar são estrangeiros.
2: O Ministro da Educação promete dar mais detalhes no Parlamento esta quarta-feira. O debate está agendado para as 15h. A Lei das Burcas entra hoje em vigor. A legislação proíbe a ocultação do rosto em espaços públicos e, no caso de incumprimento, pode ser aplicada uma multa até 3 mil euros. Na origem do diploma que dividiu o Parlamento está um projeto de lei do Chega. Das exceções à regra fazem parte a ocultação do rosto por motivos de saúde, profissionais, artísticos ou publicitários, bem como por razões de segurança devido a condições meteorológicas.
1: Edição de Inês Martins, simultâneo da RTP Antena 1 com a RTP Antena 1 Açores, Madeira e também a RTP Mundo. 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Cinco horas, 8 minutos.
8: Ouço e vejo as notinhas da pauta. Ajuda, quer dizer, nós agora temos os iPhones, grava-se e pronto. Mas antes disso era bom para uma pessoa que está quase a adormecer e está a ouvir uma coisa porreira, para um dia seguinte se lembrar, como não dá para sair da cama para escrever. E muitas vezes não quer interromper o fluxo das coisas que está a acontecer aqui dentro. E não me levanto para não quebrar esse fluxo e preguiça também, obviamente. Mas dá jeito de ver, estou a ouvir as coisas e estou a vê-las na pauta. Estou a ouvir, está-me a passar o filme das notazinhas na pauta.
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1: Começa aqui mais uma emissão, até às 7, quarta-feira, 23 de setembro.
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1: Eu sou Miguel Freitas e estou com a companhia do Carlos Mateus, do outro lado do vidro na produção, também o som do Ricardo Costa e, claro, consigo aí desse lado, desde já muito obrigado por estar ligado à RTP Antena 1. Lembro os contactos habituais disponíveis, também para estarmos aqui um pouco à conversa no início da manhã, 213820033 e o 213820034, sendo que tem também sempre a disponibilidade, ou melhor, tem também sempre disponível o contacto do WhatsApp da RTP Antena 1, que é o 912120501, para fazer chegar as suas mensagens de texto e voz nesta quarta-feira, meio da semana. Já não falta tudo e a verdade é que o verão já foi, começou o outono e nós começamos com a música dos 4:30, com a participação do Luís Trigacheiro, esta nova versão do tema Quem Me Vê. Assim, bom dia. Quem me...

É uma belíssima canção cheia de significado, chama-se Quem Me Vê, é uma canção dos 4 e meia, oferecida, digamos assim, primeiro ao Luís Trigacheiro e agora uma nova versão pelos próprios 4 e meia, com a participação também, não poderia deixar de ser, do Luís Trigacheiro, nova versão para Quem Me Vê, que de resto a banda, os 4 e meia, passaram por cá há cerca de 2 meses e apresentaram-na também ao vivo e em exclusivo aqui na RTP Antena 1. 213820033, 213820034, são os contactos de telefone disponíveis para ficarmos aqui um pouco à conversa neste início de dia, início de manhã, quarta-feira, 23 de setembro. É também o início do outono, o verão já lá vai, portanto, mas os dias continuam quentes, essa também é a verdade. Mais à frente dou-lhe conta da previsão do estado do tempo, um pouco mais ao detalhe, e vou dizer-lhe que o tempo quente esse vai registar-se novamente também nesta quarta-feira. Lembro ainda que tem disponível o WhatsApp da RTP Antena 1, 912120501, também para fazer chegar as suas mensagens de texto e voz. Já passo por lá.

0: no Oeste, bomba real, é para lá que vai hoje o António Catarino, da Sapataria Catarino, vai andar lá a mostrar tudo o que há para pôr nos pés nesta manhã de quarta-feira. Bomba real no mercado do Bomba real, é para lá que vai andar então o António Catarino também, já com este cumprimento matinal. Obrigado, António, bom dia e uma boa venda. O José Oliveira Alves, da Tocha, é padeiro, ora, pãozinho quente, na distribuição do pão. Obrigado também, um grande abraço e boa distribuição. Ainda o Bruno Morgado, também já aqui com um cumprimento matinal, que de resto também aqui a partilhar um prémio, uma distinção obtida no dia 16 de setembro em Santarém, no Quenema, a Padaria e Pastelaria da Leirosa. Isto, trabalhar bem, vale a pena, não é? O reconhecimento esse acaba sempre por chegar mais cedo ou mais tarde. Bom, e também aqui o Carlos Ramos, em Sorna, na Pastelaria Sor Doce, também já com um bom dia e uma boa quarta-feira. Grande abraço para todos os que estão ligados desde muito cedo e vamos em frente também nesta manhã.
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0: Estamos ligados aos portugueses espalhados pelo país e também pelo mundo. Olá, bom dia, boa tarde ou boa noite, conforme a hora e o local a que nos escutam. Daqui a pouco, as primeiras conversas da manhã. Agora a Joana Almeirante.

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1: Ligamos então a todos aqueles que nos escutam também nesta manhã, quarta-feira, estamos a meio da semana, para muitos é o meio da jornada de trabalho, estão quase a terminar, para quem termina a meio da manhã, porque há quem termina a meio da manhã, a jornada de trabalho, para outros está agora a começar um novo dia, qualquer que seja a sua situação, que tenha então um bom dia, uma boa quarta-feira, obrigado por estar ligado a nós.
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1: E já sabe, 213820033, 213820034, disponíveis para o início de uma conversa por aqui, um cumprimento matinal. Diga-nos aquilo que está a pensar fazer no dia de hoje, por exemplo, se o outono tem para si alguma importância especial, se é eventualmente a sua estação do ano preferida. Conheço gente que dá realmente alguma importância ao outono, que até gosta mais do outono, imagino, do que propriamente do verão ou da primavera. Portanto, se tem alguma palavra a dizer em relação ao outono que hoje começa, também pode dar o seu parecer, a sua opinião, no fundo, em relação ao início do outono, que se verifica precisamente nesta quarta-feira. 213820033, também o 213820034 a valer para as suas mensagens de texto e voz. Está o WhatsApp da RTP Antena 1 disponível com o número que é este, 912120501. 912120501. Algumas mensagens já por aqui chegaram. Estou à espera de mais algumas, também para depois fazer aqui a atribuição do cumprimento nesta manhã. 912120501. Está a valer então para as suas mensagens de texto e voz. Conto consigo aí desse lado. Tenha um ótimo dia. Aproveito desde já para lhe dizer também com o que poderá contar nesta quarta-feira no que diz respeito à meteorologia. Há pouco disse-lhe que o tempo quente vai continuar, é verdade. O calor esse deverá continuar também no dia de hoje. Ainda assim, há uma descida da temperatura máxima hoje para o litoral norte e centro. Vai ser uma quarta-feira de céu pouco nublado ou limpo, a apresentar mais nebulosidade na faixa costeira ocidental. Atenção ao vento que vai superar um pouco mais forte, ainda que moderado, não é? Nas terras altas do centro e do sul. Há também a possibilidade de alguma formação de neblina ou nevoeiro durante a manhã no litoral norte e centro. Nebulosidade essa que até poderá persistir na faixa costeira. Temos na previsão para a Madeira períodos de céu muito nublado, a tornar-se geralmente pouco nublado a partir da tarde, e é precisamente a partir da tarde do dia de hoje que poderão estar de volta as poeiras em suspensão, isto no arquipélago da Madeira, onde também é esperada uma pequena subida da temperatura máxima. Quanto aos Açores, períodos de céu muito nublado com abertas no arquipélago e aguaceiros fracos previstos para o grupo central de ilhas. Vamos às máximas. 39 graus para Évora, 38 para Santarém, 37 para Castelo Branco e Beja, 36 para Porto Alegre e também para Lisboa, 35 para Braga, Vila Real e Viseu, 34 para Coimbra, 33 para Bragança, 32 graus para a Guarda e para Setúbal, máxima de 31 graus para Leiria, 29 para Penhas Douradas, Faro e Funchal, 27 para Viana do Castelo, 26 para o Porto, 25 para Ponta Delgada e 21 para Aveiro.
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1: É assim mesmo, estamos cá, se quiser chegar-se à frente e vir até à rádio para o seu cumprimento matinal, então está completamente à vontade, já sabe, 213820033, 213820034, eu acho que está tudo a dormir ainda, mais coisa, menos coisa.

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1: É o Salvador Sobral, claro, esta voz é inconfundível, Abutres da Premonição.
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1: São 5h29 em Portugal Continental e na Madeira, 4h29 nos Açores, mas a verdade é que em Paris, França, já são quase 6h30 da manhã, portanto talvez por isso seja o primeiro ouvinte a chegar-se à frente, onde o dia para ele se calhar já começou há mais tempo. É o Carlos Carvalho. Carlos, bom dia.
3: Estou sim, bom dia, Sr. Miguel Freire, tudo bem?
1: Tudo bem, obrigado, desde a última vez. Está tudo bem consigo?
3: Está tudo.
1: Ótimo.
3: O Sr. Miguel disse há um bocadinho que estavam todos a dormir, mas...
1: Então, claro, mas o Carlos já está nisto há muito tempo, não é?
3: Exatamente, já vai com este serviço assim, há 33 anos.
1: Sim, está bem, mas estou a dizer o seu dia de trabalho. Já começou há muito tempo ou não?
3: Já há meia horinha.
1: Meia horinha?
3: Há meia hora já de trabalho.
1: Pega às 6 da manhã, é isso?
3: Exatamente.
1: Pois, 6 da manhã e em França. E como é que é? Onde é que está a trabalhar, Carlos?
3: Estou aqui na, como diz o outro, aqui na, no do apartamento 92.
1: Uhum.
3: Faz aqui na Defense.
1: Faz limpezas?
3: Exatamente.
1: Uhum. E está bem acompanhado ou anda por aí sozinho?
3: Ah, não, sozinho.
1: Sozinho, totalmente sozinho.
3: Gosto de trabalhar sozinho.
1: Ah, é um solitário, é quase
3: exatamente.
1: Agora lembrando do Lone Ranger. É um solitário. Lembra-se do Lone Ranger, não é? E o Mascarilha, não é?
3: É.
1: Lembra-se, pronto. Enfim, outros tempos. Então, gosta de trabalhar sozinho, embora comece a trabalhar desde muito cedo, gosta da calmaria, não é? Portanto, sem confusão,
3: exatamente.
1: Trabalha-se
3: exato.
1: Melhor assim, é isso?
3: Exato.
1: Pronto.
3: Porque uma pessoa assim trabalhar sozinha, agora, como diz o outro, às vezes... Não se arranja, às vezes, essa camarada como havia antigamente. Comecei a trabalhar em equipa. Agora, às vezes, umas pessoas começam e tal a falar e os outros começam a falar muito por trás e assim.
1: Opa.
3: Sei o que tenho a fazer e ninguém me chateia.
1: Ora bem, faz o que tenho a fazer, não há cá confusões e pronto, não é? E o trabalho aparece feito.
3: Tomo um pouco de cafezinho de manhã.
1: Uhum. Também gera melhor o trabalho, digo eu.
3: Exatamente.
1: Portanto,
3: exato.
1: As pausas e tudo isso, não é?
3: Exato.
1: Desde que o trabalho apareça feito e bem feito no fim, está tudo certo.
3: Exatamente.
1: Pronto. E ainda bem que é assim. E o Carlos gosta daquilo que faz? As limpezas às vezes são vistas como um trabalho secundário, não é? Ninguém dá... Ninguém, não é bem verdade, não é ninguém. Mas muita gente não dá o devido valor e quem faz as limpezas às vezes parece um bocadinho invisível, não é?
3: Exato. A limpeza não é fácil, não é? Não é o meu trabalho preferido, não é? Mas pronto, entrei nisto e agora pronto, eu sou obrigado a fazer, mas a limpeza não é fácil, porque às vezes um gajo limpa, passando 5 minutos, é como nada fosse.
1: E pá, pois é.
3: É.
1: Então,
3: não é fácil.
1: Então, e quando o Carlos está, digo eu, não sei, lava o chão também?
3: É, também.
1: Pronto.
3: Exato.
1: Lava o chão e passado 5 minutos, alguém passa e o chão ainda está molhado. E alguém passa e já estragou o serviço todo, não é?
3: É. E às vezes quando vocês limpam, por exemplo, uma pessoa limpa uma porta, extratos dos dedos e tal,
1: e tem
3: um punho, tem uma coisa para puxar a porta para aí um metro e meio, mas não, são coisas. Mete a mão logo no vidro.
1: No vidro, não é? Isso é horrível. Então, para já não é nada bonito de se ver, não é? E depois, para quem acabou de limpar ali com toda a dedicação, ver as dedadas no vidro, epá, isso é uma coisa...
3: E pessoas, por exemplo, como acontece aí aqui, acontece aí em Portugal, acontece de todo lado, por exemplo, os caixotes estão vazios e eles metem o lixo para o chão. Então, isto aqui é a limpeza, conforme eu ouço também aquele senhor aí que aí em Lisboa que limpa aí os condomínios, quando ele fala, e ele tem razão. E se uma pessoa disser isso, alguma coisa, ele diz, nós pagamos para isso, mas então.
1: Está bem, pagam, mas não quero dizer que lá porque pagam para as coisas serem limpas e para que haja alguém a limpar, não quero dizer que uma pessoa esteja a sujar tudo de qualquer forma, não é?
3: Antigamente fumavam, por exemplo, dentro dos escritórios e tudo, metiam assim os cigarros para dentro das caixotes de lixo e depois deitava o café por cima, era um cheiro do caralho. Cheirava mal. Agora não, agora às vezes há pessoas que reclamam que o café está caro. Às vezes as pessoas tomam um café, que aqui o mínimo é o preço 1,85€, 1,90€ e é 2€. Ainda no outro dia fui tomar um café com um colega meu, 2 cafés, 5€.
1: Sim, isso é quase o preço da gasolina.
3: É 2,5€ aqui o café onde eu estou. E o que é dizer, eles metem às vezes o café nos copos, tomam um bocadinho e metem dentro do caixote do lixo. Eles metem papéis por cima. A pessoa que vem por trás, vira, é só o café às vezes pelas calças ou cai no chão.
1: Claro, é uma alegria. Mas
3: há pessoas que não têm aquela coisa...
1: Quanto à roupa que se suja nesse tipo de incidente, não há problema nenhum, porque as fábricas também precisam de produzir detergentes, não é? E de os vender, como se costuma dizer. Isto, tudo faz falta, quase tudo faz falta. Não é tudo, mas quase tudo. Há sempre um propósito, não é? Portanto, as fábricas que produzem detergentes também têm que fabricar e têm que vender. Portanto, a roupa tem que se sujar, não é?
3: Exatamente.
1: E lá está.
3: Mas logo de manhã uma pessoa depois sai do trabalho com as calças todas sujas e cheio de café.
1: Às vezes acontece. Olha, aqui há uns anos eu trazia 2 ou 3 cafés, acho que era para aí 3 copos de café na mão, ou entre uma mão e outra. Houve um que resvalou e aquilo, olha, pronto.
3: E depois, se o café ficar no chão, na carpeta, se for café com açúcar, se uma pessoa tirar logo com um pano molhado, a coisa sai. Se não tirar o café que depois tiver açúcar, se não tirar logo, aquilo é ruim, tirar o café depois da carpete.
1: Sim, com açúcar é muito pior, não é?
3: Fica
1: tudo entranhado e torna-se muito mais difícil de tirar.
3: Depois tem que ter um produto especial, mas mesmo assim esse produto sai, mas talvez tenha que ser um gajo chegar extremo. Não. Para tirar essa tal o café do chão da carpeta, não é?
1: Pois, claro. Está bem. Mas pronto, o Carlos lá vai andando, lá vai limpando, ainda bem, porque depois fica tudo um brinquinho.
3: Porque senão o meu trabalho preferido era trabalhar na restauração, mas pronto, eu aqui há 30 e tal anos, quando vim aqui passar, sou uma pessoa que não sabia falar francês, porque eu trabalhei 6 anos aí no Porto, né, em restaurantes. E como um gajo não sabia falar francês, teve que se agarrar aquilo que deu logo à mão, não é?
1: E nunca teve a oportunidade de mudar?
3: Não, depois pronto, e depois uma pessoa... O francês antigamente, é mesmo agora, não é? Quem não souber, quem for para a restauração, não é fácil. Tem que saber falar mesmo bem francês e tudo, não é? Mas e agora, pronto, agora mais meia dúzia de anos, uma pessoa já está na reforma. Não vale a pena.
1: Então pronto, agora que não vale a pena. Se não se chateou até aqui, também não vale a pena agora.
3: Não.
1: Agora no fim, olha, é deixar o tempo passar, continuando a fazer aí o seu trabalhinho bem feito. E pronto, e deixar tudo limpinho, como eu estava a dizer. E pronto, para que alguém suje e o Carlos vá novamente limpar. É a história da nossa vida, não é? Isto é tipo pescadinho de rabo na boca, não é?
3: Exatamente.
1: É baralhar e voltar a dar, no fundo. É um bocadinho isso.
3: Agora veio o outono.
1: Sim. E agora veio o outono. Queria dizer alguma coisa em relação ao outono?
3: Agora vem as castanhas e aprovar o vinho novo, como ainda no outro dia fizemos vinho, fizemos aqui 400 e tal litros de vinho, aqui na região de Paris.
1: Sim.
3: E vamos provar o vinho na Quanta Alga.
1: Pronto, é época. Agora acabou a praia, não é?
3: Não sei
1: como é que tem estado o tempo por aí. Tem estado calor?
3: Aqui está bom. De manhã está um bocadinho fresquinho. Está a média 18 graus agora. E depois de tarde é a média 23, 24 graus. Está bom.
1: Aqui está mais quente.
3: Para o Papa para vir aqui a Paris.
1: Quando é que vai?
3: Aqui sexta-feira, está aqui ao lado de mim.
1: Ah, sim.
3: Sexta e sábado. E depois vai para Valeu, salvo erro. Mas este fim de semana, mas ele vai vir aqui, ele só vai dar um bocadinho de trabalho às pessoas que apanham os transportes, está tudo fechado.
1: Ah, pois. Claro.
3: Mas bom.
1: Fica tudo condicionado, não é?
3: As estações do metro, ruas e tudo, está tudo fechado. E uma pessoa para ir para o trabalho, ou quem vai para o trabalho logo de manhã, vai chegar bastante atrasado, não é?
1: Carlos, recorde-me lá, de que zona do país é que é, cá em Portugal?
3: Em Portugal, Celúrico de Basto.
1: Celúrico de Basto, está bem.
3: Boa terra.
1: Claro que é. Se eu lhe disser um nome, será que lhe diz alguma coisa, António Sá?
3: António Sá.
1: Sim.
3: Eu já ouvi falar, mas agora, para dizer a verdade, não sei.
1: Ai, que ele vai olhar consigo. Ele diz que o conhece pessoalmente?
3: É capaz, é capaz.
1: Se calhar o Carlos é que já não se lembra.
3: Pois, pois é capaz. Porque eu com 14 anos... Eu com 14 anos já estava a trabalhar em Guimarães e em Guimarães fui para o Porto. E aí, a ver, uma pessoa às vezes é como agora, por exemplo, no mês de julho ou mês de agosto, quando vou a Portugal, às vezes vou para a minha terra e vejo pessoas e eu acho que eu conheço aquela pessoa, mas só como já não me lembra. E há pessoas a dizer, ah, tal, aquilo foi lá para fora, já não conhece ninguém. Não, não. Uma pessoa não se lembra, não é?
1: Não, é verdade. Às vezes não é uma questão sequer de arrogância, ou seja o que for, não é? É mesmo uma questão de uma pessoa já não se lembrar. E é natural. Nós nem sempre conseguimos lembrar-nos de todos aqueles que se lembram de nós. Às vezes é isso também, não é?
3: Ainda no outro dia um colega meu contou-me que ele passou por uma pessoa, cuidava que era eu, deu-lhe uma chapada assim por trás das costas e não era eu.
1: Uma chapada assim, o chamado caldoço, assim, mas uma coisa leve, digo eu, não é? Isso é um perigo, às vezes pode correr muito mal.
3: É, exato, exato.
1: Não é? Ou pronto, foi assim, podia ter sido outro tipo de ação, de atitude, mas pronto, às vezes é isso, às vezes também nos acontece, julgamos estar a conhecer uma pessoa e na verdade é muito parecida, mas não é. Não é exatamente aquela pessoa que nós pensávamos que era. Ora bem, eu daqui a pouco já vou falar com o António Sá, já vou esclarecer melhor essa história, para saber então de onde é que o António o conhece.
3: Eu sou o Celúrico de Basto, agora habito mesmo junto mesmo ao centro de Celúrico, mas sou de... meus pais eram ali de São Miguel Gêmeos, estávamos numa freguesia de São Miguel de Gêmeos.
1: Muito bem.
3: Pô, pode conhecer, mas agora não estou bem. Mas eu acho que já ouvi falar esse nome, mas agora...
1: Já, porque é um cliente habitual aqui desta hora.
3: Pois.
1: Não sei se já ouviu falar nele, mas seguramente que sim. Eu já conversei com ele várias vezes.
3: Eu todos os dias ando a trabalhar, tenho o telefone no bolso, ouço, escuto este programa do Miguel Freitas ou do José Candeias, todos os dias. E ouço falar aquele senhor que está aqui de Colombos, que está em em Portugal, não sei onde é agora, já não me lembro o nome, aquele senhor lá dos condomínios, o Tom Zé de Faço também, que é um homem de 5 estrelas. E é assim.
1: Todos eles.
3: Ouço todos os dias.
1: É tudo uma boa freguesia, não é?
3: É um bom programa, é um bom programa para amanhã para os caministas.
1: É verdade. Já agora, pronto, boa viagem então para quem está aí também na estrada, aí agarrado à roda, não é?
3: Tenho o meu sobrinho que está a chegar neste momento aqui a Paris também, que vem com o caminhão lá do sul e por baixo, todas as semanas vem para cima.
1: Ah, então de vez em quando também tem um toquezinho familiar, não é? Portanto,
3: tem. É ele que vai me trazer depois as castanhas.
1: Ora bem.
3: Pois.
1: Assim está bem. Portanto, não está totalmente isolado, digamos assim.
3: Não.
1: Está sempre um bocadinho ligado a Portugal, ainda que esteja aí já, como disse, há mais de 30 anos. Acaba sempre. E no verão veio cá?
3: Sim, o mês de agosto. Completo.
1: Completo. É isso, é um luxo.
3: É.
1: Isso, ouça, nem eu tive um mês inteiro de férias sequer. Está a ver?
3: Pois. Eu tenho que ir quando é, porque como diz outro, quando a mulher está em casa é a mulher que manda, não é? A mulher diz que vamos um mês, eu estou pronto, vamos um mês.
1: E diga-se a verdade, o Carlos não se importa, pois não?
3: Não.
1: Está bem, está.
3: Não é preciso me bater.
1: Não. Não faz sacrifício nenhum em voltar a Portugal de férias, pois não? Ainda
3: não,
1: bem. Olha, quem anda cá e lá, como lhe disse, é o António Sá, que está em Portugal, mas também vai a Paris, volta a Portugal, enfim, anda sempre cá e lá. E eu daqui a bocadinho já vou falar com ele, então, para saber essa história de onde é que ele conhece o Carlos. Se calhar até o conhece aí mesmo, de França.
3: É capaz.
1: É provável. Já vou falar com ele. Carlos.
3: Até gostava de ver quem era esse senhor.
1: Eu não sei. Eu não sei se o António Sá estiver à escuta, até o vou colocar já no ar. António, está a ouvir-me?
4: Estou.
1: António, tens estado a ouvir esta bela conversa, não tem? Bom dia.
4: Esse senhor Carlos deve estar noutro planeta, de certeza. Então não me conhece.
3: Esse é o de Mogadouro.
1: É, de Mogadouro, sim.
3: Ainda falei agora nesse senhor que é aqui de Colombo, que eu não estava a ver, agora já me deu a palavra.
1: Pronto.
4: Agora, agora já se recorda do meu nome, é?
3: Exatamente.
1: Bastou falar em Mugador, pronto. Essa parte eu não disse. De facto, eu não fiz a referência à localização do António. Portanto, aí a culpa foi minha. Culpa? Não tive culpa. Mas é o António Sá de Mugador, exatamente. António, então quer dizer que já conhece o Carlos, mas conhece-o de França?
3: Não, através da rádio.
4: Através da Antena 1,
1: exatamente. Ai, sim. Então, conte-me lá que eu não sei a história.
4: A história? Diga.
1: Sim, sim, conte-me lá como é que se conheceram.
3: A história foi que eu ouço todos os dias a Antena 1 e ouvi essa senhora falar na rádio.
1: Sim.
3: Era de Colombos, tem Mugaduro, ia de cima para baixo, de baixo para cima e tal. E eu uma vez telefonei para a Antena 1 e falei com o José Candeias e olha, se o senhor estiver a ouvir, você pode mudar o meu número e marcamos um encontro. E assim foi. E depois esse senhor aí veio tomar um café a um café à beira da minha casa, marcamos um rendezvous e pronto, e assim foi.
1: E um rendezvous. Um rendezvous. Lá está a influência de França aí na linguagem. António, já viu, não estava a contar apanhar aqui o Carlos nesta hora, pois não?
4: Eu não compreendo que ele não se lembrava de mim, que eu até já esteve com ele várias vezes, mesmo em casa dele, e... Ele fez vinho aí, mas ele fez aqui em Portugal, também fez 380 litros, só do que é meu, mas é vinho bom.
3: Ah, é.
1: O António é aquela máquina, sério.
4: Eu daqui por duas semanas já estou de volta a Colombos, depois tenho que pagar um bom café, mas...
3: E não há problema nenhum.
4: O café tem que ser bebido na Champs-Élysées, que é mais barato.
1: Ah, é
3: mais barato.
1: Não
3: é.
1: Sei se é. É.
3: Não, depende, né?
4: Estou a brincar com ele.
1: Claro.
3: Né?
1: Claro.
3: E os serviços? Os serviços no centro de Paris, a partir da salvo das 7 ou das 8 horas, que é um serviço durante a noite, é mais caro um bocado.
4: Ah, sim.
3: É.
1: Então tem que ser durante o dia, porque senão isso vai sair aí uma batelada.
3: Não, mas é verdade.
1: Está bem, está.
4: Obrigadinho ao Sr. Carlos Miguel por nos ter ligado e eu vou começar já o meu dia a fazer confitura de pera.
1: Ah, lá está. Vai começar aí nas compotas, não é, António?
4: Eu tenho aqui muita coisa, pêssego, pera, maçã, tudo de maneiras que de manhã cedo logo começo a trabalhar.
1: Uhum. António, então quando for tomar o café com o Carlos, a França, tem que levar um frasquinho de doce de compota, não é?
3: É.
4: Mas ele é capaz de não gostar, ele está mais habituado a beber a pingaça aí de Paris, que não presta esse vinho aí.
1: Eu estou a falar na compota, António, não esteja a desconversar.
4: Miguel, conte-me um segundo. Eu faço doce dos figos de Barbary. Figos de Barbary são aqueles figos dos catos que têm muitos picos.
1: Ah, sim.
4: Sabe? Isso é muito bom para a saúde. E vou contar melhor. Antigamente, os árabes andavam a transportar o sal de umas aldeias para as outras no país deles com os camelos. E então o que é que acontecia? Acontecia que eles levavam merenda, por exemplo, para uma semana, mas levantou-se uma grande tempestade de areia e eles foram obrigados a parar. Paravam 3 ou 4 dias. E já não havia comida para eles comer. O que é que eles comiam? Eram os figos dos catos, está a ver?
1: E picavam-se todos, não é?
4: Picavam-se, mas mesmo assim era o que valia, pronto, não havia outra coisa a comer.
1: Pronto, valia a pena o sacrifício.
4: Justamente.
1: Claro, não havia mais nada.
4: É muito difícil, porque eu faço doce, o senhor sabe muito bem, que esse figo tem muita garinha por dentro, não é?
1: Pois.
4: E para tirar essas garinhas, eu faço doce sem uma e única garinha. É preciso saber.
1: Sim, isso dá muito trabalho, António.
4: Dá muito trabalho. Eu vou explicar, de 14 quilos, só vim a ficar com 8. Tenho que dormir 24 horas no frigorífico e depois é que vai ao lume. E é um produto muito bom para a saúde.
1: Não conhecia esse processo, conheço o figo, mas não conhecia o processo, portanto, como disse, tem que ficar ali a descansar 24 horas, não é?
4: Sim. Leva limão. Leva uma data de preparação, que é para ele para ele se coisar e depois, ao cabo de 24 horas, é que você o pode cozinhar.
1: Tá bem.
4: Um dia que vai a Lisboa, vou levar um frasco dele ao seu carro.
1: Parabéns, fico à espera, António, muito bem. Está certo.
4: Eu breve estou aí no Laranjeiro.
1: António, então lá está, hoje começa o outono, por isso mesmo, percebe-se, começa agora também a confecção aí dos doces e das compotas que começam a apetecer quando vierem os dias mais frios, não é?
4: Sim, sim, mas eu já tenho tudo preparadinho, já estou quase a zero para... Tenho que chegar a Lisboa, tenho lá qualquer coisa a fazer, chego a Lisboa e depois viro para trás e meto-me dentro da minha bomba e lá vou daqui direção a Paris, outra vez.
1: É como digo, depois leva um fresquinho de doce aí ao amigo.
4: Não, eu tenho lá.
1: Está muito bem, este encontro matinal entre dois portugueses, entre cá e lá, entre Portugal e França, a animar também esta nossa manhã. Foi realmente muito bom tê-los aos dois aqui à conversa. Às vezes também é bom assim, em dupla.
4: Não,
1: graças a nós e graças aos ouvintes que têm essa disponibilidade e essa vontade de participar também. É a vocês que nós agradecemos, não é?
4: Sim, ó, seu Carlos Mendes, só por causa de dias a minha neta esteve a tocar aí com o seu Zé Candeias, estava aqui na aldeia. Se eu levantar de manhã às 5:15 e veio para o pé de mim para tocar a concertina do Sr. José Candeias.
1: Ih, maravilha. Maravilha. Tenho que ir ouvir isso à RTP Play.
4: Sim, sim, veja lá.
1: Tenho que ir ouvir. Interessante. António e Carlos, querem mandar cumprimentos um de cada vez, claro, senão isto é uma grande confusão. Para quem? Comecei a falar com o Carlos, portanto, Carlos, para quem é que manda cumprimentos?
3: Eu queria mandar para cumprimentos para esse senhor aí, para o senhor aí, para o Mogadouro, para toda a gente que está a me ouvir, para esse senhor que está a fazer os condomínios aí em Lisboa, para o Tosé de Fafa, para os meus pais e para toda a gente, para os padeiros, para os camionistas e para você, José Miguel Freitas, e para esse senhor que atende o telefone, que é, por acaso, é muito simpático, também é Carlos...
1: Carlos Mateus, sim.
3: Carlos Mateus, os caras são bons rapazes.
1: Não é? Ouça, está aqui, Carlos, está aqui alguém a dizer-lhe que o mundo é mesmo pequeno, diz que também o conhece, diz não será meu vizinho, não sei se isto é em jeito de pergunta, aqui Sesimbra, aldeia, onde é que está? Não estou a conseguir ver o texto por inteiro, mas pronto. Diz que só vem cá de fugida, mas deixa sempre o pátio muito bem limpo. É o Carlos? Não.
3: Não sei. Eu sou de Celurico, do Vasco.
1: Então provavelmente não é. Mas pronto, seja como for, fica também essa referência, chegou aqui esta mensagem ao WhatsApp da RTP Antena 1. Portanto, e o Carlos já acabou os cumprimentos?
3: Já, senhora.
1: Muito bem. Então passo agora a palavra ao António.
4: Ok. Olha, eu é só para lhe dizer, no Conselho do Mogadouro, que já é cidade, é raro haver uma pessoa que ligue para a Antena 1, eu não compreendo. Só estão todas as manhãs a dormir. Quando eu digo, porquê é que vocês não me ouviram hoje na Antena 1? Ah, há 6 horas, estamos a dormir, há coisas aqui. Não. Está a ver como são as pessoas. É raro haver aqui duas ou três pessoas que me escutam, ou mais se não há mais ninguém. Tenho um amigo em Bidvedo, que é o Sr. João Pinto, um bom dia para ele. Para as senhoras do café restaurante ali de Paredo também, Dona Dulce, e depois para quem nos está a ouvir e para a minha família, e até qualquer dia, e a Antena 1 é sempre a Antena 1.
1: António, hoje a conversa foi assim, em dupla, dividida entre si e o Carlos. Um dia destes já vimos de falar novamente. Um grande abraço, tudo a correr bem, boas compotas aí.
4: Igualmente.
1: E até à próxima. Um grande abraço aos dois.
3: Adeus, muito obrigado.
1: Um dia, até à próxima.
3: Tchau, adeus.
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1: Isto é assim, passam-se minutos em que não aparece ninguém, depois aparecem dois à conversa aqui e ficámos, e ainda ficávamos mais tempo se o tivéssemos, o Carlos Carvalho em Paris, a França, também o António Sá Mogadouro, que de vez em quando dá também um salto à França, como bem percebemos. Aqui no WhatsApp da RDP Antena 1 as mensagens vão chegando, aqui um forte abraço do Eduardo Caetano, com votos de uma excelente quarta-feira, também para toda a equipa e para os ouvintes. Diz que já se trabalha, para ali já se trabalha há 2 horas na Alemanha, onde está o Eduardo Caetano. Eduardo, então, bom dia de trabalho. Um grande abraço para aí. Bom dia desde Paris também. Alguém envia aqui uma mensagem. Só quero saber qual é o nome. É o Jorge Santos. Obrigado, Jorge, pela mensagem. Também desde os Açores, o Lino Brasil, com um grande abraço desde Ilha de São Jorge. Também outro cumprimento de quem? O do Djalmo Ferreira, desde Tarouquela, Sinfãs, com um bom dia também para todo o auditório. E claro, aqui também esta mensagem que há pouco fiz referência de alguém ali por Sesimbra, que também enviou mensagem aqui para o WhatsApp da RTP, entre 91 9121 20501. É muito cedo, mas à tarde também há programa.
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5: estrada para andar. 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
5: O dia de hoje fica marcado pela morte de Jorge Palma.
8: Jorge falava sobre o amor como eu acho que ninguém conseguiu falar. É uma linguagem única. Eu falava sobre o amor sem mais.
9: Há uma inventividade poética, uma noção literária muito forte, um risco, uma ousadia verbal.
8: Seria impossível chegar à estação de Santa Apolónia sem cantar o Lado Errado da Noite.
5: Sim.
8: Toda. Isto é o que é.
5: É o que é.
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1: E à noite há conversa, mesa para dois, à hora do jantar. 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
10: Eu acho que há coisas muito simples que nós podemos fazer e ir tentando implementar aos poucos. Percebermos como é que funciona a nossa resposta de stress. No sentido em que, se calhar, quando tu estás nervosa ou estressada, sentes imenso o coração bater rápido. Se calhar, para mim, eu sinto mais que fico com dor de cabeça ou a transpirar. 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O exercício físico é uma opção ótima, mas o exercício físico não se manifesta da mesma maneira para toda a gente.
11: Há diferentes modalidades?
10: Diferentes modalidades, diferentes coisas, mas é mesmo mexer o corpo. 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
1: Bem, as notícias das 6, esta é uma quarta-feira de céu pouco nublado ou limpo, a apresentar mais nubosidade na faixa costeira ocidental, desce a temperatura máxima no litoral norte e centro. Madeira com períodos de céu muito nublado, menos nuvens a partir da tarde, também a partir da tarde de hoje há poeiras em suspensão na previsão para o arquipélago da Madeira, com subida da temperatura máxima já nos Açores, períodos de céu muito nublado, algumas abertas e aguaceiros fracos no grupo central de ilhas. 39 graus, temperatura máxima prevista para Évora, 38 para Santarém, 37 para Castelo Branco e Beja, 36 para Porto Alegre e também para Lisboa, 35 para Braga, Vila Real e Viseu, 34 para Coimbra, 33 graus de máxima para Bragança, 32 para a Guarda e para Setúbal, 31 para Leiria, 29 para as Penhas Douradas, para Faro e também para o Funchal, 27 para Viana do Castelo, 26 graus, máxima prevista hoje para o Porto, 25 para Ponta Delgada, Aveiro hoje com 21 graus de máxima prevista.

0: 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Bom dia, são 6 horas no continente e na Madeira, 5 nos Açores.
1: Nos Estados Unidos, o primeiro-ministro pediu aos investidores para virem para Portugal. Hoje, Luís Montenegro encontra-se com António Guterres. O Ministério da Saúde admite que não sabe que hospitais estão a incumprir a lei no direito à interrupção voluntária da gravidez. O presidente iraniano deve discursar hoje perante a

0: Assembleia Geral das Nações Unidas.
1: Agora estão 15 graus no Porto, 16 em Coimbra, 22 em Faro, 23 em Lisboa. Nas ilhas, 23 graus no Funchal, 19 em Ponta Delgada. As notícias, edição de Inês Martins.
0: Luís Montenegro vai encontrar-se hoje com o secretário-geral das Nações Unidas, António Guterres. Antes, em Nova Iorque, numa visita ao fecho da Bolsa, o primeiro-ministro garantiu que Portugal vai ter excedente orçamental este ano e que o país vai continuar a crescer.
2: Our budget will have a surplus for a fourth straight year.
3: O nosso orçamento terá um excedente pelo quarto ano consecutivo, com a transformação da nossa economia para um modelo de crescimento apoiado numa maior competitividade. Numa altura em que as taxas de juros estão na ordem do dia, Portugal continua a reduzir a sua dívida. Portugal vai continuar a crescer mais rápido do que a zona euro, mantendo a inflação controlada.
0: Perante os resultados económicos, Luís Montenegro apelou a que os empresários norte-americanos invistam em Portugal.
2: Is very much open to your investments and to your businesses.
3: Portugal está muito aberto aos vossos investimentos e às vossas empresas. Somos um dos países mais seguros do mundo, com estabilidade política, financeira e social. Estamos a investir na digitalização, a reduzir a burocracia e a simplificar os procedimentos. Em Portugal, declarei guerra à burocracia.
2: I declared in Portugal war.
0: Esta quarta-feira, o primeiro-ministro vai então encontrar-se com o secretário-geral das Nações Unidas. Na quinta-feira, vai intervir no debate da Assembleia Geral da ONU. O presidente iraniano já chegou aos Estados Unidos para a Assembleia Geral das Nações Unidas e deve discursar hoje perante os Estados-membros. Segundo a Agência de Notícias Estatal Iraniana, o Irão já apresentou aos Estados Unidos as condições para o fim da guerra através do mediador do Qatar em Nova Iorque. Segundo o porta-voz do Ministério dos Negócios Estrangeiros iraniano, a proposta inclui o fim da guerra em todas as frentes e a interrupção daquilo que Teherão classificou como atos de agressão dos Estados Unidos. Além disso, o porta-voz afirmou que as condições propostas pelo Irão incluem o fim do bloqueio naval e da guerra económica, bem como a libertação de ativos iranianos. O presidente francês deixou hoje um apelo perante a Assembleia Geral da ONU. É preciso que os Estados-membros não cedam ao espírito da derrota. No discurso desta noite em Nova Iorque, Emmanuel Macron criticou ainda as ações israelitas em Gaza e na Cisjordânia ocupada.
3: Onde fica a nossa credibilidade se continuarmos de braços cruzados perante o que está a acontecer em Gaza? Alguns orgulham-se de uma suposta paz, mas essa paz não reabriu os corredores humanitários nem por um único segundo. Será que temos de ficar de braços cruzados, assistir a este espetáculo que nos envergonha a todos? Nunca. Vejam o que está a acontecer na Cisjordânia, onde se verificam violações todos os dias. Por que razão? O Hamas nunca esteve ativo na Cisjordânia. É assim que dia após dia estamos a tornar impossível alcançar um objetivo, o respeito pelo direito legítimo do povo palestiniano à sua existência. Mas são precisamente estas as condições para a segurança de Israel e do seu povo, segurança e existência com a qual estamos comprometidos.
0: Tel Aviv já reagiu a estas declarações de Macron sobre a Cisjordânia. O gabinete do primeiro-ministro israelita disse que são um absurdo grotesco. Benjamin Netanyahu discursa esta quinta-feira na Assembleia Geral das Nações Unidas. A lei das burcas entra hoje em vigor em Portugal. A legislação proíbe a ocultação do rosto em espaços públicos e, no caso de incumprimento, pode ser aplicada uma multa até 3 mil euros. Na origem do diploma que dividiu o Parlamento está um projeto de lei do Chega. Das exceções à regra fazem parte da ocultação do rosto por motivos de saúde, profissionais, artísticos ou publicitários, bem como por razões de segurança devido às condições meteorológicas. O Ministério da Saúde admite que não sabe que hospitais estão a incumprir a lei no direito à interrupção voluntária da gravidez, a IVG. No Parlamento, a ministra disse que é preciso fazer cumprir a lei, mas sublinha que o Governo respeita a objeção de consciência manifestada por alguns médicos nesta matéria. Ana Paula Martins foi ainda questionada sobre o caso do Hospital Garcia Dorte, em Almada, que está na mira da Inspeção-Geral das Atividades em Saúde, por ter deixado de haver consultas para a IVG. A ministra admite que não está a par, mas promete um levantamento, João Alexandre.
4: São respostas à boleia do caso concreto do Hospital Garcia de Horta, onde a consulta da IVG deixou de estar disponível por falta de recursos com as mulheres a serem remetidas para uma unidade privada. A ministra da Saúde pede que a lei seja cumprida, mas admite o desconhecimento.
5: Nós não temos só esta situação no Garcia de Horta. Eu não lhe consigo dizer, porque não tenho esse levantamento neste momento, mas ele tem que ser feito de qual é a resposta que existe na rede.
4: Primeiro o levantamento, depois aponta Ana Paula Martins, soluções que podem passar por novos modelos de resposta às mulheres.
5: Percebermos se não teremos de encontrar, para cumprir a lei, é disto que estamos a falar, é para cumprir a lei, que é, de facto, encontrarmos, deixe-me dizer desta maneira, respostas regionais, como estamos a fazer para outras coisas.
4: Certo é, assinala a Ministra da Saúde, que nos obstáculos ao cumprimento da lei estão também razões invocadas pelos profissionais de saúde.
5: Temos situações de objeção de consciência, temos situações efetivas. Eu vivi isso no Hospital de Santa Maria, quando estive. E, portanto, havia uma parte efetiva da equipa médica, os próprios internos que, enfim, não se disponibilizavam para fazer este procedimento e, naturalmente, nós não temos. Eu sei que há outras opiniões, mas a nossa posição é de que respeitamos a posição que os médicos têm relativamente a esta matéria.
4: Com a ministra a garantir que a lei está estabilizada e que não é um tema para o governo, mas a admitir que o cumprimento da legislação pode depender de mudanças no modelo de resposta às mulheres grávidas.
0: E esta quarta-feira é ouvido no Parlamento o Conselho de Administração da OLS Almada Seixal, a pedido do LIVRE. Um dos temas é a suspensão temporária da realização de interrupções voluntárias da gravidez no Hospital Garcia de Horta. Jorge Jesus prepara-se para se estrear amanhã aos comandos da Seleção Nacional. Portugal vai defrontar o País de Gales numa partida para a Liga das Nações. Por isso, o jornalista João Santos Correia falou com quem conhece bem Jorge Jesus, Otávio Machado. Trabalharam juntos no Sporting, em 2015, numa mudança polémica do Benfica para os Leões, mas a relação entre os dois começou muito antes.
6: Verão de 1980, chegavam dois reforços a Setúbal para o Vitória. Da União Desportiva de Leiria, Jorge Jesus, do Futebol Clube do Porto, e num regresso a casa, Otávio Machado, que no bom fim encontrava um jogador com apetências para outras funções.
7: Talentoso, muito teórico, já nessa altura tentava admirar alguns conhecimentos, inclusive nas relações com os treinadores que teve, com os colegas. Era interessado. Interessado pelo jogo, pela dinâmica do próprio jogo.
6: 35 anos depois reencontram-se. Jorge Jesus chega do rival para treinar o Sporting e Otávio Machado assume o papel de diretor-geral do futebol leonino. Agora, diz Otávio Machado, Jorge Jesus na seleção atingiu o seu último objetivo.
7: Não, eu tinha este objetivo. Perseguiu e conseguiu com todo mérito. O passado dele justifica plenamente o lugar que neste momento ocupa na Federação Portuguesa de Futebol.
6: Objetivo e um dos seus sonhos, mas houve um do qual Jorge Jesus abdicou.
7: Atingiu os objetivos que desejava, deixando outros pelo caminho, inclusive o campeonato inglês, porque o clube que se interessou por ele não podia dar aquilo que ele queria, que era ser campeão.
6: Juntos dividiram o relvado em mais de 30 ocasiões e em Alvalade conquistaram uma supertaça.
0: A estreia de Jorge Jesus enquanto selecionador nacional acontece amanhã. Portugal joga com o País de Gales a contar para a Liga das Nações no estádio José de Alvalade às 7h45 da tarde.
1: Edição de Inês Martins, simultâneo da RTP Antena 1 com a RTP Antena 1 Açores, Madeira e também RTP Mundo. 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Seis horas, nove minutos. Cá estamos até às 7 a ligar Portugal. Nesta manhã de quarta-feira, 23 de setembro, começou o outono.
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1: Ainda a valer para o seu cumprimento matinal ao telefone 213820033, também o 213820034 e passo também aqui pelo WhatsApp da RTP Antena 1, 912120501 para ler aqui algumas mensagens que entretanto foram chegando. Ora, aqui o Ricardo Padeiro, desde Santo Tirso, com um bom dia e também um agradecimento às corporações de bombeiros que estiveram no incêndio das freguesias do Conselho de Santo Tirso. É bonito esse reconhecimento. Obrigado pela mensagem, Ricardo. Também aqui uma outra mensagem. António Gonçalves, com parabéns para o programa. Imigrante em França, trabalha com patos para fazer o famoso figo de pato de Lot-Garonne. Grande abraço. Muito obrigado também, António. Um bom dia aí para a França. Em Espanha, na Costa Dourada, de férias, está alguém também a esta hora, que é o Luís Filipe Cunha, com um grande abraço para o Manuel Teixeira. Diz que ele é que é influência. Manuel Teixeira de Rico de Basto, influência para ouvir o programa. Então é uma boa influência. Luís Cunha, obrigado por essa mensagem e contribuição de boas férias. Mais mensagens aqui também no WhatsApp da RTP Antena 1, 912120501, uma de voz. É sempre bom ouvir a voz dos nossos ouvintes.
9: Bom dia. Bom dia a todo o auditório. Aproveitar para desejar umas boas férias ao José Candeias, que esteja tudo a correr pelo melhor. Bom dia também para a minha equipa de futebol de veteranos, os AFC. Bom dia para a malta que está a trabalhar. Beija, boa quarta-feira do Pedro Ramos aqui de Santo António da Charneca.
1: Grande abraço, Pedro, obrigado pela mensagem. Bom dia também, Pedro Ramos, na mensagem que enviou para o WhatsApp da RTP entre 1-9121-20501. Entretanto, aqui também o Hugo Viana, desde o Viana de Ponte, de convidar para este sábado para irem até à cidade de Braga, onde vai acontecer uma edição dos Escadores da Humanidade, desde o Pórtico até ao Bom Jesus, para subir 566 graus. Enfim, é preciso muita força. Este ano diz que são cerca de 1.800 bombeiros de vários países desde Portugal a participarem, uma organização da Associação da Família de Elite e também ADN Desporto. Então, aqui um evento interessante para conhecer, para presenciar também e para participar este sábado em Braga. 9121-20501, o WhatsApp da RTP entre 1 para as suas mensagens de texto e voz. Agora deixemos cantar a Margarida. Sony.

Margarida a cantar Só a Mim, primeira canção para ouvir depois das 6 da manhã desta quarta-feira na RTP entre 1-21-382-0033, 21-382-0034 para o contacto com os ouvintes ao telefone, também disponível para as mensagens o 912120501 é o número de WhatsApp da RTP entre 1. José Santos também já enviou a sua mensagem, bombeiro voluntário na Corporação de Loures, obrigado pela mensagem e também por todo o serviço em prol da vida humana. Um reconhecimento a todos os bombeiros que fazem então um excelente trabalho na proteção de todos nós.

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3: É já na próxima sexta-feira que vai chegar o novo trabalho da Rita Red Shoes, o novo álbum sob o mote das múltiplas facetas do universo feminino. O novo disco da Rita Red Shoes celebra exclusivamente as autoras nacionais e Fala é como se chama o 7º disco na carreira da cantora portuguesa. Vai chegar, como disse, sexta-feira, dia 25 de setembro. Temos vindo a apresentar algumas das canções deste novo trabalho da Rita Red Shoes, disco RTP Antena 1. A própria Rita apresenta-nos agora Não Diz Tudo O Que Sou.
4: Não Diz Tudo O Que Sou é uma canção escrita pela Margarida Campelo e a letra pela Ana Cláudia. Confessou-me a Margarida que se tinha inspirado numa canção da Madonna, que eu por acaso não sei qual é, mas para mim esta canção fala sobre a questão da maternidade, de como a vida de uma mulher se altera, com todas as coisas maravilhosas que é ser mãe e com também todos os desafios, mas sobretudo esta ideia de não nos esquecermos de que continuamos a ser mulheres e éramos mulheres antes de sermos mães. E o quão importante é também fazer esta diferença de não nos perdermos nestes papéis e continuarmos a ser nós próprias, apesar de sermos mães. Ouço.

0: Não diz tudo o que sou, é como se chama a canção que Rita Red Shoes aqui trouxe do seu novo disco Fala, disco RTP Antena 1, que vai chegar já na próxima sexta-feira, dia 25.
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0: De sexta-feira passamos para sábado, sábado dia 26. Há pouco fiz aqui referência precisamente a esse evento, os Escadórios da Humanidade, que se vão realizar na escadaria do Bom Jesus de Braga. São muitos degraus, mas para nos contar

0: melhor e ao pormenor como é que tudo isto se processa, como é que isto acontece e qual o objetivo. Tenho agora ao telefone o Ricardo Fernandes. Ricardo, bom dia.
1: Olá, muito bom dia.
0: Ricardo pertence à Corporação dos Bombeiros Sapadores de Braga e está ligado à Organização dos Escadórios da Humanidade. Ricardo, este evento já se realiza há alguns anos. Este ano é sábado, portanto, este sábado, dia 26. Como é que vai começar o programa?
1: Antes de mais, queria agradecer o convite. Ou seja, o evento irá, ou seja, iniciar às 9 horas. E é evidente que vamos ter 1.290 bombeiros de vários países e de mais de 3 centenas de corpos de bombeiros na sua totalidade. É um evento único e eu até posso considerar que é o maior evento de bombeiros do mundo. Isto iniciou-se há 8 anos atrás e, para mim e para a organização, é um orgulho, em tão pouco tempo, nós podermos, disputar um evento com esta enorme moldura humana, num espaço, que é considerado Património Mundial da Humanidade.
0: Daí também o nome, Escadórios da Humanidade, e a humanidade que todos os bombeiros protegem 24 horas por dia, portanto também aí se liga o nome. Oh, Ricardo, isto é uma prova de alguma resistência só para quem está já habituado de alguma forma com algum treino, não é? Portanto, isto é sempre a subir e no menor tempo possível, não é?
1: É isso mesmo. A distância são exatamente 615 metros, há um desnível de 116 e são 566 graus, utilizando todo o equipamento de combate a incêndios que os bombeiros e as bombeiras diariamente utilizam quando existem incêndios urbanos ou industriais. Pode variar efetivamente entre 30 a 35 quilos. Ou seja, para isso, nós, objetivamente, é um peso enorme, mas esta prova, efetivamente, tem a ver com a força mental de cada um. Para além, evidentemente, que é uma prova que nos está ao alcance de todos e existe uma melhor preparação disso ao longo do ano.
0: Ainda que estejam muito habituados, quer mentalmente, quer fisicamente, é sempre uma prova com alguma dureza. Portanto, eu nem quero imaginar, porque se para mim subir esses degraus todos sem nada às costas, já não é fácil. Imagino então, o que será com mais de 30 quilos às costas.
1: Isto mesmo. É um desafio único, num espaço bélico em que existe alguns momentos de alguma adrenalina, depois alguma desistência, mas a força mental e a moldura humana que este evento tem, de milhares e milhares de pessoas a assistir, faz com que, automaticamente, todos nós, durante o percurso, ou seja, criamos sensações únicas, alguma alegria, alguma tristeza, algum stress, mas que no final é uma prova de superação e que ninguém termina a prova nas perfeitas condições.
0: Ricardo, as inscrições já terminaram, certo?
1: Sim, as inscrições iniciaram-se no dia 16 de maio. Mais ou menos há um mês atrás, é evidente que tivemos que terminar, porque a capacidade logística não permitia, e queria realçar aqui, essencialmente, um evento que utilizamos todos os patrocinadores, e eu digo isto todos, porque é uma prova de grande, ou seja, exigência física, exigência monetária. E sem o apoio de patrocinadores não seria possível. E se me permite, eu queria agradecer aos patrocinadores principais, nomeadamente à Togestir, à Lavoro, ao grupo RAF, Antrol e à MAN. Okay? porque sem esses e sem os outros, mas principalmente sem estes que são os principais, ou seja, os oficiais, nada disto poderia acontecer.
0: Portanto, esse reconhecimento é importante para que ano após ano possa haver uma nova edição dos Escadórios da Humanidade. Para quem está do lado de fora e não vai participar, é um espetáculo interessante de assistir.
1: Sim, a prova
0: eu,
1: será
0: eu, chamo-lhe, eu chamo-lhe espetáculo, quero dizer, pronto, do sentido da espetacularidade, não é?
1: É um espetáculo. A prova será transmitida pela nossa página, em direto também, porque há pessoas que não podem assistir, há bombeiros que também não podem assistir, fruto desta semana que, infelizmente, existe alguma temperatura atípica ao modelo do ano, mas que é algo único e que realmente vale a pena. E quem, ou se for de Braga, ou muito pertinho, aconselho a ver ao vivo, porque realmente é uma prova emocionante.
0: Não vou estar aí por cima, mas certamente deitarei o olho à página escadorioshumanidade.pt, certo?
1: É isso mesmo.
0: Portanto, escadorioshumanidade.pt é a página oficial dos Escadórios da Humanidade e será então aqui transmitida toda esta prova para quem, como disse, não pode estar em Braga no próximo sábado a assistir. Portanto, é uma boa forma de conhecer também mais ao detalhe no que é que consiste a prova, o propósito e, claro, e assistir, neste caso, à distância, para quem não pode estar no local, pode então em escadorioshumanidade.pt. Certo, Ricardo?
1: Afirmativo.
0: Pronto, afirmativo. Diga.
1: Se me permite, este evento será uma homenagem, não será apenas um evento, será uma informação ou uma mensagem para Portugal e para o mundo, que cada degrau representa uma história e que cada bombeiro representará todos aqueles que perante o perigo avançam sem olhar a quem e é um evento que nós, com ossos de bombeiros, ficamos extremamente agradecidos e ao qual eu, em primeira mão, fico
0: Nós é que agradecemos o trabalho de todos os bombeiros que, como já disse, cuidam de nós 24 horas por dia. Há sempre alguém em vigilância. Obrigado, Ricardo, também por trazer um bocadinho da explicação do que é este evento, Escadórios da Humanidade, sábado, logo de manhã, em Braga. Que seja então uma boa prova e até à próxima, Ricardo. Um grande abraço.
1: Um ótimo dia para todos.
0: Muito obrigado. Ricardo Fernandes, da Corporação dos Bombeiros Sapadores de Braga, também faz parte da organização dos Escadórios da Humanidade. Lembro mais uma vez o site Escadórios Humanidade, portanto é escadorioshumanidade.pt. Lá será transmitida então a prova para quem não terá a oportunidade de estar no local a assistir. São 6:30, não tarda nada. O Diogo Miguel Pereira vai trazer-nos os assuntos da atualidade que terão o desenvolvimento no programa da manhã da RTP Antena 1 desta quarta-feira. Para já olhamos a previsão do estado do tempo, com céu pouco nublado ou limpo no horizonte, a apresentar períodos de mais nebulosidade na faixa costeira ocidental, vento por vezes moderado nas terras altas do centro e do sul. Há também a possibilidade de alguma neblina ou nevoeiro durante a manhã no litoral norte e centro, nebulosidade que até poderá persistir na faixa costeira. Desce a temperatura máxima no litoral norte e centro. Na Madeira temos períodos de céu muito nublado, embora menos nuvens durante a tarde, mas trocam por poeiras em suspensão. Há uma pequena subida da temperatura máxima prevista para a Madeira. Para os Açores, períodos de céu muito nublado com abertas e aguaceiros fracos no grupo central. Vamos ao desfile das máximas para hoje. 39 graus para Évora, 38 para Santarém, 37 para Castelo Branco e Beja, 36 para Porto Alegre e para Lisboa, 35 para Braga, Vila Real e Viseu, 34 para Coimbra, máxima de 33 graus para Bragança, 32 para Guarda e para Setúbal, 31 para Leiria, 29 para Penhas Douradas, Faro e Funchal, 27 para Viana do Castelo, 26 graus na previsão para o Porto, 25 para Ponta Delgada e Aveiro hoje com uma temperatura máxima prevista de 21 graus. Está na hora, já passa um minuto das 6:30. Com o Diogo Miguel Pereira vamos conhecer os destaques da informação desta quarta-feira. Diogo, bom dia.
2: Vamos a isso, olá Miguel, bom dia.
0: Falamos da meteorologia, falamos também agora do clima, que vai estar em destaque na manhã de hoje.
2: Nomeadamente nas Nações Unidas, é dia de reunião logo à tarde em Nova Iorque, uma reunião de alto nível sobre ação climática e transição justa. Um encontro convocado pelo secretário-geral das Nações Unidas, António Guterres. Vamos dar destaque precisamente a esse tema ao longo da manhã de hoje. Teremos connosco no ponto central João Pedro Matos Fernandes, ele que foi ministro do Ambiente e da Ação Climática. Vamos com ele às 8:20 da manhã tratar sobre o assunto. Ainda sobre as Nações Unidas, olhamos para aquilo que foi dito ontem, nomeadamente nas reuniões paralelas à Assembleia Geral. Macron falou, por exemplo, já no final da noite. Vamos recuperar essas declarações e ouvir também o que disse o primeiro-ministro Luís Montenegro, que está em Nova Iorque. Montenegro e Paulo Rangel vão encontrar-se hoje com António Guterres. No noticiário das 8 da manhã teremos ainda a análise de Tiago André Lopes, precisamente sobre essas reuniões paralelas que têm estado a acontecer então à margem da Assembleia Geral das Nações Unidas.
0: E hoje, quarta-feira, entra também em vigor a Lei das Burcas.
2: Foi assim que ficou conhecida essa lei, que foi sempre polémica e proíbe ocultar o rosto em espaços públicos, uma lei que entra em vigor por razões de segurança. Já existe, por exemplo, em países como a França, Bélgica, a Áustria ou a Dinamarca. A jornalista Inês Amancha vai dar-nos mais detalhes relativamente a essa lei, conhecida como a Lei das Burcas, que entra então em vigor no dia de hoje. Vamos também abordar esta manhã no ensino especial, onde o grande problema, Miguel, é a falta de professores. Tem sido esse, de resto, sempre o grande problema quando se fala de ensino. Também aqui no ensino especial esse problema surge. Foi isso que ouviu a jornalista Cláudia Martins por parte da Associação Nacional de Docentes de Educação Social, essa associação que deixou então um diagnóstico detalhado do problema que estes alunos atravessam nas escolas. Passaremos ainda em Leiria. Vamos visitar a exposição Contadores de Histórias, Jorge Queiroz, Paula Rego e Sue Williams, na coleção de Serralves. O objetivo desta exposição é tornar o acervo da Fundação Serralves acessível a públicos diversificados de várias regiões do país. É pelo menos isso que nos vai contar o Joaquim Reis. E mais abaixo, em Lisboa, a Sandy Gageiro vai trazer amanhã de hoje o Festival Política, que começa em Lisboa, mas depois, entre outubro e novembro, vai também passar por Coimbra, Loulé e, pela primeira vez, por Torres Vedras.
0: Tudo para ouvir depois das 7 da manhã, no programa da manhã da RTP Antena 1, José Carlos Trindade, Eduardo Maio e a restante equipa que leva até si toda a atualidade desta quarta-feira.
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0: É aqui Inócio, é assim que se chama a 17ª edição do Festival Internacional de Teatro na Póvoa de Varzim. Vamos saber mais, não tarda nada.
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0: Começa hoje na Pova de Varzim a 17ª edição do Aqui Inócio. É assim que se chama este Festival Internacional de Teatro, já com alguma história, que nos vai ser contada pelo Eduardo Faria, que está connosco hoje. Bom dia, Eduardo.
10: Bom dia.
0: O Eduardo é programador do festival, é também diretor artístico da Varzim Teatro, que está por detrás da organização deste festival. É Aqui Inócio. Comecemos por aqui. Este nome não é ao caso, pois não?
10: Não, este nome é Equinócio, é um jogo de palavras que se cola com o dia do início do festival. Ou seja, hoje é o dia do equinócio de outono, dá-se o equinócio de outono, e o festival começa sempre no dia do equinócio de outono, o que faz com que não seja sempre exatamente no mesmo dia, uma vez que o equinócio tanto pode acontecer a 21, 22 ou 23, como é este caso. E, portanto, todos os anos começamos nesta data e terminamos no primeiro sábado de outubro, sempre.
0: E, portanto, é uma semana e meia intensa de muita mostra de teatro. Olhando ainda um bocadinho para trás, o ano passado tivemos o tema da saúde mental, não é?
10: Sim, sim.
0: Há sempre um tema. Este ano temos uma edição focada no medo, sendo que o medo aqui é combatido, digo eu, através do humor, não é?
10: Sim, a ideia é essa, de que o humor sirva de lupa, de lente, para olharmos para os medos. Embora o tema seja o medo, há, de facto, a intenção de tocarmos diversos medos que, de alguma maneira, condicionam ou então condicionam socialmente ou então podem ser também questões mais pessoais. E a ideia é divertirmos a ver teatro, e que no final possa ficar uma vontade de reflexão acerca das questões que são levantadas com os espetáculos.
0: Já vamos destacar partes da programação, mas queria também focar aqui algo que é inédito. Este ano há uma novidade aqui, que é a comissão consultiva. Portanto, a comunidade viu-se aberta, digamos, à sua participação, tendo uma palavra a dizer na própria programação do festival, não foi?
10: Sim, é verdade. Nós este ano é a primeira vez que estamos a trabalhar dessa forma, porque nós refletimos e pensamos que seria importante democratizar também mais a realização do festival. E a comissão consultiva não apenas esteve presente na seleção dos espetáculos, foi também ela participante na decisão do tema, ou seja, o medo. Porque depois de várias reuniões, várias discussões, várias sugestões, depois de um brainstorm bastante recheado, havia muitos temas, muitas possibilidades e houve a necessidade de ver como é que nós conseguimos pôr estas coisas todas. E o medo acabou por ser o elo que ligava todos os temas que estavam sugeridos. E então tornou-se simples escolhermos como tema o medo. E depois disso, nós fazemos uma pré-seleção de espetáculos. E porquê é que nós fazemos uma pré-seleção de espetáculos? Porque nós temos uma noção dos recursos, dos meios, daquilo que nos é possível programar ou não, mas fizemos uma recolha de um número alargado de espetáculos, uma grande quantidade de espetáculos que foram visionados digitalmente por essa comissão, e depois a comissão classificou os espetáculos em vários parâmetros, desde a encenação, à temática, ao desempenho dos atores, e no final foi fácil, foi escolher aqueles que tinham a melhor votação.
0: Portanto, passada essa triagem, digamos assim, foi selecionada a grelha de programas, vou chamar assim, ou melhor, a lista de espetáculos a exibir, então, nesta mostra, na edição número 17 do festival. E o que é que podemos contar, já a partir de hoje? Com o que é que podemos contar?
10: Então, hoje temos a estreia absoluta de um espetáculo que tem como título A Instalação do Medo, que é um espetáculo da Companhia Certa. A Companhia Certa é a companhia profissional da Varazim Teatro, em que eu participo tanto como ator, como diretor, como encenador, e é com um texto, é a partir de um texto do Rui Zinck. Eu digo a partir de um texto não porque haja alguma alteração ao texto, mas a não ser... Na sua duração, ou seja, fizemos alguns cortes porque foi bastante difícil, foi a fase mais difícil, foi ter que cortar texto, porque a obra do Ruizinho, que é realmente algo que nos parece fascinante e é impressionante a atualidade, embora já tenha sido escrito há dezena e meia de anos. Depois, amanhã teremos uma companhia que vem da Galiza, com um espetáculo que se chama Não Passarão, que é um espetáculo também impactante, onde o medo também igualmente está presente, mas também, tal como na instalação de medo, o humor é o elemento essencial do espetáculo.
0: Depois teremos ainda mais uma...
10: Espetáculos todos os dias, exceto às segundas-feiras, e exceto também na quinta-feira, dia 1 de outubro, porque nós temos uma parceria com o Cineclube Octopus, que é o Cineclube aqui da Póvoa de Varzim, e há sempre uma sessão de cinema inserida no festival, e este ano será na quinta-feira, dia 1 de outubro.
0: Sendo que grande parte dos espetáculos passará não por essa sala, mas por uma outra sala, a Sala Garret.
10: Sim. A generalidade, os espetáculos de sala acontecerão todos no Cineteatro Garret. E depois temos também uma série de atividades na rua, ao ar livre, um pouco, não só na cidade, não só naquela que é a freguesia da Póvoa de Varzim, mas também em todo o concelho, um pouco por todo o concelho, noutras freguesias também.
0: Que é também uma das novidades da edição deste ano, que é o É Aqui Inócio Off. Off, neste caso, off fora da sala, portanto, ao ar livre.
10: Sim, sim. No entanto, o Equinócio Off tem uma outra intenção, que nesta primeira edição é experimental, mas que esperamos conseguir desenvolver nas próximas edições, que é ser também um espaço de experimentação para artistas ou estruturas emergentes que queiram encontrar um sítio onde arriscar e expor o seu trabalho ao público. E, portanto, esse é aquele que é o nosso grande objetivo, mas sim, sempre fora das salas, sempre em espaços alternativos.
0: Esses espetáculos de rua terão, portanto, acesso livre, portanto, não há qualquer tipo de pagamento de bilheteira. Já os restantes espetáculos focados no Cineteatro Garret, sim, esses têm bilhetes à venda. E onde é que se podem comprar?
10: Tanto se podem comprar no Cineteatro Garret, como na Vorten, na Ball, online, e são tudo preços muito, muito, muito acessíveis, porque uma das características do festival é precisamente a acessibilidade e a inclusão, e, portanto, o preço do bilhete mais caro é 7€, e depois há uma quantidade enorme de possibilidades de redução do preço com descontos. E se houver alguém que de alguma maneira sinta que não tem a possibilidade de pagar nem com desconto o bilhete, basta falar-me, que terei todo o prazer em convidar essa pessoa para assistir ao espetáculo. Assim como, se me permite, só todos os espetáculos com texto terão intérprete de língua gestual portuguesa, todos, sejam portugueses, sejam internacionais, os espetáculos terão sempre intérprete de língua gestual portuguesa, e cerca de 50% dos espetáculos terá audiodescrição para pessoas cegas. Aqui é uma luta que nós vimos travando há algum tempo, mas que ainda não conseguimos obter recursos suficientes para poder ter todos os espetáculos de sala com audiodescrição, que é o nosso grande anseio ao nível da inclusão.
0: Ainda assim, que já é um caminho feito e com crescimento à vista, portanto, essa parte inclusiva também bastante importante nesta edição. E temos, além do teatro, temos estado aqui a falar de teatro, mas há também música, outro tipo de performances, cinema, mais linguagens artísticas.
10: Há mesas de debate e de reflexão. Algumas aconteceram ainda antes de darmos hoje o arranque ao festival, porque nós já abrimos uma exposição que se chama O Império do Medo, onde tivemos aqui a doutora Isabel do Carmo, a doutora Patrícia Alves e também a doutora Kitty Furtado a falar-nos sobre as questões do racismo e do medo, da opressão com que essas coisas foram todas vividas no passado e, eventualmente, ainda no presente. E vamos ter, na próxima segunda-feira, vamos ter também uma mesa de reflexão com a participação do Dr. Francisco Louçã, da Dra. Mariana, Francisco Louçã não precisa de grande apresentação, a Dra. Mariana Canutilho, que é uma juíza do Tribunal Constitucional, e o Dr. Pedro de Sousa Almeida, que é um investigador e que irá ter como tema, essa mesa terá como tema o consome, cala-te e tem medo. Portanto, quando nós tocamos nesses assuntos, tocamos sempre com a intenção de alguma forma refletirmos sobre a sociedade e provocarmos essa reflexão nas pessoas, sim.
0: É também uma componente de realçar nesta programação. É já a 17ª edição, o que quer dizer que o público adere com entusiasmo, a procura, felizmente, também é muita. Acredito que já haja espetáculos esgotados ou perto disso.
10: Não tenho estado a ver, estou a ensaiar, sinceramente.
0: É o meu desejo,
10: Sim, eu também desejo imenso. Mas sim, mas não temos vindo numa dinâmica crescente de público. Claro que estas coisas ao longo destes anos todos, é a 17ª edição, mas na verdade já são 19 anos, sendo que houve duas edições que não puderam acontecer por causa de um vírus, ou melhor, de dois vírus, na verdade. Um deles foi a Troika, em 2013, que não permitiu que acontecesse o festival, e o outro foi este mais recente, este Covid, que nos fez cancelar duas edições. Mas isto, ao longo dos anos, faz com que a dinâmica do público, por exemplo, a questão do Covid, o confinamento, levou a que houvesse alguma reação da parte do público gostou a voltarem, a retomarem a atividade, mas agora já estamos novamente numa dinâmica decrescente de público, de adesão das pessoas à sala, e portanto acredito que este ano irá continuar continuaremos a ter esse indicador.
0: Serão nem sempre anos fáceis, uns mais fáceis, outros mais difíceis nesse aspecto também de conseguir cativar o público. Ainda assim, há aqui uma certa resistência, portanto não baixar os braços, e isso é de louvar, é extremamente importante. A Varazim Teatro, que é a associação cultural que está por detrás, portanto, da organização do É Aqui Inócio, o Festival Internacional de Teatro, também tem naturalmente apresentado outras possibilidades ao longo do ano. Está de boa saúde?
10: Estamos um bocadinho aflitos porque este ano, ao contrário daquilo que seria expectável e daquilo que estava previsto em relação às datas, o Governo atrasou a abertura da candidatura para os apoios da DG Artes, e isto veio fazer com que neste preciso momento, e por isso eu não estou tão atento à bilheteira, porque estou com outras preocupações e inquietações, estamos a ensaiar para uma estreia, que acontece logo à noite, estamos a trabalhar no sentido de que o festival possa decorrer da melhor forma possível, e estamos também, ao mesmo tempo, a procurar encontrar algum espaço mental para elaborarmos uma candidatura para podermos ter o apoio sustentado da DG Artes, que é fundamental para a estrutura, no sentido de permitir o seu crescimento e o seu fortalecimento enquanto estrutura cultural no setor teatral português. Sim. Portanto, agora, o que disse antes é de facto algo que será garantido. Baixar os braços nunca iremos, lutar sempre.
0: Ora bem, Eduardo, falando ainda desta 17ª edição do EQ Inócio, conseguimos companhias também do estrangeiro, como já disse. É fácil montar isto do ponto de vista logístico? Não é?
10: Sim, mas também não é assim tão difícil. Quando nós estamos com um espírito de missão, nós damos de nós e as coisas acabam por acontecer. Ou seja, eu não sou muito de me estar aqui a dizer não é fácil. Não, não é fácil, mas também não é nada que a gente não faça, pois. Porque senão não fazíamos, senão desistíamos.
0: Claro.
10: Portanto, sim. E dá-nos muito prazer podermos, numa cidade, porque às vezes falamos aqui em questões de assimetrias territoriais, e a Póvoa de Varzim, embora esteja dentro da área metropolitana do Porto, não deixamos de sentir que estamos à margem, somos periféricos, e assim fazer acontecer este evento aqui na Póvoa de Varzim dá-nos muito prazer, muito gosto, e porque nós fazemos inquéritos, fazemos estudos de público e conseguimos verificar que há pessoas das mais diversas origens, algumas delas bem longe, que vêm à Póvoa de Varzim para ver teatro na altura do equinócio. E então isso é a grande motivação que nós temos, é continuar a servir a sociedade, continuar a servir o público, continuar a trabalhar para a pessoa.
0: E é importante também esse papel de descentralizar, portanto, puxar para fora das grandes cidades também a cultura, e neste caso mais focada no teatro. É aqui Inócio, é aqui, não é aqui em Lisboa, de onde eu estou a falar, é na Póvoa de Varzim que vai então acontecer esta edição. Começa hoje, vai até dia 3 de outubro, uma semana e meia. Eduardo Faria, programador do festival e também diretor artístico da Varzim Teatro, a dar-nos conta então das novidades deste ano. Eduardo, muito obrigado pela partilha, pela divulgação. Vamos estar atentos também, que seja mais uma vez um bom festival internacional de teatro aí na Póvoa de Varzim.
10: Eu é que agradeço, e permitam que me diga que o vosso papel é fundamental para que possamos chegar às pessoas, para que possamos passar aquilo que é a nossa ação, a nossa atividade. Bem-ajam por isso, bem-ajam por esta oportunidade. Obrigado à Antena 1.
0: Foi um gosto, Eduardo. Um abraço. Até à próxima.

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1: Lembrar que pode aceder a todas as informações sobre esta 17ª edição do É Aqui Nosso Festival Internacional de Teatro em varazinteatro.org. varazinteatro.org. Lá poderá conhecer toda a programação, ter acesso a todos os detalhes que também aqui foram anunciados nesta conversa. Estamos a caminho das 7.

0: Caixa de FM Connection e Mal Perder, quase nas 7 da manhã desta quarta-feira. Já cá está o José Carlos Trindade para nos trazer os destaques do programa de hoje. Zé, bom dia.
1: Olá, bom dia.
0: Estamos a meio da semana, o verão já terminou, começou o outono e nesta primeira manhã de outono de 2026, o que é que vamos ter para ouvir?
1: Olha, vamos ter um programa quente com várias passagens, desde, por exemplo, as queixinhas ao provedor no Portugal Expert das 8. O John Coltrane fazia hoje 100 anos e o João Goberno puxou-o para a Zona VIP para falar dele e para tocarmos uma faixa do imenso repertório que o John Coltrane nos deixou. As taxas para os empréstimos bancários para as casas estão nas contas do dia, depois das 9h20, e depois das 9h30 trazemos um livro. A história do rock português é motivo para trazermos ao programa da manhã. Rita Nabais é a autora do livro, é o terceiro de uma série sobre o rock e o punk que ela escreve e que nós vamos divulgar depois das 9h30.
0: Muito bem, boa emissão, até amanhã. Quanto a nós, também estamos conversados por hoje. Amanhã, conto consigo novamente às 5. 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
1: Um minuto e meio para as sete.
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0: A esta hora, a nota de um acidente na A1, Lisboa carregado. Vamos olhar para o trânsito com detalhe depois das notícias das 7 da manhã. Antes de lá chegarmos, olhamos para o céu, para o tempo. Primeiro dia de outono, vai ter céu azul e temperaturas anormalmente altas, um pouco mais contidas no litoral, porque deve haver também algumas nuvens. Sol e tempo quente na Madeira, abertas nos Açores, com aguaceiros nas contas para o Grupo Central. Quanto às máximas, tome boa nota delas. 39 graus é a perspectiva para Évora. 38 Santarém, 37 Castelo Branco e Beja. Porto Alegre e Lisboa devem chegar aos 36, Braga, Vila Real e Viseu 35, Coimbra 34, Bragança 33. Para a Guarda e Setúbal, 32 graus, Leiria deve registar 31, 29 nas Penhas Douradas, Faro e Funchal. Viana do Castelo 27, 26 Porto, 25 Ponta Delgada, Aveiro 21 graus. 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São 7 horas em Portugal Continental e na Madeira, 6 nos Açores. Hoje é quarta-feira, dia 23 de setembro. Eduarda, bom dia.
1: Olá, bom dia, José Carlos.
0: Primeiro dia do outono, Eduarda. Quem diria?
1: É verdade.
0: Chegámos ao primeiro dia do outono quase com 40 graus no Alentejo hoje.
1: Bom, mas as temperaturas vão baixar.
0: Vão baixar, mas ainda não é hoje. Hoje não vamos ter um dia quente. Outro alerta dos cuidados continuados. É destaque esta hora nas notícias.
1: Da Associação dos Cuidados Continuados, um alerta para o agravamento da crise. O setor perdeu 750 camas em 5 anos. Pela mão do PCP, o Parlamento discute hoje aquilo que correu mal no arranque do ano letivo, com o Ministro da Educação presente para responder às dificuldades. Em Nova Iorque, na Bolsa de Valores, Montenegro falou aos investidores de um país que declarou guerra à burocracia, enquanto em Lisboa, o Presidente da República alertava que é preciso livrarmo-nos dela.
0: Vamos olhar para as temperaturas. A esta hora estão 13 graus no Porto, 20 em Lisboa, também em Ponta Delgada, 22 Faro e Funchal. Edição de Eduardo Maia.
1: Para já, o incêndio de Santo Tirso, que levantava preocupações desde ontem. Este incêndio já entrou em fase de resolução. O fogo começou ontem à tarde. Uma bombeira ficou ferida numa queda durante o combate a este incêndio. Chegou a ser necessário retirar os moradores de uma urbanização, a urbanização do Vale do Pisão, e a Estrada Nacional 105 esteve cortada. A página da Proteção Civil indica a esta hora que o incêndio está em fase de resolução. Entrou em fase de resolução durante a madrugada e ainda estão no local mais de 170 bombeiros apoiados por cerca de 50 veículos. Nos últimos 5 anos, os cuidados continuados em Portugal perderam 750 camas e a Associação Nacional dos Cuidados Continuados deixa hoje um alerta para o que está a acontecer no setor, considerando os números muito preocupantes e sublinhando também que este ano ainda não chegou ao fim, mas já ultrapassou o total de camas encerradas em cada um dos 4 anos anteriores. Inês Linhares Dias.
2: As unidades de cuidados continuados em todo o país têm vindo a perder camas. Foram encerradas 750 camas desde 2021, adianta a Associação Nacional dos Cuidados Continuados. Mas o ritmo com que estão a encerrar desde o início do ano preocupa o presidente da associação, José Bordão.
3: Acho isto gravíssimo. Mais uma vez, acho gravíssimo. Fecharam mais camas em 2026 e ainda nem chegámos ao fim do mês 9 do que nos últimos 3 anos anteriores. Quer dizer, é preocupante.
2: Foram já encerradas 260 camas desde janeiro. Em entrevista à agência Lusa, o representante dos cuidados continuados no país denuncia a constante degradação das condições financeiras destas unidades.
3: As unidades não aguentam financeiramente, os salários não param de subir e, portanto, e o custo de vida também. Tivemos uma inflação brutal em 2022-2023. Essa inflação, apesar de tudo, ainda se mantém elevada, na ordem dos 3% nesta altura. E, mais uma vez, a componente principal, que é os salários, não param de subir. E, portanto, por essa via, como as atualizações dos governos ou não existem, ou quando existem são mínimas, face ao aumento de custos, pronto, as unidades chegam ao limite em que já não aguentam mais e fecham a porta.
2: As unidades fecham a porta e o país perde capacidade de internamentos em cuidados continuados. Algumas destas camas foram substituídas por cuidados domiciliários ou foram reclassificadas, uma solução que não convence a associação. Sobre as novas camas criadas ao abrigo do PRR, José Bourdin diz que não compensam as que fecharam.
1: Era uma esperança o investimento no PRR para este setor. O governo anunciou na altura que seria possível, através dele, reforçar o número de camas nos cuidados continuados, mas a Associação Nacional dos Cuidados Continuados garante que não é isso que está a acontecer. As dores de cabeça do arranque do ano letivo desaguam hoje no Parlamento por iniciativa do PCP. Os deputados vão discutir a partir das 3 da tarde os problemas registados no início do ano escolar. A falta de vagas para os alunos, as dificuldades de colocação dos estudantes, também os constrangimentos no funcionamento das escolas com a falta de professores. A bancada comunista acusa o governo de tentar transferir para os professores e para os diretores das escolas as responsabilidades, quando para o PCP os problemas resultam de falhas de gestão do próprio sistema educativo e da reestruturação que está em curso no Ministério da Educação. A líder parlamentar do PCP, Paula Santos, acredita que o executivo está enfraquecido nesta matéria.
4: É um ministro, um governo fragilizado e uma política também que está demonstrada que não serve. Não é? Ou seja, e fragilizado exatamente pelas consequências das opções políticas, daquilo, pelas consequências das suas decisões. Porque a verdade é que, e eu creio que esta é uma questão muito séria, no Ministério da Educação avançou um processo de extinção e de redução de serviços, houve competências que ficaram, podemos assim dizer, ao Deus dará, sem respostas, e que inicia-se um novo ano letivo e que haja estudantes que não sabem para que escola vão. Eu acho que isto é impensável.
1: Não houve respostas a tempo em vários estabelecimentos de ensino na colocação dos alunos. É uma das críticas dos comunistas, que querem medidas urgentes para garantir igualdade no acesso à escola.
4: É inacreditável, e eu creio que isto gera uma indignação de facto grande por parte das famílias. É inacreditável que se iniciem as aulas e haja alunos que no primeiro dia de aulas não sabem para que escola é que iam. Isto é inacreditável, eu diria que é surreal. Não é? Como é que o Ministério da Educação não resolveu os problemas? O Ministro e o Governo, que fizeram alterações na estrutura do Ministério da Educação, dizendo que era para ser mais eficiente, mas mais eficiente aonde? Aquilo que nós vemos foi de facto, mais uma vez, a consequência destas alterações que na prática constituem um desmantelamento do Ministério da Educação.
1: O debate desta tarde faz-se com o Ministro da Educação no Parlamento, que será confrontado com os problemas identificados nas últimas semanas. Discutem-se também soluções que possam garantir mais estabilidade ao sistema educativo. O caso da interrupção voluntária da gravidez no Hospital Garcia de Horta chega hoje também ao Parlamento. O Conselho de Administração da Unidade Local de Saúde Almada Seixal vai ser ouvido, a pedido do LIVRE, para esclarecer a suspensão temporária da realização de abortos na unidade hospitalar. Ontem a Ministra da Saúde reafirmou que a lei é para ser cumprida em todo o território nacional, mas ao mesmo tempo o Governo está de acordo com o direito à objeção e respeita o direito à objeção de consciência dos profissionais de saúde. Ana Paula Martins admitiu que é preciso encontrar soluções que tornem compatíveis estes dois princípios, João Alexandre.
5: São respostas à boleia do caso concreto do Hospital Garcia de Horta, onde a consulta da IVG deixou de estar disponível por falta de recursos com as mulheres a serem remetidas para uma unidade privada. A Ministra da Saúde pede que a lei seja cumprida, mas admite o desconhecimento.
6: Nós não temos só esta situação no Garcia de Horta. Eu não lhe consigo dizer, porque não tenho esse levantamento neste momento, mas ele tem que ser feito, de qual é a resposta que existe na rede.
5: Primeiro o levantamento, depois aponta Ana Paula Martins, soluções que podem passar por novos modelos de resposta às mulheres.
6: Percebermos se não teremos de encontrar, para cumprir a lei, é disto que estamos a falar, é para cumprir a lei, que é de facto encontrarmos, deixe-me dizer desta maneira, respostas regionais, como estamos a fazer para outras coisas.
5: Certo é, assinala a Ministra da Saúde, que nos obstáculos ao cumprimento da lei estão também razões invocadas pelos profissionais de saúde.
6: Temos situações de objeção de consciência, temos situações efetivas. Eu vivi isso no Hospital de Santa Maria, quando estive. E, portanto, havia uma parte efetiva da equipa médica, os próprios internos que, enfim, não se disponibilizavam para fazer este procedimento e, naturalmente, nós não temos. Eu sei que há outras opiniões, mas a nossa posição é de que respeitamos a posição que os médicos têm relativamente a esta matéria.
5: Com a ministra a garantir que a lei está estabilizada e que não é um tema para o governo, mas a admitir que o cumprimento da legislação pode depender de mudanças no modelo de resposta às mulheres grávidas.
1: Os deputados vão tentar apurar as razões da suspensão da interrupção voluntária da gravidez no Hospital Garcia de Horta esta quarta-feira e discutir como é que é possível cumprir a lei e também o acesso das mulheres ao serviço do SNS. Luís Montenegro esteve na Bolsa de Nova Iorque, onde voltou a garantir que Portugal vai ter um excedente orçamental e apelou também ao investimento americano em Portugal, considerando que o país é seguro, é estável em termos financeiros e sociais, e o governo decretou luta à burocracia.
7: Portugal is very much open to your investments and to your businesses.
8: Portugal está muito aberto aos vossos investimentos e às vossas empresas. Somos um dos países mais seguros do mundo, com estabilidade política, financeira e social. Estamos a investir na digitalização, a reduzir a burocracia e a simplificar os procedimentos. Em Portugal, declarei guerra à burocracia.
7: I declared in Portugal war to bureaucracy.
1: Montenegro em Nova Iorque. No mesmo dia, ontem em Lisboa, o Presidente da República estava no Congresso dos Contabilistas a defender a redução da burocracia e a simplificação administrativa, considerando o Presidente que há um excesso de procedimentos e isso é um dos entraves ao desenvolvimento económico e também à competitividade das empresas.
9: É necessário também ter no Estado um aliado, designadamente ao garantir estabilidade na legislação fiscal, permitindo que as mudanças operadas, ainda que incontornáveis, possam ser planeadas, preparadas e debatidas com tempo suficiente para serem executadas sem percalços. Um aliado na celeridade na tomada de decisões administrativas e judiciais e, finalmente, um aliado na redução da burocracia, simplificação e modernização de procedimentos.
1: António José Seguro, com um alerta ontem à tarde no Congresso dos Contabilistas para a necessidade de combater a burocracia. Israel não demorou a responder às críticas duras que o presidente francês deixou ontem nas Nações Unidas em Nova Iorque, quando discursou na Assembleia Geral. O governo de Netanyahu acusou Macron de ignorar a realidade na Cisjordânia. Em comunicado, Israel classifica as declarações do chefe de Estado francês como um absurdo grotesco, argumentando que os militantes do Hamas continuam a fazer ataques contra israelitas na Cisjordânia. Nas Nações Unidas, Macron voltou a denunciar a situação humanitária em Gaza e defendeu a solução de dois Estados, defendendo também que esta continua a ser a melhor garantia de segurança, quer para israelitas, quer para palestinianos.
8: Onde fica a nossa credibilidade se continuarmos de braços cruzados perante o que está a acontecer em Gaza? Alguns orgulham-se de uma suposta paz, mas essa paz não reabriu os corredores humanitários nem por um único segundo. Será que temos de ficar de braços cruzados, assistir a este espetáculo que nos envergonha a todos? Nunca. Vejam o que está a acontecer na Cisjordânia, onde se verificam violações todos os dias. Por que razão? O Hamas nunca esteve ativo na Cisjordânia. É assim que dia após dia estamos a tornar impossível alcançar um objetivo, o respeito pelo direito legítimo do povo palestiniano à sua existência. Mas são precisamente estas as condições para a segurança de Israel e do seu povo, segurança e existência com a qual estamos comprometidos.
1: Declarações veementes de Macron em Nova Iorque que não caíram nada bem em Israel. Estas declarações acentuaram as tensões entre Paris e Tel Aviv sobre uma questão que divide aliados ocidentais e que marca também o debate internacional. Donald Trump teve agenda cheia em Nova Iorque durante esta terça-feira. Ela só terminou ao fim do dia num encontro com a presidente interina da Venezuela, Delcy Rodríguez. Foi o primeiro encontro entre os dois desde a captura do antigo presidente Nicolás Maduro em janeiro. Aconteceu numa recepção que foi organizada pela Casa Branca e que contou também com altos responsáveis da administração norte-americana, a começar pelo secretário de Estado, Marco Rubio. Delcy Rodríguez, no final, considerou a reunião com Trump um passo histórico para o reforço das relações entre Caracas e Washington em áreas essenciais como a energia, a mineração e a segurança. A presença de Delcy em Nova Iorque, ela vai discursar hoje na Assembleia Geral, fez dezenas de venezuelanos saírem à rua em protesto junto à sede das Nações Unidas contra a presença da chefe do governo, com bandeiras e com cartazes a exigir eleições livres no país.
0: Eduardo Maia, as notícias na RTP Antena 1, Madeira, Açores e RTP Mundo em permanência na rede em noticias.rtp.pt. Bom dia, são 7h14.
10: Eu, na década de 80, depois daquelas atribulações, daqueles anos de cá na rua, em Paris, na Europa, em geral, que me deu muito calo, foi uma escola fantástica. Mas quando resolvi assentar, ter o primeiro filho, achei que precisava de reciclar, de alguma forma. E decidi retomar os estudos de piano, levá-los outra vez a sério. Fui ao conservatório e acabei por concluir o curso superior de piano. Acabei com 40 anos. Estava muito próximo da idade dos meus professores e nas turmas, das aulas em que era turmas, né? História da música, acústica, eu era mais velho, obviamente.
11: Jorge Palma, 1950-2026.
0: Continuamos a dizer-lhe adeus. Agora vamos olhar para o trânsito. Mónica Amaral, viva, bom dia. Olá, Mónica, bom dia.
12: Bom dia.
0: Bom dia. Temos aí um acidente com vários carros no acesso ao ponto 25 de Abril.
12: Exatamente. É antes do nó de Almada. Já está então a deixar o trânsito demorado na A2 no sentido Almada-Lisboa. Este acidente está então a deixar demora. Também no IC19, no sentido Sintra-Lisboa, um acidente entre cenas está a deixar filas a partir do Cacém. E na A1, no sentido Lisboa-Carregado, há também um acidente junto às portagens de Alverca a deixar o trânsito com alguma demora à passagem pelo local.
0: O trânsito é atualizado antes ou depois das 7h30 da manhã. Se tiver informações, número gratuito para este serviço é o 821-0101.
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0: Que bom poder contar consigo. Vamos juntos até às 10.

0: Paraíso com Lost Frequencies e também Mary Froice. Planeamento de informação e também produção de Rita Soares, produção de Rosa Azevedo e Ana Narciso, cuidados técnicos de Ricardo Costa. Este é o programa da manhã.
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0: No desporto em destaque esta hora, Mário Silva da Costa, bom dia, a Champions feminina.
2: Bom dia, o Benfica venceu em casa da Juventus na primeira jornada da Liga dos Campeões Feminina. Hoje, Sporting e Torriense entram em ação na Europa Cup. Fábio Silva, entusiasmado por trabalhar com Jorge Jesus, novo selecionador, estreia-se amanhã. E ainda o Campeonato Nacional de Handball.
0: É para ouvir às 7h30.
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0: Já vamos olhar para o relógio.
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0: Está na hora do fuso horário. A Primavera Árabe deu mais poderes ao Parlamento, mas o país é uma monarquia constitucional liderada por Rei Mohamed VI. Vamos a Marrocos. A Casa Blanca, principal centro económico e industrial do país. Em Marrocos, Eduarda, menos uma hora. São 6h20 da manhã.
5: Nesta altura não abriram ainda as urnas, mas hoje Marrocos vai a votos para eleger os 395 deputados da Câmara dos Representantes. Vamos à Casa Blanca ao encontro de José Paiva. Ele é administrador da Câmara de Comércio, Indústria e Serviços de Portugal. Bom dia, José Paiva. Bem-vindo ao fuso horário. São esperados nas urnas hoje quase 16 milhões de eleitores. Qual tem sido o ambiente à volta destas eleições durante a campanha e o que é que se espera do que vai acontecer ao longo deste dia?
6: Olá, muito bom dia a todos. Desde já agradeço o convite mais uma vez. É dia de escrutínio. Marrocos vive um momento conturbado nos últimos meses. Existe um clima de tensão permanente entre governo e cidadãos. E as pessoas pedem uma mudança.
5: Vamos ver se ela acontece. Quais são esses desafios nesta altura? Quais são as grandes dificuldades? Sei que há muito desemprego, não é jovem, sobretudo. Quais são as outras dificuldades neste momento que mantêm os cidadãos marroquinos em tensão com o governo?
6: Neste momento a população não está satisfeita, reclama bastante. Isto reflete-se em tudo, na indústria, o social, atingindo também a relação com outros países. Isto pode-se confirmar pelo número de pessoas que tentam abandonar o país de forma ilegal, num ato de desespero. Penso que todos temos acompanhado o que se tem passado no Estreito, que é a única forma que tem de sair daqui. Isso demonstra claramente a situação. Existe muito problema a nível de saúde, a nível de educação. A geração Z deverá ter um nível de abstenção bastante elevado. Existem mesmo alguns partidos que estão a pedir abstenção.
5: Portanto, a participação dos jovens nestas eleições vai ser um indicador político importante, não é? No final do dia de hoje.
6: Sim.
5: Há muitos partidos nestas eleições, 27 partidos. É fácil os eleitores conseguirem ler e tomar uma decisão com base em tantos candidatos, digamos assim?
6: Exatamente, é isso que acontece. Existe mesmo muito partido e as pessoas sentem-se perdidas, e quando existe muito partido, obviamente as pessoas não conseguem escutar todos, e é muito complicado.

0: embora existam três, quatro partidos que são os grandes partidos que todas as pessoas seguem, é normal.
1: É escolhido o Parlamento e depois o rei, penso que é assim, queria a sua explicação, irá nomear o primeiro-ministro de acordo com o partido mais votado, não é?
0: Exatamente, exatamente. Passa sempre pela nomeação do rei, pelo partido que ganha, sim.
1: Em termos económicos e políticos, o que é importante do seu ponto de vista que aconteça hoje? Ou seja, o que é que poderia trazer alguma esperança ao futuro de Marrocos nesta altura, perante esse cenário cinzento que nos explicou aqui?
0: Ora bem, neste momento a maioria dos partidos mais poderosos já passou pelo governo e não houve mudanças. Existem alguns partidos emergentes dos quais estão a falar que poderão chegar ao poder, entre eles um determinado partido que tem à frente uma senhora e que seria a primeira mulher que é a primeira mulher como presidenta de um partido. Poderá haver uma mudança, as pessoas pedem mudança, mas existe muita desconfiança. Existe mesmo muita desconfiança em relação ao partido que poderá conseguir ter a vitória.
1: Há pouco explicava-nos que as dificuldades em que vivem muitos marroquinos nesta altura têm impulsionado também a sua saída do país, e falávamos da crise de Ceuta, que acompanhamos aqui quase diariamente, porque Espanha está mesmo aqui ao lado. Havia algum temor que durante o dia de hoje, por causa das eleições e por causa de terem as forças policiais concentradas sobretudo no ato eleitoral, pudesse haver um novo assalto a Ceuta? Há notícias aí disso? Fala-se dessa questão?
0: Sim, fala-se. Está-se a prever isso. Existem coisas muito mais graves, que saem nas redes sociais e penso que todos temos acompanhado. A tensão com o Ceuta está a atingir um nível e uma proporção descontrolada. Eles continuam a acreditar que conseguem passar, veem isso como uma salvação. E estão a tentar, e pelo que dizem, hoje sim, possivelmente existirá uma nova vaga de tentativa de entrada no espaço europeu.
1: Estas eleições geralmente acontecem de forma pacífica, sem incidentes, como é que é?
0: Sim. A campanha terminou. A partir de ontem não andam mais carros, não distribuem panfletos, um pouco como na Europa. Sim, é pacífico, é pacífico.
1: José Paiva, agradeço-lhe ter vindo conversar connosco hoje no fuso horário, a partir de Casablanca, em Marrocos, num dia que é dia de eleições legislativas para Marrocos. Além da escolha dos deputados, as eleições definem também qual vai ser o equilíbrio político dos próximos anos no país. Marrocos é um dos países mais estáveis, no entanto, no norte da África, e é um parceiro estratégico da União Europeia em áreas como a imigração, que não tem corrido muito bem, como ouvimos aqui nos últimos tempos, nomeadamente em relação à Espanha, também parceiro da União Europeia ao nível do comércio, da segurança e da cooperação económica.
2: O fuso horário na rádio depois das 7h20, disponível em podcast também na RTP Play, são 7h26. A ONU está de volta. Viva! Bom dia, Francisco.
3: É, Zé Carlos, viva! Bom dia. Afinal, a ONU funciona. E se não existisse, teria certamente de ser criada. Donald Trump na tribuna foi a personagem a que nos habituou. Ameaçou o Irão, ou há acordo e é apoiado na reconstrução, ou é, expressão usada pelo Presidente dos Estados Unidos, aniquilado. Mas ao mesmo tempo, dentro das Nações Unidas, americanos e iranianos negociaram ao longo de 3 horas, gostaram e vão continuar. Como temos para escutar o espírito predominante nos discursos dos líderes na ONU, é sintetizado por Macron. Frente à lei da selva, a força das Nações Unidas.
2: Um dia no mundo com Francisco Sena Santos é mais adiante.
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6: Enquanto houver estrada para andar.
7: A gente vai continuar.
8: Jorge é inconfundível, não é? Não se repete, sim, sem mais nem menos.
7: Bom, hoje impõe-se conversar com amigos de Jorge Palma.
9: Mas sobretudo foi uma alegria partilhar com o Jorge a nossa intimidade musical. Porque a intimidade para lá da musical nós já a temos, não é? E já a temos há muito tempo.
7: O dia de hoje fica marcado pela morte de Jorge Palma.
10: Jorge falava sobre o humor, como eu acho que ninguém conseguiu falar. É uma linguagem única. Eu falava sobre o humor sem mais.
11: Há uma inventividade poética, uma noção literária muito forte, um risco, uma ousadia verbal.
10: Seria impossível chegar à estação de Santa Apolónia sem cantar o Lado Errado da Noite. Sim. Toda. Isto é o que é.
1: É o que é.
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2: Acidente com vários carros, acesso ao ponto 25 de Abril, atenção ao trânsito depois das 7h30.
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1: Hoje no interior algumas temperaturas voltam a aproximar-se dos 40 graus. Céu só não deve estar totalmente limpo na faixa costeira ocidental, diz a previsão. Há algum vento nas terras altas. Vamos aos números. 39 graus hoje para Évora, 38 Santarém, 37 Castelo Branco e Beja. Estamos no outono. Porto Alegre e Lisboa, 36, 35 Braga, Vila Real e Viseu. Coimbra, 34 graus, deve chegar aos 33 em Bragança. As contas dão 32 a Guarda e também a Setúbal. No caso de Leiria, 31 graus, 29 Penhas Douradas e Faro, Viana do Castelo 27, Porto 26, a mais baixa é como quase sempre para Aveiro. 21 graus esta quarta-feira.
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1: Quarta-feira 23, são 7h30, o principal da atualidade com Diogo Miguel Pereira.
2: Entrou em fase de resolução esta madrugada o incêndio de Santo Tirso. O fogo tinha começado ontem à tarde. Uma bombeira ficou ferida numa queda. Chegou a ser necessário retirar moradores de uma urbanização e o corte também da Estrada Nacional 105. Mas agora tudo resolvido. Este incêndio entrou em resolução já perto das 5 da manhã. Foi isso que explicou a Agência Luz, o Comando Subregional da Área Metropolitana do Porto. Em 5 anos perderam-se 750 camas de cuidados continuados. Foram 260 só este ano. O ponto de situação foi deixado pela Associação do Setor. Em entrevista à Agência Luz, o presidente José Bordin fala numa degradação constante das condições financeiras das unidades que prestam estes cuidados. Também os investimentos ao abrigo do PRR ficaram aquém das expectativas. As vagas criadas não compensaram aquilo que se perdeu, lamenta então esta Associação Nacional dos Cuidados Continuados. O primeiro-ministro garante que Portugal vai ter um excedente orçamental. Foi isso que disse Luís Montenegro ontem em Nova Iorque, apelando ao investimento norte-americano em Portugal, considerando que Portugal é um país seguro, com estabilidade financeira e estabilidade social. E também acrescentou Luís Montenegro que o governo decretou uma luta à burocracia. Luís Montenegro e Paulo Rangel estão nos Estados Unidos, em Nova Iorque, vão encontrar-se hoje com o secretário-geral das Nações Unidas, António Guterres. Donald Trump e a presidente interina da Venezuela encontraram-se esta noite. É a primeira vez desde a captura de Nicolás Maduro em janeiro. Delcy Rodrigues chamou este encontro de histórico para o reforço das relações entre Caracas e Washington em áreas como a segurança, a energia e até a mineração. Este encontro entre Trump e Delcy Rodrigues acontece pouco tempo depois do acordo através do qual a Venezuela cedeu aos Estados Unidos parte das reservas petrolíferas do país.
1: As notícias na rádio às 8, outra vez. No desporto, olhamos agora para a Champions feminina. Mário Silva da Costa.
3: O Benfica venceu em casa da Juventus na primeira jornada da Liga dos Campeões Feminina, triunfo por 2-1 em Turim, com um bis de Marit Lund. Foi a primeira vitória de sempre do Benfica na fase de Liga da Champions Feminina. No final do jogo, o treinador Ivan Batista destacou a prestação coletiva das encarnadas.
4: A primeira parte não foi uma primeira parte fácil, mas o mais rico disto tudo é que nesses momentos em que não conseguimos ter a bola, tivemos uma organização defensiva muito forte, tivemos um espírito de entreajuda muito forte, e isso também, as equipas campeãs também são feitas isso mesmo. Conseguimos chegar ao gol da vantagem. Na segunda parte, penso que tivemos uma segunda parte muito, muito, muito, muito boa.
3: Na próxima jornada, dentro de uma semana, o Benfica recebe o Bayern Munique nesta Liga dos Campeões Feminina. Hoje é também dia de Europa Cup, primeira mão da segunda eliminatória desta prova. As equipas femininas de Sporting e Torriense entram em ação. O Sporting joga na Dinamarca, em casa do Brøndby, e o Torriense defronta as ucranianas do Kharkiv, jogo que vai ter lugar na Moldávia. Na antevisão, o treinador do Sporting, Mikael Sequeira, destacou a confiança da equipa verde e branca, apesar de ter noção das dificuldades.
5: Tem que crescendo no campeonato, começou mal, mas agora está numa boa fase. Um adversário difícil, que está habituado também a estas andanças europeias. Num campo que é sintético, que é diferente daquilo que estamos habituados. Mas pronto, estamos preparadas, as jogadoras estão preparadas para o jogo e estamos muito confiantes.
3: Brøndby Sporting, jogo às 5 da tarde. Mais cedo, às 11 da manhã, é o jogo entre Kharkiv e Torriense. O treinador da equipa de Torres Vedras, Gonçalo Nunes, sublinha os objetivos para este encontro.
6: Temos com um objetivo claro de ganhar o jogo, de levar vantagem na eliminatória. Sabemos que para isso temos que ser a equipa que temos sido até aqui, com identidade, com uma identidade de uma equipa com qualidade, uma equipa organizada, acima de tudo uma equipa com um grande compromisso coletivo nos diferentes momentos do jogo com e sem bola, respeitando sempre como fazemos o adversário. Vamos jogar com aquilo que são as campeãs em título da Ucrânia, uma equipa experiente, uma equipa madura, com várias jogadoras da seleção do seu país.
3: Primeira mão da segunda eliminatória da Europa Cup Feminina da UEFA, Kharkiv Torriense, Brøndby Sporting. Fábio Silva mostra-se entusiasmado por estar a trabalhar com Jorge Jesus, o avançado do Borussia Dortmund. Foi o porta-voz da seleção nacional no dia de ontem. Fábio Silva diz que quer aproveitar ao máximo a oportunidade de trabalhar com o novo selecionador.
7: Tem sido muito bom, acho que o Mister dispensa apresentações. Acho que sou dos poucos jogadores que não teve a oportunidade de trabalhar com o Mister, como o Mister o referiu, mas sou uma pessoa que sempre acompanhou o trabalho do Mister ao longo dos clubes por onde passou. Sei o quanto os jogadores melhoram muito com ele, quanto ficam melhores jogadores com o Mister, e eu sou mais um aqui para ficar melhor, que acho que posso aprender grandes coisas. Sei que o Mister também vai me passar naquilo que eu puder melhorar, naquilo que possa ser importante para a equipa. Vou tentar armazenar, aprender, ouvir muito, que é o mais importante, e depois é executar.
3: E a estreia de Jorge Jesus como selecionador é já amanhã. Portugal recebe o País de Gales em Alvalade no primeiro jogo da Liga das Nações. A direção do Paços de Ferreira foi destituída em Assembleia Geral. Rui Abreu deixa a liderança do clube passense com efeitos imediatos. A destituição foi aprovada com quase 75% de votos a favor. O mandato de Rui Abreu fica marcado pela descida do Paços de Ferreira à Liga 3 e também pelo aumento de dívidas. É dia da quinta jornada do Campeonato Nacional de Handball Masculino. Destaque para as duas equipas na liderança. O Marítimo recebe o Póvoa às 5 da tarde e o Sporting joga em casa do Belenenses às 8 da noite. Nota também para o Benfica, a Associação Artística de Avanca, às 8h30, e a fechar o dia Carvalhos Futebol Clube do Porto às 9. Ainda no handball, a seleção feminina está em estágio e tem jogo de preparação hoje, pela primeira vez sob a alçada da nova selecionadora Sandra Fernandes. Portugal vai medir forças com a equipa do Atlético Guardés. A nova selecionadora mostra-se satisfeita com o comportamento do grupo de trabalho, mas diz que é preciso competir.
8: Tenho sentido as atletas focadas, com vontade de trabalhar, alegres, com muito empenho em tudo aquilo que fazem no decorrer das ações que lhes são propostas, e acho que estamos no caminho certo, mas isto sem competição e sem... só conseguimos avaliar com a competição, e portanto é importante jogarmos para percebermos, mas acho que as atletas estão bastante focadas.
3: O jogo da seleção feminina de handball frente ao Atlético Guardejo está marcado para as 6 da tarde.
1: O desporto regressa à rádio depois das 8h30 da manhã com o Mário Silva da Costa. A esta hora, simultâneo RTP Antena 1, Açores e Mundo. 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
9: Muito bom dia, boa quarta-feira, 6h37.
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9: Muito bom dia, Graciosa. Hoje é quarta-feira, já estamos a meio da semana. O meu nome é João Saavedra, está comigo o Tiago Matias no apoio técnico desta emissão. Seguimos juntos até às 9, em instantes 20 graus em Angra e Ponta Delgada, 21 na Horta, 22 em Santa Cruz das Flores. Sam Smith.

0: assim como sabes, esta emissão de quarta-feira na RTP Antena Açores, Stay With Me com Sam Smith. Faltam agora 20 minutos para as 7, daqui a pouco entre pedidos e achados. Hoje recuperamos uma canção de Shaggy nas escolhas de Ana Rosa. Entretanto, espreitamos o tempo, o Instituto Português do Mar e da Atmosfera prevê para Flores e Corvo céu muito nublado com abertas, vento sul bonançoso a moderado entre os 10 e os 30 km por hora, rodando para sudoeste, mar de pequena vaga a cavado, ondas noroeste de 1 a 2 metros. No grupo central, céu muito nublado, alternando com boas abertas, aguaceiros fracos ao longo de todo o dia, vento geralmente fraco entre os 5 e os 10 km por hora, mar encrespado com ondas noroeste de 1 a 2 metros, passando a norte. No grupo oriental, céu muito nublado, alternando com boas abertas, vento nordeste bonançoso a moderado, entre os 10 e os 30 km por hora, mar de pequena vaga a cavado, ondas norte de 1 a 2 metros. Água do mar hoje nos 24 graus, no que toca às mínimas previstas para esta quarta-feira, 19 graus em Angra e também em Ponta Delgada, 21 para a Horta e para Santa Cruz das Flores. Já nas máximas, 25 para Angra e para Ponta Delgada, 26 para a Horta e Santa Cruz das Flores tem máxima prevista de 27 graus. Chama-se 112. A seguir, juntamos os à toa e também os da AMA.
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0: RTP Antena Açores com Seda Tchkagan. Faltam 12 minutos para as 7, uma ótima quarta-feira.
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2: Existem músicas que começam a tocar e em poucos segundos fazem-nos recuar no tempo. É o caso de Bombastic, de Shaggy. É um dos grandes êxitos de 1995, com a mistura irresistível de reggae, dancehall, pop e hip-hop, que conquistou o mundo. Mas a história de Shaggy é tão curiosa quanto a música. Nascido na Jamaica, cresceu em Nova York, serviu nos fuzileiros navais dos Estados Unidos, chegou mesmo a participar em missões no Médio Oriente, na Operação Tempestade no Deserto, e só depois voltou a dedicar-se à música. O primeiro êxito surgiu com Oh Carolina. Depois chegou Bombastic. Produzida e co-escrita pelo próprio, foi após ser usada num anúncio de uma marca de jeans que alcançou o sucesso comercial internacional. A faixa contém um sample da canção Baby Let Me Kiss You, de King Floyd, e que deve tanto ao hip-hop, ao rave e à pop, quanto à música tradicional das Caraíbas. E hoje, basta ouvir os primeiros segundos para regressarmos imediatamente aos inesquecíveis anos 90.
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0: A 6 minutos das 7, único, não é igual. O Shaggy na edição de hoje de Entre Perdidos e Achados.
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0: Quarta-feira, 23 de setembro, mais à frente atualizamos toda a informação, vamos conferir o país e o mundo, vamos lá acordar com calma esta balada que te dou. Miguel Araújo e Ágata a recriar o clássico.
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0: canção original que representou Portugal na Eurovisão. Esta é a recriação de Miguel Araújo e também da Ágata. A menos de 2 minutos das 7.
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1: Ligamos à música, sim senhor. Depois de atualizarmos a informação, estamos a menos de um minuto das 7, quarta-feira, 23 de setembro. Vamos lá acordar. Em relação ao tempo, o Instituto Português do Mar e da Atmosfera fala nas flores e no corvo em períodos de céu muito nublado, alternando com abertas, vento sul, bonançoso a moderado, entre os 10 e os 30 km por hora, rodando para sudoeste. No grupo central, céu também bastante nublado, com possibilidade de boas abertas, aguaceiros fracos ao longo de todo o dia e vento geralmente fraco entre os 5 e os 10 km por hora. Já São Miguel e Santa Maria têm previsão de céu muito nublado, alternando com boas abertas, vento nordeste bonançoso a moderado, entre os 10 e os 30 km por hora. Mínimas para hoje, 19 graus em Angra e também em Ponta Delgada, 21 para a Horta e para Santa Cruz das Flores. Nas máximas, 25 para Angra e para Ponta Delgada, 26 é a máxima para a Horta e 27 para Santa Cruz das Flores.

0: 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Oito horas em Portugal continental e na Madeira, sete nos Açores. Quarta-feira, 23 de setembro, Eduardo, Nova Iorque, centra a diplomacia do mundo.
1: Com muitos encontros à margem da Assembleia Geral das Nações Unidas, que trazem conversas sobre a Ucrânia, também sobre o Médio Oriente, com Xi Jinping a caminho dos Estados Unidos. Pode esta semana redesenhar a ordem mundial? Daqui a pouco a análise de Tiago André Lopes, especialista em relações internacionais. A Associação dos Cuidados Continuados alerta hoje para o agravamento da crise no setor, que está a perder muitas camas, 750 em 5 anos. Pela mão do PCP, o Parlamento vai discutir hoje aquilo que correu mal no arranque deste ano letivo, com a presença do Ministro da Educação.
0: Antes do calor da tarde, o fresco da manhã. 13 graus em Coimbra, 14 no Porto, 18 em Lisboa. Agora 20 Ponta Delgada, Faro e Funchal, 21. Edição de Eduardo Amaro.
1: Nova Iorque concentra por estes dias as atenções do mundo. Ali confluem grande parte dos líderes políticos globais para o debate geral da Assembleia Geral das Nações Unidas. É um dos momentos mais importantes da diplomacia internacional. No último discurso perante a Assembleia Geral, antes de terminar o mandato no final do ano, o secretário-geral da ONU, António Guterres, alertou para um mundo que está cada vez mais dividido e a precisar com urgência de cooperação internacional. Mas à margem da Assembleia, houve muitos encontros, havido muitos encontros. Donald Trump, por exemplo, manteve ontem uma agenda cheia e o encontro que teve com Zelensky era talvez o mais aguardado. Os dois conversaram sobre a possibilidade de relançar as negociações que ponham fim à guerra na Ucrânia, discutiram uma eventual trégua envolvendo as infraestruturas energéticas dos dois lados do conflito. Bom dia, Tiago André Lopes, professor de Relações Internacionais da Universidade de Lusíada do Porto. Zelensky, no final, mostrou-se disponível para um cessar-fogo no setor energético, se Moscovo estiver na mesma disponibilidade. Houve avanços, a seu entender, diplomáticos neste encontro? O cessar-fogo tem pernas para andar?
2: Olá, bom dia, Eduarda, e obrigado por mais um convite. Eu não sei se os avanços foram já muito significativos, mas há uma coisa que é importante. A reunião de ontem vai somar-se hoje uma segunda reunião, e essa reunião, sim, entre Lavrov e Rubio, onde irão discutir, de facto, esta questão do cessar-fogo estratégico. Qual é o problema? O cessar-fogo energético, neste momento em que nós estamos com a aproximação do inverno na Ucrânia, não é vantajoso para a estratégia russa, que nos últimos 3 anos tem usado o inverno para fazer avanços no terreno. Enquanto os ucranianos vão lutando para conseguir garantir aquecimento e energia, os russos aproveitam para avançar no terreno. E, portanto, nesse aspecto, vai ter que se convencer os russos com alguma benesse. Agora, que é importante haver negociações é, e que é importante acima de tudo, esta nova postura de disponibilidade para a diplomacia da parte de Zelensky também parece muito significativo.
1: À margem desta Assembleia Geral houve contactos também, eles foram noticiados ontem, não se sabe se diretos ou indiretos, porque as duas versões foram divulgadas entre a equipa norte-americana e representantes iranianos. Foi talvez uma das evoluções diplomáticas do conflito do Médio Oriente mais relevantes nos últimos meses. Penso que também, pelo menos foi noticiado isso, com a presença do Qatar como mediador. Diz-se que estiveram nestas negociações o enviado especial de Trump, Steve Witkoff, e também o ministro iraniano dos Negócios Estrangeiros, Abbas Araghchi. O Irão mostrou-se disponível para abrir o Estreito de Hormuz dentro de uma semana, se os Estados Unidos aliviarem as sanções económicas ao país. Qual é, na sua análise, Tiago André Lopes, a margem de progresso nestas negociações?
2: Eu acho que é muito interessante o facto do encontro ter acontecido, e apesar deste jogo de sombras em que todos estão a dizer coisas que parecem contraditórias, o discurso ontem na Assembleia Geral da parte do Sheikh do Qatar, em que ele diz que o Qatar não é apenas um mediador de conflitos, mas que é um mediador por excelência, confirma que o encontro de facto aconteceu, e aconteceu sobre uma espécie de anfitrião que foi o Qatar. E portanto isso parece-me que fica sanado esse assunto. Qual é o problema? É que Donald Trump tem metido aqui a pressão de não vai negociar. Donald Trump quer que o Irão capitule. E o Irão, por seu lado, entende que não tem que capitular. E, portanto, a possibilidade de haver um avanço significativo antes das intercalares é tanto maior, infelizmente, quanto maior for a pressão sobre os preços dos combustíveis. Se o preço não continuar a subir, o interesse dos norte-americanos num acordo será menor. Se o preço, contudo, do galão, que é a medida que os norte-americanos usam para pagar combustível, continuar em escalada, aí haverá obviamente interesse para Donald Trump aliviar a pressão sobre o consumidor americano e eventualmente evitar uma punição sobre o Partido Republicano nas intercalares de novembro.
1: Portanto, vai ser o petróleo a ditar a política. E agora vamos sair de Nova Iorque, porque vamos falar de um encontro, que talvez seja o encontro da semana, o de Xi Jinping com Trump. O presidente chinês vai chegar hoje à noite à base aérea de Andrews e vai ser recebido na pista pelo presidente dos Estados Unidos, uma reverência que Trump não tem com todos os líderes políticos. Depois terá uma cerimónia de boas-vindas amanhã na Casa Branca e leva com ele, é o que tem sido noticiado, uma grande delegação de empresários. Xi Jinping não foi à Assembleia Geral a Nova Iorque, mas vai a Washington. Como é que devemos ler esta visita de Xi Jinping? Que importância é que ela pode ter para o resto do mundo também?
2: É muito importante e tem dois assuntos, um dos quais, curiosamente, foi trazido para a palco internacional por António Guterres no seu último discurso enquanto secretário-geral da ONU. O assunto que se tornou central na agenda entre Xi Jinping e Donald Trump é a questão de uma eventual pausa no desenvolvimento de inteligência artificial e da chamada inteligência para fins militares. E, portanto, neste momento, por causa de uma série de incidentes reportados ao longo do verão, ambos os lados estão meio que assustados e há pressão da parte do setor privado, que é uma novidade, de resto, ao nível planetário, diria eu. É a primeira vez que o setor privado pede por regras, por normas, por travões, e é o setor público, são os Estados, no caso os Estados Unidos e a administração Xi Jinping na China, que têm sido bastante avessas a essas regras. E isso vai estar no centro da discussão entre estes dois homens. Como é que se regula a IA antes da IA fugir ao nosso controle? Esse é um assunto. O outro assunto que a nós todos nos interessa bastante tem a ver com a trégua na guerra tarifária. A trégua na guerra tarifária, imposta em outubro do ano passado, termina em outubro deste ano. E até ao momento as rondas negociais intercalares não produziram a extensão dessa trégua. Portanto, seria importante ver se há aqui um desenlaçar desse assunto. Eu acho que há dois sinais positivos. O facto de Xi Jinping optar por ir apenas a Washington e não passar por Nova Iorque é um sinal interessante, porque demonstra a Donald Trump a importância que Xi Jinping dá a esta reunião. E o facto de Donald Trump ir receber pessoalmente ao aeroporto Xi Jinping também é importante. Ele de facto reserva isto para pouquíssimos líderes e é a terceira vez que estes dois homens se encontram presencialmente nos dois mandatos de Trump, e há mais de 10 anos que Xi Jinping não ia até aos Estados Unidos, e portanto é importante nesse aspecto a visita, pelo que simboliza simbolicamente, mas também por aquilo que pode desenlaçar politicamente.
1: Vamos seguir de perto essa visita de Xi Jinping nos próximos dias aos Estados Unidos. Obrigada, Tiago André Lopes, também pelos olhares sobre os desenvolvimentos desta semana, nos últimos dias, no palco de Nova Iorque, em relação às conversações para o futuro da Ucrânia e também em relação à situação no Médio Oriente. Nas últimas horas fica de Nova Iorque o discurso duro, bastante duro, com Israel de Macron, ao qual Israel já respondeu quando discursou na Assembleia Geral das Nações Unidas. Macron fez questão de falar de Gaza e da Cisjordânia. O governo de Netanyahu resolveu acusar Macron de estar a ignorar a realidade, nomeadamente na Cisjordânia. Um comunicado do governo de Israel classifica as declarações do chefe de Estado francês como um absurdo grotesco, argumentando que os militantes do Hamas continuam a fazer ataques contra Israel, nomeadamente na Cisjordânia. Ora, o que é que disse Macron nas Nações Unidas? Ele voltou a denunciar a situação humanitária em Gaza e defendeu também a solução de dois Estados, considerando que ela é a única e é a melhor garantia de segurança, quer para israelitas, quer para palestinianos.
3: Onde fica a nossa credibilidade se continuarmos de braços cruzados perante o que está a acontecer em Gaza? Alguns orgulham-se de uma suposta paz, mas essa paz não reabriu os corredores humanitários nem por um único segundo. Será que temos de ficar de braços cruzados, assistir a este espetáculo que nos envergonha a todos? Nunca. Vejam o que está a acontecer na Cisjordânia, onde se verificam violações todos os dias. Por que razão? O Hamas nunca esteve ativo na Cisjordânia. É assim que dia após dia estamos a tornar impossível alcançar um objetivo, o respeito pelo direito legítimo do povo palestiniano à sua existência. Mas são precisamente estas as condições para a segurança de Israel e do seu povo, segurança e existência com a qual estamos comprometidos.
1: Foram as declarações de Emmanuel Macron nas Nações Unidas que acentuaram as tensões entre Paris e Tel Aviv em relação a uma questão que divide aliados ocidentais e que marca também o debate internacional. Quem já está em Nova Iorque também é Luís Montenegro. Ele vai falar amanhã na Assembleia Geral das Nações Unidas. Ontem esteve na Bolsa de Nova Iorque, onde voltou a garantir que Portugal vai ter um excedente orçamental. Apelou também o primeiro-ministro português ao investimento americano em Portugal, considerado um país seguro, com estabilidade financeira e social e onde o governo governo, adiantou Luís Montenegro, decretou luta à burocracia.
4: Portugal is very much open to your investments and to your businesses.
3: Portugal está muito aberto aos vossos investimentos e às vossas empresas. Somos um dos países mais seguros do mundo, com estabilidade política, financeira e social. Estamos a investir na digitalização, a reduzir a burocracia e a simplificar os procedimentos. Em Portugal, declarei guerra à burocracia.
1: No mesmo dia, ontem também em Lisboa, o Presidente da República estava no Congresso dos Contabilistas a defender a redução da burocracia e a simplificação administrativa, considerando o Presidente que há um excesso de procedimentos e que isso coloca grandes entraves ao desenvolvimento económico e também à competitividade das empresas.
5: É necessário também ter no Estado um aliado, designadamente ao garantir estabilidade na legislação fiscal, permitindo que as mudanças operadas, ainda que incontornáveis, possam ser planeadas, preparadas e debatidas com tempo suficiente para serem executadas sem percalços. Um aliado na celeridade na tomada de decisões administrativas e judiciais e, finalmente, um aliado na redução da burocracia, simplificação e modernização de procedimentos.
1: António José Seguro, ontem à tarde no Congresso dos Contabilistas, dando conta que é preciso tomar medidas para fazer baixar os níveis de burocracia administrativa no país que entravam a economia nacional. Nos últimos 5 anos, os cuidados continuados em Portugal perderam 750 camas. E a Associação Nacional dos Cuidados Continuados deixa hoje este alerta para aquilo que está a acontecer no setor, considerando que estes números são muito preocupantes e sublinhando também que este ano ainda não chegou ao fim, mas já ultrapassou o total de camas encerradas em relação a cada um dos 4 anos anteriores.
6: As unidades de cuidados continuados em todo o país têm vindo a perder camas. Foram encerradas 750 camas desde 2021, adianta a Associação Nacional dos Cuidados Continuados. Mas o ritmo com que estão a encerrar desde o início do ano preocupa o presidente da associação, José Bordão.
7: Acho isto gravíssimo, mais uma vez, acho gravíssimo. Fecharam mais camas em 2026 e ainda nem chegámos ao fim do mês 9. Do que nos últimos 3 anos anteriores, quer dizer, é preocupante.
6: Foram já encerradas 260 camas desde janeiro. Em entrevista à agência Lusa, o representante dos cuidados continuados no país denuncia a constante degradação das condições financeiras destas unidades.
7: As unidades não aguentam financeiramente, os salários não param de subir e, portanto, e o custo de vida também. Tivemos uma inflação brutal em 2022-2023. Essa inflação, apesar de tudo, ainda se mantém elevada, na ordem dos 3% nesta altura. E, mais uma vez, a componente principal, que é os salários, não param de subir. E, portanto, por essa via, como as atualizações dos governos ou não existem, ou quando existem são mínimas, face ao aumento de custos, pronto, as unidades chegam ao limite em que já não aguentam mais e fecham a porta.
6: As unidades fecham a porta e o país perde capacidade de internamentos em cuidados continuados. Algumas destas camas foram substituídas por cuidados domiciliários ou foram reclassificadas, uma solução que não convence a associação. Sobre as novas camas criadas ao abrigo do PRR, José Bordão diz que não compensam as que fecharam.
1: Os dados que são divulgados hoje para a Associação Nacional dos Cuidados Continuados, dando conta de que nos últimos 5 anos este setor de apoio social tão importante tem perdido camas em vez de as fazer crescer, como estava previsto, nomeadamente através do PRR, com os investimentos que se fizeram para abrir mais camas no setor dos cuidados continuados. Como é que correu o arranque do ano letivo? O balanço faz-se hoje no Parlamento, por iniciativa do PCP. Os deputados vão discutir, a partir das 3 da tarde, os problemas registados no início do ano escolar, a falta de vagas para os alunos, também as dificuldades de colocação do estudantes e os constrangimentos no funcionamento das escolas que decorrem da falta já crónica de professores. Um debate que se faz mais logo na presença do Ministro da Educação.
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1: Muito bom dia, boa quarta-feira, são 7:15.
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1: Muito bom dia, Flores. Quarta-feira, 23 de setembro. Já passam 16 minutos das 7. O meu nome é João Saavedra. Está comigo o Tiago Matias no apoio técnico desta emissão. Abrimos agora com Elvira. Eu já não...

0: O Drama dos Limões, canção de Elvira, foi assim que abrimos esta hora. Vamos lá acordar com a RTP Antena Açores, 7h18. Espreitamos para já o tempo, com a ajuda da meteorologista Rita Mota. Bom dia.
1: Bom dia, previsão para hoje, quarta-feira, e para o Grupo Ocidental, o período está muito nublado com abertas, com o vento a soprar de sul, de mão sousa moderado, rodando para o sudoeste. As ondas de noroeste com 1 a 2 metros, a temperatura máxima prevista para Santa Cruz das Flores, 27 graus. Para as ilhas do Grupo Central, o período está muito nublado com boas abertas, com aguaceiros fracos e o vento a soprar em geral fraco. As ondas de noroeste com 1 a 2 metros, passando a norte, a temperatura máxima prevista para a Horta, 26 graus, para a Angra do Heroísmo, 25 graus. Para as ilhas do Grupo Oriental, o período está muito nublado com boas abertas, o vento a soprar de nordeste, Bonão Sousa moderado, as ondas de norte com 1 a 2 metros, a temperatura máxima prevista para Ponta Delgada, 25 graus.
0: Vai estar assim esta quarta-feira.
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0: Há instantes 20 graus em Angra e Ponta Delgada, 21 na Horta, 22 em Santa Cruz das Flores. Daqui a pouco, palavra do dia com Mafalda Lopes da Costa. 7h20, dentro de 10 minutos, atualizamos a informação regional.

0: Esta chama-se Human Touch, Bruce Springsteen. Na manhã de quarta-feira, hoje é dia de festa, o Bruce faz 77 anos. Conhecido pelas letras profundas, poéticas e pela energia em palco, é um dos cantores e compositores mais marcantes da história do rock mundial. Ao longo da carreira já ganhou vários prémios, incluindo 20 Grammys e um Oscar. Parabéns, The Boss.
1: A palavra do dia é dilema. Um dilema é uma situação em que se é obrigado a escolher entre duas alternativas que se excluem mutuamente. Já na filosofia, chama-se dilema a um raciocínio em que, posta uma alternativa ou uma disjunção, qualquer dos termos das alternativas leva à mesma conclusão. A palavra dilema vem do grego, onde significava proposição dupla. O termo é formado pela junção de dois elementos, dis, que indica dois ou duplo, e lema, que significa premissa, argumento ou proposta. Originalmente, na lógica antiga, tratava-se de um argumento com duas premissas contraditórias que levavam a uma conclusão inevitável. Com o tempo, o sentido generalizou-se para qualquer situação difícil em que é preciso escolher entre duas opções opostas.
0: Edição de meio da semana. Está conferida mais uma palavra do dia com a Mafalda Lopes da Costa. Não esquecer que está tudo também disponível na RTP Play e roda também durante a tarde. Ficámos a 4 minutos das 7:30. Canção original do Estrovante, gravada em 1987. Álbum Terra Firme. Ganha, entretanto, uma nova vida com a banda de Coimbra 4:30. Até às notícias das 7:30. Ouvimos.

0: Canções de uma vida e para a vida. Perdidamente, momento de karaoke da manhã com as 4h30 na RTP Antena 1 Açores. 7h30, está na hora. Atualizamos a informação regional com o jornalista Sáez Verdade.
1: Os 24 arguídos condenados no processo da Operação Mayday recorreram, da decisão do Tribunal. Segundo apurou Antena 1 Açores, os recursos já deram entrada no Tribunal da Relação de Lisboa e abrangem tanto quem ficou com pena de prisão efetiva como quem recebeu pena suspensa. Em causa está a fraude de mais de 9 milhões de euros ao Estado através do Subsídio Social de Mobilidade. Eduarda Mendes.
2: Todos os 24 arguídos da Operação Mayday recorreram da decisão do Tribunal e os recursos já deram entrada no Tribunal da Relação de Lisboa, segundo apurou a Antena 1 Açores. Em causa está o processo que, a meados de julho, terminou com a condenação de todos os arguídos, 22 pessoas e duas empresas, por crimes de associação criminosa, burla qualificada, falsificação de documentos, especulação e branqueamento de capital. O esquema, montado a partir de duas agências de viagens na Ilha Terceira, a Dias Estridentes e a Fly Dreams, terá lesado o Estado em mais de 9 milhões de euros através dos reembolsos indevidos do Subsídio Social de Mobilidade. Na primeira instância, os dois proprietários das agências, já em prisão preventiva, viram confirmadas as penas de prisão efetiva. 14 anos para o responsável da Dias Estridentes e 10 anos para o proprietário da Fly Dreams. Ainda outros 7 arguídos foram também condenados a penas efetivas entre os 3 anos e meio e os 9 anos. Os restantes foram condenados a penas suspensas. Com a subida dos recursos à Relação de Lisboa, o processo entra agora numa nova fase que pode confirmar as penas aplicadas ou determinar alterações à decisão.
1: Privatização da Azores Airlines, apresentadas 6 propostas não vinculativas, mas um dos interessados desistiu. A SATA Holding recebeu 5 propostas não vinculativas no âmbito do processo de privatização da companhia. O prazo para a apresentação das propostas não vinculativas termina no dia 21 de setembro. As propostas recebidas serão agora objeto de análise e avaliação nos termos definidos no caderno de encargos do processo. Concluída esta fase, serão selecionadas as entidades que serão convidadas a apresentar propostas vinculativas. A empresa optou, mais uma vez, por não divulgar nesta fase a identidade dos interessados. Atual contrato com o navio Thor para abastecimento de mercadorias ao Corvo terminou ontem à meia-noite. Falta o visto do Tribunal de Contas para que a mutualista, que ganhou de novo o concurso público internacional, possa voltar a operar com o navio para a ilha. A confirmação de Berta Cabral.
3: Concorreu, é a mutualista, exatamente com o mesmo navio que hoje faz o transporte, passará a ser feita a Praia da Vitória para o Corvo, por uma questão de conjugação com os navios que vêm do continente e trazem mercadoria para levar para o Corvo. Já assinei o contrato de adjudicação está pronto, está para visto Tribunal de Contas.
1: A Secretária Regional da Mobilidade confia que os procedimentos legais estejam concluídos em pouco tempo. Mesmo assim, caso haja algum atraso, o Governo, através do Fundo de Coesão, já fez um ajuste direto com a TMG, Transportes Marítimos Graciosenses, para que o Corvo não fique sem abastecimento.
3: Fez um ajuste direto para, se houver necessidade de uma viagem ou duas, no caso de ainda não termos o procedimento completo, fazer o transporte para o Corvo. Eu estou em crer que, como a última viagem foi domingo, o transporte é quinzenal e, portanto, daqui a 15 dias, porventura, já nem será necessário. Mas, se for necessário, é uma viagem ou duas dos TMG para resolver qualquer situação pontual.
1: Berta Cabral, em declarações à Antena 1 Açores. Luís Godinho acaba de inaugurar a exposição Garbage in Paradise. Está patente no arquipélago Centro de Artes Contemporâneas, na Ribeira Grande. O trabalho do fotojornalista terceirense dá a conhecer o impacto ambiental do turismo de massas nas ilhas Gili, na Indonésia. São 20 fotografias que mostram o impacto que pode ter num destino paradisíaco. Luís Godinho propõe uma reflexão sobre a sustentabilidade de destinos turísticos como os Açores.
4: Nós temos um país com algumas ilhas, não é? Às vezes tem que ter um bocadinho de cuidado, na minha opinião, obviamente, com os turismos de massas, porque pode acontecer, podia ser aqui. Felizmente não é, mas não é bonito às vezes ver sítios que são lindos com aos poucos e poucos a perderem a sua beleza, porque acho que cada vez mais as pessoas viajam sem propósito. Viajam porque alguém que é influencer, que é instagramer, que é conhecido, viaja e as pessoas querem ir pôr um check na sua lista porque também foram àquele sítio.
1: A exposição pode ser vista no Arquipélago, o Centro de Artes Contemporâneas, na Ribeira Grande, até 15 de novembro. Começa hoje a Semana Europeia do Desporto. Nos Açores estão previstas uma série de atividades com vista ao incentivo da prática do desporto. São 207 eventos na região. Perto de 13 mil pessoas vão participar nesta Semana Europeia do Desporto. A sessão de abertura decorre hoje, pelas 10 horas da manhã, no Açores Arena, em Vila Franca do Campo.
5: A informação regional está de volta à rádio sensivelmente dentro de uma hora. 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Resta dizer que esta foi uma edição do jornalista Sáez Furtado. Quarta-feira, 23 de setembro. Faltam agora 24 minutos para as 8. Mais à frente atualizamos o desporto. Agora chega Alanis Morissette. RTP, Antena Açores. Bom dia, boa viagem. 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

0: italiano Neck, cantor e compositor. Começou a tocar a bateria aos 9 anos de idade. Vendeu mais de 250 mil cópias de álbuns na Itália.
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0: 14 minutos para as 8, a seleção nacional no desporto a esta hora. Mário Silva da Costa.
2: É já amanhã a estreia de Jorge Jesus como novo selecionador. Portugal recebe o País de Gales em Alvalade no primeiro jogo da Liga das Nações. Ontem, Fábio Silva foi o porta-voz da equipa das esquinas. O avançado do Borussia Dortmund mostra-se entusiasmado por estar a trabalhar com o novo treinador.
3: Tem sido muito bom, acho que o míster dispensa apresentações. Acho que sou dos poucos jogadores que não teve a oportunidade de trabalhar com o míster, como o míster o referiu. Mas sou uma pessoa que sempre acompanhou o trabalho do míster ao longo dos clubes por onde passou. Sei o quanto os jogadores melhoram muito com ele, quando ficam melhores jogadores com o míster, e eu sou mais um aqui para ficar melhor, que acho que posso aprender grandes coisas. Sei que o míster também vai me passar naquilo que eu puder melhorar, naquilo que possa ser importante para a equipa. Vou tentar armazenar, aprender, ouvir muito, que é o mais importante, e depois é executar.
2: Fábio Silva diz ainda que está feliz na seleção e que quer agarrar a oportunidade.
3: Passei por todos os escalões da formação na seleção, tentei fazer sempre o meu melhor, foi importante também nos outros escalões, acho que é importante também termos essa base, sempre tentei fazer o meu melhor para chegar o mais cedo possível à seleção principal. Estou aqui agora, estou feliz, vou aproveitar, aprender e mostrar ao míster que quero estar aqui mais vezes e quero ser importante nesta equipa, e é isso que vou fazer.
2: A Seleção Nacional volta a treinar hoje às 5 da tarde na Cidade do Futebol, em Oeiras. Também a Seleção de Sub-21 está concentrada. Portugal joga sexta-feira na Bulgária, a contar para o apuramento para o Campeonato da Europa. Os comandados de Luís Freire somam 6 vitórias em 7 jogos. Diogo Travassos, porta-voz da equipa no dia de ontem, diz que este trajeto traz responsabilidade à Seleção.
4: Nós sabemos que temos feito um grande percurso até agora. Somos o melhor ataque, a melhor defesa, e o objetivo é continuar a ser. Queremos demonstrar e ganhar os jogos com qualidade, com personalidade. Tentar também mostrar aos portugueses que estamos muito confiantes para aquilo que vai aparecer no futuro. E até lá temos estes 3 jogos para prepararmos bem, e estamos focados nisso agora.
2: Diogo Travassos na conferência de imprensa da Seleção de Sub-21. O Benfica venceu em casa da Juventus na primeira jornada da Liga dos Campeões Feminina. Triunfo por 2-1 em Turim, com o bicho de Marit Lund. Foi a primeira vitória de sempre do Benfica na Liga dos Campeões Feminina, na fase Liga da Champions. No final do jogo, o treinador do Benfica, Ivan Batista, destacou a prestação coletiva das encarnadas.
5: A primeira parte não foi uma primeira parte fácil, mas o mais rico disto tudo é que nesses momentos em que não conseguimos ter a bola, tivemos uma organização defensiva muito forte, tivemos um espírito de entreajuda muito forte, e isso também, as equipas campeãs também são feitas isso mesmo. Conseguimos chegar ao gol da vantagem. Na segunda parte, penso que tivemos uma segunda parte muito, muito, muito, muito boa.
2: Na próxima jornada, dentro de uma semana, o Benfica recebe o Bayern Munique nesta Liga dos Campeões Feminina. Hoje é também dia de Europa Cup, primeira mão da segunda eliminatória desta prova da UEFA. As equipas femininas de Sporting e Torriense entram em ação. O Sporting joga na Dinamarca, em casa do Brøndby, às 5 da tarde. E o Torriense defronta as ucranianas do Kharkiv. O jogo vai ter lugar na Moldávia, partida às 11 da manhã. A SAD do Sporting apresentou lucros de mais de 30 milhões de euros na última época. O clube de Alvalade divulgou o relatório e contas relativo à temporada 2025-26. Pelo quinto ano consecutivo, o Sporting apresenta resultados positivos. Os lucros são de 34 milhões e 700 mil euros. Destaque também para o volume de negócios, que atingiu o valor recorde de 300 milhões de euros. No ténis, as portuguesas Matilde Jorge e Angelina Volochuk conseguiram o apuramento para a segunda ronda do Porto Open. Matilde Jorge bateu a espanhola Célia Servino Ruiz em 2 sets e hoje volta a subir ao corte para defrontar a austríaca Sinia Kraus. Quanto a Angelina Volochuk, derrotou na primeira ronda do Porto Open a também portuguesa Teresa Franco Dias. Só amanhã Angelina Volochuk volta a jogar em singulares, porque hoje tem pela frente a primeira ronda de pares deste Porto Open. Também Teresa Franco Dias joga esta tarde na vertente pares.
0: 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De regresso à RTP Antena Açores às 11h30 da manhã. Esta foi uma edição do jornalista Mário Silva da Costa. Quarta-feira, dia 23 de setembro, veja lá, não se atrase. Às 8 vamos atualizar a informação. Agora chega o Miguel Carmona. Nada do que eu disse toca assim.

0: Chamam-se Primitive Reason, são portugueses. A canção surgiu em 1996. Foi precisamente esta canção que mistura o reggae e também o rock que levou a banda a alcançar um sucesso instantâneo.
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1: O que esperar desta quarta-feira a nível de tempo é o que vamos descobrir agora. Ainda antes de atualizarmos a informação nacional e internacional, o Instituto Português do Mar e da Atmosfera prevê para hoje no Grupo Ocidental períodos de céu muito nublado, alternando com abertas, vento sul bonançoso a moderado, entre os 10 e os 30 km por hora, rodando para sudoeste. No Grupo Central, céu também bastante nublado, ainda assim com boas abertas na previsão, aguaceiros fracos ao longo de todo o dia e vento geralmente fraco entre os 5 e os 10 km por hora. São Miguel e Santa Maria, previsão de céu muito nublado com boas abertas, vento nordeste bonançoso a moderado entre os 10 e os 30 km por hora. No que toca às temperaturas, pelas mínimas, previsão de 19 para Ponta Delgada e também para Angra, 21 para a Horta e também 21 de mínima para Santa Cruz das Flores. Já nas máximas, 25 para Angra do Heroísmo e também para Ponta Delgada. A cidade da Horta tem máxima de 26. 27 é a máxima esperada hoje em Santa Cruz das Flores. Há notícias na rádio já a seguir. Continuação de uma boa viagem com a RTP Antena 1 Açores.

0: 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Nove horas em Portugal Continental e na Madeira, 8 nos Açores. Manhã de quarta-feira, 23, Eduarda, vamos neste jornal conhecer as previsões económicas da OCDE.
1: Com este dado, a inteligência artificial está a ajudar as economias mundiais a combaterem a crise energética global e, por isso, a OCDE mantém nas previsões o crescimento global para este ano nos 2,9%. A educação inclusiva enfrenta mais uma vez falta de meios no arranque do ano letivo, no dia em que o Parlamento vai discutir o que falhou no arranque das aulas. O Festival Política está de volta, leva cidadania e democracia a 4 cidades.
0: Entre as que lhe vou dizer, esta hora a temperatura mais alta em Faro, 24 graus, 22 Funchal, 21 Lisboa, 19 em Ponta Delgada, Porto e Coimbra com 16. Edição de Eduardo Maia.
1: Estão a sair a esta hora as previsões económicas mundiais da OCDE. O crescimento global para este ano vai manter-se nestas previsões nos 2,9%, apesar do abrandamento que houve nas economias na primeira metade do ano. A Organização para a Cooperação e o Desenvolvimento Económico adianta que os impactos da situação no Médio Oriente, a crise energética que atravessa o globo, têm sido compensada pela ascensão da inteligência artificial. O relatório que é divulgado esta manhã em Paris chama, no entanto, a atenção para vários riscos que estão pela frente às economias do mundo, os custos da energia, a inflação e também as tensões geopolíticas que ameaçam a recuperação económica. Rosário Salgueiro.
2: São significativos os riscos relacionados com a energia, com a inflação e as tensões geopolíticas. Os especialistas da OCDE optam ainda assim por manter a previsão do crescimento mundial em 2,9% este ano. A OCDE estima que o crescimento mundial tenha abrandado na primeira metade de 2026, mas salienta que o impacto do conflito no Médio Oriente foi parcialmente compensado pelo investimento e pela produção associados à inteligência artificial. As medidas de apoio adotadas por vários governos deram também uma ajuda à economia. Mas não há bela sem senão, alerta a OCDE. Este apoio da inteligência artificial à atividade económica e ao consequente crescimento mundial pode mudar se os lucros forem inferiores aos esperados, levando a uma correção nos mercados e a uma redução do investimento no setor. A inflação mantém-se no pódio das preocupações. Este ano deverá aumentar devido à subida dos preços das matérias-primas. Na zona euro, a OCDE prevê uma inflação de 3% este ano e 2,9% em 2027, refletindo sobretudo os crescentes preços do gás e da energia. A situação dos estoques de gás na Europa é particularmente preocupante. As reservas encontravam-se em meados de setembro, no nível mais baixo para esta altura do ano e em mais de 15 anos, garantem os peritos da organização com sede em Paris. Estas perspectivas económicas poderão tornar-se menos positivas se a evolução do conflito no Médio Oriente e a interrupção prolongada das exportações de petróleo e gás levarem a novos aumentos dos preços da energia, a uma inflação

0: inflação mais elevada e a um menor crescimento económico.
1: Bom dia, professor João Loureiro, professor da Faculdade de Economia da Universidade do Porto, especialista em macroeconomia e em finanças internacionais. Bem-vindo a este jornal. Eu gostava de começar por descodificar aqui este papel da inteligência artificial, de que forma é que ela está a ajudar os governos e as empresas em sustentarem o seu crescimento económico numa altura em que a crise energética global nos levaria a ter um recolhimento, digamos assim, das economias.
2: Bom dia. Antes de responder diretamente à sua questão, gostaria de dizer o seguinte. Estas previsões que agora são feitas são previsões, obviamente, do mês em que, realizadas no mês em questão, divulgadas em setembro. As últimas haviam sido em junho. Portanto, entre junho e setembro, tipicamente, num período tão curto, não ocorrem situações tão disruptivas que levem a alterações substanciais das previsões macroeconómicas. E, portanto, é muito natural que as previsões hoje realizadas ainda não difiram muito das previsões de junho. Agora, aquilo que acontece é que, tipicamente, as previsões são feitas com base em intervalos para cada variável, para o PIB, para a inflação, para o que seja. O que é divulgado é um valor central desse intervalo. O que provavelmente estará a acontecer, isso não é dito, mas estará a acontecer, é que esse intervalo alargou-se muito, isto é, a incerteza aumentou muito, apesar do centro do intervalo não ser alterado. Respondendo à sua questão, de facto aquilo que diz a OCDE nas previsões que faz é elenca um conjunto de fatores que têm potencialmente impacto negativo sobre a atividade económica, e depois, digamos, no fundo, realça um aspecto que poderá estar a contribuir, não há certezas sobre isso. Há uma apenas que é perfeitamente observável, que é aquilo que acontece nos mercados financeiros, mas elenca uma que potencialmente poderá estar a atenuar um pouco o efeito de vários aspectos que têm, digamos que têm impacto negativo sobre o PIB. É referido o caso da energia, é referido o caso dos choques que têm que ver, portanto, sobre a agricultura, tem a ver com meteorologia, o aumento das taxas de juros e a inflação, etc. E depois refere, de facto, a IA, a inteligência artificial, ou atividades ligadas à inteligência artificial, como podendo estar a atenuar um pouco estes efeitos. Vindo de onde? Bom, por um lado, em termos de mercados financeiros, há uma grande euforia com as empresas ligadas à inteligência artificial, o que significa que a cotação da ação destas empresas nos últimos tempos tem aumentado muito. Isso significa, na prática, que os detentores de ações em que as vão trocando vão obtendo mais valias, o que significa que podem utilizar essas mais valias para outros fins no mercado de bens e serviços. E, portanto, isso ajuda a atenuar. Depois há um outro efeito, que é o efeito sobre o potencial que, em algumas atividades, começa notoriamente a sentir, atividades, por exemplo, visivelmente ligadas à guerra, em que aumenta, no fundo, a eficácia e a eficiência em muitas atividades económicas. E, portanto, por via destes dois efeitos, de facto, a inteligência artificial poderá estar a atenuar aquilo que é o impacto negativo de outros motivos que todos bem conhecemos.
1: Percebi perfeitamente, foi muito claro, professor. Em relação a Portugal, a economia portuguesa continua a crescer acima da média da zona euro, com algum investimento, penso eu, decorrente ainda do PRR, com emprego muito forte, mas há aqui uma chamada de atenção também por parte da OCDE para várias questões, nomeadamente o envelhecimento da população e a nossa produtividade, que não há forma de arrancar. A que é que devemos estar atentos em relação a estas previsões da OCDE, nomeadamente em relação a Portugal?
2: No fundo, o que Portugal tem é um problema que tem sido identificado e é muito referido por muitos economistas, mesmo, digamos, na atividade política, que é, de facto, a necessidade de aumentar a produtividade. Não pode ser, digamos, entre aspas, no ramo do dia-a-dia, ou seja, tem que haver algo que seja um pouco mais disruptivo. E, portanto, é disso que estamos a falar quando se fala de reformas, as chamadas reformas económicas, que necessariamente, digamos, essas sim conduzem a aumentos da atividade económica ou PIB per capita. Um exemplo muito simples. Ao nível da nossa burocracia, ao nível do funcionamento do Estado e, portanto, de facilitar a atividade económica, há muita coisa que necessita de ser feito. A burocracia, estou a dar este exemplo, ou a administração da justiça, etc. Portanto, nós temos vários fatores que estão perfeitamente identificados e que são fatores que têm impacto negativo sobre o dia-a-dia dos cidadãos, mas da mesma forma têm impacto negativo sobre as empresas. E, portanto, há um conjunto de aspectos que, por exemplo, acabam por condicionar o investimento, e só com o investimento é que há produção, só com produção é que há distribuição de rendimento. E, portanto, enquanto não fizermos essas transformações, digamos, de maior ruptura, de facto, o normal é nós irmos crescendo com as taxas de crescimento que normalmente temos, os habituais 2%, isto se as circunstâncias mantiverem, porque, entretanto, temos aí no horizonte muitas mudanças que desconhecemos o impacto. Estou a falar, por exemplo, digamos, destas alterações meteorológicas, decorrentes das alterações climáticas, que não sabemos que implicações vai ter, até porque, muito provavelmente, para a qualidade de vida das próprias pessoas, mais tarde ou mais cedo, se calhar, vai ter que haver medidas drásticas ao nível político mais global e que podem condicionar a atividade económica, naturalmente. Mas falando, digamos, aquilo que é uma evolução natural, de facto nós precisamos aí de algumas rupturas que nos permitam aumentar a capacidade produtiva, no fundo, de cada trabalhador em média.
1: Obrigada, professora João Loureiro, por ter deixado aqui uma análise precisa. Alguns dos pontos deste relatório da OCDE, que é conhecido esta manhã, sobre as perspectivas económicas mundiais, mas também com um enfoque aqui em relação àquilo que são as dificuldades da economia portuguesa, apesar de ela estar a crescer acima da média da zona euro. Por iniciativa do PCP, os deputados vão discutir a partir das 3 da tarde hoje no Parlamento os problemas que se registaram no início do ano escolar, a falta de vagas para os alunos, as dificuldades também na colocação de estudantes e os constrangimentos do funcionamento das escolas que decorrem também da falta de professores. A bancada comunista acusou o governo de tentar transferir para os professores e para os diretores das escolas as responsabilidades, quando para o PCP os problemas resultam sobretudo de falhas de gestão do próprio sistema educativo. A líder parlamentar do PCP, Paula Santos, aponta a falta de respostas a tempo em vários estabelecimentos de ensino na colocação dos alunos e o PCP quer medidas urgentes para garantir mais igualdade no acesso à escola.
3: É inacreditável, e eu creio que isto gera uma indignação de facto grande por parte das famílias, é inacreditável que se iniciem as aulas e haja alunos que no primeiro dia de aulas não sabem para que escola é que iam. Isto é inacreditável, eu diria que é surreal. Não é? Como é que o Ministério da Educação não resolveu os problemas? O Ministro e o Governo que fizeram alterações na estrutura do Ministério da Educação, dizendo que era para ser mais eficiente, mas mais eficiente aonde? Aquilo que nós vemos foi de facto, mais uma vez, a consequência destas alterações que na prática constituem um desmantelamento do Ministério da Educação.
1: O debate é feito logo à tarde com o Ministro da Educação a responder às perguntas dos deputados. A falta de recursos humanos é nesta altura também um dos obstáculos principais na resposta que as escolas dão às crianças e aos jovens com necessidades educativas especiais. Professores e famílias deixam o alerta no arranque do ano letivo. O acesso aos apoios previstos é difícil e é difícil também a articulação dos serviços dentro das escolas. Um cenário, Cláudia Martins, que deixa sem apoio, sem o apoio necessário, parte dos alunos com necessidades especiais.
4: O diagnóstico está feito há muito. A Associação Nacional de Docentes de Educação Especial mostra-se preocupada.
5: Se não há professores suficientes, quer os que assumem as turmas e os grupos, quer estes docentes de educação especial, então nós vamos ter aqui grandes dificuldades.
4: Para lá da escassez, o dia-a-dia de um professor de educação especial nos últimos tempos tornou-se ainda mais desafiante, explica Margarida Loureiro, presidente da associação.
5: Ele consegue ter a visão de como se pode olhar para o currículo de forma a que os alunos possam aceder de diferentes maneiras, olhar para o professor e as metodologias que o professor utiliza e recomendar e discutir com ele, e depois a um nível mais macro com as direções e a gestão da escola.
4: Escolas diversas são positivas, mas trazem mais desafios. É necessária uma espécie de diplomacia entre professores, alunos e direções escolares. Margarida Loureiro descreve, por isso,
5: sentimento de impotência para conseguir conseguir encontrar formas de apoiar verdadeiramente a escola tal como ela precisa hoje em dia.
4: O número de alunos com necessidades educativas específicas em Portugal é de cerca de 98 mil, mas são muitos os que ficam negligenciados, aponta Miguel Azevedo, do Movimento Cidadão Diferente.
6: Não queria ser muito dramático, mas consideravelmente será à volta de uns 60 a 70%.
4: Um desamparo que acontece pela falta de recursos.
6: Sobretudo humanos. Nós temos alunos que estão dentro das escolas apenas com um tempo de apoio da educação especial, sem qualquer tipo de apoio terapêutico ou de apoio de um centro de recursos para a inclusão, e andam ali navegar perdidos no meio das turmas.
4: Falta de transporte, plano educativo e uma entidade para dialogar são queixas das famílias neste arranque de ano letivo.
1: O ensino especial a precisar também de muita atenção no arranque das aulas este ano. O Festival Política regressa hoje a Lisboa, dedicado como sempre à cidadania e à democracia, e ao longo das próximas semanas o festival vai passar por Coimbra, por Loulé e pela primeira vez vai Torres Vedras, com uma programação que junta teatro, cinema, também há debates e exposições. A ideia, Sandy Gageiro, é aproximar os cidadãos da vida política.
7: A programação, que inclui espetáculos, filmes, exposições, oficinas e visitas guiadas, tudo de entrada gratuita, é dedicada este ano à Constituição da República Portuguesa, no ano em que se assinalam os 50 anos da aprovação da primeira Constituição da Democracia. O objetivo é sempre aproximar os cidadãos da participação política, explica Rui Oliveira Marques, da organização.
8: Tentamos afastar a polarização, o conflito, não é, que tem em todo lado a nossa sociedade e a nossa vida em comum, e tentamos aqui criar pontos de diálogo que nos ajudem a pensar numa sociedade melhor, mais positiva e construída por todos.
7: E o tema da Constituição, como já ouvimos, vai atravessar todo o programa, como o espetáculo de Nair Fakirá.
8: Vai apresentar uma performance musical original, inspirada no princípio da igualdade consagrado na Constituição, o artigo 13º.
7: O festival, que este ano perdeu o apoio da Câmara Municipal de Lisboa, acontece entre os dias 24 e 26 de setembro numa dezena de espaços distintos da freguesia de São Vicente.
8: Estaremos ao todo em 10 sítios diferentes da freguesia, com uma programação multidisciplinar que vai da música, cinema, teatro, oficinas, visitas guiadas, atividades para crianças e exposições.
7: Depois de Lisboa, o Festival Política realiza-se em Loulé, depois Coimbra e Torres Vedras.
1: O festival arranca logo às 9h30 da noite no Mercado de Santa Clara, em Lisboa, com a estreia do espetáculo de teatro Príncipe do Gueto. A entrada é livre e tem interpretação em língua gestual portuguesa.
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1: Estamos juntos e bem ligados. Boa quarta-feira, 8h16.
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1: Muito bom dia, Flores. Santa Cruz das Flores há instantes com 23 graus, 21 na Horta, 20 em Angra e também em Ponta Delgada. O meu nome é João Saavedra, está comigo o Tiago Matias no apoio técnico desta emissão. Seguimos juntos ainda até às 9, já passam 17 minutos das 8. Hoje é Dia Internacional das Línguas Gestuais. Com as mãos também se constroem pontes incríveis em todo o mundo. Existem centenas de línguas gestuais com identidade própria, essenciais para garantir os direitos e também a plena cidadania de milhões de pessoas surdas. Abrimos agora com os Red Hot Chili Peppers.

0: Peppers, Californication, 8:22. Mundo
1: Digital. Entre as muitas novidades apresentadas pela Apple, destaque para os seus novos smartwatches, o Watch Series 12 e o Watch Ultra 4. No primeiro caso, apresenta um design mais fino e leve, com tamanhos de caixa de 42 e 46 mm em alumínio, titânio e o regresso da cerâmica. Tem um altifalante integrado que está a 50% mais potente e um novo chip de banda ultra larga que expandiu o seu alcance em 1,5 vezes para uma localização exata mais precisa. O relógio estreia a funcionalidade de inteligência artificial local, Conversation Recall, que utiliza redes neuronais locais seguras para transcrever e permitir pesquisar por texto algumas partes de conversas importantes do seu dia-a-dia. Quanto ao preço em Portugal, deverá rondar os 459 euros. Em relação ao Ultra 4, é focado em desportos radicais, herda o altifalante mais potente, o alcance alargado de localização e o recurso de inteligência artificial Conversation Recall. Mantém a estrutura reforçada de titânio, um ecrã plano de alto brilho e uma autonomia para múltiplos dias de uso intenso. O preço é um pouco mais caro, a partir de 909 euros.
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0: 8:24, continuação de uma ótima viagem. Esta é Maria Castro. Guardei a camisola que deixaste no sofá de ontem para hoje. Sei que nada disto voltará a repetir-se como se isto fosse.

0: Não são como tu, Maria Castro.
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2: Daqui, falar a Jorge Jesus. Epá, eu querer a fazer caixinhas para o Portugalex nunca mais me ter convidado para ler a ficha técnica. Quer dizer, terem medo que eu me enganara nos nomes, hein? E que chamara Flávio Silva, ao Manuel Machado, e Rui Freire, ao António Marques. Pá, eu sinto-me descriminalizado.
0: Faltar 10 para as 9, conferimos a edição desta quarta-feira do Portugalex.
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0: E dentro de 2 minutos atualizamos a informação regional.

0: 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Para esta quarta-feira, o Instituto Português do Mar e da Atmosfera prevê nas Flores e no Corvo céu muito nublado, alternando com abertas, vento sul bonançoso a moderado entre os 10 e os 30 km por hora, rodando para sudoeste. Já no Grupo Central, céu muito nublado com boas abertas, aguaceiros fracos ao longo de todo o dia, vento geralmente fraco entre os 5 e os 10 km por hora. Já São Miguel e Santa Maria, previsão de céu muito nublado com boas abertas, vento nordeste bonançoso a moderado entre os 10 e os 30 km por hora. Muito bom dia, são 8:30. Quais os destaques a esta hora?
1: Os 24 arguídos condenados no processo da Operação Mayday recorreram da decisão do Tribunal. Em causa está a fraude de mais de 9 milhões de euros ao Estado através do Subsídio Social de Mobilidade. Atual contrato com o navio Thor para abastecimento de mercadorias ao Corvo terminou ontem à meia-noite. Começa hoje a Semana Europeia do Desporto. São 207 eventos na região, com a participação de 13 mil pessoas.
0: Estas e outras notícias para desenvolver já a seguir. Quanto às máximas previstas para hoje, Angra do Heroísmo e Ponta Delgada 25 graus, Horta 26 e Santa Cruz das Flores 27. Este é o Jornal das 8:30, edição do jornalista Sáez Furtado.
1: Os 24 arguídos condenados no processo da Operação Mayday recorreram da decisão do Tribunal. Segundo apurou Antena 1 Açores, os recursos já deram entrada no Tribunal da Relação de Lisboa e abrangem tanto quem ficou com pena de prisão efetiva como quem recebeu pena suspensa. Em causa está a fraude de mais de 9 milhões de euros ao Estado através do Subsídio Social de Mobilidade. Eduarda Mendes.
2: Todos os 24 arguídos da Operação Mayday recorreram da decisão do Tribunal e os recursos já deram entrada no Tribunal da Relação de Lisboa, segundo apurou a Antena 1 Açores. Em causa está o processo que, a meados de julho, terminou com a condenação de todos os arguídos, 22 pessoas e duas empresas, por crimes de associação criminosa, burla qualificada, falsificação de documentos, especulação e branqueamento de capitais. O esquema, montado a partir de duas agências de viagens na Ilha Terceira, a Dias Estridentes e a Fly Dreams, terá lesado o Estado em mais de 9 milhões de euros através dos reembolsos indevidos do Subsídio Social de Mobilidade. Na primeira instância, os dois proprietários das agências, já em prisão preventiva, viram confirmadas as penas de prisão efetiva. 14 anos para o responsável da Dias Estridentes e 10 anos para o proprietário da Fly Dreams. Ainda outros 7 arguídos foram também condenados a penas efetivas entre os 3 anos e meio e os 9 anos. Os restantes foram condenados a penas suspensas. Com a subida dos recursos à Relação de Lisboa, o processo entra agora numa nova fase que pode confirmar as penas aplicadas ou determinar alterações à decisão.
1: A Autoridade da Concorrência chamada à Assembleia da República por causa do preço das passagens aéreas entre o continente e as regiões autónomas. A iniciativa é do Chega. Foi aprovada por todas as bancadas parlamentares, à exceção do PSD, avança a deputada Ana Martins.
3: Todos os partidos votarem a favor, exceto o PSD, andem sempre a encher a boca com autonomia regional, mas quando chega a hora de votar coisas que são importantes, abandonam os açorianos e os madeirenses, não é? Até foi discutido hoje por outros partidos que vão chamar, se calhar, outras entidades, até as próprias companhias, para tentar perceber os preços.
1: Formação de preços é a questão que o Chega quer ver esclarecida. Ana Martins diz que não se justificam os preços atuais praticados pela TAP e pela Azores Airlines. Privatização da Azores Airlines, apresentadas 6 propostas não vinculativas, mas um dos interessados desistiu. A SATA Holding recebeu 5 propostas não vinculativas no âmbito do processo de privatização da companhia. O prazo para a apresentação das propostas não vinculativas terminou no dia 21 de setembro. As propostas recebidas serão agora objeto de análise e avaliação nos termos definidos no caderno de encargos do processo. Concluída esta fase, serão selecionadas as entidades que serão convidadas a apresentar propostas vinculativas. A empresa optou, mais uma vez, por não divulgar nesta fase a identidade dos interessados. Atual contrato com o navio Thor para abastecimento de mercadorias ao Corvo terminou ontem à meia-noite. Falta o visto do Tribunal de Contas para que a mutualista, que ganhou de novo o concurso público internacional, possa voltar a operar com o navio para a ilha. A confirmação de Berta Cabral.
4: Concorreu, é a mutualista, exatamente com o mesmo navio que hoje faz o transporte, passará a ser feita a Praia da Vitória para o Corvo, por uma questão de conjugação com os navios que vêm do continente e trazem mercadoria para levar para o Corvo. Já assinei o contrato da justificação está pronto, está para visto Tribunal de Contas.
1: A Secretária Regional da Mobilidade confia que os procedimentos legais estejam concluídos em pouco tempo. Mesmo assim, caso haja algum atraso, o Governo, através do Fundo de Coesão, já fez um ajuste direto com a TMG, Transportes Marítimos Graciosenses, para que o Corvo não fique sem abastecimento. Vamos tentar ouvir então as declarações de Berta Cabral a explicar o ajuste direto com a TMG, Transportes Marítimos Graciosenses, para que o Corvo não corra o risco de ficar sem abastecimento.
4: Fiz um ajuste direto para, se houver necessidade de uma viagem ou duas, no caso de ainda não termos o procedimento completo, fazer o transporte para o Corvo. Eu estou em crer que, como a última viagem foi domingo, o transporte é quinzenal e, portanto, daqui a 15 dias, porventura, já nem será necessário. Mas, se for necessário, é uma viagem ou duas dos TMG para resolver qualquer situação pontual.
1: Berta Cabral, em declarações à RTP Antena 1 Açores. A Associação Nacional dos Médicos de Medicina do Trabalho contesta a leitura que tem sido feita sobre alegadas baixas médicas fraudulentas nos Açores e rejeitou a imputação de complacência dos médicos. A posição surge na sequência do pedido recente dos empresários para reforçar a fiscalização às baixas médicas nos Açores. A Associação Nacional dos Médicos de Medicina do Trabalho discorda. O presidente, Felipe Gomes Pereira, diz que muitas vezes as baixas de longa duração resultam da falta de resposta do Serviço Regional de Saúde, nomeadamente o tempo de espera para cirurgias.
5: Muito deste absentismo, sobretudo o absentismo prolongado, não se deve tanto aos trabalhadores, mas se calhar às ineficiências dos sistemas de saúde em dar resposta às necessidades. E por isso é que nós até elencamos o aumento da lista de espera cirúrgica na região autónoma dos Açores, que está a atingir valores mais elevados e que não continua a crescer, nomeadamente uma secção onde se repara muito do aumento da lista cirúrgica. É a ortopedia, quando nós sabemos exatamente que a patologia musculoesquelética é daquelas que mais gera incapacidade para o trabalho.
1: A verificação das incapacidades deve ser feita pelos peritos da Segurança Social e não pela Medicina do Trabalho, lembra o presidente Felipe Gomes Pereira. Baixas fiscalizadas e irregulares correspondem a menos de 1% nos Açores, diz a associação. Movimento Cívico Ponta Delgada para Todos questiona Pedro Nascimento Cabral, quer saber se Paulo Ferreira, curador literário para a PDL 26, é o mesmo Paulo Ferreira, gerente da empresa que organiza um festival literário no valor de 300 mil euros para a Ponta Delgada, capital portuguesa da cultura. Eduardo Mota.
6: No requerimento dirigido a Pedro Nascimento Cabral, o Movimento Cívico Ponta Delgada para Todos levanta várias questões. Uma delas é se o curador literário Paulo Ferreira para o PDL 26 é o mesmo Paulo Ferreira, gerente da empresa Booktailers, organizadora de um festival literário para o Ponta Delgada, capital portuguesa da cultura, no valor de 300 mil euros.
7: Nós queremos saber se é a mesma pessoa e, sendo a mesma pessoa, queremos perceber se, quando o curador Paulo Ferreira foi contratado, já esperava por este ajuste direto ao Paulo Ferreira, empresário da Booktailer. Queremos saber se há aqui alguma acumulação de funções. Queremos saber se Paulo Ferreira, o curador, identificou as ações a realizar no Festival Utopia e que depois o Paulo Ferreira, empresário, viu por ajuste direto esta prestação de serviço.
6: Palavras de Sónia Nicolau, do Movimento Ponta Delgada para Todos. Neste requerimento dirigido ao Presidente da Câmara, o movimento questiona ainda que entidade ou órgão decidiu contratar Paulo Ferreira como curador para a área da literatura. quem propôs a Book Taylors como a entidade a convidar para o procedimento de ajuste direto, bem como o orçamento detalhado que serviu de base a este contrato.
7: Nós não colocamos em causa o valor afeto às iniciativas. Nós queremos acreditar que o valor total de 300 mil euros tem um fundamento. Agora, o que nós precisamos de saber é se o Paulo Ferreira, curador, foi quem preparou ou não o anexo 1 do caderno de encargos que depois o Paulo Ferreira, empresário, se candidatou.
6: O movimento Ponta Delgada para Todos adianta, ainda que não está contra a organização da Capital Portuguesa da Cultura, mas sim a favor da transparência.
1: Luís Godinho acaba de inaugurar no arquipélago o Centro de Artes Contemporâneas, na Ribeira Grande, a exposição Garbage in Paradise. O trabalho do fotojornalista terceirense dá a conhecer o impacto ambiental do turismo de massas em destinos paradisíacos. Carolina Moreira.
8: São 20 fotografias que mostram o impacto que o turismo de massa pode ter num destino paradisíaco. O trabalho do fotojornalista Luís Godinho documenta lixeiras a céu aberto nas Ilhas Gili, na Indonésia.
9: Basicamente estamos a falar de uma ilha de 3 km por 2, que não há carros, só há cavalos com carroça ou bicicletas, que recebe imensos turistas. No entanto, essa quantidade de turismo tem impactos negativos. Estamos a falar de cerca de 200 a 300 restaurantes e quase o mesmo número de hotéis. Estamos a falar de 20 toneladas de lixo que são produzidos por dia. É inacreditável, atrás de hotéis de 5 estrelas, ter uma lixeira a céu aberto onde o lixo é queimado.
8: Com a exposição Garbage in Paradise, Lixo no Paraíso em português, Luís Godinho propõe uma reflexão sobre a sustentabilidade de destinos turísticos como os Açores.
9: Nós que temos um país com algumas ilhas, não é? Às vezes tem que ter um bocadinho de cuidado, na minha opinião, obviamente, com os turismos de massas, porque pode acontecer, podia ser aqui, infelizmente não é, mas não é bonito às vezes ver sítios que são lindos, com aos poucos e poucos a perderem a sua beleza, porque acho que cada vez mais as pessoas viajam sem propósito, viajam porque alguém que é influencer, que é instagramer, que é conhecido, viaja e as pessoas querem ir pôr um check na sua lista, porque também foram àquele sítio.
8: A exposição do fotojornalista terceirense vai estar patente no arquipélago Centro de Artes Contemporâneas na Ribeira Grande até 15 de novembro.
1: Começa hoje a Semana Europeia do Desporto. Nos Açores estão previstas 207 atividades com vista ao incentivo da prática do desporto. Saiba quais são os principais eventos em cada uma das 9 ilhas com o jornalista Henrique Linhares.
10: São 207 eventos na região, perto de 13 mil pessoas vão participar na Semana Europeia do Desporto. A Secretária Regional do Desporto, Sofia Ribeiro, destaca a principal atividade em cada uma das 9 ilhas, a começar pelo Grupo Oriental.
11: Em Santa Maria, a aula de hidroginástica noturna, marcada para o dia 29 de setembro, em São Miguel, no dia 26 de setembro, com concentração pelas 9h30 no Clube Naval de Ponta Delgada. Uma iniciativa que reunirá diversas modalidades e atividades náuticas, canoagem, vela, stand-up paddle, passeios de mota d'água, passeios de barco e natação em águas abertas.
10: No Grupo Central há eventos para todos os gostos.
11: Na terceira, a Praia by Night, no dia 26 de setembro, propõe uma caminhada e corrida noturna. Na Graciosa, a atividade Aquaerobic Dança. No dia 23 de setembro, em São Jorge, o Trail Interjovem 2026, no dia 24 de setembro. No Pico, o Fit Up Trail, no dia 27 de setembro. No Faial, 29 de setembro, a Feira da Saúde decorrerá na Casa Manuel da Riaga.
10: Quanto ao Grupo Ocidental,
11: nas Flores, o projeto Gerações em Movimento promoverá um encontro intergeracional entre crianças de educação pré-escolar e idosos da Santa Casa da Misericórdia das Lajes das Flores. A iniciativa, marcada para o dia 28 de setembro pelas 11 horas no Pavilhão Municipal das Lajes, no Corvo, será desenvolvida uma iniciativa piloto dirigida aos alunos do primeiro ciclo do ensino básico ao 12º do ensino secundário, nos dias 24 de setembro e 25 de setembro, um encontro de jogos tradicionais e um conjunto de atividades náuticas.
10: A sessão de abertura decorre hoje pelas 10 horas da manhã, no Açor Arena, em Vila Franca do Campo.
1: Começa hoje a Semana Europeia do Desporto, com a participação de 13 mil pessoas nos Açores.
0: Está fechado o Jornal das 8h30, numa edição do jornalista Sáez Furtado. Relembro que a informação está também disponível online na cores.rtp.pt e também pelas redes sociais da Rádio Pública. Ficámos a 15 minutos das 9, daqui a pouco conferimos mais um Portugalex. O de meio da semana, quarta-feira, 23 de setembro. A continuação de uma boa viagem. Ainda bem que está desse lado com a RTP Antena Açores.

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1: A música depois do Portugalex, vamos a isto.
2: O espaço que se segue é da exclusiva responsabilidade do provedor do ouvinte do Portugalex. Em mais uma edição de...
3: Vão chatear o Camões!
4: Senhor provedor, eu ouvi o Portugalex a brincar com os cancelamentos em Catadupa, àquele festival onde vai o Seinfeld. Ora, se brincam com os cancelamentos, isso quer dizer automaticamente que são fãs de genocídios, têm pósteres de genocídios no quarto e t-shirts a dizer I love genocídios. Pode cancelá-los imediatamente, por favor?
3: Claro que sim! Olhe, e mais, eu uma vez... passei à porta da festa do Abate, logo, como criancinhas ao pequeno almoço. Olha, em relação a este festival do Seinfeld, a única coisa que eu espero é que a organização não se lembre de convidar os Ban, a antiga banda do meu filho, para substituir algum artista. Ia ser um inferno ter de apanhar outra vez com ele a ensaiar.
5: Oh, ideal, imaginário.
3: Ui, Jesus. Olha, quanto assim, não tem mais nada que fazer do que queixinhas. Ah, vá reler o manual de instruções da Bimbi e deixe-me em paz, vai ser próximo.
6: Caro provedor, eu não venho fazer uma queixinha, é só uma pergunta, assim, em jeito de pergunta. Estão a dizer que a IA nos vai matar a todos, mas será que não poupa aqueles que dizem por favor e obrigado ao ChatGPT? É que eu sou sempre educado com a IA e acho, portanto, que isso faz a diferença.
3: Claro que faz! Olha, pelo simples não... eu comecei a dizer ao Claude que ele tem os olhos muito bonitos. A ver se ele me poupa no dia do apocalipse. Próximo!
7: Boas! Daqui falar a Jorge Jesus. Epá, eu querer a fazer caixinhas por o Portugalex nunca mais me ter convidado para ler a ficha técnica. Quer dizer, terem medo que eu me enganara nos nomes, hein? E que chamara Flávio Silva, ao Manel Machado e Rui Freire, ao António Marques. Pá, eu sinto-me descriminalizado.
3: E sente-se muito bem. Infelizmente a minha paciência acabou e eu não trouxe carregador. Fica para a próxima. Fui!
2: E fechamos com uma notícia de última hora. Foram encontrados DVDs do Seinfeld na casa do ministro da Administração Interna, o que significa que Luís Neves é a favor de genocídios.
8: Mas o ministro já se justificou.
9: Esses DVDs foram apreendidos ao traficante Xuxas quando eu era diretor da PJ e levei-os para casa só para ver e devolver logo a seguir. Aproveito também para dizer que a minha mulher adquiriu um Babyliss, que é um modelador de cabelo. Como estamos casados em comunhão de bens, o Babyliss também me pertence legalmente. Obrigado.
10: Não comprei nada! O Babyliss era dos Xuxas!
1: Edição de meio da semana, Portugalex também disponível na RTP Play. Não esquecer que a repetição acontece a faltar 10 minutos para as 6, mais logo. Ficámos a 7 das 9, há notícias daqui a pouco. Continuação de uma boa viagem, é já daqui a pouco que chega mais uma edição do Atlântico 9 com Helena Goulart. Eu estou praticamente de saída. Agora, Margarida Vasconcelos, estás com quem?

RTP Antena Açores, o regresso às canções de Áurea. Back into Love, na manhã desta quarta-feira, 23 de setembro. Eu sou João Saavedra, estou praticamente de saída, mas marcamos encontro amanhã logo depois das 6h30. Há notícias já a seguir, depois mais uma edição de Atlantic 9 com a Helena Colar. Em relação ao tempo, o Instituto Português do Mar e da Atmosfera prevê para hoje Flores e Corvo com céu muito nublado, alternante com abertas, vento sul bonançoso a moderado rodando para sudoeste. No Grupo Central, céu também bastante nublado, alternante com boas abertas, aguaceiros fracos durante todo o dia e vento geralmente fraco entre os 5 e os 10 km por hora. São Miguel e Santa Maria, céu muito nublado, alternante com boas abertas. O vento esse estará a nordeste, bonançoso a moderado, entre

30 km por hora. Mínimas previstas para hoje. São 9 graus em Angra e também em Ponta Delgada, 21 na Horta e em Santa Cruz das Flores. Nas máximas, 25 para Angra e para Ponta Delgada, Horta com máxima de 26 e Santa Cruz das Flores, máxima de 27. Tenha um ótimo dia. Até amanhã.

0: 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Dez horas em Portugal Continental e na Madeira, 9 nos Açores. Quarta-feira, 23 de setembro, a economia Ali Eduarda mantém a rota de crescimento.
1: São as previsões da OCDE que saíram esta manhã. A OCDE mantém a previsão de crescimento económico mundial em 2,9% para este ano, um bocadinho mais, 3% no ano que vem. Que papel vai jogar a inteligência artificial no setor da energia? Depende para onde forem direcionados os investimentos. Vai explicar daqui a pouco o economista João Loureiro. O antigo ministro do Ambiente, Matos Fernandes, escolhe o caminho do reforço da transição energética em vez do crescimento dos centros de dados. Serralves leva Paula Rego, Jorge Queiroz e Sue Williams a Leiria. Uma exposição para conhecer neste jornal.
0: Faro já tem 27 graus como temperatura, 25 no caso de Lisboa e também Funchal, 22 Porto, 21 Ponta Delgada, 18 em Coimbra. Edição de Eduardo Maia.
1: A OCDE garante esta manhã que a economia mundial está a resistir aos impactos provocados pela crise energética, pela inflação e também pelas tensões geopolíticas. No relatório divulgado hoje em Paris, a Organização para a Cooperação e o Desenvolvimento Económico mantém a previsão de crescimento de 2,9% para este ano e de 3% para o próximo ano, um valor ligeiramente abaixo das previsões anteriores feitas pela OCDE há 3 meses. Mas a persistência do conflito no Médio Oriente, o impacto que tem no circuito mundial da energia e a instabilidade que provoca nos mercados financeiros são riscos que a OCDE, Rosário Salgueiro, mantém debaixo de olho.
2: São significativos os riscos relacionados com a energia, com a inflação e as tensões geopolíticas. Os especialistas da OCDE optam ainda assim por manter a previsão do crescimento mundial em 2,9% este ano. A OCDE estima que o crescimento mundial tenha abrandado na primeira metade de 2026, mas salienta que o impacto do conflito no Médio Oriente foi parcialmente compensado pelo investimento e pela produção associados à inteligência artificial. As medidas de apoio adotadas por vários governos deram também uma ajuda à economia. Mas não há bela sem senão, alerta a OCDE. Este apoio da inteligência artificial à atividade económica e ao consequente crescimento mundial pode mudar se os lucros forem inferiores aos esperados, levando a uma correção nos mercados e a uma redução do investimento no setor. A inflação mantém-se no pódio das preocupações. Este ano deverá aumentar devido à subida dos preços das matérias-primas. Na zona euro, a OCDE prevê uma inflação de 3% este ano e 2,9% em 2027, refletindo sobretudo os crescentes preços do gás e da energia. A situação dos estoques de gás na Europa é particularmente preocupante. As reservas encontravam-se em meados de setembro, no nível mais baixo para esta altura do ano e em mais de 15 anos, garantem os peritos da organização com sede em Paris. Estas perspectivas económicas poderão tornar-se menos positivas se a evolução do conflito no Médio Oriente e a interrupção prolongada das exportações de petróleo e gás levarem a novos aumentos dos preços da energia, a uma inflação mais elevada e a um menor crescimento económico.
1: A inteligência artificial aparece em destaque neste relatório da OCDE. Ela está a emergir como uma das principais ferramentas para mitigar o impacto económico da crise energética global. O especialista em macroeconomia da Universidade do Porto, João Loureiro, explicou esta manhã na Antena 1 porquê.
3: Por um lado, em termos de mercados financeiros, há uma grande euforia com as empresas ligadas à inteligência artificial, o que significa que a cotação da ação destas empresas nos últimos tempos tem aumentado muito. Isso significa, na prática, que os detentores de ações e que as vão trocando vão obtendo mais-valias, o que significa que podem utilizar essas mais-valias para outros fins no mercado de bens e serviços. E, portanto, isso ajuda a atenuar. Depois há um outro efeito, que é o efeito sobre o potencial que, em algumas atividades, começa notoriamente a sentir, atividades, por exemplo, visivelmente ligadas à guerra, em que aumenta, no fundo, a eficácia e a eficiência em muitas atividades económicas. E, portanto, por via destes dois efeitos, de facto, a inteligência artificial poderá estar a atenuar aquilo que é o impacto negativo de outros motivos que todos bem conhecemos.
1: Ela está a permitir ganhos de eficiência nas redes elétricas, na indústria, nos transportes e nos edifícios, ajudando a reduzir os custos neste setor. Mas, ao mesmo tempo, ela representa um problema para ser usada. A inteligência artificial tem de aumentar o consumo elétrico através dos centros de dados. Já voltamos a este assunto, porque há declarações de Matos Fernandes, o Ministro do Ambiente, sobre esta matéria. Vamos ainda olhar para o relatório da OCDE, para falar sobre a economia portuguesa. Neste relatório, a economia portuguesa continua a crescer acima da média da zona euro, com investimento ainda decorrente do PRR e também com emprego robusto. Mas a OCDE chama a atenção para os riscos do envelhecimento da população e para a dificuldade do país em fazer crescer a produtividade. João Loureiro defende que é preciso fazer mais do que até agora. Cortar burocracia é uma das medidas mais importantes.
3: Aumentar a produtividade não pode ser, digamos, entre aspas, no ramo do dia-a-dia, ou seja, tem que haver algo que seja um pouco mais disruptivo. E, portanto, é disso que estamos a falar quando se fala de reformas. Um exemplo muito simples. Ao nível da nossa burocracia, ao nível do funcionamento do Estado e, portanto, de facilitar a atividade económica, há muita coisa que necessita de ser feito. Portanto, nós temos vários fatores que estão perfeitamente identificados e que são fatores que têm impacto negativo sobre o dia-a-dia dos cidadãos, mas da mesma forma têm impacto negativo sobre as empresas. E, portanto, há um conjunto de aspectos que, por exemplo, acabam por condicionar o investimento e só com o investimento é que há produção, só com produção é que há distribuição de rendimento. E, portanto, de facto, nós precisamos aí de algumas rupturas que nos permitam aumentar a capacidade produtiva, no fundo, de cada trabalhador em média.
1: João Loureiro, economista, especialista em macroeconomia da Universidade do Porto, a explicar o caminho que Portugal tem que percorrer ainda para melhorar a produtividade. O antigo ministro do Ambiente, Matos Fernandes, falou esta manhã também na Antena 1 do desafio que a transição energética representa numa altura em que o mundo vive apertado com a subida constante dos preços da energia. No ponto central, João Pedro Matos Fernandes defendeu que, apesar da crise que atravessa o mundo por causa do conflito no Médio Oriente, o caminho é insistir na mudança do modelo energético do país. E é preciso ser cauteloso em relação ao desenvolvimento dos centros de dados. Eles são necessários ao crescimento da inteligência artificial, mas podem trazer no futuro novos desequilíbrios.
4: Nós temos de continuar na mitigação, isto é, temos de continuar criando formas de gerar eletricidade a partir de fontes renováveis e não embarcar em mega consumidores desses mesmos nova eletricidade, como sejam os data centers, que obviamente constituem uma preocupação nova e absolutamente desnecessária.
1: Matos Fernandes falou esta manhã no ponto central da Antena 1 a propósito da reunião de alto nível sobre a ação climática que António Guterres promove hoje à margem da Assembleia Geral das Nações Unidas. O antigo ministro do Ambiente chama a atenção que as metas de Paris já não são alcançáveis, limitar o aumento da temperatura média global em 1,5 graus, e é difícil nesta altura, passada esta fasquia, perceber o que é que vai acontecer a seguir.
4: O aumento de um muito significativo 1,5 graus, nem que diga apenas 1,5 graus, tem levado a fenómenos climáticos absolutamente extremos e aquilo que foi a temperatura da água do mar nas minhas praias de infância no norte do país deste verão, tem por detrás não uma água mais quentinha que satisfaz os meninos e os crescidos quando se metem dentro dela, mas um fenómeno de aquecimento do oceano, neste caso do Oceano Atlântico, de consequências absolutamente imprevisíveis. Acho que ninguém se deita a adivinhá-las. Sabemos que são más e são preocupantes. Se são trágicas, vamos ver.
1: É por isso que a pressão aumenta sobre a próxima Conferência do Clima das Nações Unidas, que vai acontecer na Turquia em novembro. A transição energética vai ter de acelerar, já avisou António Guterres ontem, e os apoios aos países em desenvolvimento estão muito abaixo do necessário para que consigam acompanhar a transformação energética. Ficou conhecida como a Lei das Burcas e ela está a entrar em vigor hoje. A partir de agora é proibido ocultar o rosto em espaços públicos e, em caso de incumprimento, estão previstas também coimas que podem ir até aos 3 mil euros. Esta lei, a Lei das Burcas, foi aprovada pela maioria de direita no Parlamento, mas, Inês Ameixa, vamos saber o que é que muda exatamente a partir de agora.
5: A partir de hoje, torna-se proibido usar roupas que ocultem o rosto nos espaços públicos e isso inclui, por exemplo, o uso da burca. Também passa a ser proibido coagir alguém a ocultar o rosto por motivos de género, religião, idade ou origem. A nova lei determina que espaços públicos dizem respeito a vias públicas, a locais abertos ao público, como restaurantes ou cafés, mas também eventos, manifestações ou práticas desportivas. Já locais locais de culto religioso, embaixadas ou a ocultação do rosto por motivos de saúde são algumas das exceções à lei. Em caso de incumprimento, as multas podem ir dos 150 aos 750 euros em caso de negligência e dos 400 aos 3 mil euros em caso de dolo. A chamada Lei das Burcas partiu da iniciativa do Chega, mas sofreu ajustes durante o processo legislativo, com alterações do PSD que aligeiraram o texto final e que focaram o diploma em questões de segurança e identificação em espaços públicos. A lei acabou aprovada em julho por uma maioria parlamentar de direita, com André Ventura do Chega a resumir assim.
6: Quem chega a Portugal, vindo de onde vier, vindo de que região venha, com os costumes que tiver ou com a religião que tiver, tem que, acima de tudo, cumprir, respeitar e fazer respeitar os costumes deste país e os valores deste país.
5: Há quem defenda que em causa estão questões de segurança pública, outros apontam que é um ataque ao direito à liberdade religiosa. Certo é que a Lei das Burcas, assim ficou conhecida, foi depois promulgada pelo Presidente da República, entre a partir de hoje em vigor.
1: E Portugal junta-se a partir de agora à França, à Bélgica, também à Áustria e à Dinamarca na proibição geral da ocultação do rosto em espaços públicos. Em Leiria há uma exposição nova, chama-se Contadores de Histórias. E estes contadores de histórias são Jorge Queiroz, Paula Rego e Sue Williams. Fazem parte da coleção de Serralves. O objetivo é tornar o acervo da Fundação mais acessível, chegar a mais públicos em várias zonas do país. A exposição pode ser visitada no Centro de Artes Vila Portela, Joaquim Reis, até ao final de janeiro.
7: Na Oitocentista Vila Portela, em Leiria, o Centro de Artes alberga a exposição Contadores de Histórias, que junta três nomes grandes das artes plásticas. Paulo Rego, com a crueza falsamente ingênua da sua pintura, Jorge Queiroz, viajando entre a abstração e figurativo, e a norte-americana Sue Williams, pintando como catarse a sua obsessão pela violência sexual contra mulheres. Para Luís Pinto Nunes, curador da exposição, juntar as obras destes três artistas é um desafio com sentido.
8: O que beneficia a exposição é mesmo as três linguagens muito distintas. São diferentes gerações, são diferentes universos, diferentes períodos de formação enquanto artistas, enquanto pintores. E é interessante percebermos que eles são unidos por uma coleção e são unidos pela maneira como eles contam histórias. O que traz estes autores a esta exposição é mesmo a capacidade que cada um deles tem de narrar as suas diferentes vivências, em que se descobrem as diferentes narrativas que estão aqui representadas.
7: Com estilos diferentes, os três artistas plásticos têm em comum não se limitarem a desenhar ou pintar, mas sim a contar histórias.
8: Cada um deles tem reivindicações que procuram defender. No caso do Jorge Queiroz, menos, porque são divagações narrativas do seu pensamento, mas no caso das duas autoras, Sue Williams e Paula Rego, existe uma significância atrás das suas pinturas muito forte. São diferentes os contextos de cada uma das autoras.
7: Contadores de histórias, Jorge Queiroz, Paula Rego, Sue Williams. Mais de uma trintena de obras das coleções de Serralves em exposição em Leiria até 31 de janeiro.
1: É uma parceria entre a Câmara de Leiria e a Fundação de Serralves, mostrando as exposições de coleção de Serralves, desta vez no Centro de Artes Vila Portela.
9: Foi a informação com Eduarda Maio, simultâneo com a RTP Antena 1 Madeira, Açores e RTP Mundo. 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
10: São 9 horas 13 minutos nos Açores. Muito bom dia.
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0: Muito bom dia, sou a Helena Goulart, no apoio à emissão está o Tiago Matias. Seguimos consigo até às 11 da manhã. Nesta edição, a nova edição do livro CD Áudio Ilhas de Portugal. Vamos também abrir o Baú da Avó, espaço museológico do tempo dos nossos avós. Conversas ao serão com João Tunes e Jantar Solidário, numa promoção da Frater Un. Recebemos também a Raquel Dutra, em vésperas de estrear-se na FNAC e Casa dos Açores em Lisboa. E vamos também desvendar o mistério na estreia da rubrica Açores de Ouvido.

0: Já vamos até à Ilha Terceira, isto a propósito da apresentação do livro Ilhas de Portugal, de Paulo Henrique Silva. Vamos desvendar também um mistério no Açores de Ouvido. Para já, olhamos o tempo. Flores e Corvo com períodos de céu muito nublado alternando com abertas, o vento bonançoso moderado de sul, rodando para sudoeste, mar de pequena vaga cavado, ondas noroeste 1 a 2 metros. Grupo Central, com períodos de céu muito nublado alternando com boas abertas, aguaceiros fracos, vento geralmente fraco, mar encrespado, ondas noroeste 1 a 2 metros passando a norte. São Miguel e Santa Maria hoje com períodos de céu muito nublado, alternando com boas abertas, vento nordeste bonançoso moderado, o mar de pequena vaga cavado, ondas norte 1 a 2 metros. Temperaturas a esta hora na região, 21 graus em Ponta Delgada, 22 em Angra do Heroísmo, 23
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0: É isso mesmo, 23 em Santa Cruz das Flores e Cidade da Horta.

0: ouvintes. Para já não recebemos qualquer palpite, mas vamos partilhar com os nossos ouvintes o som que tiveste a amabilidade de nos ceder e que estreia desta forma a rubrica Açores de Ouvido.
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0: Tu és alguém que conhece efetivamente os Açores de ouvido e que tens tido esta missão tão bonita de partilhar estes sons connosco para que possamos também passar a reconhecer a ilha, as ilhas que nos rodeiam, os sons que nos rodeiam, conhecer os Açores de ouvido e, quem sabe, identificar estes sons também. Paulo, vamos a isso? O que é que nós acabamos de ouvir?
1: Olha, à partida, podíamos dizer que acabamos de ouvir um ou vários cães de porte pequeno. Não,
0: mas
1: é
0: parecia,
1: o caso.
0: Parecia.
1: Pois, é isso.
0: Não é o teu animal de estimação lá de casa?
1: Sim, também é, mas não é o caso. O que acabámos de ouvir é uma espécie de aves marinhas que ocorrem nos Açores, que são as almas negras, e que ocorrem... Enfim, há registros destas vocalizações em quase todas as ilhas, embora estão por confirmar colónias de nidificação.
0: Uhum.
1: O único lugar onde há uma colónia de nidificação, mais ou menos com 40 a 50 casais reprodutores, foi onde eu fiz esse registro, é no ilhéu de Vila do Porto, em Santa Maria. Portanto, quando aterramos em Santa Maria, em qualquer um dos lados conseguimos ver que há ali um ilhéu ao largo do aeroporto e de Vila de Porto.
0: Uhum.
1: Portanto, o único lugar onde ocorrem estas aves e onde eu fiz esse registro é no ilhéu de Vila de Porto, em Santa Maria. Estas aves são um pouco maiores do que os melros pretos, que nós tão bem conhecemos aqui.
0: Sim.
1: Nos Açores, mas tem uma envergadura de asas bastante maior, cerca de 70 centímetros, e só vocalizam, só emitem cantos nos ninhos, portanto nos voos. São aves marinhas, portanto
0: assim é mais
1: vivem...
0: difícil identificá-las,
1: não
0: é?
1: Sim, porque não são aves marinhas, para já, vivem no pélago do mar, nos oceanos, só regressam à terra para se reproduzir, que é a única coisa que as aves marinhas não conseguem fazer, é reproduzir-se no mar, portanto vêm à terra e constituem as suas colónias para reprodução. As almas negras, ao contrário dos cagarros e da maior parte das espécies de aves marinhas que vão ocorrendo pelo mundo fora, estas não vocalizam nos voos, portanto só conseguimos ouvi-las. Estes sons vêm, uhum, da terra, digamos assim. Nós só conseguimos ouvir estes sons que são emitidos através dos ninhos.
0: E tu, para recolher, estiveste lá pertinho?
1: Sim, tive que lá ir ao ilhéu, tive três noites e quatro dias, exatamente com, entre outros objetivos, com este objetivo de fazer o registro da... Já tinha feito este registro também nas Ilhas Selvagens, uhum, e nas Ilhas Desertas, na Madeira, onde ocorrem, aliás, a maior colónia de almas negras do Oceano Atlântico é nas Ilhas Desertas, na Madeira. Pronto,
0: okay.
1: São milhares de casais reprodutores que ocorrem nas Ilhas Desertas, mas também ocorrem nas selvagens. No Oceano Atlântico elas existem. O limite norte é os Açores, mas também ocorrem, como me referi, na Madeira, Canárias, uhum, e em Cabo Verde. Mas também estão espalhadas pelo Índico. Há uma colónia numa ilha do Índico e no Pacífico.
0: E tu,
1: no Havaí, nas Ilhas Marquesas e por aí fora. Uhum. Portanto, não é uma espécie exclusiva do Atlântico. É uma ave migratória, só regressa para se reproduzir... mais ou menos final de abril até final de setembro, e depois fazem o seu processo de migração para o Atlântico Sul, uhum, para o Hemisfério Sul, onde passam depois o resto do tempo e regressam sempre depois às colónias nestas datas.
0: Claro.
1: Para se reproduzir. O que é curioso é que são aves que têm este ganido grave. Os cães normalmente têm ganidos

0: graves, não é? Um cão a ladrar, digamos assim, e elas têm este ganido grave que aparentemente se assemelha a um cão de porte pequeno. Mas não é, é uma ave marinha.
1: E tu estiveste lá a observá-la.
0: Sim, quer dizer,
1: tiveste que estar ali escondidinho para elas não perceberem que tu lá estás.
0: São animais, são todas pretas, não é? Nós só conseguimos dar por elas pelo som que elas emitem, enfim, pelo vento que elas deixam passar quando passam perto de nós, aquela coisa tipo...
1: Sim.
0: Só conseguimos perceber que elas estão por ali e depois conseguimos localizar os ninhos por estas vocalizações.
1: Portanto, isto quer dizer que...
0: Que é uma coisa assim um bocado assustadora, um sítio completamente no meio do Atlântico com uma escuridão total, nós começamos a ouvir estes sons.
1: Portanto, a recolha foi feita à noite, é isso?
0: Sim. Okay. Sim. Não regressam durante o dia às colónias, regressam à noite e é à noite que emitem, que vocalizam dentro dos ninhos. Portanto, e por isso é que se chamam almas negras.
1: Almas negras. Em estreia no Açores e Ouvido, este é um dos sons que podemos encontrar nesta nova edição do Ilhas de Portugal?
0: Sim, exatamente. Por exemplo. É o livro que tu referiste, que é o livro
1: vai ser apresentado hoje, exatamente, da tua autoria.
0: Exato. Inclui também uma edição física, um CD e um código QR também para depois, quem tiver interesse e não tiver hipótese de ouvir o CD, porque, enfim, o mundo dos CDs e dos discos começa, é em fase de alguma recuperação, mas começa a desaparecer gradualmente. Desapareceu durante algum tempo gradualmente e agora começa numa recuperação, quer dos CDs, quer do vinil, muito lenta. A materialização da música, digamos assim, passou para as plataformas online, que perdeu a sua materialização, mas independentemente disso, há uma edição física de um CD com os ambientes naturais e as paisagens.
1: Eu acho que vai acontecer com o CD o que tem acontecido com o vinil. Peço desculpa, interrompi-te.
0: Sim. Sim, o que queres dizer com isso é a sua recuperação, é isso?
1: Isto é uma opinião muito pessoal, não é? Eu acho que vamos assistir daqui a uns anos ao mesmo fenómeno que tem acontecido com o vinil.
0: Também acho que sim.
1: Ter em mãos é completamente diferente.
0: Sim, pois é a materialização daquilo que é imaterial, não é? Que é a música. Aqueles que produzem trabalho para apelar aos tímpanos, isso não pode acontecer só nas plataformas online.
1: Tem que haver uma
0: peça física. Os escultores fazem escultura, os pintores pintam, os escritores têm os livros, os músicos têm que ter uma peça física, não é? Os músicos ou aqueles que trabalham para apelar ao tímpano, não é?
1: E para nós faz toda a diferença também. Paulo, eu prometi que não te iria a roubar muito tempo, até porque...
0: Sim, mas estavas a falar na história do livro.
1: Vamos à apresentação do livro, exatamente.
0: Sim, é uma segunda edição totalmente modificada e acrescentada. A primeira edição é feita em 2017, na altura em que estávamos perante uma crise económica. Não fizemos o livro que pretendíamos fazer na altura, portanto esgotou e houve a oportunidade de fazer esta segunda edição. Continua a ser edição da Associação aos Montanheiros e agora com uma parceria com a editora Letras Lavadas, exatamente para fazer circular o livro.
1: Portanto, pode ser adquirido dentro e fora da região.
0: Sim, já está online, já está nas plataformas online onde se vendem livros, na FNAC, na UC, na Bertrand e por aí fora, já pode ser adquirido nessas plataformas, exatamente porque houve essa parceria com a editora Letras Lavadas.
1: Tem sons que nos identificam enquanto portugueses, portanto, de todas as ilhas de Portugal.
0: Sim. Portanto, estamos a falar de um livro com 5 capítulos do património, que aborda o património, os valores patrimoniais ambientais do território insular de Portugal, desde as selvagens, desertas, Madeira, Açores e Berlengas. Há mais ilhas em Portugal, mas não tinham a dimensão arquipelágica suficiente para incluir este trabalho que eu fiz e optei apenas pelas ilhas com dimensão arquipelágica, embora, enfim, em algumas circunstâncias O caso das Berlengas, há quem considere que aquilo não é um arquipélago, é um rochedo no meio do mar. Para todos os efeitos, tem uma dimensão arquipelágica sob o ponto de vista biogeográfico. Uhum. E a minha intenção foi a questão, não foi a questão geopolítica, não estou nada interessado nessas coisas, foi a questão biogeográfica. E sob o ponto de vista biogeográfico, o território insular de Portugal tem valores patrimoniais muito interessantes, que estão, alguns deles, registados neste livro, com imagens e com ambientes naturais e paisagens sonoras.
1: Nós
0: e
1: prometemos partilhar alguns dos sons com os nossos ouvintes, com os ouvintes do Atlântico Nova, até para conhecermos o nosso arquipélago um pouquinho melhor. Muito obrigada, Paulo.
0: Nada.
1: E muitos parabéns. Ilhas de Portugal, de Paulo Henrique Silva, é apresentado hoje no Salão Nobre dos Espaços do Conselho. Tem como oradores Jala Menezes e também João Luís Gaspar. Vamos ouvir só mais uma vez. Obrigada, Paulo. Um beijo.
0: Um abraço, obrigado. Bom dia.
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0: A Alma Negra, registada pelo Paulo Henrique Silva, a abrir, a estrear esta rubrica a Sons de Ouvido. Na próxima semana ainda não temos som, não é, Tiago? Mas podemos recolher, sei lá, podemos ir a uma ilha qualquer, recolher o som de uma igreja, de um mercado. Mas depois queremos muito ouvir a vossa opinião, os vossos palpites. Podem enviar para o WhatsApp 910-308-168 ou deixarem jeito de comentário nas redes sociais. São 9 horas 31 minutos.
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São 9 horas 34 minutos nos Açores, é um lugar onde nos sentimos sempre bem. Principalmente quando temos assim a oportunidade de abrir o baú da avó. Ainda te lembras? 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

0: Ainda te lembras? Estreámos ontem aqui com o Tony Pimentel. É uma canção que nos leva a viajar pela infância de outros tempos e que responde diretamente à questão desta semana. Quais eram as brincadeiras ou brinquedos inventados que mais recorda da sua infância? Refiro-me naturalmente à rubrica Era Assim. Aguardamos, como sempre, as vossas respostas através do WhatsApp 910-308-168. Pode deixar também em jeito de comentário nas nossas redes sociais. E hoje, para responder a esta e outras perguntas, temos uma convidada muito especial em estúdio que nos vai ajudar a abrir e a mergulhar no baú da avó. Humberto Araújo, bem-vinda.
1: Olá, obrigada por me teres recebido.
0: Eu vou-te colocar a questão.
1: Sim.
0: E depois tu respondes, pode ser?
1: Pode,
0: quais
1: pode.
0: São quais eram as brincadeiras, ou quais são as brincadeiras ou brinquedos inventados que mais recordas da tua infância?
1: Olha, quando estavas a falar disso, eu transportei-me para muito tempo, um outro espaço, para a casa da minha avó, na Canada Maria do Céu. E é muito interessante que a própria canada seja chamada a Canada Maria do Céu, que por acaso foi uma canada onde eu fui extremamente feliz e onde descobri muitas dessas coisas.
0: Uhum.
1: Porque como canadiana, eu vim para cá, tal como tu, aos 6 anos. Daí que para mim, no Canadá, eu tinha a televisão, tinha muita coisa que
0: era
1: não havia aqui.
0: Era uma realidade completamente diferente.
1: Foi uma
0: sim.
1: realidade completamente diferente. Portanto, eu tirei ao máximo o prazer das coisas. Mas um dos brinquedos que eu me lembro era... uma caixa de fósforos.
0: Uhum.
1: E depois arranjava um caracol e com uma linha, uma cena qualquer, só ou um palito, eu furava, que chatice, mas é verdade, a casinha do caracol e depois amarrava a linha. E depois o caracol ia para lá fora e arrastava a calcinha.
0: Okay. E levava a casa. Essa eu não conhecia.
1: Essa é uma delas. Uma outra que eu gostava muito. Essa, pronto, não é bem inventada, porque já as crianças brincavam com isso. Era o... fazíamos um montinho de areia ou terra, que lá naquela altura era terra, porque não íamos à praia. E era o jogo do prego. Então nós tínhamos um prego, podia ser uma navalha, um pauzinho.
0: Uhum.
1: E depois fazíamos vários movimentos com a mão e o prego caía com a ponta para baixo, para cima. Portanto, esse é uma outra brincadeira. Uma outra engraçada também é que eu vivi num sítio onde tinha, portanto, na Canal da Maria do Céu, tinha um alambique.
0: Uhum.
1: E eu ao lado do alambique tinha um carro já velho, que depois eu vinha saber, há pouco tempo falei nisso com a minha mãe, ela disse-me que até o carro era de meu pai, mas eu não me recordava.
0: Okay.
1: E nós brincávamos, passávamos muito tempo ali, e eu passava lá muito tempo sozinha no carro. Eu sempre fui uma pessoa assim, um bocado para sozinho. E lembro-me assim dos paranhos, das coisas, e depois aquilo, não sonhar com isso, com aquilo. E também... com uma rodinha que a gente andava com um pauzinho.
0: Uhum.
1: pela estrada. Mas para mim realmente foi uma descoberta incrível vir para os Açores e residir na casa da minha avó, na Canada Maria do Céu, durante um imenso tempo. Por acaso era uma daquelas casas de terra batida. Foi um espetáculo.
0: Sim, aconteceu-me mesmo. Aquelas casas de pedra,
1: sim,
0: deliciosas,
1: sim.
0: Que na altura nós achávamos
1: Isso era interessante um dia falarmos sobre essas reminiscências.
0: E depois
1: de
0: imensas
1: que...
0: brincadeiras, por exemplo, jogar às pedras.
1: Uhum, também.
0: Não sei se é assim que se chama.
1: É, o jogo de pedra, né?
0: Exatamente. O elástico, portanto, imensas coisas.
1: Ah, e o botão, eu também gostava muito de brincar com o botão.
0: Esse eu não conheço.
1: Ah, é um botão que tu inseres uma linha.
0: Sim.
1: Entre os dois buraquinhos e depois aqui nos dois dedos vais fazendo assim, depois ele começa a rolar e faz um ruído. E tem aquele também de...
0: Agora estavas a falar, estava a olhar para o movimento, que era com um cordel também.
1: Cordel, exatamente.
0: E nós
1: fazíamos
0: que ir lá, exatamente.
1: Eu até fazia isso com os pés.
0: A sério? Olha, os pés nunca tentei.
1: Porque eu também estava a ver-me sozinha. Isso era muito giro. A malta, eventualmente, arranja um grupo de pessoas como nós, que nascemos lá e depois já viemos para cá com uma certa idade mais.
0: No teu caso, 6 anos, no meu caso, 12.
1: Estás a ver, já tens uma. E tenho histórias incríveis do Canadá quando era pequenina e depois aquele contraste entre tu chegares cá e descobrires as coisas que tu descobriste. Tu numa ilha, eu noutra. E essas coisas é que não nos deixam. Essas coisas são essenciais.
0: Este mergulho no baú da avó é uma tentativa de trazer essas coisas à memória, reavivá-las e não deixar a tradição morrer, não é?
1: Eu tenho pensado muito sobre este assunto. Aliás, este projeto tem, eu diria, mais de 20 anos. E só agora é que consegui concretizá-lo. E concretizá-lo às minhas custas, porque eu não tenho apoio de ninguém, nem oficiais, nada. O que não significa que eu não vá atrás deles agora. Porque se eu sou capaz de fazer e mostro que sou capaz de fazer, também sou capaz de merecer os apoios públicos que existem. Mas há uma história muito tumultuosa e muito dolorosa atrás do baú da avó. Mas eu não vou falar nisso hoje.
0: Ok.
1: Mas ela vai ser conhecida porque eu tenho que fazê-la, fazer justiça a muita gente. Mas eu tenho pensado um bocadinho sobre isso e quase como refazer as memórias que eu tenho, mas que no fundo até não são muito minhas. São mais retiradas das outras pessoas, porque eu observava muito. E, no fundo, eu acho que até é reviver um pouco a vida dessas pessoas, já que não estão, que estão esquecidas.
0: De certa forma, é prestar uma homenagem, não é?
1: Exatamente, é isso. Porque isto reflete-se não só na questão dos brinquedos. Porque essa história do interesse pelos brinquedos aconteceu no primeiro livro que eu escrevi, um livro infantil, com o meu filho, o Lucas. E nós íamos para o campo, havia qualquer coisa que encontrávamos, fazia parte da história. Ele fez os desenhos. Isto, como eu vou dizer, não tem só a ver com os brinquedos. Por exemplo, acontece muita vez que eu vou na rua, não é? Olho para o chão e vejo um objeto ou uma folha ou qualquer coisa. E eu olho para aquilo. Já me aconteceu muita vez com brinquedos que estão na rua, sujos e não sei o quê. Eu não vejo aquilo bem como uma coisa. É isso que eu penso, é que é um bocado estranho. Mas eu vejo aquilo como uma história. Sim. Aquele bonequinho pertence a alguém. Tem um ursinho tão pequenino que eu encontrei na rua, tudo sujo. E ele agora tem um lugar muito especial lá no bairro da avó. E eu não consigo deixar as coisas assim. O que eu tenho, a minha vida, pouco interessa. Eu sinto isso. Mas essas pequenas coisinhas fazem parte também da minha história. E fazem parte da história
0: de
1: outra pessoa que nós não sabemos quem é, mas podemos imaginar o que é que poderia ter sido.
0: Aliás, podemos fazer essa experiência, não é? Com um brinquedo, isso acontece com os sabores, com os cheiros. Basta cheirar assim qualquer coisa que a nossa mãe ou a nossa avó fazia. Sim. E nós somos transportados até esse tempo. O mesmo acontece com os nossos brinquedos. Recordamos quando é que recebemos as brincadeiras que fazíamos, onde é que nós estávamos. Portanto, é um avivar de memória. E é um objeto que conta muitas histórias.
1: Eu recordo-me no Canadá. Estava a andar na rua, não sei o que é que foi aquilo. E às tantas sinto um perfume. E eu, naquele momento eu deixei de estar ali. E o que é que era o perfume? Eu não sei porquê, mas tenho uma adoração por esse perfume, que é na primavera, quando o incenso começa a florir. Mas não há incenso no Canadá. Só eu não consigo entender de onde é que veio aquele perfume. Mas ele veio. E eu senti. E naquela altura... esse transporte no tempo.
0: Exatamente, a saudade falou mais alto.
1: Pois, e eu até costumo dizer agora, depois da experiência de estar aqui já há alguns aninhos, é preferível viver de saudade do que viver na saudade.
0: Ora bem. Como é que começa este projeto? Sei que é uma história que um dia irás contar, mas como
1: é
0: que começas estas recolhas?
1: Bom, isso começou, primeiro foi com, como eu estava a dizer, alguns dos livros infantis que escrevi, e depois o facto de estar no Canadá, eu senti também uma certa necessidade de, porque eu trabalhei algum tempo com idosos, um uhum. ano com idosos, como diretora de programas de idosos do FES Português, e também voluntariamente, porque nós lá temos essa tradição muito do trabalho voluntário, relações públicas em pelo menos duas associações luso-canadianas em Toronto. E em Montreal também.
0: Daí sim, tu vens para os Açores com 6 anos, mas depois há uma temporada em que regressas ao Canadá.
1: Sim, eu venho aos 6 anos, depois só regresso aos Açores, só regresso ao Canadá por volta dos meus 20 anos. Já tinha trabalhado na RTP Açores quando eu fui. Uhum. Fui, tive lá uma temporada, estudei, depois regressei, depois tive vontade de ir outra vez. Portanto, tem sido um in and out.
0: Okay.
1: Da última vez que eu lá estive, é que foi muito mais tempo, porque eu fui para lá grávida de 7 meses, o meu filho nasceu, eu vim cá e depois vim cá, fiquei com ele aqui até aos 10 anos.
0: Uhum.
1: E depois regressei. E nessa última temporada foram mais de 20 anos que eu estive no Canadá, até ele crescer, ser okay. homem, ele agora faz parte.
0: E é nessa altura que trabalhas com idosos?
1: Sim, trabalho com idosos nessas organizações e começa a nascer um bocadinho esse interesse.
0: Até porque eles contam histórias deliciosas.
1: Exatamente. E depois comecei a recolher alguns brinquedos junto desses idosos. Muitos imigrantes vieram-me oferecer coisas que eles tinham, uhum. que recordavam e tudo isso. E foi através de uma pequena história que eu fiquei com vontade de começar a fazer isso. E depois eu tenho uma... Eu estive muitos anos ligada a Santa Maria, e o baú da avó tem muito a ver com Santa Maria, e esta é uma das histórias que tem que ser contada.
0: Aliás, tu és miquelense, não é?
1: Eu sou canadiana, mas os meus pais são miquelenses. Eu nasci mesmo no Canadá. Mas tive uma temporada...
0: Passou por uma altura que eu achei que tinhas... Pronto, que a tua ligação aos Açores era através de Santa Maria.
1: Sim,
0: mas
1: sim,
0: não.
1: Tenho uma ligação emocional. E não sou okay. muito grande com Santa Maria desde há muitos anos. E a minha vinda do Canadá para os Açores uhum. foi para implementar o baú da avó em Santa Maria.
0: Ok.
1: Porque já tinha tido algumas promessas que seria interessante, e foi nessa perspectiva que eu vim. Uhum. E que era para não é reconstruir um daqueles conceitos, portanto, aquelas casas que foram deixadas pelos americanos.
0: Sim.
1: As casas de chapa. E teria um pequeno espaço dedicado à imigração. E para esse espaço dedicado à imigração, eu já tinha uma pessoa que é o Sr. Farias, de Santa Maria, que é um grande empresário nos Estados Unidos, uhum. que iria apoiar financeiramente o espaço, e seria a Galeria Farias dedicada à imigração. Muita confusão. Muita confusão. Sinceramente, é vergonhoso. E é essa história que eu quero contar. Nunca consegui que o projeto vingasse em Santa Maria. Foi para cá, para lá, assim, tem, não há, vou ver, não vou ver. Daí que eu trouxe, ficaram muitos brinquedos no Canadá, porque quando eu vim,
0: uhum.
1: Tive que deixar uma grande parte dos brinquedos lá, até que as coisas ficassem resolvidas, e depois eu ia lá buscar e trazer. Como isto nunca ficou resolvido, foram 3 anos e qualquer coisa, se calhar mais, de pagar todos os meses a renda para os brinquedos estarem guardados, as finanças chegaram ao fim e eu perdi tudo. Portanto, eu não perdoo aos responsáveis por isso, porque não foi só aquilo, as minhas coisas, foram também muitas coisas que as pessoas me deram. Daí que eu tenho andado com os brinquedos às costas. Fiz propostas à Câmara Municipal da Ribeira Grande, não funcionou. Nos Ginetes, em Nordeste, no Pico da Pedra. Pronto, eu agora decidi.
0: Agora estás nos Arrifes.
1: Agora estou nos Arrifes e estou a pagar renda para um espaço onde tem um museu. E a história é essa. Uhum. E durante a sessão de estudos tenho andado com os brinquedos às costas.
0: Portanto, o baú da avó é um espaço museológico e nós, quando entramos lá, vamos poder ter contacto com estes brinquedos e com estas histórias, não é? Que cada um deles Sim. conta. Neste momento foi inaugurada uma exposição com Toys of War.
1: Yeah, essa exposição é específica e tem a ver com brinquedos de guerra. Eu tenho uma... Eu sou licenciada em Relações Internacionais, portanto é uma área que me interessa muito. Uhum. E comecei a pouco e pouco no Canadá a comprar aviões, militares, portanto, tudo o que era militar eu comecei a adquirir. Mas claro, não são coisinhas de plástico nem nada, tem soldadinhos de chumbo, tem coisas muito, muito interessantes, tem
0: coisas muito antigas também.
1: E antigas,
0: não é?
1: E muitas feitas no Japão. Portanto, tem uma coleção muito interessante. E como se nós estamos atualmente num tempo extremamente crítico e difícil para a humanidade, mas muito particularmente também para as nossas crianças e jovens, porque nos últimos anos eu tenho lecionado nas escolas dos Açores, São Miguel, Santa uhum. Maria, e foi nessa perspectiva de, uma vez que na segunda-feira era o Dia Internacional da Paz, eu decidi que ia inaugurar o museu numa reflexão sobre as questões dos conflitos. E foi por isso que eu iniciei, portanto, abri com essa exposição.
0: Quando é que, aliás, como é que está em termos de visitas? A que horas é que podemos visitar? Como é que está a funcionar o baú da avó?
1: Neste momento, ele para as famílias vai estar aberto ao domingo, o dia todo. Escolas, portanto, segunda, quarta e sexta, até às 2 da tarde, das 9 às 2, está aberto. A partir daqui vamos ver depois como é que vai funcionar, porque, claro, aquilo um espaço não é para mim. Uhum. É para as pessoas, é claro. Para os idosos, é para as crianças.
0: A tua intenção, tal como esta exposição que pode ser visitada uhum. agora, é a tua intenção a trazer outras exposições
1: sim,
0: e outras temáticas?
1: O espaço museológico não vai ser um espaço onde as pessoas vão lá e vão olhar para quadros, ou seja o que for. Não. Uhum. De X em X tempo vai haver uma exposição diferente, com temática diferente, e vamos ter sempre palestras e conversas.
0: Espaço para conversa e memórias.
1: Exatamente,
0: não é?
1: Exatamente. Yeah.
0: Muito bem. Quero agradecer teres vindo ao Atlântico 9. É sempre um gosto receber-te e depois vou retribuir a visita e passo pelo baú da avó uhum. para ver esta primeira exposição. Fica também aqui, lançamos aqui o repto aos ouvintes para que partilhem as suas memórias. E vamos tentar reconstruir alguns brinquedos, isso é que era.
1: Exato, eu gostaria muito de deixar aqui um alerta para todas as pessoas que se recordem de determinados brinquedos que faziam e que consigam fazê-los, consigam reconstruí-los, seria ótimo para o baú da avó, porque eu não quero brinquedos, não quero ir às lojas comprar brinquedos. Eu gostaria era que as pessoas fizessem com as suas próprias mãos os brinquedos com que brincavam quando eram crianças.
0: Se alguém conseguir reconstruir, eu sei como é que se faziam as corricas.
1: Toda a gente consegue. Se não conseguir com as suas próprias mãos, acreditem, não há nada que vocês não consigam fazer.
0: Muito bem. Obrigada, Humberto. Um beijinho.
1: Obrigada.

Enleado com Buba Espinho, a caminho das 10 da manhã. Manhã de quarta-feira, dia 23 de setembro de 2026. Uma quarta-feira com períodos de céu muito nublado, alternando com abertas em toda a região. Estão previstos aguaceiros fracos para as ilhas do Grupo Central.

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1: Muito bom dia, são 10 horas nos Açores.
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1: Seguimos juntos para mais uma hora nesta edição do Atlântico Nova, à quarta-feira, sem notícias às 10 da manhã, nem em Lisboa, portanto na RTP Antena 1, segue o programa Consulta Pública, que hoje debate o assunto das Nações Unidas no mundo. É um espaço que pode acompanhar através da RTP Play. Seguimos nos Açores com o Atlântico 9 e na música com a Raquel Dutra. Acho que já está de malas feitas. Ainda não?

0: A Tira Tirana são os recantos da Raquel Dutra, que vão sair deste quentinho de Portugal e vão visitar outros. Olá, Raquel, bem-vinda.
1: Olá, bom dia,
0: Como
1: Lana.
0: É que tu estás?
1: Estou bem, bom dia a todos, os ouvintes. Estou bem, estou...
0: Malas feitas?
1: Ainda não. Estava a partilhar que ainda tenho muito que fazer antes das malas.
0: Tu és daquelas que faz as malas com alguma antecedência ou faz assim de vez?
1: Já anotei o que tenho que levar para esta circunstância especial. Mas aqui...
0: Portanto, tu fazes nota daquilo que precisas levar?
1: Gosto de ser uma pessoa de listas. Gosto de ter listas. E riscar coisas nas listas dá-me uma sensação de satisfação pessoal.
0: Vou pedindo conselhos, que é para ver como é que me organizo. Eu sou daquelas que viajo na sexta, não é? Portanto, na segunda-feira dá tempo de... E depois, madrugada de quinta, estou lá eu a pôr as últimas coisinhas na mala.
1: Exato. Não me falta o bandolim, os nossos instrumentos, isso mesmo.
0: O que é que não pode faltar na bagagem? Portanto, o bandolim.
1: Estava aqui. O que não pode faltar na bagagem é esta a cultura açoriana e este contributo a nível musical. Isso é o que não pode faltar na bagagem. O resto, no momento, aparece. Mas bom, os instrumentos convém que vão. Também.
0: Dá jeito.
1: Sim.
0: Raquel, como é que tu te sentes em vésperas desta viagem, em vésperas de levar os Açores contigo? Portanto, apresentar-te na FNAC. Sim. E na Casa dos Açores em Lisboa. Não é só a tua música, tu levas toda uma história, todo o peso de um arquipélago contigo.
1: Sim, isso é tão bom. Primeiro porque, e gostava de agradecer muito genuinamente a todos os açorianos que já passaram antes de mim e que abrem um caminho para que seja fácil, ou relativamente fácil, um artista que vem na sequência ser bem acolhido. Porque quando eu propus num primeiro contato à Paula Roque, que é a pessoa com quem falamos na FNAC, que tinha um trabalho para apresentar, ela olhou-me nos olhos, sorriu e disse-me: sabe uma coisa, tudo o que tem vindo dos Açores aqui vale a pena. Portanto, vamos a isso. E eu, pronto, rendo-me estas evidências, porque realmente não é o trabalho de uma pessoa só. São muitas pessoas que...
0: E foram muitos anos a abrir caminho, não é?
1: Exatamente. E que bom caminho, que belos caminhos que se têm aberto. Curiosamente, neste mesmo dia, também temos o Romeu Bairros na FNAC em Viseu, no dia 26 de setembro, e que também tem feito um trabalho muito interessante no ir buscar aquilo que é mais genuíno e que ainda faz parte da nossa memória coletiva também no cancioneiro que ainda se ouve dos Açores. Portanto, para mim é um orgulho enorme e isto é uma oportunidade que só é possível também graças ao apoio de muitas pessoas e neste caso da Direção Regional das Comunidades, que é uma entidade apoiante em força. Nós apresentamos um projeto o ano passado que seria Recantos do Outro Lado da Saudade e o nosso propósito é chegar às comunidades onde há açorianos para trazer esta memória viva. E isso só se torna possível através deste tipo de apoios. Depois também fomos muito bem acolhidos para no mesmo dia, e porque estávamos limitados aqui ao tempo do fim de semana, uma vez que nós estamos na música em pleno, não é? Todos nós temos uma atividade paralela.
0: Tens várias, não é? Tu tens várias.
1: Sim. Sim, mas a música tem sempre um espaço tão especial e tão importante para mim.
0: Raquel, vou abrir aqui um parênteses para quem não sabe, mas acho que todos já sabem. Ela é enfermeira de profissão.
1: Sim.
0: É também, foi com ela que nós desenvolvemos esta parceria de Um Minuto de Literacia em Saúde.
1: Sim.
0: Muito obrigada, Raquel, porque tem sido fabuloso.
1: Obrigada a nós.
0: Tem sido fabuloso e depois tem esta paixão pela música. Faz o favor de partilhar não só estas recolhas e este lado mais tradicional na música, mas depois surpreende-nos também nas comemorações dos 50 anos da autonomia, a interpretar o hino de uma forma tão emocionante.
1: Portanto, os Açores estão em mim.
0: E tu estás nos Açores.
1: Sim. Portanto, não poderia ser de outra forma. E sinto sempre que é um orgulho muito grande. E é uma responsabilidade também. Mas é uma responsabilidade no sentido de isto é uma herança que eu tenho e que trago comigo e que quero partilhar. E só me faz sentido que assim seja. Mais ainda quando nos acolhem bem, recebem bem este tipo de representação cultural. E portanto isso é o que me faz continuar. É realmente sentir que, para além de eu adorar aquilo que faço, ter este reconhecimento e seguir em frente.
0: Como é que tu na tua lista também tens relativamente aos ensaios ou aulas, não sei se continuas a ter aulas no conservatório, portanto, na tua lista dizes hoje é lírico, não é? Amanhã
1: claramente isso mesmo, é mesmo claramente isso. Se bem que há sempre contributos comuns e penso que em mim, pelo menos, os registros não existem de forma isolada. Há sempre contributos mútuos que eu aprendo de um lado, mas que consigo ver como aplicar no outro. Portanto, não são versões divididas de mim.
0: São registros muito diferentes, sim, Raquel, em termos, sim, de exigência.
1: São. São exigentes, puxam pelas minhas capacidades, mas
0: já deu para perceber que tu gostas de desafios, portanto.
1: Gosto. Às vezes tenho que os gerir, mas cresço tanto com eles. Portanto, essa é a minha filosofia. Tem sido até aqui aqueles que tenho que medir aquilo onde me proponho, aquilo a que me proponho fazer. Uhum. Tentar organizar antecipadamente o meu tempo, que muitas vezes num dia tem quase todos os minutos contados. Mas
0: dava jeito mais 2 ou 3 minutinhos, né?
1: Sim,
0: por hora,
1: sim,
0: por
1: sim,
0: hora.
1: Sim, porque depois tenho que impor também algumas barreiras para descansar e para gerir da melhor forma.
0: E para estares na melhor forma, isso, na FNAC e na Casa dos Açores.
1: Isso mesmo, portanto, isso mesmo. Então vamos estar no sábado. Neste sábado começamos pelas 17 horas com um showcase, uma apresentação aqui do nosso trabalho, que estará depois também disponível na loja para venda. Aliás, os exemplares já lá estão. Uhum. E nós vamos para os apresentar ao vivo às 17 horas. Portanto, toda a gente que esteja por Lisboa e que tenha curiosidade pode ir com entrada livre, quer às 17 horas na FNAC Chiado, quer às 21h15 também na Casa dos Açores em Lisboa, que fica na Rua dos Navegantes, na zona de Santos, portanto muito perto do Palácio de Belém, para ser acolhido num ambiente mais
0: Mais intimista,
1: onde calculo que estejam açorianos que também já há algum tempo que sabem deste evento que vai acontecer, e que lá está, queremos aqui também ter um serão de partilha, de trazer esta identidade à partilha dos que lá estiverem. Não é para ser um momento unidirecional, é para ser mesmo vamos todos cantar, isto são as nossas músicas.
0: Vamos todos matar saudades, porque quem vive à distância tem esse aperto no peito,
1: sem
0: não é?
1: Portanto, vamos às flores, vamos ao curvo, vamos às ilhas todas. Estaremos nas ilhas todas e traremos os Açores até à Casa dos Açores em Lisboa. Agradeço também aqui à Presidente da Casa dos Açores em Lisboa, Delfina Porto, pela sua gratidão enorme e pelo acolhimento a esta proposta. E então lá estaremos eu, mais o quarteto que me acompanha, portanto na Viola da Terra, inevitavelmente a nossa querida viola, o Adílio Soares, na guitarra acústica, o meu pai Jorge Dutra, que mais uma vez reforço também tem sido a pessoa responsável pela recolha que temos vindo a juntar em coletânea, o Miguel Oliveira no contrabaixo e o Ruben Torres, que é o nosso multi-instrumentista, que toca guitarra portuguesa, também é guitarra acústica. Portanto, estaremos todos juntos para mostrar um pouco aqui dos Açores.
0: Para mostrar os nossos recantos. Como é que tem sido a divulgação dos recantos?
1: Tem sido muito interessante. Numa fase em que ele é lançado, nós tivemos durante vários meses o álbum a ser também apresentado nas várias rádios de cada ilha. Apresentamos em várias. portanto, segue aqui este, nós já tivemos em agenda na sua apresentação no Nordeste, no Conselho da Ribeira Grande em maio, na Lagoa em junho, agora estaremos a levá-lo até Lisboa, já temos programação para o apresentar em novembro no Teatro Miquelense, aqui com a presença de alguns ilustres, pessoas que me são muito queridas, que são referência musical para mim e que estarão a acompanhar num registro um pouco diferente, e gostava muito que também lá estivessem para...
0: Portanto, em novembro.
1: Isso mesmo, dia 11 de novembro.
0: 11 de novembro,
1: isso
0: okay.
1: mesmo. E já temos propostas para continuar o nosso trabalho para o ano que vem também no continente.
0: E só falta levar os recantos para fora do...
1: Sim, nós tínhamos tido
0: as
1: uma
0: nossas
1: proposta
0: comunidades,
1: e,
0: não é?
1: E tivemos uma proposta para ir em agosto, no final de agosto. Infelizmente... O mundo tem sentido alguns entraves e isto reflete-se também à distância. Uhum. Portanto, apesar de nós termos este convite, este contato, a verdade é que a própria organização do evento para onde íamos, nos Estados Unidos, acabou por, infelizmente, pronto, informar-nos que não seria viável a nossa ida. E, portanto, reorganizamos-nos.
0: Claro.
1: E estaremos cá com vontade de o levar aos cantos onde viaja a açorianos, essencialmente, porque acredito que lhes diga mais do que... Mas pronto, acho que é um trabalho... Os Açores têm tanto de bom.
0: Sim, Raquel, não deixa de ser música tradicional portuguesa.
1: Certo.
0: E tem lugar em qualquer palco.
1: Exato. Exato.
0: Em qualquer palco do país e fora dele, naturalmente.
1: Era a visão que eu também queria acrescentar, porque realmente nós temos algo de único aqui nos Açores. Temos uma riqueza musical que é ímpar. Se formos a... O país é tudo muito rico culturalmente, é verdade, mas há qualquer coisa que nos distingue. Nós temos uma sensibilidade, uma riqueza melódica, uhum. que nos ultrapassa, que é de facto um fenómeno coletivo e é de todos nós. Não é? E penso que vive em nós açorianos.
0: Ou então é porque somos açorianos e sentimos as coisas de forma diferente. Portanto, os acordes para nós tocam assim direitinho na alma,
1: é,
0: será?
1: Eu acredito. Talvez. Que sim, acredito.
0: Muito bem, Raquel, conhecendo-te como te conheço artisticamente também, sei que as recolhas continuam e daqui a dias teremos
1: Sim.
0: outros recantos e outras sonoridades.
1: Sim, lá está. Quando se desenvolve o trabalho, ele é crescendo. E quando se trabalha, termina um projeto, muitas vezes há a sensação logo a seguir de ah,
0: ficou
1: já
0: isto,
1: tinha,
0: e
1: já tinha mais uma coisa que gostava tanto que tivesse ficado ali. Mas isso é o que nos faz continuar a trabalhar e pronto, e estamos de facto sempre receptivos, porque é uma coisa que nos une a este grupo que tem estado de acompanhar este projeto e integrado neste projeto. Lá está, todos também desenvolvem trabalho musical muito diferente, mas este aqui é um lugar comum onde nós gostamos de estar. E voltamos a ele e vamos fazendo crescer naturalmente, mesmo nos ensaios. Ainda esta semana já ensaiámos segunda-feira e sabe tão bem, porque o ensaio é despretensioso, é só estar ali, partilhar a nossa música e é incrível. E depois partilhei com eles que a última vez que tínhamos ensaiado, depois do ensaio, dei conta que tinha na caixa de correio um bilhete a dizer "Musique linda".
0: Ah, foi.
1: Com o coração. Portanto,
0: olha,
1: alguém
0: que
1: passou na rua e ouviu e que nos deixa assim um bilhete que achei tão carinhoso.
0: Que lindo. Sim,
1: é,
0: sim.
1: Exato.
0: Vocês ensaiam ao fim do dia, de manhã? Como
1: habitualmente
0: é que é?
1: Ao fim do dia, depois das famílias estarem, de termos já jantado, encontramos
0: ali. Iam fazer um ensaio um dia deste assim de manhã. Eu até sei um sítio fabuloso para poderem ensaiar e garanto que deixo não um, mas dois okay. ou três bilhetes a dizer "que música linda", com corações e tudo. Portanto,
1: com certeza, vamos falar sobre
0: antes
1: isso.
0: Antes do concerto
1: dia.
0: No Teatro Miquelense.
1: Sim, é? parece-me bem.
0: Muito bem, assim voltas, trazes novidades e as notícias
1: sim.
0: sobre esta ida a Lisboa e os ouvintes que não têm a oportunidade de estar no Teatro Miquelense conseguem sentir-vos assim um bocadinho mais perto, que tal?
1: Sim, parece-me muito bem. É tudo uma questão de orientar agendas.
0: Muito bem, vou colocar já na tua lista. Tens aí a tua lista de novembro?
1: Tenho listas aqui. Estou sempre com uma lista comigo.
0: Muito bem, Raquel, beijinho para ti.
1: Obrigada,
0: e para
1: Ana.
0: Os músicos.

Atira Tirana, mais uma das canções que faz parte destes recantos da Raquel Dutra, que viajam agora até ao continente. Vão estar, a Raquel vai atuar na FNAC Chiado, 5 da tarde, Casa dos Açores, em Lisboa, às 9:15 da noite, no próximo sábado. 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

0: É o Castelo de Cartas com o Ciro, manhã de quarta-feira. Dia 23 de setembro, no que se refere ao tempo, com períodos de céu muito nublado, mas alternando com abertas em toda a região. Estão, no entanto, previstos aguaceiros fracos para as ilhas do Grupo Central. Temperaturas 21 graus em Ponta Delgada, 22 em Angra do Heroísmo, 23 graus em Santa Cruz das Flores e também na Cidade da Horta. São 10h30. As notícias da região, edição de Sáez Furtado.
1: Os 24 arguídos condenados no processo da Operação Mayday recorreram da decisão do Tribunal. Segundo apurou a RTP Antena 1 Açores, os recursos já deram entrada no Tribunal da Relação de Lisboa e abrangem tanto quem ficou com pena de prisão efetiva como quem recebeu pena suspensa. Em causa está a fraude de mais de 9 milhões de euros ao Estado através do Subsídio Social de Mobilidade. Eduardo Mendes.
2: Todos os 24 arguídos da Operação Mayday recorreram da decisão do Tribunal e os recursos já deram entrada no Tribunal da Relação de Lisboa, segundo apurou a Antena 1 Açores. Em causa está o processo que, a meados de julho, terminou com a condenação de todos os arguídos, 22 pessoas e duas empresas, por crimes de associação criminosa, burla qualificada, falsificação de documentos, especulação e branqueamento de capital. O esquema, montado a partir de duas agências de viagens na Ilha Terceira, a Dias Estridentes e a Fly Dreams, terá lesado o Estado em mais de 9 milhões de euros através dos reembolsos indevidos do Subsídio Social de Mobilidade. Na primeira instância, os dois proprietários das agências, já em prisão preventiva, viram confirmadas as penas de prisão efetiva. 14 anos para o responsável da Dias Estridentes e 10 anos para o proprietário da Fly Dreams. Ainda outros 7 arguídos foram também condenados a penas efetivas entre os 3 anos e meio e os 9 anos. Os restantes foram condenados a penas suspensas. Com a subida dos recursos à Relação de Lisboa, o processo entra agora numa nova fase que pode confirmar as penas aplicadas ou determinar alterações à decisão.
1: Privatização da Azores Airlines, apresentadas 6 propostas não vinculativas, mas um dos interessados desistiu. A Sata Holding recebeu então 5 propostas não vinculativas no âmbito do processo de privatização da companhia. O prazo para a apresentação das propostas não vinculativas terminou no dia 21 de setembro. As propostas recebidas serão agora objeto de análise e avaliação nos termos definidos no caderno de encargos do processo. Concluída esta fase, serão selecionadas as entidades que serão convidadas a apresentar as propostas vinculativas. A empresa optou mais uma vez por não divulgar nesta fase a identidade dos interessados. O atual contrato com o navio Thor para abastecimento de mercadorias ao Corvo terminou ontem à meia-noite. Falta o visto do Tribunal de Contas para que a mutualista, que ganhou de novo o concurso público internacional, possa voltar a operar com o navio para a ilha. A confirmação de Berta Cabral.
3: Concorreu, é a mutualista, exatamente com o mesmo navio que hoje faz o transporte. Passará a ser feita a Praia da Vitória para o Corvo. Por uma questão de conjugação com os navios que vêm do continente e trazem mercadoria para levar para o Corvo, já assinei o contrato de adjudicação está pronto, está para visto Tribunal de Contas.
1: A Secretária Regional da Mobilidade confia que os procedimentos legais sejam concluídos em pouco tempo. Mesmo assim, caso haja algum atraso, o Governo, através do Fundo de Coesão, já fez um ajuste direto com a TMG, Transportes Marítimos Graciosenses, para que o Corvo não fique sem abastecimento.
3: Fiz um ajuste direto para, se houver necessidade de uma viagem ou duas, no caso de ainda não termos o procedimento completo, fazer o transporte para o Corvo. Eu estou em crer que, como a última viagem foi domingo, o transporte é quinzenal e, portanto, daqui a 15 dias, porventura, já nem será necessário. Mas, se for necessário, é uma viagem ou duas dos TMG para resolver qualquer situação pontual.
1: Berta Cabral, em declarações à Antena 1 Açores. Luís Godinho acaba de inaugurar a exposição Garbage in Paradise. Está patente no arquipélago Centro de Artes Contemporâneas, na Ribeira Grande. O trabalho do fotojornalista terceirense dá a conhecer o impacto ambiental do turismo de massas nas Ilhas Gili, na Indonésia. São 20 fotografias que mostram o impacto que pode ter num destino paradisíaco. Luís Godinho propõe uma reflexão sobre a sustentabilidade de destinos turísticos como os Açores.
4: Nós temos um país com algumas ilhas, não é? Às vezes tem que ter um bocadinho de cuidado, na minha opinião, obviamente, com os turismos de massas, porque pode acontecer, podia ser aqui. Felizmente não é, mas não é bonito às vezes ver sítios que são lindos, com aos poucos e poucos a perderem a sua beleza, porque acho que cada vez mais as pessoas viajam sem propósito. Viajam porque alguém que é influencer, que é Instagramer, que é conhecido, viaja e as pessoas querem ir pôr um check na sua lista porque também foram àquele sítio.
1: A exposição pode ser vista no Arquipélago, Centro de Artes Contemporâneas, na Ribeira Grande, até 15 de novembro.
0: Jornalista Sáez Furtado com as notícias da região, edição às 10h30. 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

0: Fúria e Paz com o Tiago Betancourt, 20 minutos para as 11. Esta manhã vamos conhecer também, aqui no Atlântico 9, a Associação Frater Une, a Associação e Fraternidade que nos une. Existe há 7 anos na Ilha Terceira e promove, portanto, tem duas iniciativas que queremos partilhar com os nossos ouvintes nesta manhã de quarta-feira. Para já receber o Presidente da Direção, António Cambim. Bem-vindo às manhãs da Rádio Pública. Vamos começar exatamente por apresentar esta associação. Frater Une, disse corretamente.
1: Frater Une, tudo pegado.
0: Frater Une, muito bem.
1: Exatamente. É uma... então, a fraternidade que nos une.
0: Muito bem. Foi formada em 2019. Sentiram a necessidade de formar uma associação para unir cada vez mais a comunidade?
1: Bom, esta associação foi formada em 2019, na verdade, mas já há alguns anos atrás que estava a germinar. Já andávamos a conversar acerca da criação desta associação, e isto porque sentíamos a necessidade de formar algo com o intuito de poder ajudar as pessoas mais carenciadas, as pessoas mais necessitadas, não só aqui na Ilha Terceira, como a nível nacional, como a nível do mundo, como a nível onde quer que fôssemos solicitados. E, portanto, foi aí que nasceu esta ideia de criar esta associação e, em boa hora, o fizemos.
0: Caráter solidário, natureza, portanto, com cariz humanitário.
1: Exatamente.
0: Muito bem.
1: Exatamente.
0: Em boa hora o fizeram. Isto quer dizer que a gratificação, portanto, aquilo que nós sentimos, neste caso que vocês sentem, ao ajudar o outro, tem valido todo o sacrifício na criação desta associação.
1: Estas coisas não se fazem com sacrifício. Estas coisas fazem-se por amor.
0: É isso mesmo.
1: Fazem-se por fraternidade. E a fraternidade é isso mesmo. Ajudar o outro sem olhar nada em troca. É exatamente assim que nós pensamos.
0: Muito bem, e pensam muito bem. Têm sido 7 anos de momentos muito, muito saborosos, podemos dizer assim.
1: Têm sido 7 anos extremamente gratificantes. Extremamente gratificantes. Temos feito um trabalho em prol da sociedade, no fundo, não só aqui nos Açores, como em Portugal continental, como na Ucrânia, como em Cabo Verde, enfim, onde temos sido solicitados, nós temos dado o nosso ok e temos colaborado sempre com este objetivo e, obviamente, também dentro das nossas possibilidades. Uma vez que se trata de uma associação sem fins lucrativos, portanto, esta associação vive exclusivamente de donativos, dos parceiros que, porventura, colaboram connosco, e, portanto, é um pouco assim. E também não podemos fazer coisas que gostaríamos de fazer precisamente por essa razão, não é?
0: Sim. Tem algumas limitações, como é óbvio, mas muitas pessoas com este amor ao próximo e esta vontade em ajudar.
1: Exatamente. Nós, por exemplo, a última grande iniciativa que tivemos foi quando, há um ano aproximadamente, foi no dia 11 de agosto de 2015, houve uma grande chuvada na Ilha de São Vicente, em Cabo Verde. A cidade ficou muito destruída mesmo, houve muitas necessidades e nós, nessa altura, metemos mãos à obra e enviámos para a Ilha de São Vicente, para Mindelo, concretamente, 2 contentores de 40 pés, com vários tipos de variadíssimos bens, desde bens alimentares, a roupa, colchões, camas, etc, produtos de higiene, enfim, várias coisas. 2 contentores de 40 pés não é fácil, assim, de um momento para o outro.
0: Não. Isto quer dizer que a solidariedade também está em alta na Ilha Terceira, não é?
1: É verdade. A Ilha Terceira é uma ilha muito solidária. É uma ilha muito solidária e sempre que é solicitada a colaborar, nomeadamente as entidades aqui sediadas na Ilha Terceira, sempre que são incentivadas a colaborar, elas colaboram e participam bastante.
0: Uhum. E de que forma é que nós podemos ajudar esta associação para que a Frater Uno possa ajudar quem precisa?
1: Olha, falar das duas iniciativas que vão ter lugar este fim de semana.
0: Vamos a isso.
1: Nasceram das ideias da direção da associação.
0: Uhum.
1: Uma delas, vai ser a primeira, vai ser na próxima sexta-feira. É uma iniciativa que vai ser realizada pela primeira vez. Portanto, são aquilo que nós denominamos de conversas ao serão. E estas conversas ao serão são o quê? São um momento de reflexão e um momento de partilha de organizações congêneres,
0: uhum,
1: da Frater Uno. Congêneres têm exatamente o mesmo significado, quer dizer que são organizações não governamentais e têm participado, já muito mais antigas do que a Frater Uno, e portanto com uma experiência a todos os níveis muito mais diversificada. E portanto na sexta-feira vamos realizar a primeira conversa ao serão no Salão Nobre da Câmara Municipal de Angra do Heroísmo, uhum, às 20 horas, e estará connosco uma pessoa muito conhecedora.
0: Vai ter muitas coisas para contar e partilhar, sim, claro que sim.
1: Exatamente. O Dr. João Antunes, que é neste momento ainda o presidente dos Médicos Sem Fronteiras, a nível de Portugal Continental.
0: Uhum.
1: E, portanto, o Dr. João Antunes vai estar cá connosco e vai partilhar da sua experiência de 10 anos de vivência enquanto responsável dos Médicos Sem Fronteiras, nos mais variados cenários, desde cenários de catástrofe, cenários de deslocação de populações.
0: Aquelas coisas que nós só imaginamos, não é? Mas ele já vivenciou.
1: Exatamente, exatamente. E, portanto, o Dr. João Antunes disponibilizou-se para estar cá connosco e partilhar a sua experiência enquanto membro da organização, mas também dar um pouquinho a conhecer o que são os Médicos Sem Fronteiras.
0: Uhum.
1: Portanto, vai ser uma conversa muito interessante. Esperamos ter o Salão Nobre da Câmara.
0: Sexta-feira às 8 da noite.
1: Sexta-feira às 8 da noite.
0: Esperamos António, é só aparecer? Como é que funciona?
1: É só aparecer, aparecer. A entrada é livre. É só aparecer.
0: Portanto, neste caso, Passos do Conselho, sexta-feira, exatamente, às 8 da noite. E depois, depois temos aqui uma outra iniciativa, muito saborosa, tenho a certeza, que nos leva até São Bartolomeu.
1: Exatamente, até à Casa do Povo de São Bartolomeu, isso no sábado. Vamos fazer o nosso jantar solidário. É através destes jantares que nós conseguimos angariar alguns fundos, uhum, para depois podermos levar a cabo as nossas iniciativas. E, portanto, no sábado, às 8 horas da noite, vamos ter o nosso jantar solidário. Este ano um pouco mais tarde, porque nós costumamos fazê-lo um pouquinho antes das São Joaninas, na semana antes das São Joaninas, mas este ano decidimos fazê-lo um pouco mais tarde e vamos fazê-lo no próximo sábado, às 8 da noite, na Casa do Povo de São Bartolomeu.
0: Uhum.
1: E, portanto, estão todos convidados também para comparecerem neste jantar. Este jantar tem um valor simbólico.
0: É simbólico, é. Olhar aqui para a emenda, António, é mesmo simbólico, porque há a sopa, depois tem alcatra, peixe assado no forno, portanto, 15 euros, só para o arroz e a salada.
1: Exatamente. Nos tempos que correm, é um valor mesmo muito simbólico. E, portanto, a nossa ideia é fazer com que transmitir esta mensagem e pedir às pessoas que compareçam e que possam dar o seu contributo.
0: Portanto, neste caso, com reservas, claro. Portanto, aliás, devem adquirir os ingressos.
1: Sim, sim, sim, sim, sim, sim. Os contactos estão no próprio...
0: Estão no cartaz, sim.
1: No cartaz. E, portanto, é só fazer uns contactos, dar uma ligadela e nós reservamos e fazemos as reservas dos bilhetes que as pessoas precisarem.
0: E eu espero que precisem muito, levem a família toda, porque é, exatamente, por uma causa, exatamente, muito nobre, e depois tem aqui uma emenda pronto, a ementa por si só já me levaria a sair de casa. Neste caso, tendo em conta que é por uma causa nobre, é um jantar solidário, peço de facto a todos aqueles que nos escutam na Ilha Terceira ou que vão passar pela Ilha Terceira no próximo fim de semana, na Casa do Povo de São Bartolomeu, às 8 da noite, um jantar solidário organizado pela Frater Une. António, quero agradecer a sua disponibilidade, ter conversado um pouquinho connosco nesta edição do Atlântico 9 e nós, como sempre, ficaremos sempre abertos a outras iniciativas e a ajudar na forma que nos for possível esta associação para que possam continuar a ajudar quem tanto precisa. Muito obrigada e muitos parabéns obrigado. Por tudo aquilo
1: muito
0: que têm feito.
1: Muito obrigada, bom dia.
0: Um beijinho obrigado. Grande, obrigada António.
1: Obrigado.
0: Jantar solidário no sábado, 26 às 8 da noite. Não se esqueçam, no entanto, que as conversas ou serão com João Antunes, diretor-geral de Médicos Sem Fronteiras em Portugal. Acontece na sexta-feira, Passos do Conselho, também às 8 da noite. Ficámos a 9 minutos das 11 da manhã, minutos praticamente finais desta edição de quarta-feira.

0: cuidado.
1: Em português, Pedro Fidalgo, Nobel, a caminho das 11 da manhã. À hora certa chegam as notícias do país e do mundo. Deixo-lhe ainda mais uma sugestão. Se está na Ilha das Flores, as conversas da autonomia, memória e futuro, hoje no Auditório Municipal de Santa Cruz, na Avenida Príncipe de Mónaco, em Santa Cruz das Flores, 6 da tarde. Oradores Ana Monteiro, Gabriela Silva, Paulo Rosa, José António Curvelo, com a moderação de Sidónio Bettencourt. Conversas da autonomia, memória e futuro, hoje, 6 da tarde, em Santa Cruz das Flores. 5 minutos para as 11, notícias à hora certa, depois segue a emissão desta quarta-feira com a Cristina Oliveira. Sou Helena Golar, no apoio à emissão o Tiago Matias. É tempo de despedida. E na música vamos até a Ilha do Pico, pode ser?

A voz da Janet Lima, este é o projeto de Filipe Medeiros. Ordinary Life faz parte do álbum de estreia. Minutos finais desta edição de quarta-feira. Obrigada pela amizade, pela companhia que nos fez ao longo de mais esta manhã aqui na Rádio Pública. Entretanto, deixo uma vez mais a linha WhatsApp por onde pode enviar a resposta às nossas perguntas. Sugestões também para o programa 910-308-168 ou então pode enviar também informação através do meu e-mail lena.golar@rtp.pt. Um beijinho, um abraço e até amanhã. Assinatura também do Tiago Matias. Logo depois das 9, cá estaremos com o Atlantic 9. Votos de uma excelente quarta-feira.

0: 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Muito boa tarde. Meio-dia em Portugal continental e na Madeira são 11 horas da manhã nos Açores. Estamos de regresso à atualidade, agora com os títulos do Jornal do Meio-Dia.
1: As contas do Estado fecharam o primeiro semestre com um excedente de 0,5% do PIB, graças essencialmente ao bom desempenho do período entre abril e junho, dados adiantados na última hora pelo Instituto Nacional de Estatística. O Ministro das Finanças garante que para já não há qualquer prova de que a garantia pública concedida pelo Estado aos jovens que querem comprar casa esteja a resultar numa subida dos preços da habitação, mas Miranda Sarmento não rejeita por completo essa possibilidade. O Presidente da Unidade Local de Saúde, Almada Seixal, confirma que não há profissionais disponíveis para realizar as consultas de interrupção voluntária da gravidez no Hospital Garcia de Horta e revela que foi celebrado um protocolo com uma clínica privada que está a permitir às mulheres que queiram abortar fazerem-no nesta clínica sem custos adicionais.

0: notícias com edição de João Vasco.
1: Portugal fechou o primeiro semestre do ano com um excedente orçamental de 0,5% do Produto Interno Bruto. É o que mostram os dados revelados esta manhã pelo Instituto Nacional de Estatística. O excedente de 803 milhões de euros que se registou deve-se essencialmente ao bom desempenho no segundo trimestre, entre abril e junho, onde se registou um excedente de 1,6%. Em direto nesta edição está a comentadora de Assuntos Económicos da Antena 1, Clara Teixeira. Viva, bom dia, Clara. Com estes dados é possível antecipar que o país fechará o ano com um ligeiro excedente, como antecipa o Ministro das Finanças, ou estes valores não permitem para já tirar essa conclusão, uma vez que vêm medidas como a redução do IRS ou o suplemento extraordinário para os pensionistas?
2: É uma boa pergunta, de facto, mas quando o Governo anuncia a redução no IRS e o bónus para os pensionistas, já está na posse destes dados sobre o regresso ao excedente orçamental no segundo trimestre do ano e, portanto, já permite fazer contas e perceber que, apesar de anunciar essas medidas de aumento da despesa pública, que pode perfeitamente conseguir fechar o ano com um saldo muito próximo de zero, que é isso que o Ministro das Finanças e o Primeiro-Ministro têm em tentado explicar nos últimos dias.
1: Este excedente que se registou no primeiro semestre do ano deve-se essencialmente, como eu dizia há pouco, ao bom desempenho no período entre abril e junho. Neste período aumentou a receita e também a despesa, mas essencialmente a receita amealhada foi significativa.
2: Sim, a receita, tal como nos trimestres anteriores, vem sobretudo dos aumentos das contribuições sociais, devido ao bom momento do mercado de trabalho, e também da receita dos impostos, devido ao crescimento do consumo. O que parece ter acontecido neste período entre abril e junho é um menor, ou melhor, uma desaceleração do ritmo de crescimento da despesa corrente, que no trimestre anterior estava perto de 8%, e agora neste primeiro trimestre já está muito mais baixo o ritmo de crescimento, portanto já não chega a 7%. De onde é que vem este aumento da despesa? Ele normalmente vem sempre do mesmo sítio, aumento dos subsídios, aumento das remunerações com funcionários públicos e também dos encargos com prestações sociais. São linhas, digamos assim, onde é muito difícil mexer e onde é muito difícil reduzir a despesa, como se tem visto.
1: Obrigado pela tua análise, Clara Teixeira, comentadora de Assuntos Económicos da Antena 1, aqui a ajudar-nos a olhar para estes dados, conhecidos há pouco, revelados pelo Instituto Nacional de Estatística. As contas do Estado fecharam o primeiro semestre com um excedente de 0,5% do PIB. Joaquim Miranda Sarmento, Ministro das Finanças, vai comentar estes números daqui a pouco na Assembleia da República. Ele esteve a ser ouvido no Parlamento sobre o processo de alienação do património imobiliário do Estado. Estado, assegurou que não existe qualquer evidência de que a garantia pública concedida pelo Estado aos jovens que querem comprar casa esteja a resultar numa subida dos preços da habitação.
3: Há 120 mil jovens que compraram casa com isenção de IMT e imposto de selo, creio que há cerca de 40 mil jovens que compraram casa com garantia pública. Muitos desses jovens não teriam comprado casa se não fossem estes dois instrumentos. Não creio que haja uma causalidade entre estas medidas e a subida dos preços. Pode haver ou não. Ninguém pode afirmar isso. O próprio FMI não o afirma. Diz que pode ter contribuído. E, portanto, não há uma evidência de causalidade. Pode existir. Não estou a excluir. Mas o objetivo político é que as pessoas naquela faixa etária tenham condições para ficar em Portugal e não emigrem para outros países.
1: O Governo reforçou nas últimas semanas a garantia pública para a concessão de crédito à habitação para jovens com menos de 35 anos em mais de 100 milhões de euros. Aplica-se a contratos assinados até ao final de 2026 e permite ao Estado garantir enquanto fiador até 15% do valor da transação. Nesta audição, Joaquim Miranda Sarmento adiantou também, sem revelar números, que já foi possível identificar quase todos os imóveis públicos que existem, mas o Ministro explica que nem todo o património libertado pelo Estado permite uma utilização habitacional. Parte desses edifícios será vendida a privados para aumentar também a oferta no privado.
3: A resolução do Conselho de Ministros que identifica os imóveis que já estão ou que ficarão disponíveis depois da transferência de cerca de 70 entidades os gabinetes de quase todos os ministros e secretários de Estado para o campus, é muito clara a dizer que uma parte significativa desses imóveis é para venda, para que os privados possam fazer habitação privada e com essa receita financiar habitação pública. Em todo caso, alguns serão para a habitação pública e outros serão cedidos às autarquias, como é o exemplo do edifício da Gomes Teixeira, que foi entregue à Câmara de Lisboa.
1: Joaquim Miranda Sarmento, Ministro das Finanças, esta manhã no Parlamento. Pela Assembleia da República passou também hoje o Ministro da Economia, Manuel Castro Almeida, garantiu que as contas do Estado no próximo ano não vão ficar comprometidas, apesar do Orçamento de Estado para 2027 ter de suportar o valor das obras do Plano de Recuperação e Resiliência que estão por concluir.
4: Para lá do PRR, o valor destas obras não excederá 1% do valor do PRR, o que quer dizer 220 milhões de euros. Eu estou convencido que o Orçamento do Estado vai entrar com menos do que 200 milhões de euros. Pode até ser bastante menos do que 200 milhões de euros para concluir estas obras que estão para lá do PRR.
1: Será o Orçamento do Estado de 2027 a suportar o valor das obras do Plano de Recuperação e Resiliência que estão por finalizar? Falamos, por exemplo, de escolas, lares e centros de saúde. Manuel Castro Almeida adiantou também nesta audição que o Governo vai tentar encontrar soluções para os cerca de 1.300 trabalhadores que foram contratados para trabalhar no PRR e que correm o risco de ficar desempregados com o fim do plano.
4: Há trabalhadores que estão há mais de 3 anos, alguns estão há 4, a trabalhar afincadamente no PRR. E há que reconhecer que fizeram um bom trabalho. Estes trabalhadores do PRR são uma parte importante do sucesso do PRR. Atingiram as metas.
5: Muito obrigado, Sr. Ministro.
4: E, portanto, Sr. Presidente, eu acho que o país tem tudo a ganhar em não desperdiçar estas pessoas. Têm experiência, têm provas dadas e o país precisa, a administração pública portuguesa precisa muito,
5: muito obrigado,
4: de pessoas
5: Sr.
4: qualificadas.
5: Ministro.
4: Vamos fazer o possível para manter estas pessoas que quiserem ao serviço da administração pública.
1: A garantia do Ministro Manuel Castro Almeida. As mulheres que não conseguem ter acesso a consultas da interrupção voluntária da gravidez na Unidade Local de Saúde Almada Seixal estão a ser encaminhadas para uma clínica privada, a Clínica dos Arcos, com a qual esta ULS tem um protocolo. Pedro Correia Azevedo, presidente desta Unidade Local de Saúde, adiantou hoje no Parlamento como funciona este protocolo que vai estar em vigor até ao final do ano.
6: O procedimento é muito linear. Uma mulher hoje, se dirigir a uma unidade de cuidados de saúde primários da ULS Almada Seixal e manifestar a vontade em realizar uma interrupção voluntária da gravidez, o médico realiza um pedido que, de forma centralizada na ULS, é emitido um termo de responsabilidade que é enviado para a Clínica dos Arcos e a clínica tem até 5 dias para chamar a mulher. E no mesmo dia em que, e nesse dia em que chama a senhora, será realizado todos os procedimentos e a senhora não tem que realizar nenhuma ecografia às suas costas e às suas suspensas.
1: Este protocolo já permitiu atender 133 mulheres e foi celebrado devido à falta de profissionais disponíveis para realizar as consultas de interrupção voluntária da gravidez no Hospital Garcia de Horta. Pedro Correia Azevedo admite que há uma relação entre a centralização das urgências na margem sul do Tejo e a não realização das consultas de IVG.
6: Claro que existe uma relação entre o encerramento da IVG e a centralização das urgências, porque nós podemos ter os profissionais, temos que tomar uma decisão gestionária e pôr os profissionais para dar a resposta, e eu não consigo externalizar a urgência para fora do hospital, portanto tenho que fazer uma opção, temos que fazer uma opção gestionária, desde que seja garantida a segurança e a qualidade da prestação dos cuidados. Claro que a solução não é para manter para sempre, já o disse aqui, e o objetivo é que a solução seja o mais temporária possível.
1: Pedro Correia Azevedo, presidente da Unidade Local de Saúde Almada Seixal, hoje no Parlamento. No dia em que entra em vigor a Lei das Burcas, a Provedora de Justiça adiantou à RTP que está a analisar um pedido que recebeu para pedir a fiscalização da constitucionalidade do diploma. Com a lei aprovada pela maioria de direita na Assembleia da República, passa a ser proibido ocultar o rosto em espaços públicos. Em caso de incumprimento, estão previstas coimas que podem ir até aos 3 mil euros. A jornalista Inês Ameixa explica-nos o que muda a partir desta quarta-feira, com a entrada em vigor desta lei.
5: A partir de hoje, torna-se proibido usar roupas que ocultem o rosto nos espaços públicos e isso inclui, por exemplo, o uso da burca. Também passa a ser proibido coagir alguém a ocultar o rosto por motivos de género, religião, idade ou origem. A nova lei determina que espaços públicos dizem respeito a vias públicas, a locais abertos ao público, como restaurantes ou cafés, mas também eventos, manifestações ou práticas desportivas. Já locais de culto religioso, embaixadas ou a ocultação do rosto por motivos de saúde são algumas das exceções à lei. Em caso de incumprimento, as multas podem ir dos 150 aos 750 euros em caso de negligência e dos 400 aos 3 mil euros em caso de dolo. A chamada Lei das Burcas partiu da iniciativa do Chega, mas sofreu ajustes durante o processo legislativo com alterações do PSD que aligeiraram o texto final e que focaram o diploma em questões de segurança e identificação em espaços públicos. A lei acabou aprovada em julho por uma maioria parlamentar de direita, com André Ventura do Chega a resumir assim.
7: Quem chega a Portugal, vindo de onde vier, vindo de que região venha, com os costumes que tiver ou com a religião que tiver, tem que, acima de tudo, cumprir, respeitar e fazer respeitar os costumes deste país e os valores deste país.
5: Há quem defenda que em causa estão questões de segurança pública, outros apontam que é um ataque ao direito à liberdade religiosa. Certo é que a Lei das Burcas, assim ficou conhecida, foi depois promulgada pelo Presidente da República, entre a partir de hoje em vigor.
1: Portugal junta-se assim a países como França, Bélgica, Áustria ou Dinamarca na proibição geral de ocultar o rosto em espaços públicos por razões de segurança, onde se inclui o uso de burcas e outros véus que cobrem os rostos de mulheres. Entregou-se esta manhã na esquadra da PSP de Portimão o condutor alcoolizado que atropelou na segunda-feira dois agentes da PSP. O homem vai ser presente ainda esta quarta-feira a primeiro interrogatório judicial para conhecer as medidas de coação. Os dois agentes sofreram ferimentos ligeiros e foram transportados para o Hospital de Portimão, mas ambos já receberam alta hospitalar e estão a recuperar bem. O caso ocorreu na madrugada de segunda-feira em Portimão, no âmbito de uma operação de fiscalização rodoviária.
0: Foi o Jornal do Meio-Dia, com edição de João Vasco, simultâneo com a RTP Antena 1 Madeira, Açores e RTP Mundo. 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
8: Bom dia, continuação de uma boa quarta-feira. Passam 14 minutos das 11.
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8: Eu sou a Cristina Oliveira, no apoio técnico está o Tiago Matias. Abrimos esta hora com os Alquimia.

0: Está na hora do Jornal de Desporto. Vamos agora conhecer os títulos desta edição.
1: Portugal inicia a nova era com Jorge Jesus ao leme. Novo selecionador nacional faz já amanhã estreia no banco das esquinas. Neste jornal, para escutar os Sub-21, continuam a preparar também a fase de final do apuramento para o europeu do próximo ano. Rui Costa não esquece Luís Filipe Vieira, nem o momento do atual do clube. Sporting, mais um ano com as contas no verde. O arranque do Futebol Summit em Oeiras. A entrada do Benfica com o pé direito na Champions feminina. E ainda o handball e o ténis.
0: Jornal de Desporto, edição Ricardo Pinheiro.
1: É já amanhã que Jorge Jesus, ao leme da Seleção Nacional, vai fazer a estreia no banco das esquinas. Portugal inicia mais uma era e o selecionador nacional tem o peso de entrar em campo quinta-feira como detentor do troféu da Liga dos Campeões. Ele que esteve concentrado também com a Seleção Nacional, com os jogadores, Cristiano Ronaldo e companhia. Fábio Silva, antigo avançado do Futebol Clube do Porto, agora ao serviço dos alemães do Borussia Dortmund, mostrou-se arrependido de não ter ter saído tão novo do Dragão, mas agora, mais maduro, vai poder treinar com Cristiano Ronaldo, uma inspiração para o jovem atacante.
2: Acho que é um prazer para mim poder estar aqui e aprender com ele. É um ídolo, é a pessoa que sempre desde pequeno me inspirei, que sempre quis ter a oportunidade de ter estes momentos com ele, de aprender, de estar aqui nos treinos, nos jogos, ter essa oportunidade. Graças a Deus consegui poder ter este tempo, tento aprender com ele, saber aquilo que posso melhorar também, e é isso que vou-me focar, e obviamente que toda a gente sabe o valor dele, e estou aqui para aprender, e é um orgulho para mim estar aqui e poder aproveitar estes momentos com ele.
1: Em estreia na convocatória de JJ, Fábio Silva mostra-se entusiasmado por estar a trabalhar com Jorge Jesus.
2: Acompanhei sempre e toda a gente sabe, não preciso de alterar aqui os grandes feitos que o Mister já fez. Acho que está mais que vincado. Acho que eu quero aprender muito. Sei que todos os jogadores, quando passam pelas mãos do Mister, sempre melhoram, sempre fazem grandes coisas, e eu sei que vai acontecer mesmo comigo. Sei que me vai ajudar muito, vou ficar ainda melhor jogador, mais completo, e é isso que me foco.
1: O avançado do Borussia Dortmund foi porta-voz da Seleção Nacional e diz que quer aproveitar ao máximo a oportunidade de trabalhar com o novo selecionador.
2: Tem sido muito bom, acho que com o Mister dispensa apresentações. Acho que sou dos poucos jogadores que não teve a oportunidade de trabalhar com o Mister, como o Mister o referiu, mas sou uma pessoa que sempre acompanhou o trabalho do Mister ao longo dos clubes por onde passou. Sei o quanto os jogadores melhoram muito com ele, quanto ficam melhores jogadores com o Mister, e eu sou mais um aqui para ficar melhor, que acho que posso aprender grandes coisas. Sei que o Mister também vai me passar naquilo que eu puder melhorar, naquilo que possa ser importante para a equipa. Vou tentar armazenar, aprender, ouvir muito, que é o mais importante, e depois é executar.
1: Jorge Jesus faz a estreia como selecionador já amanhã. Portugal inicia a defesa do título da Liga das Nações frente ao País de Gales. Mais logo há conferência de imprensa e também treino da Seleção Nacional, marcado para as 5 da tarde. Jorge Jesus e um jogador a selecionar serão então os porta-vozes e farão antevisão a esta partida da Liga das Nações. Ora, também a seleção do Sub-21 está concentrada em Oeiras. Portugal joga sexta-feira na Bulgária, a contar para o apuramento para o Campeonato da Europa do próximo ano. Os comandados de Luís Freire têm pela frente 3 jogos de qualificação. Diogo Travassos foi o porta-voz da equipa do dia de ontem e garante que a equipa está preparada para dar seguimento ao bom trabalho até aqui realizado.
3: Temos trabalhado muito bem, ainda temos alguns dias para preparar o nosso primeiro jogo e, como eu disse, queremos dar continuidade a isso. Somos o melhor ataque, a melhor defesa, e o objetivo é continuar a ser. Queremos demonstrar e ganhar os jogos com qualidade, com personalidade, tentar também mostrar aos portugueses que estamos muito confiantes para aquilo que vai aparecer no futuro, e até lá temos estes 3 jogos, como disse, para prepararmos bem, e estamos focados nisso agora.
1: Segue-se Bulgária, Gibraltar e também a Chequia. Rui Costa, depois das críticas à arbitragem no pós-clássico ainda no Dragão, esteve ontem no aniversário da Academia do Seixal perante o Seio Encarnado. O líder das Águias não fugiu ao momento atual do clube e enalteceu o que o emblema da Luz já produziu.
4: Desde que abriu o centro de estágio, são 79 jogadores da nossa formação que se estrearam na primeira equipa do Benfica. Um aplauso para todos eles.
1: Rui Costa assinalou com orgulho os 20 anos da maior obra do clube, sem esquecer também de atribuir os créditos a Luís Filipe Vieira, que tem sido uma fábrica de jogadores para a equipa principal.
5: Temos o rosto da ambição, do rigor e do espírito de conquista na seleção nacional. Temos hoje um selecionador carismático, exigente e habituado a ganhar. E porque, como ele, nos desafiamos a fazer mais, a fazer melhor e a fazer diferente.
1: Não era este o som que pretendíamos escutar, mas sim de Rui Costa a enaltecer o facto de a Academia do Seixal já ter produzido inúmeros jogadores para a equipa principal do Benfica. Agora sim vamos poder escutar esse registro.
4: Desde que abriu o centro de estágio, são 79 jogadores da nossa formação que se estrearam na primeira equipa do Benfica. Um aplauso para todos eles.
1: Rui Costa, à margem dos 20 anos da Academia do Seixal. Ainda no universo encarnado, continua também a crescer a onda de lesões no Benfica. Dores essas pós-clássico, Prestiani, agora ao serviço da Argentina, passou a treinar à parte de forma condicionada, depois de ter sentido desconforto no tornozelo esquerdo. Bá, com sorte diferente, foi dispensado e do estágio da seleção dinamarquesa após ter-se ressentido no ombro direito. No dia em que Lang central francês das Águias, pediu desculpa aos colegas após ter sido expulso na primeira parte frente ao Futebol Clube do Porto. Ora, precisamente nos Dragões, que também tem Martim Fernandes no boletim clínico, o defesa abandonou o estágio dos sub-21 e recupera da lesão sofrida na zona do gêmeo em pleno Olival. Já no Sporting, Ibrahima Pá pode estar mais próximo do regresso. O central contratado ao Famalicão por mais de 20 milhões de euros acelera para regressar às opções de Rui Borges, já após a paragem para as seleções. Ainda no universo verde e branco, o Sporting apresentou lucros de mais de 30 milhões de euros na última época. O emblema de Alvalade divulgou o relatório contas relativo à temporada passada e pelo quinto ano consecutivo, os Leões apresentam resultados positivos. Os números estão no verde, ilustram lucros de 34 milhões e 700 mil euros. Destaque ainda para o volume de negócios do clube, que atingiu valor recorde de 300 milhões de euros. No Passos de Ferreira, a direção foi destituída em Assembleia Geral. Rui Abreu deixa a liderança do clube passense com efeitos imediatos. A destituição, foi aprovada por quase 75% dos votos a favor. O mandato de Rui Abreu fica marcado pela descida do Passos de Ferreira à Liga 3 e pelo aumento das dívidas do clube. Agora, o Futebol Summit na Cidade do Futebol. Há hoje espaço então para este evento, mais uma edição da Cimeira criada pela Federação Portuguesa de Futebol e que se prolonga até sexta-feira. Em discurso de abertura, o presidente da Federação Portuguesa de Futebol, Pedro Proença, olha para o imediato, a estreia da seleção de Jorge Jesus, ele que diz que é o homem certo no lugar certo.
5: Temos o rosto da ambição, do rigor e do espírito de conquista na seleção nacional. Temos hoje um selecionador carismático, exigente e habituado a ganhar. E porque, como ele, nos desafiamos a fazer mais, a fazer melhor e a fazer diferente. Será neste palco que o Mister Jorge Jesus dará a sua pontapé de saída para uma nova era da equipa todos nós.
1: A confiança de Pedro Proença na nova etapa da Seleção Nacional, que tem para lá da Cidade do Futebol o Estádio do Jamor, um recinto que tem que receber melhorias significativas para poder receber eventos futebolísticos e, quem sabe, os Jogos Olímpicos. Fica o desafio lançado pelo Presidente da Câmara Municipal de Oeiras, Isaltino Moraes.
6: Se isso acontecer, então teremos aqui um complexo desportivo de nível europeu, de nível mundial, quiçá talvez possa vir a disputar os próprios Jogos Olímpicos aqui nesta zona. Caso contrário, vai ser muito difícil. E, portanto, eu deixo aqui já este recado. Espero que em breve possamos discutir esta situação e não há melhor arranque do que este grande evento que nos pode transportar para aquilo que as sinergias de todo este complexo desportivo aqui do Jamor e a Cidade do Futebol podem trazer para Portugal, para a Europa e para o mundo.
1: Também Reinaldo Teixeira, presidente da Liga de Clubes, tocou no tema sensível arbitragem para demonstrar total apoio.
7: Se nós formos fazer, digamos, um acompanhamento ou uma análise detalhada do desempenho de cada agente desportivo, se calhar será justo termos assim. Quem menos falha são os árbitros. Se eu medir que um jogador tem que fazer passos, tem que cortar, tem que fazer boas defesas, tem que marcar golos, e o árbitro tem que acertar, diria que todos falham, como eu também falho na minha função. E por isso quero dizer que tenho a maior confiança na nossa arbitragem.
1: Reinaldo Teixeira, que aproveitou o painel também para voltar a falar dos direitos televisivos.
7: Para nós agora o desafio seguinte é, diria, aquele que é mais importante, ou seja, que é a venda desses direitos televisivos. A centralização vai ser vendida, comercializada em três passos. Primeiro a produção, depois os direitos domésticos e a seguir os direitos internacionais. É a nossa intenção que toda esta realidade no máximo fique concluída até 2027. Por isso, balanço positivo.
1: Para o presidente da Liga de Clubes, pede esclarecimento sobre os casos recentes de Luciano Gonçalves e Estrela da Amadora ligados à arbitragem.
7: Conversámos com o Sr. Presidente da Federação, conversámos também numa reunião de direção com o Sr. Presidente do Conselho de Arbitragem, em que, no fundo, o que está a acontecer, que se clarifique, e o que a Liga pode e pede é que haja urgência e rapidez na apreciação e que se clarifique o que há para clarificar. Mas também pedimos aos nossos agentes esportivos que haja tranquilidade, que há para esclarecer, que se esclareça, que se clarifique. Queremos paz total, queremos transparência total. E diria isto, se alguém tem que ser penalizado, que seja. Mas também se alguém cria ruído ou não há razão para haver ruído, que também seja penalizado.
1: José Fontelas Gomes, vice-presidente da Federação Portuguesa de Futebol, entende que os árbitros até podem falar, explicar as decisões, mas só se houver um clima favorável em Portugal.
8: Acho que a entidade externa é muito benéfica para o futebol. A personalização dos árbitros de primeira categoria é urgente e importante. Vivemos num mundo em que o futebol é todo profissional, no topo, e temos ainda árbitros a trabalhar no amadorismo. Ou seja, temos árbitros que muitos deles, apesar de se dedicarem já somente à arbitragem, mas ainda não têm equivalência a serem profissionais de arbitragem. E é necessário que isso aconteça o mais rápido possível.
1: São os recolhidos pelo jornalista Walter Madureira, ele que tem acompanhado este Futebol Summit em Oeiras. Agora, na Liga dos Campeões Feminina, entrada a voar do Benfica. As Águias venceram a Juventus em Turim, na ronda inaugural da prova. Triunfo por 2-1, com Marie Lund a avisar no encontro. Esta foi a primeira vitória de sempre das Águias na fase Liga da Liga dos Campeões Feminina. No final do encontro, o treinador Ivan Batista mostrou-se agradado pela exibição conseguida.
9: A primeira parte não foi uma primeira parte fácil, mas o mais rico disto tudo é que nesses momentos em que não conseguimos ter a bola, tivemos uma organização defensiva muito forte, tivemos um espírito de entreajuda muito forte, e isso também, as equipas campeãs também são feitas isso mesmo. Conseguimos chegar ao gol da vantagem. Na segunda parte, penso que tivemos uma segunda parte muito, muito, muito, muito boa.
1: Segue-se agora a recepção ao Bayern de Munique na próxima jornada, dentro de uma semana. Hoje é também dia de Taça Europa, primeira mão, segunda eliminatória. O Torriense está a jogar a esta altura e está a vencer a equipa ucraniana do Kharkiv por 2-1. O encontro está na reta final, 86 minutos de jogo. Os golos da equipa do Oeste foram apontados pela norte-americana Jenny Lakip, que vai dando então vantagem à equipa do Torriense. Partida esta que decorre em casa emprestada na Moldávia. Mais logo, às 5 da tarde, é a vez do Sporting defrontar o Brøndby na Dinamarca. Na antevisão, o técnico leonino, Miquel Sequeira, depositou confiança na equipa verde e branca, apesar de estar ciente das dificuldades.
10: Tem crescendo no campeonato, começou mal, mas agora está numa boa fase. Um adversário difícil, que está habituado também a estas andanças europeias. Num campo que é sintético, que é diferente daquilo que estamos habituados. Mas pronto, estamos preparadas, as jogadoras estão preparadas para o jogo e estamos muito confiantes.
1: Brøndby Sporting, primeira mão da segunda eliminatória da Taça Europa Feminina. No handball, hoje é dia de campeonato, quinta jornada, líderes entram na quadra em horas distintas. O Marítimo recebe o Póvoa às 5 da tarde e o Sporting joga em casa do Belenenses às 8 da noite. Já o Benfica Artística da Avanca está marcado para as 8:30 da noite. Mais tarde, meia hora depois, às 9, a Associação Desportiva dos Carvalhos recebe o Futebol Clube do Porto. Ainda no handball, a seleção feminina está em estágio até sábado, mas hoje há jogo de preparação. Sandra Fernandes é cara nova no Banco Técnico de Portugal. O desafio é frente à equipa galega do Atlético Guardés e para a nova selecionadora nacional, o grupo tem dado boa resposta, mas diz que é preciso competir.
11: Tenho sentido as atletas focadas, com vontade de trabalhar, alegres, com muito empenho em tudo aquilo que fazem no decorrer das ações que lhes são propostas e acho que estamos no caminho certo, mas isto sem competição e sem só conseguimos avaliar com a competição e, portanto, é importante jogarmos para percebermos, mas acho que as atletas estão bastante focadas.
1: Partida às 6 da tarde em Pontevedra, na vizinha Galiza. A comitiva lusa regressa depois à Maia, onde continua concentrada até sábado. E de saída, digo-lhe que no ténis as portuguesas Matilde Jorge e Angelina Vozochuk conseguiram o apuramento para a segunda ronda do Open do Porto. Depois de ter afastado, aliás, a espanhola Célia Cervico Ruiz, Matilde Jorge volta hoje a subir ao corte para defrontar a austríaca Sínia Cruz. Angelina Vozochuk só amanhã volta a jogar em singulares, após ter eliminado na primeira ronda a também portuguesa Teresa Franco Dias. Vozochuk tem hoje pela frente a primeira ronda de pares deste Porto Open. Também Teresa Franco Dias joga esta tarde no torneio de pares.
0: Jornal de Desporto, edição Ricardo Pinheiro. 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
13: Ficámos a 13 minutos do meio-dia. Abrimos com Rita Red Shoes, a canção mais recente, Não É Normal. É uma das mais recentes, faz parte do disco que vai servir de homenagem às cantautoras portuguesas.

0: E na previsão do estado do tempo para esta quarta-feira, podemos contar com períodos de céu muito nublado, com abertas ao longo das próximas horas no grupo ocidental e com boas abertas previstas para as ilhas dos grupos central e oriental. Já no que diz respeito a temperaturas, estamos agora com 23 graus em Santa Cruz das Flores, em Angra do Heroísmo e também em Ponta Delgada, 24 graus na Horta. Estamos então muito perto do meio-dia, daqui a pouco já temos notícias do país e do mundo e hoje já também Portugal em direto.
1: 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Os títulos desta edição.
2: O Ministério Público está a fazer buscas na Polícia Judiciária no âmbito da denúncia contra o diretor da instituição, Carlos Cabreiro. A diligência está relacionada com o caso das alegadas escutas ilegais no processo Futebol Leagues. O Ministro das Finanças garante que o prémio pago pelo Estado para entrar no capital da REN está dentro do intervalo normal neste tipo de operações e ficou abaixo do valor inicialmente exigido. Miranda Sarmento justifica a opção do Governo com as mudanças geopolíticas dos últimos anos. O Presidente da Unidade Local de Saúde, Almada Seixal, admite que a concentração das urgências obstétricas na margem sul do Tejo é uma das causas para o encerramento das consultas da interrupção voluntária da gravidez na ULS que lidera.
1: Notícias com edição de João Vasco.
2: O Ministério Público está a realizar buscas nas instalações da Escola da Polícia Judiciária em Loures, no âmbito da denúncia contra o diretor da instituição, Carlos Cabreiro. Esta informação, que foi adiantada pelo Jornal Expresso, foi confirmada há minutos pela própria Judiciária. A Judiciária diz que colaborou com as autoridades judiciárias, prestando todo o apoio necessário ao normal desenvolvimento das diligências. Por tratar-se de matéria sob investigação, a Judiciária não fará nesta fase outro comentário. Os procuradores terão tentado encontrar provas de que tenha existido uma escuta ilegal determinada por Carlos Cabreiro no âmbito do processo Futebol Leagues. Ana Fernandes Silva.
3: A denúncia foi feita pelo coordenador da Polícia Judiciária, David Freitas, contra o atual diretor da Polícia Judiciária, Carlos Cabreiro. Os procuradores estão a tentar encontrar registros que provem que foi feita uma escuta ilegal durante uma operação de 2015 ligada ao caso Futebol Leagues. Em causa está um encontro numa estação de serviço entre o advogado Aníbal Pinto e representantes da empresa de gestão desportiva, Doen. A denúncia sustenta que terá existido uma ordem de missão para utilizar dispositivos de escuta. A PJ suspeitava que Aníbal Pinto teria sido contratado pelo hacker Rui Pinto para negociar com a Doen uma quantia em dinheiro em troca da não divulgação de mais documentos. O caso está agora ligado a um processo em que a inspetora da PJ, Aida Freitas, é julgada por falsas declarações. A sentença foi adiada e o juiz decidiu ouvir 6 elementos da PJ para tentar esclarecer se a escuta foi ou não realizada. Entre as testemunhas está David Freitas, coordenador da PJ e marido de Aida Freitas. Foi David Freitas, precisamente, quem denunciou o atual diretor da PJ, Carlos Cabreiro, por alegadas falsas declarações em tribunal. Diz ter encontrado nos arquivos da Unidade de Prevenção e Apoio Tecnológico uma ordem de missão que terá sido pedida por Cabreiro e um relatório assinado por 4 inspectores que terão realizado a escuta. A PJ, para já, não comenta as buscas realizadas esta quarta-feira.
2: Acaba de comentar com uma nota adiantada há pouco à comunicação social, confirmando a realização destas buscas. Diz que colaborou com as autoridades judiciárias, prestando todo o apoio necessário ao normal desenvolvimento das diligências. Por tratar-se de matéria sob investigação, a Judiciária diz que não fará qualquer comentário adicional. O Governo diz que o prémio pago pelo Estado para entrar no capital da REN está dentro do intervalo normal neste tipo de operações e que ficou até abaixo do valor inicialmente exigido. Garantia deixada pelo Ministro das Finanças, Joaquim Miranda Sarmento, ouvido esta manhã no Parlamento, a pedido do Chega e da Iniciativa Liberal.
4: Houve uma avaliação da Caixa BI. O prémio está dentro daquilo que é normal neste tipo de operações, que varia entre um prémio de 10% a 25%, quando a compra permite uma posição relevante, mas não a maioria do capital, E a própria Caixa BI e outros analistas indicam que o price target da empresa a 12 meses, a previsão de preço da empresa a 12 meses, está 20% acima daquilo que foi o valor pago pela par pública.
2: Miranda Sarmento insiste também que o governo defende que a empresa chinesa State Grid se mantenha como o principal acionista. Joaquim Miranda Sarmento justifica a opção do governo de comprar este capital da REN com as mudanças geopolíticas dos últimos anos.
4: As alterações geopolíticas e esta circunstância levaram o governo a decidir pela possibilidade de adquirir 20% do capital da REN, mantendo a State Grid como o acionista dos 25%. E sabe porquê, Sr. Deputado? Portugal tem excelentes relações com a China. E ainda bem. Até por razões históricas. Portanto, nós temos excelentes, e ainda bem, eu acho que o Estado português deve manter excelentes relações com todos os Estados, quer aqueles que estão do lado ocidental, quer aqueles que estão na Ásia, e a China é um país muito importante, e eu creio que isso é relativamente consensual, e portanto, nós entendemos que é importante a State Grid manter-se com os 25% e o Estado chegar aos 20%.
2: O Estado entrou então na capital da empresa da REN, que gera rede elétrica com uma participação de perto de 14%, 13,7%, como explicava aqui o Ministro das Finanças, Joaquim Miranda Sarmento. Ele ainda não comentou as contas do Estado, conhecidas hoje. Portugal fechou o primeiro semestre do ano com um excedente orçamental de 0,5% do PIB. De acordo com os dados divulgados pelo Instituto Nacional de Estatística esta manhã, o excedente de 803 milhões de euros que se registou no primeiro semestre do ano deve-se essencialmente ao bom desempenho das contas públicas no período entre abril e junho. Depois de um primeiro trimestre negativo, as contas registaram um déficit de 0,7% do PIB. O excedente expressivo de 1,6% no segundo trimestre colocou as contas do Estado no verde. O INE destaca que o crescimento decorre sobretudo dos aumentos nas contribuições sociais e nos impostos sobre a produção e a importação. As mulheres que não conseguem ter acesso a consultas da interrupção voluntária da gravidez na Unidade Local de Saúde Almada de Seixal estão a ser encaminhadas para uma clínica privada, a Clínica dos Arcos, com a qual esta ULS tem um protocolo. Pedro Correia Azevedo, presidente desta Unidade Local de Saúde, adiantou hoje no Parlamento como funciona este protocolo que vai estar em vigor até ao final do ano.
5: O procedimento é muito linear. Uma mulher hoje, se dirigir a uma unidade de cuidados de saúde primários da ULS Almada Seixal e manifestar a vontade em realizar uma interrupção voluntária da gravidez, o médico realiza um pedido que de forma centralizada na ULS, é emitido um termo de responsabilidade que é enviado para a Clínica dos Arcos e a clínica tem até 5 dias para chamar a mulher. E no mesmo dia em que, e nesse dia em que chama a senhora, será realizado todos os procedimentos e a senhora não tem que realizar nenhuma ecografia às suas costas e às suas suspensas.
2: Este protocolo já permitiu atender 133 mulheres e foi celebrado devido à falta de profissionais disponíveis para realizar as consultas de interrupção voluntária da gravidez no Hospital Garcia de Horta. Pedro Correia Azevedo admite que a concentração das urgências obstétricas na margem sul do Tejo é uma das causas para o encerramento das consultas da IVG na ULS Almada Seixal.
5: Claro que existe uma relação entre o encerramento da IVG e a centralização das urgências, porque nós podemos ter os profissionais, temos que tomar uma decisão gestionária e pôr os profissionais para dar a resposta, e eu não consigo externalizar a urgência para fora do hospital, portanto tem que fazer uma opção, temos que fazer uma opção gestionária, desde que seja garantida a segurança e a qualidade da prestação dos cuidados. Claro que a solução não é para manter para sempre, já o disse aqui, e o objetivo é que a solução seja o mais temporária possível.
2: Presidente da Unidade Local de Saúde Almada Seixal, Pedro Correia Azevedo, espera então que este encerramento das consultas da IVG no Garcia de Horta seja temporário. Olhamos agora para os incêndios que lavram nesta altura em Portugal continental. Neste momento há 2 fogos que concentram as atenções dos bombeiros, um no concelho de Viana do Castelo, em Mugens, e outro no concelho de Odmira, em São Teutónio. O comandante de operações da Proteção Civil, Miguel Oliveira, fez há pouco às da Diana Craveiro, um ponto de situação sobre o combate às chamas no país.
6: Nós temos ainda o incêndio que começou ontem ainda em Mugens. O incêndio começou às 21h37, continua ativo. O incêndio, acima de tudo, em montanha. Não temos nenhuma população em risco para já. Hoje, já pela manhã, um novo incêndio em São Teutónio. no Conselho de Odmira. Neste momento também a mobilizar meios e recursos. Neste momento com 31 veículos, 117 operacionais e 3 meios aéreos.
7: Há alguma população em perigo?
6: Para já não. Para já não há qualquer habitação, aldeia, população em risco.
2: Não há populações em risco, adianta Miguel Oliveira, da Proteção Civil Nacional, nestes dois incêndios que lavram a esta hora no país. Quando deixar o cargo, António Guterres não vai ser recordado como um dos secretários-gerais mais marcantes da história das Nações Unidas. É uma das ideias que sai do programa da Antena 1 Consulta Pública, que hoje esteve a olhar para os dois mandatos de Guterres à frente da ONU. Os participantes no programa reconheceram que Guterres liderou as Nações Unidas num período particularmente difícil, Cláudia Aguiar Rodrigues, mas não conseguiu ser ouvido pelos principais líderes mundiais.
0: António Guterres sai das Nações Unidas sem deixar uma marca.
8: Ele será provavelmente recordado como um secretário-geral digno, sério, intelectualmente consciente dos perigos do nosso tempo, mas não como um secretário-geral transformador.
0: O embaixador de Portugal na NATO, Luís Almeida Sampaio, acredita que o mandato de Guterres foi um dos mais difíceis, onde as guerras, a pandemia e as alterações climáticas foram muito desafiantes. Mas o jornalista Francisco Sena Santos reconhece algumas vitórias.
9: O acordo dos cereais entre a Rússia e a Ucrânia, que permitiu escoar precioso alimento, geralmente para os povos de África e para outros.
0: Já a diplomata Ana Gomes, que elogiou o discurso de despedida de Guterres, deixa, no entanto, uma dura crítica.
10: O pecado original, que é o direito de veto, sem restrições, porque isso é o que dá às grandes potências, dá-lhes o sentido da impunidade, de violarem a lei.
0: Quanto à ação das Nações Unidas, o investigador do Instituto Português de Relações Internacionais, José Pedro Teixeira Fernandes, classifica de dispersa e sem capacidade de concretização.
11: Tarefa de tal maneira gigantesca que, mesmo nos melhores momentos, não há máquina das Nações Unidas para isso.
0: Sem reformas importantes a nível político, defende a comentadora da Antena 1, Teresa Almeida Cravo.
12: E aqui têm imensas dificuldades em não serem marginalizadas de fóruns relevantes.
0: Mas as expectativas eram demasiado elevadas para o mandato de Guterres, diz o especialista em Direito Internacional, Mário João Fernandes.
13: A Federação Russa foi atraída para aprovar uma resolução do Conselho de Segurança que, na prática, permitia aos Estados-membros das Nações Unidas promover uma no-fly zone. E a interpretação dessa no-fly zone foi muito liberal.
0: Uma análise em que a opinião generalizada defende uma reforma profunda da organização internacional que lida com uma pressão crescente relativa aos desafios da inteligência artificial, à manutenção da paz e às questões ambientais.
2: Os dois mandatos de Guterres à frente da ONU, hoje em análise no Consulta Pública.
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0: E já passam 12 minutos do meio-dia. Boa tarde. Continuação de uma boa quarta-feira.
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0: tarde de quarta-feira, setembro 23. Vamos agora conhecer os temas hoje em destaque no Portugal em Direto.
1: 10 cêntimos por cada embalagem devolvida estão a mudar a realidade nas ruas de Lisboa e a criar dificuldades a quem acompanha pessoas sem abrigo. A vereadora Maria Luísa Aldim diz que o sistema Volta está a trazer ao de cima a pobreza na cidade e fala em dinheiro fácil. O contrato com um navio que assegura o transporte de mercadorias para a Ilha do Corvo terminou ontem à meia-noite e o novo serviço ainda aguarda o visto do Tribunal de Contas. Para garantir que a ilha não fica sem abastecimento, o Governo Regional dos Açores já avançou com uma solução provisória. Adiante, vamos ligar o GPS para seguirmos as coordenadas do que vale a pena reter no panorama cultural do país, do litoral ao interior, para os tempos mais próximos.
0: São temas para desenvolver já a seguir então no Portugal em Direto, com a edição de Cláudia Costa.
1: É mais um passo para resolver o problema da escassez de água em Almada e que tantos problemas deu este verão. Foi assinado esta manhã um acordo de cooperação entre a EPAL, o município de Almada e os serviços municipalizados de águas e saneamento do concelho. Este acordo vai ser um estudo para reforçar o abastecimento de água através da EPAL e está também à vista, Sandra Henriques, um acordo com o concelho do Seixal quanto ao abastecimento de água.
2: Ao lado da Presidente da Câmara de Almada, a Ministra do Ambiente e Energia, garante que as várias entidades de gestão da água têm tido reuniões com os autarcas de Almada e Seixal e há um trabalho estruturado para assinar rapidamente um acordo entre as duas câmaras. Maria da Graça Carvalho diz que é uma solução de curto prazo.
3: Neste momento está a 80%, mesmo se é o furo grande do Seixal. Agora vai ser assinado o acordo com o Seixal para esse furo grande. E, portanto, do ponto de vista de furos, fica assegurada a água para Almada. No entanto, achamos que uma população como Almada não pode estar dependente só de águas subterrâneas, assim como toda a península de Setúbal, são mais de 1 milhão de habitantes, e o aeroporto, o novo aeroporto. E, portanto, vamos de imediato fazer, começando já por Almada e a seguir toda a península, um projeto, uma obra, em que haja uma alimentação de superfície, de água de superfície, para toda esta região.
2: A Ministra Maria da Graça Carvalho explica o objetivo de avançar em breve para uma ligação de água vinda de Lisboa para Almada.
3: Para que haja aqui uma alternativa e não seja só os furos.
2: E como é que funciona essa solução de superfície?
3: Essa solução é uma ligação ao sistema da EPAL. Para já, a primeira fase já para Almada, o Sr. Presidente da EPAL pode explicar, é muito perto da ponte 25 de Abril, em que há a passagem, portanto, de uma tubagem que vai fornecer água para aqui. E o estudo é só o princípio de uma obra, não é um grupo de trabalho para fazer um estudo. É a primeira fase da obra, porque não vale a pena fazer estudos. Nós não perdemos tempo com estudos.
4: Não, sim, não. Sim.
3: Ou vamos
4: não,
3: para a obra,
4: quando já sabemos o que é preciso fazer.
3: Aliás, é uma solução que já foi defendida por grandes professores de hidráulica.
2: A autarca de Almada, Inês de Medeiros, aqui em sintonia com a Ministra do Ambiente, quanto a este acordo que, garantem, vai sair do papel em breve.
1: Depois dos problemas no abastecimento de água este verão, a Almada quer assim garantir que não volta a faltar água nas torneiras. A Madeira vai ter um segundo meio aéreo para o combate aos incêndios rurais. Está concluída a contratação de um helicóptero ligeiro para reforçar o dispositivo de combate a incêndios na região. Marco António Sousa.
5: O contrato publicado prevê que o helicóptero esteja ao serviço da região a partir do próximo dia 1 de outubro e até 30 de novembro, num total máximo de 61 dias de operação, com o financiamento a ser suportado pelo Estado. Da verba total, 210 mil euros correspondem à disponibilidade da aeronave, enquanto 197 mil euros estão previstos para o máximo de 172 horas de voo, ao preço unitário de 1.150 euros. O helicóptero tem uma capacidade de transporte de 5 pessoas e de lançamento de pelo menos 750 litros de água, além de uma autonomia mínima de 1 hora e meia. O documento refere ainda que pode haver extensão da disponibilidade operacional para além dos 61 dias previstos. O meio aéreo já está a caminho da Madeira e chega com cerca de 3 meses de atraso em relação ao que estava previsto.
1: Este é um segundo meio aéreo para o combate aos incêndios rurais na região da Madeira. Já é de novo possível obter na página da Ryanair os recibos das viagens aéreas com o número de contribuinte. Ontem demos conta das dificuldades sentidas por vários passageiros que não conseguiam obter o documento necessário para pedir o reembolso das viagens. Entretanto, o problema parece estar resolvido. O Serviço de Defesa do Consumidor recebeu 16 queixas nos últimos dois meses, como explica a Diretora Regional de Cidadania e Assuntos Sociais, Graça Muniz.
6: Nós tivemos 16 reclamações que deram entrada aqui na Direção Regional. Todas estas reclamações eram relacionadas com a impossibilidade da obtenção do recibo na plataforma depois dos consumidores terem realizado a viagem. Depois da nossa intervenção e das diligências que foram efetuadas, e também sempre é bom referir que é sempre em articulação com o Observatório do Transporte Aéreo. E também temos conhecimento que também foram efetuadas diligências junto da Ryanair e tivemos a notícia, a boa notícia, de que os consumidores já podem novamente retirar o recibo diretamente da plataforma, da Ryanair.
1: Os consumidores que viajam da Madeira para o continente ou vice-versa, a Secretaria Regional do Turismo fez, entretanto, saber, através de comunicado, que enviou às autoridades competentes várias queixas relacionadas com o funcionamento da plataforma do subsídio de mobilidade. O sistema de embalagens Volta veio a expor a pobreza em Lisboa e está a dificultar o trabalho dos técnicos sociais. A afirmação é da vereadora com o pluro das pessoas em situação de sem-abrigo na autarquia, Maria Luísa Aldim. Na Assembleia Municipal, a autarca falou em dinheiro fácil para descrever o efeito do reembolso de 10 cêntimos por embalagem e admitiu que o que está a acontecer espalha a pobreza na capital. Arlinda Brandão.
7: A pobreza em Lisboa é uma constatação e vê-se nas ruas, assume a autarquia e agora mais com a procura por embalagens que deem

0: sentimos não é o problema. O problema é muito maior. O Sr. Presidente Carlos Moedas veio dizer que o sistema Volta é um drama social nunca visto. Na realidade, Volta só veio mostrar de uma forma muito clara que há pobreza extrema em Lisboa. A pergunta essencial que se coloca é a seguinte: o que tem feito a Câmara Municipal de Lisboa para combater a pobreza?
1: A vereadora Maria Luísa Aldim deu alguns exemplos do que a autarquia está a fazer.
2: Desde a rede social, desde o FES Família, desde o FES IPSS, desde os variadíssimos protocolos sociais que este município executa.
1: A recolha e o reembolso das embalagens têm provocado impactos negativos na higiene urbana de Lisboa, com contentores remexidos ou mesmo despejados na via pública. Na semana passada, a Ministra do Ambiente rejeitou cancelar o sistema Volta, recusando que seja responsável pelo drama social de pessoas a remexer no lixo para recolher garrafas, como denunciou o Presidente da Câmara, Carlos Moedas.
3: E agora é a vereadora com o pluro das pessoas em situação de sem-abrigo a dizer que o sistema de embalagens Volta veio a expor a pobreza em Lisboa e está a dificultar o trabalho dos técnicos sociais. O apelo é da Associação Nacional de Municípios. É preciso reduzir as desigualdades orçamentais entre as autarquias do país e capacitar os municípios para terem mais capacidade de resposta a problemas como, por exemplo, as fortes tempestades que no início deste ano afetaram dezenas de territórios da zona centro do país. Ouvido na Comissão Parlamentar para a Prevenção de Catástrofes Naturais e Acompanhamento do PTRR, o presidente da Associação Nacional de Municípios, Pedro Pimpão, pede ao Grupo de Trabalho para a revisão da Lei das Finanças Locais mais medidas para aumentar a coesão territorial.
4: Apelar ao Grupo de Trabalho que está a rever a Lei das Finanças Locais para que os municípios com menor densidade populacional, com menos capacidade de gerar receita própria, os municípios do interior, pudessem ver reforçadas as suas, aquilo que é o apoio financeiro diretamente do Orçamento de Estado para esses territórios, porque naturalmente que precisam ver fortalecidas as suas equipas técnicas para que nestes episódios, por exemplo, possam ter mais capacidade para ajudar as suas pessoas, porque se tiverem esses técnicos, naturalmente que é a população que vai beneficiar desse reforço desses municípios e, portanto, é uma forma nós podemos ajudar à coesão territorial.
3: No Parlamento, o Presidente da Associação de Municípios Portugueses e Autarca de Pombal defendeu ainda o maior envolvimento das autarquias na execução do PTRR.
4: Quanto mais envolverem os municípios, as comunidades intermunicipais, as próprias CDRs, mais sucesso vai ter o PTRR, não há dúvidas nenhumas, porque o PTRR é algo que tem que ser muito territorializado. Porque se for territorializado e se for de acordo às reais necessidades dos nossos territórios, assim vai ter sucesso e é isso que nós esperamos e desejamos e também tenho a certeza que o professor Luís Leite Ramos, fruto também daquilo que é o conhecimento que tem destas matérias e da importância do envolvimento dos nossos territórios, vai também ter em consideração esse envolvimento dos municípios, das CIMES, das CDRs, na execução desse mesmo programa.
3: Pedro Pimpão sublinha ainda o investimento nas regiões mais afetadas pelas tempestades. Não deve servir apenas para reparar o que ficou afetado, mas sim para mudar de uma forma decisiva alguns territórios.
4: Sistema de abastecimento de água, energia, telecomunicações, acho que era importante que o país olhasse para estes territórios mais afetados pela tempestade e houvesse um reforço do investimento nestes territórios para que estas populações também percebam efetivamente que têm uma discriminação positiva em função também de um período mais negativo que passaram, mas que o país está a olhar para a frente, para o horizonte, e este PTRR também nos dá esse horizonte de esperança, de expectativa que não nos cinjamos só à componente de recuperação do território, mas aproveitemos esta oportunidade, que foi uma oportunidade triste, naturalmente, mas para transformar o nosso país e estas regiões em regiões mais desenvolvidas e com um aumento da qualidade de vida e do bem-estar para os nossos concidadãos.
3: Pedro Pimpão, na Comissão Parlamentar para a Prevenção de Catástrofes Naturais e Acompanhamento do PTRR. O Bloco de Esquerda diz-se preocupado com a preservação do Parque Natural Sintra-Cascais, face ao que diz ser a forte pressão do mercado imobiliário e por isso quer garantias por parte do Governo de que a defesa deste espaço está salvaguardada. São dúvidas que o partido levanta numa pergunta dirigida à Ministra do Ambiente e Energia. Em causa está a eventual revisão do Plano Diretor Municipal de Sintra, que já motivou, de resto, uma petição pública que quer impedir a urbanização de áreas protegidas. Ouvida pela Rádio Pública, a deputada única do Bloco, Andreia Galvão, sublinha a necessidade de perceber que avaliação faz o Executivo do atual estado de conservação do Parque Natural e se partilha as preocupações partilhadas por várias

0: associações locais.
1: As preocupações são relativamente à construção que está a acontecer neste espaço, porque há uma perspectiva sobre uma eventual alteração do PDM. E o que nós queremos é também que, pronto, assumir a importância nacional que este parque natural tem e também perceber se o governo acompanha e com que preocupação esta potencial alteração do PDM, cujo objetivo seria flexibilizar a construção num espaço que devia ser um espaço natural e do fruto público. Fazemos questões em relação aos mecanismos de fiscalização, porque percebemos com a associação que são praticamente inexistentes, que há muitos poucos recursos no ICNF.
0: Andreia Galvão, em declarações à jornalista Teresa Borges, o Bloco quer também saber que mecanismos de fiscalização estão em funcionamento para garantir o cumprimento das medidas de conservação deste espaço. Mais de 11 mil pessoas já subscreveram uma petição contra a urbanização do Parque Natural de Sintra-Cascais, garantindo assim o número mínimo de assinaturas para forçar a apreciação do tema no Parlamento. O Automóvel Clube de Portugal quer um referendo municipal sobre a continuidade das trotinetas elétricas partilhadas em Lisboa. Para avançar, precisava de 5 mil assinaturas, conseguiu cerca de 20 mil. O ACP diz que o número de subscrições mostra a preocupação dos lisboetas com a segurança de todos, Miguel Bastos.
2: O presidente do ACP, Carlos Barbosa, confessa que foi surpreendido com as 20 mil assinaturas recolhidas, 4 vezes mais do que as necessárias.
3: A gente pensava que ia só ter 5 ou 6 mil assinaturas e deram 20 mil, mas é engraçado porque mostra também de que as pessoas estão interessadas que haja efetivamente um referendo, se querem ou não querem as trotinetas em Lisboa.
2: Nesta altura, a cidade de Lisboa tem cerca de 6 mil trotinetas elétricas partilhadas. O ACP considera que tem havido demasiados acidentes e nenhuma regulamentação.
3: Tem havido muitos acidentes, tem havido muitos miúdos magoados, tem havido muita gente nos hospitais que passam pelos hospitais por causa das trotinetes. As trotinetes não têm qualquer espécie de regulamentação, nem em termos de capacete, nem em termos de seguro, nem em termos de velocidade. Não têm qualquer espécie de regulamentação em termos de arrumação, são atiradas nos passeios, são atiradas para qualquer lado e, portanto, é uma desordem completa e a gente quer saber se, efetivamente, os lisboetas querem continuar com isto ou não.
2: As 20 mil assinaturas agora recolhidas são apenas o início de um processo que ainda será longo.
3: Então, os próximos passos é entregar na Assembleia Municipal as assinaturas e, depois, a seguir de terem esse processo é votado na Assembleia Municipal. Eles vão querer falar, obviamente, connosco porque é que a gente quer fazer o referendo e porque é que, quais são as razões do referendo. Nós vamos lá à Assembleia Municipal, explicamos as razões porque queremos fazer o referendo, depois aquilo é votado pelos partidos políticos da Assembleia Municipal e depois, conforme a votação, há ou não há referendo. Havendo referendo, tem que ir para o Tribunal Constitucional e o Tribunal Constitucional difere o pedido de referendo e passa para a Câmara Municipal.
2: Carlos Barbosa diz que o ACP não tem uma posição definida sobre a continuidade ou não do sistema de trotinetes elétricas partilhadas em Lisboa. A decisão, entende-se, cabe aos lisboetas.
0: Mas enquanto isso vai dizendo que é uma desordem completa, diz o ACP que quer assim um referendo municipal sobre a continuidade das trotinetas elétricas partilhadas em Lisboa. Terminou ontem à meia-noite o contrato com o navio Thor, que assegura o transporte de mercadorias para a Ilha do Corvo. A mutualista ganhou novamente o concurso para fazer este serviço, mas ainda aguarda o visto do Tribunal de Contas para poder retomar a operação. A Secretária Regional da Mobilidade, Berta Cabral, garante que o processo está a avançar.
4: Concorreu, é a mutualista, exatamente com o mesmo navio que hoje faz o transporte, passará a ser feita a Praia da Vitória para o Corvo, por uma questão de conjugação com os navios que vêm do continente e trazem mercadoria para levar para o Corvo. Já assinei o contrato de adjudicação está pronto, está para visto Tribunal de Contas.
0: Enquanto o novo contrato não entra em vigor, o Governo Regional dos Açores encontrou uma solução de recurso para garantir o abastecimento da Ilha do Corvo.
4: Fiz um ajuste direto para, se houver necessidade de uma viagem ou duas, no caso de ainda não termos o procedimento completo, fazer o transporte para o Corvo. Eu estou em crer que, como a última viagem foi domingo, o transporte é quinzenal e, portanto, daqui a 15 dias porventura já nem será necessário, mas se for necessário é uma viagem ou duas dos TMG para resolver qualquer situação pontual.
0: Uma solução de recurso para que a Ilha do Corvo não fique sem abastecimento. Em Vila Nova de Gaia, o autarca quer que vários serviços de metrobus usem as futuras vias estruturantes do concelho. Uma maneira de ligar todo o concelho de Gaia às estações de metro da atual linha amarela e da futura linha rubi, explica Luís Filipe Menezes.
5: As vias que temos desenhadas e que são vias que têm uma lógica, por exemplo, todas as que vêm do litoral, têm uma lógica de transversalidade, de virem pontos diferentes do litoral para o interior da cidade e virem ligar as estações do metro. Estes tipos de ligações permitem que depois também as carreiras de autocarros de todo o litoral, que vão de Espinho até Canidelo, possam parte delas ser coordenadas para vir encontrar os metrobuses e através do metrobus ligar às estações de metro. Mas a lógica é esta, é tentar ligar transversalmente o interior e o litoral ao centro através de metrobus, ligando-as às estações de metro.
0: Gaia a apostar num aproveitamento de todas as ligações de metro às carreiras de autocarros, uma maneira de ligar todo o concelho do interior ao litoral. A Universidade do Algarve tem agora mais 298 camas para estudantes. Foram inauguradas hoje as duas novas residências universitárias nos campos da Penha e de Gambelas, numa cerimónia que contou com a presença do Ministro da Educação. O investimento ronda os 18 milhões de euros e permite à Universidade Algarvia aumentar em mais de metade a capacidade de alojamento. Tatiana Felício.
6: São parte da solução para o problema do alojamento estudantil, que continua a ser uma das principais dificuldades na região. Agora inauguradas, as duas novas residências da Universidade do Algarve acrescentam quase 300 camas e representam, como explica a reitora Alexandra Teodósio, um passo importante para os alunos e para a academia.
7: É uma mudança de oferecer condições de vida universitária muito mais acolhedoras e que fornecem bem-estar, não só condições de estudo, mas sobretudo condições de vida integradas na comunidade e no ambiente que os nossos campi oferecem.
6: As novas residências localizadas nos campos da Penha e de Gambelas permitem aumentar em mais de metade a capacidade de alojamento para os estudantes. Até ao momento, apresentam uma taxa de ocupação de cerca de 80% e já há alunos não bolseiros em lista de espera.
7: E a nossa prioridade são sempre os estudantes bolseiros, mas as residências foram construídas para dar oferta a muito mais do que os estudantes bolseiros. É um novo modelo de funcionamento das residências que seja de facto mais inclusivo para todos, e é isso que pretendemos.
6: Além das duas novas residências, que representam um investimento de cerca de 18 milhões de euros, financiado pelo PRR, a Universidade do Algarve requalificou no último ano as estruturas de alojamento que já tinha. A cerimónia de inauguração decorreu esta manhã e contou com a presença do Ministro da Educação, Ciência e Inovação, Fernando Alexandre.
0: A Norte, a Federação Académica do Porto, acaba também de lançar a terceira residência para estudantes, com 11 camas. Fica na Póvoa de Varzim, fora dos grandes centros universitários. O presidente da Federação Académica, Francisco Porto Fernandes, defende que esta pode ser uma das respostas para o problema do alojamento estudantil.
8: Esta é a nossa, eu diria, mais pequena, mas melhor ao nível da qualidade de residência. Fica na Póvoa de Varzim, no centro da Póvoa de Varzim, super perto da praia e do mar, a 2 minutos a pé do metro, a 2 minutos a pé do autocarro direto para o polo universitário. Nós protocolamos com os transportes metropolitanos a gratuidade dos transportes para todos estes estudantes, independentemente da idade, ou seja, mesmo que não sejam sub-23, estejam no mestrado ou num doutoramento, vão poder ter esta gratuidade, e protocolamos ainda com a Bolt um desconto de 50% em viagens TVDE, porque a mobilidade é o principal aliado desta crise do alojamento.
0: E sair dos grandes centros urbanos pode ser mesmo uma das soluções, diz a FAP, envolver também as autarquias.
8: A experiência que a FAP tem tido com o poder local é extraordinária. Começa aqui no Porto. A Câmara do Porto e a FAP foram completamente pioneiras ao nível europeu na primeira residência, estudantes a gerirem e a criarem uma residência universitária. E a Câmara da Póvoa de Varzim também é um parceiro extraordinário. A Póvoa de Varzim praticamente não tem instituições de ensino superior e também eleitoralmente não tem nenhum ganho com esta residência, porque é uma oferta para pessoas que não são da Póvoa de Varzim. Mas a política é isto, a política não é pensar na próxima eleição, é pensar na próxima geração. E, portanto, eu acho que nós todos somos poucos para resolver este problema.
0: Os alunos bolseiros pagam entre 163 euros e 250 euros por mês. Ao todo, a Federação Académica do Porto disponibiliza agora 75 camas em três residências universitárias. Foram todas construídas com receitas da Queima das Fitas. Hoje celebra-se o Dia Europeu da Agricultura Biológica e esta manhã começou na Escola Superior Agrária de Coimbra o Encontro Nacional de Agricultura e Produção Biológica. Com a chancela da Agrobio, o encontro reúne especialistas, produtores, investigadores e profissionais do setor. Eles vão debater, Horácio Antunes, os principais desafios e as oportunidades da agricultura biológica em Portugal.
9: São três dias para analisar e debater as políticas agrícolas, as biorregiões, comercialização, inovação, saúde, ecologia e biodiversidade. Sobre a mesa está a teoria e a prática de uma agricultura cada vez mais vocacionada para a sustentabilidade, a proteção dos solos e uma alimentação saudável, como explica António Lopes, da Agrobio, Associação Portuguesa de Agricultura Biológica.
10: A produção, a investigação, promovemos a fertilidade do solo, a biodiversidade, protegemos o ambiente e, sobretudo, na parte da saúde, nós produzimos produtos saudáveis, produzimos de uma forma sustentável e para a continuidade. Nós não podemos esgotar o terreno que nos alimenta. Temos que pensar que também há gerações para além da nossa.
9: A agricultura biológica tem que ser cada vez mais uma aposta de futuro e, para isso, é preciso formar jovens, inovar e investigar, como salienta João Gândara, presidente da Escola Superior Agrária de Coimbra.
11: O agricultor não está só a produzir alimento, está a produzir alimento, mas também a contribuir para o equilíbrio ecológico dos territórios. É preciso olhar para este problema a uma escala global e encontrar soluções que sejam o melhor para todos. Se durante muito tempo se olhou para a agricultura e para a natureza como sendo inimigos, aquilo que a agricultura biológica vem fazer é mostrar exatamente o contrário, ou seja, que tanto a agricultura precisa da natureza como a natureza precisa da agricultura, porque só assim é que vamos conseguir ter territórios equilibrados, territórios sustentáveis não só do ponto de vista ambiental, mas também sustentáveis do ponto de vista económico. Portanto, é preciso formarmos pessoas que sejam capazes de implementar essas práticas.
9: André Pereira é produtor de vinho em agricultura biológica em Orém desde 1987. É a quinta geração de uma família que sempre teve a preocupação de boas práticas agrícolas.
12: Se tivermos uma perspectiva como nós, de médio e longo prazo, e pensar nas gerações que aí vêm, é a única forma de produzir e alimentar o mundo. O problema de fome no mundo é um problema político e de distribuição, não é um problema de produção. Não é produzindo industrialmente e massivamente, com muitas consequências para o ambiente ou para a saúde das pessoas, que resolve o problema.
9: Encontro Nacional de Agricultura Biológica, que tenta promover a produção e o consumo de alimentos biológicos em harmonia com a natureza e a biodiversidade, neste dia que se assinala o Dia Europeu da Agricultura Biológica.
0: E a data também está a ser assinalada em Coimbra até à próxima sexta-feira. Faz a diferença, junta-te aos Bombeiros de Guimarães. É o apelo de uma nova campanha para atrair voluntários. São precisos mais 15 operacionais para reforçar a equipa de bombeiros e garantir a resposta no futuro. A Associação Humanitária dos Bombeiros Voluntários de Guimarães considera essencial a entrada de novos elementos. Ana Gonçalves.
13: Os bombeiros voluntários de Guimarães voltam a abrir as portas a novos elementos e lançam o desafio aos jovens que tenham vontade de ajudar o próximo, espírito de equipa e disponibilidade para assumir um compromisso com a comunidade. E há requisitos mínimos para quem quiser candidatar-se, diz João Castro, presidente da direção dos voluntários de Guimarães.
14: Ter entre 17 e 44 anos, escolaridade mínima obrigatória, atestado de robustez física. E depois nós fazemos a parte de análise, exame também físico e também a análise psíquica. Nós fazemos sempre aqui uma avaliação, nós temos uma psicóloga dentro de Portas que faz sempre esta avaliação de forma muito, muito detalhada para garantirmos que estão cumpridos todos os requisitos para iniciarmos esta formação.
13: Os interessados em integrar a Corporação dos Voluntários de Guimarães terão formação especializada e irão desenvolver competências em várias áreas.
14: Desde logo o primeiro módulo, que é a organização e funcionamento de uma corporação de bombeiros como a nossa, e depois todas as diferentes temáticas que podemos atuar no nosso cotidiano, desde a vertente da saúde, incêndios, aqui em incêndios temos diferentes tipologias de incêndios, desde florestais, urbanos, e também industriais, desencarceramento, grande ângulo, porque nós cá em Guimarães temos o nosso teleférico e temos também estar habilitados para conseguir dar resposta neste âmbito.
13: João Castro considera que a entrada de novos bombeiros é essencial para assegurar o futuro da corporação.
14: É fundamental. Nós temos vindo a rejuvenescer ao longo dos últimos anos e é importante continuarmos. Nós não podemos prestar mais serviço com os mesmos ou com menos bombeiros. Nós, para prestarmos mais serviço, temos que ter mais bombeiros e é por isso que é fundamental alargarmos o nosso recrutamento, é por isso que lançamos a escola este ano, tal como lançamos em anos anteriores, seja aqui a nossa lógica, a nossa estratégia, é diversificarmos ao máximo a nossa capacidade de recrutamento.
13: A Corporação de Bombeiros Voluntários de Guimarães tem cerca de 100 operacionais, são necessários mais 15, as inscrições estão abertas até meados de outubro.
0: E a Associação Humanitária destes Bombeiros Voluntários de Guimarães diz mesmo que é essencial a entrada de novos elementos. Uma da tarde, 43 minutos em Portugal Continental e na Madeira, menos uma hora nos Açores. A trilha sonora indica-nos que é a altura de ligarmos o GPS. De resto, às quartas-feiras, tomamos sempre nota daquilo que vale a pena reter nas agendas e programações culturais de norte a sul do país e os nossos ouvintes já estarão de bloco de notas na mão. Hoje vamos seguir as coordenadas de Paulo Marcelo, é o vereador da Cultura da Câmara de Santa Maria da Feira, e Filipa Francisco, diretora artística da Associação Mundo em Rebuliço e curadora da mostra Encontro de Artes em Espaço Rural. Muito boa tarde aos dois, bem-vindos ao Portugal em Direto. Paulo Marcelo, começa já na sexta-feira em Santa Maria da Feira a primeira edição do MIOLO, Festival da Literatura e do Pensamento. Vai cruzar literatura, filosofia, política, sociologia e ciências, entre outras áreas. O que lhe peço é que nos leve até ao MIOLO deste novo festival.
15: Muito boa tarde, muito obrigado. O MIOLO, de facto, é um novo festival. Surge esta primeira edição em Santa Maria da Feira como algo que fomos recuperar ao passado de uma tradição que tínhamos de trazer a Santa Maria da Feira. Alguns dos maiores pensadores, nomeadamente, tiveram cá precisamente há 20 anos Salman Rushdie, o Eduardo Lourenço, José Saramago e outros. E agora recuperamos um festival um pouco diferente. Como disse bem, tenta cruzar aqui diversas áreas do conhecimento, nomeadamente as que referiu, a filosofia, a ciência, as artes, e torna-se bastante diferente daquilo que são os festivais literários habituais, porque é um festival em construção. O primeiro dia é dedicado exatamente à questão de dar forma, e por isso convidamos o designer Isidro Ferrer, um dos mais conceituados contemporâneos designers espanhóis, e que nos vai dar a forma, ou seja, ele elaborou o cartaz desta primeira edição do MIOLO, assim como a identidade visual deste mesmo festival.
0: A imagem do festival, depois, Paulo, é um relógio que não serve exatamente, pelos vistos, para contar o tempo. É um relógio feito de pedra, que nasceu das mãos desse designer que acabou de referir. A mim, eu olho para o relógio e parece-me também ver lá um cérebro, ou a impressão minha.
15: Sim, o festival tem esta curiosidade do interior do livro ao interior do pensamento. O pensamento aqui é traduzido pelo miolo, mas não será propriamente esta analogia ou esta metáfora que aqui está espelhada. No fundo é um relógio que não pretende dar horas, ele pretende apenas conter o tempo e obrigar-nos, de certa forma, a parar para refletir e para cruzar todas estas áreas de conhecimento.
0: Portanto, é um relógio que não nos indica as horas, nem nos manda acelerar o passo, mas diz que quer dizer que há tempo para parar e pensar. E é isso que Exatamente. Este projeto da Biblioteca Municipal de Santa Maria da Feira propõe, pôr a cidade a dar voltas ao miolo. Paulo Marcelo, e quais são as cabeças de cartaz desta primeira edição? Eu sei que todas as atividades do programa do miolo são de acesso gratuito, parte delas sujeitas a inscrição, não é? Algumas já estarão esgotadas, mas qual é aquelas que estão mais concorridas?
15: Estão todas, felizmente já temos todas as sessões esgotadas, contudo temos ainda uma lista de espera que as pessoas podem inscrever, porque poderá existir alguma desistência e teremos
0: todo o
15: gosto em receber.
0: E como é que se inscrevem?
15: Através do nosso site festivalmiolo.pt, tem todo o programa, todas as informações. Eu salientava aqui, para além do Isidro, que terá também uma exposição patente na biblioteca até 25, portanto, inicia 25 de setembro, até 15 de novembro, entrada gratuita também. teremos Carlos Fiolhais, Nuno Venturinha, teremos a curadora norueguesa Anne Weind, que nos vai falar de um projeto interessantíssimo, que é a Biblioteca para o Futuro, que será inaugurada em 2114. Teremos também uma componente musical com o Lavoisier e teremos também aqui uma grande referência da filosofia, o Gilles Lipovetsky.
0: Cabeça de cartaz, podemos dizer que é a cabeça de cartaz. É, esse filósofo francês.
15: Exatamente, na conferência moderada pela Isabel Lucas, que é curadora também do festival. Teremos depois também Dulce Maria Cardoso, Adolfo Mesquita Nunes e a Clara Osson, que é uma escritora de Barcelona, e que nos vem falar também um bocadinho sobre a violência e a literatura.
0: Começa na sexta-feira.
15: Teremos aqui um painel recheado.
0: Sem dúvida. Começa na sexta-feira. Termina
15: e
0: quando?
15: E prolonga-se até domingo.
0: Até domingo.
15: Termina dia 27.
0: Um lugar para fazer muitas perguntas, para inquietar, ao que me parece, este miolo. Filipa Francisco, boa tarde, bem-vinda também à Antena 1. Sugere-nos a mostra Encontro de Artes em Espaço Rural, de 25 a 27, ou seja, de sexta a domingo e depois dias 3 e 4 de outubro. A mostra começou em Água das Casas, mas este ano a programação estende-se à Matagosa, Abrantes e Fontes. A intenção é criar novas relações entre localidades do Conselho de Abrantes, levando propostas artísticas a diferentes espaços e aproximando artistas, comunidades e públicos. De que forma é que isto é feito, Filipa?
16: Olá, muito boa tarde e muito obrigada. A mostra, este é o seu terceiro ano. O primeiro ano, o ano zero, que chamámos ano zero, foi em 2024, e nessa altura nós convidamos o público a estar no centro desta mostra, trazendo objetos para se falar do passado, do presente e do futuro. Portanto, é através de propostas de mediação e de arte contemporânea, de dança, de teatro, de música, da publicação de livros, da pintura de murais, que queremos fazer com que o público participe. Por um lado, estando mesmo no centro dessas criações, como por exemplo no livro Guarda-Rios, de José Martinho Gaspar, o José Martinho fez entrevistas às pessoas destas localidades sobre o que é para elas a sua, o que foi para elas a sua formação antes do 25 de Abril e depois do 25 de Abril. Os murais também foram muito discutidos com a aldeia da Água das Casas sobre os animais que existem no território e as plantas estão a ser desenhadas nas paredes, portanto transformando a aldeia num museu a céu aberto. E as outras propostas, como por exemplo a oficina Bulbul, e que também é espetáculo, leva as pessoas a dançar e a sentir no seu corpo as danças tradicionais e as danças do mundo. Portanto, é esta ligação que queremos, não só...
0: Uma ligação que inquieta também as populações.
16: Exato.
0: Quase que as desafia a participarem, a dançarem, a ouvirem música, teatro, artes visuais, oficinas, encontros. Como é que acha que vai ser, e pela experiência passada, esta relação com o público? Que interação é que espera que venha daí?
16: Geralmente as pessoas têm gostado muito de ver nas suas aldeias este tipo de espetáculos, que de repente são espetáculos um bocadinho diferentes, porque trazem propostas que põem as pessoas no centro. Dançar, cantar, pintar, escrever, serem entrevistadas, etc. Portanto, não estão à espera de repente serem tão colocadas no centro das propostas, claro. Mas acho que esta é a maneira, uma das maneiras de nos aproximarmos todos, profissionais, não profissionais, artistas, pessoas. E
0: de chamar as pessoas para a cultura, não é?
16: De
0: dar a conhecer, de participarem, poderem participar e não apenas aquele palco distante, lá longe, a que elas não terão acesso.
16: Sim, e a mostra tem um significado muito, muito especial para mim, porque eu nasci em Abrantes, o meu avô era o barqueiro da Água das Casas, portanto ele levava as pessoas de uma margem à outra e, portanto, esta imagem de ligar margens, de ligar pessoas e de tornar a periferia, estes locais muito pequeninos, por exemplo, a aldeia da Água das Casas só vivem na aldeia permanentemente mais ou menos à volta de 10 pessoas, E, portanto, de repente, transformar esta aldeia no centro do mundo, mas sempre tendo em conta a dimensão e os desejos das próprias pessoas. Portanto, não passando por cima
0: de ninguém,
16: por cima dessas questões.
0: Dando-lhes aqui o palco. Portanto, mostra Encontro de Artes em Espaço Rural, esta sexta, de sexta a domingo, e depois repete dias 3 e 4 de outubro. É isso, não é, Filipa?
16: Exatamente, muito sim. Bem. Exatamente, 3 e 4 já vai para Abrantes e para As Fontes. Sim. E pela primeira vez também entramos dentro de uma igreja. A igreja torna-se palco com o concerto Moura, violoncelo e guitarra portuguesa. E portanto também transformar estes espaços que são tão queridos para as populações em espaços de arte.
0: Muito bem. Sim, senhor. Vamos agora para as outras sugestões. Vou-vos dar menos tempo, porque nestas primeiras falam em causa própria, naturalmente, e queremos saber mais daqueles que nos propõem. Paulo, agora, falou-nos da programação da Sala de Paredes de Coura, no Alto Minho, com destaque para um espetáculo que acontece esta sexta-feira, o espetáculo Arte, que tem Cristóvão Campos, Nuno Lopes e Rui Melo. Porquê esta sugestão?
15: Nós achamos, antes de mais, de referir que nós, Santa Maria da Feira, através do nosso cine-teatro, temos uma parceria com o Centro Cultural de Paredes de Coura e temos uma atividade conjunta chamada Noite do Circo. E temos já alguma relação, algum contacto de trabalho conjunto. Uhum. E pareceu-me bem aproveitar também, sim, esta excelente peça de teatro chamada Arte, portanto, intitulada Arte, com estes três bons atores. Parece uma sugestão muito interessante.
0: É uma história de amizade que se vê abalada. Exatamente. Por algo aparentemente simples, a compra de um quadro totalmente branco, com riscas brancas, e o resto das pessoas vão ter que ir ver, porque desde a estreia em Paris em 1994, o Arte tornou-se um fenómeno internacional. Fica aqui então esta, exatamente, sugestão do Paulo Marcelo. Filipa, sugere-nos agora o espetáculo Dança à Viagem, da sua autoria, uhum, Filipa Francisca, dia 15 de novembro às 5 da tarde, no Coliseu Micaelense, em Ponta Delgada, São Miguel, Açores. Que viagem é esta em duas linhas, Filipa?
16: Sim, são 13 anos de viagem, à volta de 20 e tal grupos de danças tradicionais com quem trabalhámos, e portanto mistura a dança contemporânea e a música contemporânea com a dança tradicional e a música tradicional, neste caso dos Açores.
0: Muito bem.
16: A outra proposta.
0: Não, não,
16: é
0: a outra já lá vamos. A outra já lá vamos. Calma.
16: A outra já lá vamos,
0: exatamente. Certo. Paulo, vamos para a sua última sugestão. Curiosa esta sugestão. Os preparativos em curso para a festa dos tabuleiros de Tomar, que neste momento a comunidade já trabalha em grande força. O que é que o atrai na festa dos tabuleiros de Tomar? Eu acho que está aí a fazer algumas pontes com Santa Maria da Feira, certo?
15: Sim, é estas ligações que são importantes nestes dias agitados, e temos mesmo que as fazer, porque de facto são importantes. De 3 a 12 de julho de 2027 vai realizar-se a tão tradicional Festa dos Tabuleiros de Tomar. É uma iniciativa que se celebra de 4 em 4 anos, e eu deixava aqui este convite por uma analogia, uhum, muito simbólica à nossa Festa das Fogaceiras, que se realiza a 20 de janeiro todos os anos.
0: Que também tem tabuleiros, então, não é?
15: Sim, tem um pequeno tabuleiro com uma fogaça em que as meninas, portanto, trata-se de uma festa religiosa, é um voto ao nosso mártir São Sebastião, e aqui em Tomar há esta relação simbólica, afetuosa, da memória coletiva, uhum, da gente, e acho que serão as duas, não querendo aqui entrar em campos que não, mas serão as duas mais, exatamente, mas serão as duas mais simbólicas e com a mesma simbologia em termos de tradição, visualmente muito bonitas, muito com muito significado,
0: muito coloridas,
15: e de facto é uma sugestão que deixo aqui, e deixo também a sugestão naturalmente de visitarem Santa Maria da Feira 20 de janeiro para verem a nossa, e depois em Tomar em julho, okay, Festa dos Tabuleiros.
0: Vamos para a última sugestão, Filipa. O espetáculo de teatro O Avesso da Pele, pelo coletivo Ocutã, de São Paulo, no Brasil, dia 17 de outubro, às 9h30 da noite, no Teatro Municipal de Orei. Que espetáculo é este? Porque é que lhe chamou a atenção?
16: Em primeiro lugar, eu tentei escolher coisas, espetáculos fora de Lisboa. Foi esse um bocadinho o âmbito da minha escolha. Também é um dia em que se vai passar o encontro de criadores culturais do Médio Tejo, em que eu vou participar. E, portanto, vamos ter a oportunidade de ver nesse dia este espetáculo, que faz parte de uma edição que eu acho muito interessante, que é a quinta edição de Todos São Palcos. É uma mostra de teatro, além do Equador, e é promovido pelo Grupo Teatro Teatrão.
0: E este em concreto, O Avesso da Pele?
16: Eu não conheço espetáculos, estou muito curiosa, portanto vai ser a primeira vez que vejo esta companhia e que vejo este espetáculo.
0: Muito bem. Dia 17 de outubro, às 9h30 da noite, no Teatro Municipal de Ourém. 10 segundos para cada um. Paulo, houve alguma sugestão que a Filipa deu que lhe tivesse ficado atrás da orelha?
17: Eu quero dar os parabéns à Filipa, porque eu sou muito dessa antropologia, etnografia, gosto muito dessas fusões da memória com o contemporâneo, e só não vou poder porque vai ser tudo ao mesmo tempo, mas se não, se fosse noutra ocasião, iria certamente
0: para o ano, quem
17: acompanhar.
0: Sabe, para o ano. E a Filipa ficou com alguma sugestão do Paulo que lhe apeteça dar uma espreitadela?
16: Sim, eu também gosto muito, até porque agora já é o...
0: Este miolo, o Festival de Literatura e do Pensamento.
16: Exato,
0: dar voltas
16: exatamente.
0: Ao miolo, o que é que lhe parece? Mesmo
16: sim,
0: para fecharmos.
16: Sim, parece-me muito bem, porque agora, como já é o terceiro livro que vamos editar, estou muito interessada de perceber esta questão dos livros, das memórias, das palavras, como é que isso também se transmite ao público, e portanto é uma ótima sugestão.
0: Um saltinho
16: sugestão.
0: Já esta sexta-feira à Santa Maria da Feira para dar aí umas voltas ao miolo, é o convite também que fica para toda a gente. Paulo Marcelo, Filipa Francisco, muito obrigada aos dois por ligarem connosco o GPS da Cultura desta semana. Boa tarde e até uma próxima oportunidade.
16: Muito obrigada.
0: É tudo, o Portugal em Direto regressa amanhã para ligar o território de uma ponta à outra. Contamos com a sua escuta desse lado. Até lá, fique bem.
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1: E daqui a pouco já vamos ligar à informação regional aqui na Rádio Pública. Numa quarta-feira em que a previsão aponta para períodos de céu muito nublado, com abertas no grupo ocidental e com boas abertas previstas para as ilhas dos grupos central e oriental.
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1: Boa tarde, são 13 horas nos Açores. Vamos aos títulos da informação regional.
2: Pescador de rabo de peixe desaparecido no mar desde a madrugada. Federação Agrícola dos Açores pede ao Governo Regional que mantenha a agricultura como prioridade no plano de orçamento para 2027. A Federação das Pescas defende um reforço significativo da verba destinada ao setor. Sindicato Democrático dos Enfermeiros de Portugal defende medidas urgentes para fixar enfermeiros nos Açores.
1: Quanto à temperatura, estamos agora em Santa Cruz das Flores, em Angra do Heroísmo e em Ponta Delgada com 23 graus, na Horta com 24. Vamos agora para as notícias. A edição é do jornalista Sáez Furtado.
2: Está desaparecido no mar um pescador de rabo de peixe na casa dos 50 anos. Estava ao leme de um barco de pesca de boca aberta. O segundo pescador a bordo deu o alerta às primeiras horas da manhã, quando se encontravam a navegar na zona da Maia, explicou a Antena Açores Marcos Peiriço, capitão do Porto de Ponta Delgada.
3: Estavam duas pessoas que se deslocavam para a faina de pesca, ainda encontravam-se a meia hora do local da faina de pesca, quando um se apercebeu que a pessoa que estava ao leme não estava no local e de imediato deu o alerta e, portanto, a partir desse momento nós também mobilizámos os meios para o local. Neste momento encontra-se efetuado buscas a própria embarcação de pesca, o helicóptero da Força Aérea, uma embarcação da Estação Salva-Vidas de Ponta Delgada, uma embarcação dos Bombeiros Voluntários da Ribeira Grande e duas motas de água também dos Bombeiros Voluntários da Ribeira Grande e a corveta que está-se a deslocar para o local, que está também prestes a chegar ao local, para continuarmos a efetuar buscas pela pessoa desaparecida.
4: Isso ocorreu a que horas?
3: A hora que ele se apercebeu foi por volta das 6:30 da manhã.
2: Comandante Marcos Peiriço, em declarações à jornalista Margarida Pereira, aqui a descrever os meios empenhados na busca deste pescador que caiu ao mar na madrugada de hoje em São Miguel. A Federação Agrícola dos Açores pede ao Executivo que mantenha a agricultura como uma prioridade no plano de orçamento para 2027. Jorge Rita foi ouvido esta manhã no Palácio de Santana pelo Presidente do Governo sobre a anteproposta do plano de orçamento para o próximo ano. O presidente da Federação Agrícola alerta que o Governo deve assegurar a componente regional necessária para aproveitar verbas da União Europeia, garantindo ao mesmo tempo o financiamento de projetos e pagamentos diretos aos agricultores.
5: Temos consciência todos, sem exceção, que poderá haver algumas reduções, mas sem falar em números, o que eu queria de nota que disse o Sr. Presidente e o Sr. Secretário das Finanças é que é importantíssimo e imprescindível continuar a investir no setor agrícola na região autónoma dos Açores. Portanto, não se pode, num momento crucial em que nós temos o próximo quadro militar de apoio, temos esse quadro militar de apoio que é a arrancar tarde, é preciso as dotações regionais para alocar as verbas regionais àquilo que são as verbas da União Europeia que vêm para a região autónoma dos Açores e para que os projetos de modernização, a entrada de jovens agricultores, não possam ser prejudicados precisamente por falta de verbas regionais. Esta é a sensibilidade que o Governo Regional tem que continuar a ter, no nosso ponto de vista, em relação à agricultura.
2: Jorge Rita alerta, uma redução das verbas destinadas ao setor pode comprometer a atividade agrícola e a própria economia regional. O Presidente da Federação volta a chamar a atenção para o aumento dos custos de produção dos combustíveis, defendendo um reforço das ajudas aos agricultores. Por sua vez, a Federação das Pescas dos Açores defende um reforço significativo da verba destinada ao setor no Orçamento Regional para 2027. No âmbito da reunião da auscultação com o Presidente do Governo Regional, a Federação das Pescas pediu que o investimento no setor volte a aproximar-se dos valores anteriores ao Plano de Recuperação e Resiliência.
6: trazermos a necessidade de dotar o orçamento com capacidade financeira para alocar tudo aquilo que foi suspenso durante estes 3 anos. O objetivo é dizer ao senhor, ao senhor Presidente do Governo, de facto, as necessidades que existem de continuar a fazer investimento num setor que é importantíssimo para a região. Esperamos que os valores sejam idênticos e os valores rondam cerca dos 40 milhões de euros. É isso que é a nossa perspectiva, é esse o nosso desejo, que no orçamento esteja alocada essa verba.
2: Jorge Gonçalves, Presidente da Federação das Pescas, considera que o setor foi um dos mais penalizados pelo PRR e entende que é necessário retomar investimentos nas infraestruturas de apoio à atividade em várias ilhas, bem como garantir meios para a fiscalização da Zona Económica Exclusiva dos Açores. O Sindicato Democrático dos Enfermeiros de Portugal considera urgente criar condições para fixar enfermeiros nos Açores. Ouvido esta manhã em Comissão Parlamentar, no âmbito de um projeto de resolução do Bloco de Esquerda, o Sindepor defende uma bolsa de habitação para profissionais, uma avaliação diferenciada e até uma equipa de marketing para captar novos enfermeiros para a região. Sofia Brum.
7: É urgente criar incentivos para fixar enfermeiros no Serviço Regional de Saúde. O alerta é do Sindicato Democrático dos Enfermeiros de Portugal, que defende uma estratégia mais abrangente para atrair e manter profissionais na região. Para além do apoio pecuniário, o Sindepor quer outras medidas, entre elas uma avaliação diferenciada.
8: Seria um critério forte e apelativo para quem fosse para essas ilhas saber que, em vez de 1,5 ponto, tivesse 2 pontos ou 2,5 pontos, conseguiria atingir mais rapidamente. E era uma forma de fixar as pessoas, talvez, nesses territórios mais carenciados.
7: Marco Medeiros defende também a aposta numa equipa de marketing dedicada à captação de profissionais para a região.
8: Que será importante ir às grandes escolas, principalmente às grandes escolas, falar com esses futuros profissionais ou profissionais que estão quase a acabar, o que é que poderão ganhar vir para os Açores para poder então realmente essa diplomação no sucesso. É incentivar a fixação, mas também depois criar condições que eles realmente fixam-se nos locais.
7: A habitação é outro obstáculo à fixação, por isso o sindicato quer a criação de uma bolsa de moradias destinada a enfermeiros.
8: Uma coordenação entre municípios e governo regional em relação a criar uma bolsa de moradias em que pudessem abranger esses profissionais.
7: Ouvido esta manhã na Comissão de Assuntos Sociais, no âmbito de um projeto de resolução do Bloco de Esquerda, o Sindepor defende ainda o regresso do apoio à formação, numa altura em que a região continua a enfrentar falta de enfermeiros especialistas.
2: Em discussão esta manhã esteve ainda uma alteração ao diploma que define as regras de contagem do tempo de serviço dos enfermeiros para efeitos de progressão na carreira e acesso à categoria de enfermeiro especialista. A proposta foi levada à Comissão de Assuntos Sociais também pelo Bloco de Esquerda. Ouvido pelos deputados, o coordenador regional do Sindepor, Marco Medeiros, deixou uma posição clara e aponta ao Governo a solução para o problema.
8: Tais CAPs, não era CAPs, mas que eram contratos de termo disfarçados de CAP. Aí é que está a questão. É que a pessoa julgava que estava um vínculo diferente, por ignorância, porque não consultou o meu advogado, porque não foi ter com o sindicato, e efetivamente pensava que estava com um tipo de vínculo que lhe dava progressão na carreira, poderia contar para tempo de carreira e para progressão, e não estava. Acho que porque o 80B veio resolver essas questões todas. Agora, é aquela pequena vírgula que existe para lá de termo e não termo no CAP é que veio desmanchar, digamos aí, o ramalhete. E pensando que quem fez isso não estava de má fé, o governo deveria assumir como não sendo, contando aquele tempo de CAP por
2: Marco Medeiros, coordenador regional do Sindepor. Os 24 arguídos condenados no processo da Operação Mayday recorreram da decisão do Tribunal. Segundo apurou a RTP Antena Açores, os recursos já deram entrada no Tribunal da Relação de Lisboa e abrangem tanto quem ficou com pena de prisão efetiva como quem recebeu pena suspensa. Em causa está a fraude de mais de 9 milhões de euros ao Estado através do Subsídio Social de Mobilidade. Eduardo Mendes.
9: Todos os 24 arguídos da Operação Mayday recorreram da decisão do Tribunal e os recursos já deram entrada no Tribunal da Relação de Lisboa, segundo apurou a Antena 1 Açores. Em causa está o processo que, a meados de julho, terminou com a condenação de todos os arguídos, 22 pessoas e duas empresas, por crimes de associação criminosa, burla qualificada, falsificação de documentos, especulação e branqueamento de capitais. O esquema, montado a partir de duas agências de viagens na Ilha Terceira, a Dias Estridentes e a Fly Dreams, terá lesado o Estado em mais de 9 milhões de euros através dos reembolsos indevidos do subsídio social de mobilidade. Na primeira instância, os dois proprietários das agências, já em prisão preventiva, viram confirmadas as penas de prisão efetiva. 14 anos para o responsável da Dias Estridentes e 10 anos para o proprietário da Fly Dreams. Ainda outros 7 arguídos foram também condenados a penas efetivas entre os 3 anos e meio e os 9 anos. Os restantes foram condenados a penas suspensas. Com a subida dos recursos à relação de Lisboa, o processo entra agora numa nova fase que pode confirmar as penas aplicadas ou determinar alterações à decisão.
2: A União Europeia está preocupada com a segurança das crianças e jovens que usam a internet. Recentemente, após a criação de um mecanismo de restrição e fiscalização, o Kids Act, uma proposta apoiada pelo eurodeputado do PS, André Franqueira Rodrigues, que reuniu-se esta manhã em Ponta Delgada com a Associação Desliga. Sandra Pimenta.
10: Mais de 90% dos europeus não têm dúvidas. É preciso reforçar a proteção das crianças e jovens em ambiente online. Em resposta, à Comissão Europeia propôs recentemente o Kids Act, um mecanismo que pretende regular o tempo e os conteúdos. Medidas há muito pedidas também pela Associação Desliga, que reuniu esta manhã com o eurodeputado do PS, André Franqueira Rodrigues.
11: Nós temos hoje em dia uma realidade em que os mais jovens, as crianças e os mais jovens passam 5, 6, 7 horas por dia agarrados aos ecrãs. Há algoritmos que são desenhados para captar a atenção dos mais jovens e eles estão hoje mais desprotegidos e mais sozinhos do que estavam no passado e por isso é necessário agora responder. É claro que a lei protege, mas a educação previne e é por isso que nós quisemos vir hoje aqui à Associação Desliga, porque todos somos poucos para combater quer os efeitos cognitivos, quer os efeitos na sociedade de um conjunto de organizações que ganham o dinheiro exatamente a captar a atenção dos mais jovens.
10: O Kids Act, apesar de ser ainda uma proposta em processo legislativo, tem a ambição de restringir os conteúdos por idades.
11: Que até aos 13 anos não haja contas de redes sociais autónomas para as crianças, que elas possam ter apenas uma hora de acesso por dia, supervisionada pelos pais. Dos 13 aos 15 anos haja aqui também restrições ao uso das redes sociais por parte dos mais jovens, porque o que nós temos hoje, como todos sabemos, não funciona, não resolve e estamos a criar um conjunto de problemas e dependências que são graves e que temos que combater.
10: Problemas identificados e com consequências graves, que Bruxelas quer agora prevenir, com o mecanismo Kids Act, apoiado pelo eurodeputado do PS, André Franqueira Rodrigues.
2: Luís Godinho acaba de inaugurar no Arquipélago, o Centro de Artes Contemporâneas, na Ribeira Grande, a exposição Garbage in Paradise, Lixo no Paraíso. O trabalho do fotojornalista terceirense dá a conhecer o impacto ambiental do turismo de massas em destinos paradisíacos. Carolina Moreira.
12: São 20 fotografias que mostram o impacto que o turismo de massa pode ter num destino paradisíaco. O trabalho do fotojornalista Luís Godinho documenta lixeiras a céu aberto nas Ilhas Gili, na Indonésia.
13: Basicamente estamos a falar de uma ilha de 3 km por 2, que não há carros, só há cavalos com carroça ou bicicletas, que recebe imensos turistas, no entanto, essa quantidade de turismo tem impactos negativos. Estamos a falar de cerca de 200 a 300 restaurantes e quase o mesmo número de hotéis. Estamos a falar de 20 toneladas de lixo que são produzidos por dia. É inacreditável, atrás de hotéis de 5 estrelas, ter uma lixeira a céu aberto onde o lixo é queimado.
12: Com a exposição Garbage in Paradise, Lixo no Paraíso em português, Luís Godinho propõe uma reflexão sobre a sustentabilidade de destinos turísticos como os Açores.
13: Nós que temos um país com algumas ilhas, não é? Às vezes tem que ter um bocadinho de cuidado, na minha opinião, obviamente, com os turismos de massas, porque pode acontecer, podia ser aqui, infelizmente não é, mas não é bonito às vezes ver sítios que são lindos com aos poucos e poucos a perderem a sua beleza, porque acho que cada vez mais as pessoas viajam sem propósito. Viajam porque alguém que é influencer, que é instagramer, que é conhecido, viaja e as pessoas querem ir pôr um check na sua lista porque também foram àquele sítio.
12: A exposição do fotojornalista terceirense vai estar patente no Arquipélago, Centro de Artes Contemporâneas na Ribeira Grande, até 15 de novembro.
2: Luís Godinho inaugurou a exposição Garbage in Paradise no Arquipélago, Centro de Artes Contemporâneas.
1: Notícias com edição de Sáez Furtado. 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

É isso mesmo, Viva La Vida. São os Coldplay na edição de 2008, o disco Viva La Vida or Death and All His Friends. Dos britânicos para a norte-americana Taylor Swift, I Knew It, I Knew You. 1:31 agora na região.

Estávamos em 2002, foi o primeiro single do disco Under Rug Swept de Alanis Morissette, canções que chegam do Canadá. Seguimos nesta tarde de quarta-feira com John Legend, Daylight.

0: Inspirada pela vida em digressão, Hey Baby foi escrita por 3 dos 4 elementos dos No Doubt. A versão de estúdio tem a participação especial do artista jamaicano de dancehall Bounty Killer. Estamos já muito perto das 2, já notícias à hora certa, mas quero lembrar que a previsão do estado do tempo para as próximas horas aponta para períodos de céu muito nublado com abertas no grupo ocidental e com boas abertas previstas para as ilhas dos grupos central e oriental. Quanto à temperatura, estamos agora com 23 graus em Santa Cruz dos Flores, em Angra do Heroísmo e também em Ponta Delgada, na Horta estão 24 graus. A poucos segundos do Heroísmo e também em Ponta Delgada, na Horta estão 24 graus. A poucos segundos das duas, já lá vamos às notícias do país e do mundo.
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2: Boa tarde, são 3 horas no continente e na Madeira, 2 nos Açores. Está na hora de conhecermos as notícias que marcam esta quarta-feira, João Vasco.
3: O Ministro das Finanças volta a avisar PS e Chega. As contas públicas estão controladas, mas a aprovação de medidas para combater a crise energética pode implicar um regresso aos déficits. Já o socialista João Torres garante que as propostas do partido não colocam em causa as margens orçamentais definidas pelo Governo. Ele acusa o Executivo de se ter esquecido de ouvir os setores mais atingidos pelo aumento do preço dos combustíveis. Neste jornal, vamos escutar também a análise do bastonário da Ordem dos Advogados, João Massano, às buscas realizadas hoje em instalações da Polícia Judiciária no âmbito do inquérito em curso ao diretor da instituição, Carlos Cabreiro.
2: Notícias às 3, a edição é do jornalista João Vasco.
3: O Ministro das Finanças diz que o excedente de 0,5% do PIB das contas públicas no primeiro semestre do ano mostra que a despesa está controlada e deixa até antever um ligeiro excedente no final de 2026. Num comentário aos dados do INE conhecidos hoje, Joaquim Miranda Sarmento voltou, no entanto, a avisar PS e Chega, Teresa Borges. A aprovação de medidas para combater a crise energética pode implicar um regresso aos déficits.
4: São avisos que o Governo vai deixando à oposição a poucas semanas do arranque da discussão do Orçamento do Estado e com PS e Chega a insistirem na descida de impostos nos combustíveis e na alimentação. O Ministro faz as contas.
5: 1.200 milhões no IVA dos combustíveis, 800 milhões no IVA do cabaz alimentar.
4: E sublinha a excedente, mas a manta é curta.
5: O saldo orçamental positivo, mas relativamente pequeno, naturalmente que o país entrará em déficit por responsabilidade exclusiva destes dois partidos.
4: E se o PS entende que há dinheiro nos cofres do Governo, Miranda Sarmento responde.
5: O Partido Socialista faz uma quadratura do circo notável, porque está sempre a dizer que a despesa está descontrolada e que o país vai para déficit, mas depois diz que há margem e que quer aplicá-la. A margem que existia, o Governo decidiu aplicar 400 milhões nos pensionistas, 400 milhões na descida do IRS.
4: E rejeita também qualquer contradição face às medidas que defendia quando estava na oposição, desde logo a descida do IVA dos combustíveis.
5: As circunstâncias hoje são diferentes. A inflação em agosto de 22 estava em torno dos 9%, agora está em torno dos 3%. Está sensivelmente um terço do que era na altura. A inflação de bens energéticos estava perto dos 25%, agora está sensivelmente a 12.
4: São outros tempos, diz o Ministro das Finanças, que se congratula com os dados divulgados hoje pelo INE.
5: Isso dá-nos confiança para as metas orçamentais de um ligeiro déficit, de um ligeiro excedente e próximo do equilíbrio orçamental. Os números do INE também mostram como a despesa está controlada.
4: Despesa controlada, mas o Governo vai repetindo, o país ainda pode ser empurrado para um saldo negativo no próximo ano.
3: Os alertas deixados hoje no Parlamento pelo Ministro das Finanças. João Torres, dirigente do PS, garante que as propostas do partido que vão ser votadas esta semana não colocam em causa as margens orçamentais definidas pelo Governo. João Torres assegura que o PS não será responsável pelo regresso do país aos déficits.
6: Não é, nem será nunca pelo Partido Socialista, que o país, ou que Portugal, incorrerá no risco de ter execuções

0: orçamentais que sejam irresponsáveis. O Partido Socialista não alinha na responsabilidade do Chega. Agora, as propostas que, desde logo, o Partido da Extrema-Direita tem colocado na Assembleia da República são, na sua maioria, para aplicação posterior à entrada em vigor e à aprovação do Orçamento do Estado. Isso remete-nos fundamentalmente para o ano de 2027. Os apoios são necessários agora. Os apoios são necessários, permitam uma expressão, para ontem.
1: João Torres, no final de uma reunião que vários dirigentes socialistas, incluindo José Luís Carneiro, tiveram na sede do partido com representantes dos setores da agricultura, distribuição, comércio e transportes, para avaliar os efeitos da atual situação internacional nas cadeias de abastecimento, nos custos de produção e no preço dos bens essenciais. João Torres acusou o Executivo de se ter esquecido de ouvir estes setores.
0: A inação deste governo, a insensibilidade deste governo, tem colocado não apenas desafios, como dificuldades muito sérias a estas empresas. Isso significa também que há um risco de repercussão dos custos de produção junto dos consumidores. Ora, nós temos por isso todas as razões para instar o governo a ouvir e a auscultar de forma permanente e estruturada as empresas e as associações ou entidades representativas destes setores, desde o setor agroalimentar, da produção, da indústria, para que efetivamente sejam tomadas medidas, até porque existe essa margem orçamental, e portanto parece-me muito claro que este governo tem ouvido pouco.
1: João Torres, dirigente socialista, em declarações aos jornalistas depois deste encontro que aconteceu no Largo do Rato, em Lisboa. O PS leva a debate esta semana no Parlamento um pacote de medidas para aliviar os encargos das famílias, empresas e setores mais expostos à subida dos preços. O Ministério Público realizou buscas esta quarta-feira nas instalações da Escola da Polícia Judiciária em Loures, no âmbito do inquérito em que o diretor da instituição, Carlos Cabreiro, é suspeito de falsas declarações em tribunal e abuso de poder. Num comunicado divulgado esta tarde, a Procuradoria-Geral da República adianta que estas diligências tiveram como objetivo recolher prova que demonstre se Carlos Cabreiro ordenou ou não uma escuta ilegal no caso Doyen. A Procuradoria acrescenta que o processo não tem arguídos constituídos. A Polícia Judiciária também emitiu uma nota esta tarde, onde garante ter colaborado com as autoridades judiciárias, prestando todo o apoio necessário ao normal desenvolvimento destas buscas. A Judiciária adianta que não fará mais comentários sobre o caso, pela matéria em causa estar em investigação. Antena 1 pediu também ao Ministério da Justiça um comentário. O Ministério, liderado por Rita Judice, respondeu apenas que não tem comentários adicionais a fazer sobre este tema, tendo em consideração o teor do comunicado emitido hoje pela Judiciária e os esclarecimentos prestados pelas autoridades competentes. Em direto nesta edição às três está o bastonário da Ordem dos Advogados, João Massano. Boa tarde e obrigado pela sua disponibilidade.
2: Muito boa tarde.
1: Em que medida é que estas buscas colocam em causa a credibilidade de uma instituição como a Polícia Judiciária? Na maior parte dos processos, o Ministério Público e a Polícia Judiciária realizam buscas em conjunto. Aqui é a própria PJ e o seu diretor Carlos Cabreiro que estão em causa.
2: Eu diria, obviamente, qualquer situação deste tipo que se venha a confirmar coloca sempre em causa a instituição. Mas eu, neste momento, eu gostava de salientar a relevância de termos instituições que funcionam, uma vez que nós vivemos de instituições que se fiscalizam umas às outras. E neste caso, acho que até para provar a saúde, se quisermos, das instituições e da democracia portuguesa, é muito importante que ninguém esteja acima da lei e que todos estejam sujeitos à investigação, seja ao Ministério Público, seja à Polícia Judiciária, seja quem for. E neste caso, o que eu gostava de sublinhar é que, de facto, parece que as instituições estão a funcionar, uma vez que o Ministério Público entendeu investigar e ir à Polícia Judiciária verificar se os factos que têm vindo a ser comentados são ou não reais.
1: Mas será possível ao Ministério... Será possível ao Ministério Público conduzir este inquérito sem sobressaltos, tendo em conta que se trata de uma investigação ao Diretor da Judiciária?
2: Eu creio que sim, desde que, e como eu já defendi anteriormente, não é normal nem seria aceitável que fosse a própria Polícia Judiciária a conduzir uma investigação ao seu Diretor Nacional. E creio que ele próprio também o preferirá. Agora, o que é importante é que os meios que sejam necessários para fazer esta investigação sejam colocados ao serviço do Ministério Público, mas estamos a falar essencialmente de situações em que a prova documental poderá ser muito importante e até é testemunhal, mas nós temos outras possibilidades de investigação criminal para além da Polícia Judiciária, nomeadamente a Polícia de Segurança Pública. Portanto, eu diria que o Ministério Público tem todas as condições para conduzir esta investigação e concluir o que tiver que ser concluído.
1: São as instituições a funcionar, como diz o próprio diretor da Polícia Judiciária, Carlos Cabreiro, que vê a sua credibilidade atingida por este processo. Deveria agir de outra forma, por exemplo, colocando o lugar à disposição?
2: Eu creio que é prematuro colocar o lugar à disposição numa altura em que ninguém sabe se é verdade ou não. Eu diria que neste momento é prematura qualquer decisão. O facto de haver uma investigação não significa que o diretor nacional seja arguído sequer ou que seja responsável por algum facto menos correto. Se se vierem a confirmar os factos que têm vindo a pública, aí naturalmente o senhor diretor terá que tomar a decisão que entender e terá que analisar as situações. Agora, só pelo facto de haver uma busca, não creio que seja suficiente para que haja uma demissão, ou pelo menos uma tomada de posição do diretor nacional.
1: Muito obrigado. João Massano, bastonário da Ordem dos Advogados, em direto neste Jornal às 13, a comentar as buscas das últimas horas às instalações da Escola da Polícia Judiciária em Louros. São os últimos desenvolvimentos deste inquérito em que o diretor da Polícia Judiciária, Carlos Cabreiro, é suspeito de falsas declarações em tribunal e abuso de poder. Para evitar uma repetição do que aconteceu no inverno passado, a estrutura de missão para a reconstrução da região centro decidiu traçar um plano de contingência para proteger infraestruturas críticas, como as telecomunicações e a rede elétrica. Uma revelação feita hoje no Parlamento por Paulo Fernandes, coordenador desta estrutura. Ele adiantou também, Alexandra Sofia Costa, que há ainda 20 estradas intransitáveis e mais de 70 pessoas sem casa por causa do mau tempo do início do ano.
3: Há várias entidades no terreno para encontrar solução, diz Paulo Fernandes, para as 73 pessoas que ainda estão desalojadas.
4: 73 pessoas que podemos chamar dentro do programa desalojados. Está a ser feita com o IRU e a Secretaria de Estado da Habitação, que não queremos que ninguém fique para trás.
3: 22 mil famílias já receberam apoio para reconstruir as habitações. Nas empresas, a situação é mais dramática. Paulo Fernandes revela que as seguradoras estão a atrasar os pagamentos às empresas de um montante de 700 milhões de euros estimados de prejuízos. Foram pagos apenas 250 milhões.
4: O que é, de facto, um número assustador, uma situação complexa e que eventualmente também obrigará no futuro esta casa a olhar para esse tipo de processos, que é sempre a diferença entre um valor contabilístico e um valor comercial de máquinas.
3: Ouvido esta manhã no Parlamento, o coordenador da estrutura de missão de reconstrução da região centro revelou que está a ser feito um plano de contingência para este inverno para prevenir a questão das infraestruturas críticas, como as telecomunicações e a rede elétrica nesta região.
4: Que necessidade de geradores, que necessidade de outra atenção técnica àquele território mais afetado, que na área das telecomunicações e na área elétrica, de forma a tentar mitigar situações que, mesmo num inverno dito normal, possam acontecer, porque exatamente a consolidação ainda está em curso.
3: Um plano que está a ser traçado neste momento.
1: Um plano de que Paulo Fernandes deu conta hoje na Assembleia da República. Arranca esta noite às 9h30 no Mercado de Santa Clara, em Lisboa, o Festival Política. Ao longo das próximas semanas, este festival, dedicado à cidadania e à democracia, que junta teatro, cinema, debates e exposições, vai tentar aproximar, Sandy Gageiro, os cidadãos da vida política nacional.
5: A programação, que inclui espetáculos, filmes, exposições, oficinas e visitas guiadas, tudo de entrada gratuita, é dedicada este ano à Constituição da República Portuguesa, no ano em que se assinalam os 50 anos da aprovação da primeira Constituição da Democracia. O objetivo é sempre aproximar os cidadãos da participação política, explica Rui Oliveira Marques, da organização.
6: Tentamos afastar a polarização, o conflito, não é, que tem em todo lado a nossa sociedade e a nossa vida em comum, e tentamos aqui criar pontos de diálogo que nos ajudem a pensar numa sociedade melhor, mais positiva e construída por todos.
5: E o tema da Constituição, como já ouvimos, vai atravessar todo o programa, como o espetáculo de Nair Fakirá.
6: Vai apresentar uma performance musical original, inspirada no princípio da igualdade consagrado na Constituição, o artigo 13º.
5: O festival, que este ano perdeu o apoio da Câmara Municipal de Lisboa, acontece entre os dias 24 e 26 de setembro numa dezena de espaços distintos da freguesia de São Vicente.
6: Estaremos ao todo em 10 sítios diferentes da freguesia, com uma programação multidisciplinar que vai da música, cinema, teatro, oficinas, visitas guiadas, atividades para crianças e exposições.
5: Depois de Lisboa, o Festival Política realiza-se em Lolé, depois Coimbra e Torres Vedras.
1: Um festival que arranca esta noite no Mercado Santa Clara, em Lisboa.
3: João Vasco, edição das 3 da tarde, num simultâneo com a RTP Antena 1 Açores e RTP Mundo. 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Boa tarde, já são 2:15.
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3: A escolha de amanhã vai para um dos livros de Nuno Costa Santos.
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1: A Comissão Europeia lançou um convite à apresentação de propostas no âmbito do mecanismo de reforço das baterias, disponibilizando até 1,5 mil milhões de euros em empréstimos sem juros para apoiar projetos de fabrico de células de baterias em todo o espaço económico europeu. O mecanismo é financiado através do Fundo de Inovação, utilizando as receitas do Sistema de Comércio de Licenças de Emissão da União Europeia. As candidaturas podem ser apresentadas até 30 de setembro e o mecanismo de reforço de baterias foi criado em junho deste ano no âmbito da estratégia de reforço às baterias. Contribuirá para acelerar a implementação industrial das baterias, reforçar a capacidade europeia de fabrico de baterias e apoiar o desenvolvimento de uma cadeia de valor europeia resiliente das baterias.
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0: A Cimeira Lumière reuniu grandes estúdios, plataformas de streaming e canais de televisão no sul de França. Numa iniciativa conjunta entre a França e a Coreia do Sul, o presidente francês Emmanuel Macron e o homólogo sul-coreano Lee Jae-myung anunciaram a criação de um fundo de apoio de 1 milhão de euros para o cinema independente, visando proteger os criadores frente à pressão do mercado de massas. O reconhecido ator norte-americano George Clooney recebeu o prestigiado Leão de Ouro de Carreira no Festival de Cinema de Veneza. É considerado pela crítica como um colosso que mistura terror, ficção científica e ação. É um novo projeto do realizador sul-coreano Hong Jim e chama-se Hope. É um filme para ver nos próximos dias. Santo António, Casamenteiro de Lisboa, é uma realização de Ruben Alves.
1: Bom dia. Tem um galão pingado e meia torrada, só chuto.
2: Já não fazemos torradas. Agora temos sandes, panca, quiser bocado de tosse. Quer o menu smoothie?
0: A história centra-se nos tradicionais casamentos de Santo António, um evento histórico de Lisboa, que a multinacional francesa Stardust considera ter batido no fundo e estar prestes a assumir a gestão.
1: Então diga lá, minha querida, porquê é que gostava de casar no Santo António?
3: Eu estou desempregada e ele também.
4: Casar é, sobretudo, entregarem-se a nós os dois, a mim e a Carmo.
0: Carmo e Valentim, dois dedicados funcionários da Câmara Municipal de Lisboa, que organizam um evento há mais de 25 anos, recebem um ultimato implacável. Ou modernizam a celebração e a transformam num sucesso comercial, ou então serão despedidos.
5: Eu marquei esta reunião porque os casamentos bateram no fundo. Mas eu creio que temos esperança que vem de fora.
1: Quer vender os casamentos de Santo António a uma empresa francesa?
5: Essa palavra vender é feíssima.
0: Numa luta contra a descaracterização e gentrificação da capital, os dois unem esforços para criar a edição mais icónica de sempre, provando que as tradições e os afetos de Lisboa não estão à venda.
1: Só uma coisa a fazer. Fazer com metade do orçamento e 6 casais.
6: Vocês são o rosto de Portugal.
2: Achar que vinha celebrar o teu aniversário, mas não. Tu pões-me nessa porcaria de casamentos de Santo António.
7: Se inventam por aí.
8: Não sois moderno.
6: O Duartinho vai fazer de António, pois nós pomos a cara do verdadeiro António em pós-produção.
0: Santo António, o Casamenteiro de Lisboa, é uma comédia realizada por Ruben Alves e conta com um elenco de luxo da ficção nacional, que inclui Rita Blanco, Joaquim Monchique, Joaquim de Almeida, Albano Jerónimo, Maria João Bastos, Ana Bola e ainda Maria Rueff.
3: Isso é para a água benta.
1: Oh, desculpa. Estás mesmo apostado em dar cabo dos casamentos?
6: Vamos nos casar pela vontade de Deus.
3: Cara, não pode ser.
2: Tu não podes casar com aquele rapaz.
8: Nós casamos?
2: Aquilo não vai para o seu lado. Pronto, é o tempo para a minha nossa.
6: Mas o que é isto? Não somos modernos.
1: Já ninguém se interessa pelos casamentos. Os casamentos são a minha vida.
6: Nós somos portugueses. Somos habituados a sofrer.
2: Ai. O que é que estás a dizer? O que é que tu cala-te, Kardashian da alfândega?
1: Lindas!
6: Esta poderá ser a edição mais pequena dos casamentos de Santo António. Mas certamente será a mais icónica. Se isto acontecer, vai ser melhor que o milagre de Fátima.

Cine Rádio para ouvir às quartas, a edição é do César Pinheiro, são notícias e propostas, tudo ligado ao cinema. Estamos agora a 25 minutos das 3 da tarde nos Açores.

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Estamos agora a 17 minutos das 3 da tarde nos Açores. Estamos de volta à produção nacional. A próxima é de Bezegol com Rui Veloso. E daqui a pouco temos uma nova edição de Na Ponta da Língua. Antes disso, vamos ter ainda os Mumford & Sons.

0: Sandra, hoje vamos voltar aqui a uma palavrinha. Eu penso que já falámos disto algumas vezes, mas nunca é demais. Ponho sempre orégãos nas saladas. A pergunta é, como é que se escreve a palavra orégãos? Com ou sem acento na vogal E?
1: É sim, Filomena. Devemos colocar o acento agudo sobre a vogal E, ainda que, inclusive aqui na RTP, no nosso refeitório, eu já vi a palavra, porque nós sabemos, temos ali um espaço para saladas e temos os temperos, e eu já vi o temperozinho.
0: Orgãos.
1: Orgãos. E eu pergunto, então, mas eu vou pôr orgãos na minha saladinha? Tem acento porquê? Porque é uma palavra grave terminada em ão. Primeiro a explicação técnica, depois a dica. Ora bem, todas as palavras graves. Perguntarão os nossos ouvintes, Sandra, recorda-nos o que é uma palavra grave. O seu acento tónico está na penúltima sílaba. Filomena, Sandra, mesa, microfone. A maior parte das palavras em português é grave. O acento tónico está na penúltima. Órgão, orégãos, não está na penúltima. Deve ter acento porquê? Em órgão, acento no O. Orégãos, acento no E. Porquê? Porque se eu não tiver acento, naturalmente as palavras terminadas em ão gostam de receber a sílaba tónica. Irmão. Coração.
0: Neste caso seria orgão.
1: Pois, não, se eu não colocar o acento sobre a vogal, a tonicidade recai no ão. Orgão, orfão. Orfão, orgão, mais benção. Não, não, o que eu quero é órgão, acento no O. Órfão, orégãos, acento no E. Portanto, e se alguém, atenção, se alguém, provavelmente algum ouvinte está a pensar, mas assim a palavra fica com dois acentos. Não, não, porque o til não é um acento, é uma marca nasal. Indica que a vogal é nasal. Portanto, a palavra só tem um acento agudo. Orégãos, só um acento agudo sobre a vogal E. E o til que indica a nasalidade da vogal. Portanto, orégãos tem acento agudo.
0: Muito bem.
1: Sobre a vogal E.
0: Ponto final nesta lição de português com a Sandra Duarte Tavares. É a nossa professora diariamente aqui a esta hora, sempre disponível também para ouvir quando quiser na RTP Play. Já sabe que está tudo, basta procurar por Na Ponta da Língua e depois escolher o assunto que mais lhe interessa. E depois aqui a esta hora também, sempre com a Sandra Duarte Tavares.
2: 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Seguimos com The Check, Eu Queria, quando estamos a 6 minutos das 3.

Eu queria com The Check. Estamos a 3 minutos da hora certa. Daqui a pouco já vamos atualizar a informação regional aqui na Rádio Pública. Depois das notícias, vamos seguir nesta tarde de quarta-feira com o César Pinheiro.

0: tarde de quarta-feira com a previsão do estado do tempo a prometer para as próximas horas períodos de céu muito nublado com abertas nas Flores e no Corvo e com boas abertas previstas para as ilhas dos grupos central e oriental. Quanto à temperatura, estamos com 23 graus em Santa Cruz das Flores, Angra e Ponta Delgada, 24 na Horta.
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0: São 15 horas, vamos às notícias. A edição é da Margarida Pereira. Numa região com altas taxas de suicídio, jovens dos 15 aos 26 anos residentes nos Açores vão ter acesso a um vale de 400 euros para sessões de saúde mental e resiliência emocional. O programa Mentone foi hoje apresentado pela Secretária Regional da Juventude, Maria João Carreiro.
2: E o que é que nós pretendemos com este vale? É precisamente agir não só na promoção, mas como da prevenção na saúde emocional e social dos nossos jovens. Por falar em saúde mental não se limita à doença, não, pelo contrário. Quando falamos de saúde mental, estamos a falar precisamente de um jovem que tem que porta aqui perceber todos os seus sentimentos no âmbito também da autoestima, da sua valorização, de toda a sua capacidade emocional. E se nós queremos jovens resilientes, queremos jovens também que sejam capazes, perante um problema, identificar e serem capazes de reagir.
0: As sessões podem ser presenciais ou à distância. As candidaturas a este vale devem ser submetidas em juventude.azores.gov.pt. EDA vai distribuir pelos acionistas 5 milhões e 700 mil euros do resultado de 2025, que ascendeu quase aos 11 milhões e meio de euros. Decisão tomada em Assembleia Geral foi deliberada ainda por proposta do Conselho de Administração, subscrita pelo maior acionista à região, que os restantes 5,6 milhões sejam aplicados para resultados transitados, escreve hoje a Lusa. A região autónoma dos Açores propôs também a atribuição de uma contribuição extraordinária do plano de pensões definido aos trabalhadores da EDA no valor de 350 mil euros. Já o Sinergia, o Sindicato da Energia, propôs aos acionistas que 3% dos resultados do exercício de 2025 seja aplicado no reforço do Fundo de Pensões Individual dos Trabalhadores. Acresce a atribuição a título de participação nos resultados de um prémio de 250 euros a cada trabalhador da EDA, com mínimo de 6 meses de trabalho efetivo e sem faltas injustificadas no ano de 2025. Angra do Heroísmo recebeu hoje um fórum sobre alterações climáticas e a forma como as políticas locais têm impacto para mitigar o problema, aliadas à academia e ao setor empresarial. Esta foi a segunda parte de um debate que começou no arquipélago da Madeira, passa pelos Açores e segue depois para Cabo Verde e América do Sul. Alonso Miguel, secretário do Ambiente, destacou a capacidade dos Açores de ser um laboratório vivo em matérias como ação e resiliência climática.
3: Isto nos traz responsabilidades acrescidas, desde logo ao nível de uma mitigação responsável dos efeitos das alterações climáticas, ou seja, nós temos feito um esforço na região muito significativo para aumentar as energias renováveis, para aumentar a capacidade de sequestro da região, mas atendendo a esta quase irrelevância do nosso contributo para as alterações climáticas, eu julgo que mais importante é que a região se possa adaptar e se tornar mais resiliente face a este fenómeno, através do Programa Regional para as Alterações Climáticas, do roteiro para a naturalidade carbónica dos Açores, qualificação da rede hidrográfica, da orla costeira, onde são investidos milhões de euros, porque, como foi dito também aqui, todo o euro que é investido antecipadamente é seguramente menos dispendioso do que atuar a posteriori, desde logo porque também salvaguardamos melhor a segurança das nossas populações.
0: As alterações climáticas continuam a ser o grande desafio da atualidade, defenderam hoje os especialistas presentes neste fórum. Todos os meios, por ar e mar, agora também com o auxílio da Corveta da Marinha, continuam as buscas pelo pescador desaparecido em São Miguel. Estava ao leme de um barco de pesca de boca aberta. O segundo pescador a bordo deu o alerta às primeiras horas da manhã, quando se encontravam a navegar na zona da Maia, explicou à Antena 1 Açores Marcos Peiriço, capitão do Porto de Ponta Delgada.
4: Estavam duas pessoas que se deslocavam para a faina de pesca, ainda encontravam-se a meia hora do local da faina de pesca, quando um se apercebeu que a pessoa que estava ao leme não estava no local e de imediato deu o alerta e, portanto, a partir desse momento nós também mobilizámos os meios para o local. Neste momento encontra-se efetuado buscas a própria embarcação de pesca, o helicóptero da Força Aérea, uma embarcação da Estação Salva-Vidas de Ponta Delgada, uma embarcação dos Bombeiros Voluntários da Ribeira Grande e duas motas de água também dos Bombeiros Voluntários da Ribeira Grande e a corveta que passa a deslocar para o local, que está também prestes a chegar ao local, para continuarmos a efetuar buscas pela pessoa desaparecida.
0: Isso ocorreu a que horas?
4: A hora que ele se apercebeu foi por volta das 6:30 da manhã.
0: Meios que estão a ser empenhados na busca deste pescador que caiu ao mar na madrugada de hoje em São Miguel.
1: Foi a Síntese Noticiosa Regional com a jornalista Margarida Pereira. 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Horas e 5 minutos.
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1: Menos uma hora nos Açores.
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1: Seja muito bem-vindo, uma ótima tarde de quarta-feira. Por aqui estão o César Pinheiro e o Jorge Silva Medeiros.
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0: É a música nova de Carolina dos Landes, Ouro. Daqui a pouco vai ouvir e recordar Mark Morrison e ainda Robbie Williams.
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0: projeto chama-se Role Model. E é do cantor e compositor norte-americano Tucker Pillsbury, com Harmony.
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0: Vítor Clay e daqui a pouco a Loc para ouvir com Melim.

0: Agora sim, a altura para recebermos a Ana Rosa em mais uma edição de Entre Perdidos e Achados.
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2: Existem músicas que começam a tocar e em poucos segundos fazem-nos recuar no tempo. É o caso de Bombastic, de Shaggy. É um dos grandes êxitos de 1995, com a mistura irresistível de reggae, dancehall, pop e hip-hop, que conquistou o mundo. Mas a história de Shaggy é tão curiosa quanto a música. Nascido na Jamaica, cresceu em Nova York, serviu nos fuzileiros navais dos Estados Unidos, chegou mesmo a participar em missões no Médio Oriente, na Operação Tempestade no Deserto, e só depois voltou a dedicar-se à música. O primeiro êxito surgiu com Oh Carolina. Depois chegou Bombastic. Produzida e coescrita pelo próprio, foi após ser usada num anúncio de uma marca de jeans que alcançou o sucesso comercial internacional. A faixa contém um sample da canção Baby Let Me Kiss You, de King Floyd, e que deve tanto ao hip-hop, ao rave e à pop, quanto à música tradicional das Caraíbas. E hoje, basta ouvir os primeiros segundos para regressarmos imediatamente aos inesquecíveis anos 90.
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Encerramos esta hora com Marisa Liz e Vício Difícil. Em relação ao tempo para hoje, poderá contar com períodos de céu muito nublado com abertas e há previsão de aguaceiros fracos, mas só para o grupo central.

0: 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São agora 16 horas nos Açores. Já a seguir atualizamos a informação regional com a jornalista Margarida Pereira.
1: Agravamento do déficit dos Açores para 305,5 milhões de euros contradiz narrativa de solidez financeira do Governo Regional. Quem o afirma é o Partido Socialista. É na sequência de dados divulgados hoje pelo Instituto Nacional de Estatística. O INE aponta para uma necessidade de financiamento desse valor, 305 milhões e meio de euros em 2025. Para o Partido Socialista, este resultado assume particular relevância quando analisado em conjunto com o crescimento da dívida e com a deterioração sucessiva da avaliação da capacidade financeira própria da região. O PS frisa ainda o que diz ser o contraciclo das contas regionais. Enquanto o país apresenta um saldo positivo, os Açores acumulam déficit, aumentam a dívida e vêem deteriorar a sua capacidade e avaliação própria, dizem os socialistas. A Associação de Municípios dos Açores quer que seja o Governo Regional a assegurar financiamento para a conclusão dos projetos na área de habitação que não conseguiram verbas do PRR. Um objetivo que o presidente da Associação de Municípios, Carlos Ferreira, deixou claro há pouco na presidência do Governo.
2: Só é possível saber o valor em concreto depois de termos também por parte do IRU a resposta concreta quanto ao apoio do Governo da República. Todas as semanas o Governo da República tem afirmado que vai financiar até ao final do ano mais 40 mil habitações, mas ainda não referiu como nem quando é que vai financiar. Portanto, é fundamental ter essa resposta, porque nós também não estamos a falar de uma sobreposição de apoios, estamos aqui a falar é de assumirmos nesse protocolo com o Governo Regional dos Açores um apoio do Governo Regional à componente que não for financiada pelo PRR e pelo Governo da República.
1: Para 2027, os municípios açorianos querem continuar a acertar com o Governo as contas do IVA turístico. As autarquias receberam já 3 milhões e 300 mil euros.
2: Este valor foi o valor correspondente aos 3 anos que o Governo Regional transferiu para os municípios da região. Pelas nossas contas, deveremos estar a falar de 1 milhão 250 mil euros por ano. Foi pago o valor correspondente a 2020, 2021 e 2022. Está prevista a transferência do valor correspondente a 2023 no orçamento da região para 2026 e nós esperamos que no orçamento para 2027 esteja, no mínimo, prevista também a transferência do valor correspondente a 2024.
1: Presidente da Associação de Municípios dos Açores, Carlos Ferreira, recebido hoje por José Manuel Bolieiro. Sindicato Democrático dos Enfermeiros de Portugal defende medidas urgentes para fixar enfermeiros nos Açores. Hoje foi ouvido em comissão parlamentar Marco Medeiros, que quer apoio pecuniário, mas também outras medidas, entre elas avaliação diferenciada dos enfermeiros que trabalham nos Açores.
3: Seria um critério forte e apelativo para quem fosse para essas ilhas saber que, em vez de 1,5 ponto, tivesse 2 pontos ou 2,5 pontos, conseguiria atingir mais rapidamente. E era uma forma de fixar as pessoas, talvez, nesses territórios mais carenciados.
1: Ouvido esta manhã na Comissão de Assuntos Sociais, no âmbito de um projeto de resolução do Bloco de Esquerda, o Sindepor defendeu ainda o regresso de apoios à formação numa altura em que a região continua a enfrentar falta de enfermeiros especialistas. Todos os meios por ar e mar continuam a tentar encontrar o pescador desaparecido durante a manhã de hoje, a madrugada de hoje, na zona da Maia. Juntou-se agora também mais um meio, a Corveta da Marinha. O homem de 53 anos estava ao leme de um barco de pesca de boca aberta. O segundo pescador a bordo deu o alerta às primeiras horas da manhã. Ainda não foi encontrado este pescador.
0: Foi a Síntese Noticiosa Regional com a jornalista Margarida Pereira. 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

0: 16 horas e 4 minutos.
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0: Ótima tarde de quarta-feira, está ligado à Rádio Pública. Eu sou César Pinheiro, no apoio técnico está o Jorge Silva Medeiros. Que

Esta semana ficou marcada pelo desaparecimento de Jorge Palma aos 76 anos. Hoje recordamos a partir das 20 horas e recuperamos a música do artista, tocada e cantada ao vivo e em direto na rádio, na RTP Antena 1. Jorge Palma, um dos nomes maiores do panorama musical português, foi o convidado da última edição do Viva a Música de Armando Carvalheda, em dezembro de 2020. Ano desafiante por causa da Covid-19. Muitas das suas canções, as mais emblemáticas, fizeram parte do alinhamento deste Viva a Música, que hoje voltamos a escutar a partir das 20 horas na Rádio Pública.

0: Estamos agora a 11 minutos das 17.
1: A palavra do dia é dilema. Um dilema é uma situação em que se é obrigado a escolher entre duas alternativas que se excluem mutuamente. Já na filosofia, chama-se dilema a um raciocínio em que, posta uma alternativa ou uma disjunção, qualquer dos termos das alternativas leva à mesma conclusão. A palavra dilema vem do grego, onde significava proposição dupla. O termo é formado pela junção de dois elementos, dis, que indica dois ou duplo, e lema, que significa premissa, argumento ou proposta. Originalmente, na lógica antiga, tratava-se de um argumento com duas premissas contraditórias que levavam a uma conclusão inevitável. Com o tempo, o sentido generalizou-se para qualquer situação difícil em que é preciso escolher entre duas opções opostas.
0: Palavra do dia com Mafalda Lopes da Costa. Volta amanhã neste mesmo horário.
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Voar com Blay. Para já, quanto ao tempo para hoje, poderá contar com períodos do céu muito nublado com abertas e aguaceiros fracos previstos, mas só para o Grupo Central.

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1: E já são 6 horas no continente e na Madeira, 5 nos Açores. No topo da atualidade, a esta hora, Rita.
2: Estão a ser feitas buscas no gabinete do diretor da Polícia Judiciária, Carlos Cabreiro. É suspeito de falsas declarações no processo ligado ao hacker Rui Pinto. E o Ministério Público decidiu revistar o gabinete do diretor da PJ depois de ter feito outras buscas nas instalações da polícia. O Irão e os Estados Unidos aproveitaram a agenda das Nações Unidas para falar sobre um acordo de paz. Políticos de todo o mundo estão reunidos para a Assembleia Geral da ONU. E, em paralelo, representantes iranianos já confirmaram que apresentaram novas condições aos Estados Unidos para um acordo.
1: Porto e Ponta Delgada a esta hora com 23 graus, no Funchal 25, Coimbra 27, Faro 28 e Lisboa 34. Notícias às 6 da tarde, na Antena 1, a edição é de Rita Fernandes.
2: Foi revistado o gabinete do diretor da Polícia Judiciária. As autoridades confirmam o gabinete de Carlos Cabreiro, o diretor da Polícia Judiciária, foi alvo de buscas. Essa confirmação acaba de chegar à RTP Antena 1, já depois de, ao início da tarde, a Procuradoria-Geral da República ter confirmado que havia buscas nas instalações da PJ. A RTP Antena 1 sabe que o gabinete do próprio diretor foi revistado. Estas buscas acontecem no âmbito da investigação ao diretor da PJ, Carlos Cabreiro, que é suspeito de falsas declarações no processo ligado ao hacker Rui Pinto. O primeiro-ministro espera que as dúvidas sejam esclarecidas de forma rápida.

0: denúncias, perante suspeitas, perante queixas, as coisas devem ser investigadas com normalidade, devem, independentemente do destinatário dessas queixas. Pode ser um político, pode ser um polícia, pode ser um cidadão comum. Portanto, espero que rapidamente a situação possa ser clarificada e, no fim, se estabeleça com a sociedade mais confiança nas instituições, precisamente porque se tiraram as dúvidas do panorama que estava inicialmente criado.
1: Luís Montenegro, em declarações aos jornalistas em Nova Iorque, ele está nos Estados Unidos para participar na Assembleia Geral das Nações Unidas e comentou as buscas que foram confirmadas ao início da tarde nas instalações da Polícia Judiciária. A RTP Antena 1 sabe agora que também o gabinete do diretor da Polícia Judiciária, Carlos Cabreiro, foi alvo de buscas. O presidente da Associação Sindical dos Funcionários de Investigação Criminal da Polícia Judiciária, Nuno Domingos, admite que há intranquilidade dentro da Polícia Judiciária.
2: Não vamos escapotear a realidade, está a ser vivido com alguma intranquilidade, porque felizmente não é normal que a Polícia Judiciária seja alvo de buscas. Mas tem que ser visto também na perspectiva de que a Justiça está a fazer o seu caminho. E, apesar das diligências de prova não serem favoráveis para a imagem da Polícia Judiciária, como é óbvio, congratulamos com a celeridade destas diligências e aguardamos com serenidade necessária o resultado do inquérito.
1: Nuno Domingos, o presidente da Associação Sindical que representa os funcionários que fazem investigação criminal na Polícia Judiciária. Ele acaba de falar com a RTP Antena 1 depois de confirmada essa informação de que o gabinete do próprio diretor da PJ foi alvo de buscas já depois de, ao início da tarde, a Procuradoria-Geral da República ter confirmado que havia outras buscas nas instalações da Polícia Judiciária. Em causa estão suspeitas de falsas declarações por parte de Carlos Cabreiro, diretor da PJ, no processo ligado ao hacker Rui Pinto. Ainda estão por preencher mais de 2 mil horários de professores nas escolas, mais de metade em Lisboa e em Setúbal. As informações são dadas pelo Ministro da Educação, que no Parlamento esteve num debate pedido pelo PCP para discutir o início do ano letivo. O ministro, Fernando Alexandre, admitiu dificuldades no arranque do ano escolar e disse que as baixas médicas dos professores são uma das principais causas para a quantidade de horários que ainda há por preencher nas escolas.
3: Dos pedidos de horários até ao dia 22 de setembro, cerca de 6 mil resultam de baixas médicas e serviços moderados. À data de ontem, estavam por preencher 2.029 horários. Destes, 1.012 pedidos estão por preencher desde 4 de setembro, dos quais 59% são horários completos e 56% localizam-se na região de Lisboa e da Península de Setúbal. No início da semana, encontravam-se por colocar 52 alunos do ensino básico e secundário. Na segunda-feira, foram registadas 179 novas matrículas e ontem foram submetidas mais 149 matrículas. Destas 328 novas matrículas, 82% estavam já colocadas e 55%, mais uma vez, pertencem à Grande Lisboa e à Península de Setúbal.
1: As explicações do Ministro da Educação no Parlamento, Fernando Alexandre, esteve a responder às perguntas dos deputados no debate marcado pelo PCP para discutir o arranque do ano letivo. O secretário-geral do PCP, Paulo Raimundo, criticou o Governo por querer resolver os problemas nas escolas com o alargamento das turmas.
4: O Governo responde com uma resposta da Troika. Tais são as saudades, responde com a resposta e com as medidas da Troika. 30 alunos por turma. 30 alunos hoje, porque amanhã serão 31, 32, 33 e a pergunta que se coloca é por que não 35 ou por que não 40? Porque certamente o Sr. Ministro encontrará uma qualquer evidência científica que demonstre que empilhar alunos e tornar a escola num depósito, nada disso põe em causa as aprendizagens.
1: Críticas de Paulo Raimundo, do PCP, no Parlamento, no debate marcado pelo próprio partido e que ao longo da tarde ouviu o Ministro da Educação sobre os problemas do arranque do ano letivo. É também no Parlamento que o Presidente da Assembleia da República, José Pedro Aguiar Branco, acaba de confirmar que deu luz verde à Comissão Parlamentar de Inquérito, pedida pelo Chega, para falar com Luís Neves, o Ministro da Administração Interna, uma Comissão Parlamentar de Inquérito que tinha sido pedida por André Ventura e que é confirmada agora por José Pedro Aguiar Branco, ele que aprovou esse pedido para ouvir Luís Neves no Parlamento. O Irão e os Estados Unidos aproveitaram a agenda das Nações Unidas para falar sobre um acordo de paz. Em Nova Iorque estão reunidos políticos de todo o mundo, reunidos na Assembleia Geral das Nações Unidas, e em paralelo à agenda oficial da Assembleia, representantes iranianos confirmaram às principais agências internacionais de notícias que o Irão e os Estados Unidos estavam a conversar sobre um acordo de paz. É também esta informação que está a ser avançada pelas agências internacionais de notícias de que os representantes iranianos já apresentaram novas condições aos Estados Unidos para haver um acordo. Sérgio Infante, tem-se estado a acompanhar este tema. O que é que se sabe a esta hora?
5: O Irão já colocou as condições para retomar oficialmente as negociações diplomáticas com os Estados Unidos. O porta-voz do Ministério dos Negócios Estrangeiros fez o anúncio no X. Ismael Baghaei detalhou as propostas. Terminar a guerra, a aceitação da rota segura no Estreito de Hormuz negociada entre o Irão e Omã, o fim do bloqueio naval e a libertação do dinheiro retido em vários países. E enquanto decorre esta negociação nos bastidores, o presidente do Irão, Massoud Pezeshkian, traçou hoje as linhas vermelhas perante a Assembleia Geral da ONU, garantiu que, na diplomacia, no diálogo, o país nunca curvará a cabeça ou ficará de joelhos perante as ameaças norte-americanas.
6: O Sr. Trump e aqueles que nos tentam intimidar precisam de compreender que estamos prontos para o diálogo, a diplomacia e as negociações, sem aceitar a linguagem da força.
5: E neste discurso na sede das Nações Unidas, o presidente iraniano não esqueceu a Palestina, classificou a situação atual como uma ferida aberta na consciência da comunidade internacional e avisou: não haverá paz no Médio Oriente sem justiça para os palestinianos.
6: Uma paz duradoura no Médio Oriente é impossível sem justiça para a Palestina.
5: Sempre de dedo em riste, Massoud Pezeshkian reafirmou o direito do país de desenvolver tecnologia nuclear apenas para fins civis e energéticos, afirmando que o verdadeiro arsenal nuclear está em Israel, mas os inspectores da Agência de Energia Atómica estão no Irão.
1: Mensagens deixadas pelo Irão em Nova Iorque. O presidente do Irão discursou na Assembleia Geral das Nações Unidas e, em paralelo à margem desta Assembleia Geral, foi também em Nova Iorque que o Irão e os Estados Unidos conversaram sobre a possibilidade de um acordo de paz. A informação de um alto responsável iraniano, citado pelas agências internacionais de notícias, confirma que as negociações diplomáticas aconteceram à margem da Assembleia Geral das Nações Unidas e são também as agências internacionais que confirmam que o Irão recebeu uma proposta dos Estados Unidos e já apresentou, entretanto, as contrapropostas que quer que sejam incluídas num possível acordo de paz. No Parlamento, como já tinha anunciado, o Presidente da Assembleia da República acaba de confirmar que aceitou o pedido do Chega para uma comissão parlamentar de inquérito, uma comissão para ouvir o Ministro da Administração Interna. É uma informação que continuamos a desenvolver e a acompanhar aqui na rádio.
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8: Sete horas e 11 minutos. 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
14: É bom contar consigo aí do outro lado. Está com a Rádio Pública. Eu sou César Pinheiro. No apoio técnico está o Jorge Silva Medeiros. Daqui a pouco contamos com mais uma edição do Mundo Digital.

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2: Entre as muitas novidades apresentadas pela Apple, destaque para os seus novos smartwatches, o Watch Series 12 e o Watch Ultra 4. No primeiro caso, apresenta um design mais fino e leve, com tamanhos de caixa de 42 e 46 mm em alumínio, titânio e o regresso da cerâmica. Tem um altifalante integrado que está 50% mais potente e um novo chip de banda ultra larga que expandiu o seu alcance em 1,5 vezes para uma localização exata mais precisa. O relógio estreia a funcionalidade de inteligência artificial local, Conversation Recall, que utiliza redes neuronais locais seguras para transcrever e permitir pesquisar por texto algumas partes de conversas importantes do seu dia-a-dia. Quanto ao preço em Portugal, deverá rondar os 459 euros. Em relação ao Ultra 4, é focado em desportos radicais, herda o altifalante mais potente, o alcance alargado de localização e o recurso de inteligência artificial Conversation Recall. Mantém a estrutura reforçada de titânio, um ecrã plano de alto brilho e uma autonomia para múltiplos dias de uso intenso. O preço é um pouco mais caro, a partir de 909 euros.
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0: O gabinete do diretor da Polícia Judiciária está a ser alvo de buscas do Ministério Público. Esta manhã, a operação tinha decorrido numa unidade da PJ em Loures, depois foi alargada à sede daquela polícia. Carlos Cabreiro, o diretor, é suspeito de abuso de poder e de falsidade de testemunho no caso Futebol Leaks. O inquérito foi aberto depois de uma denúncia à Procuradoria-Geral da República, segundo a qual o atual diretor da PJ teria prestado falsas declarações em tribunal. As buscas de hoje motivaram já dois esclarecimentos da Procuradoria às redações. Depois do anúncio do que se estava a passar, agora o gabinete de Amadeu Guerra afirma que não foi apreendido o telemóvel do Diretor Nacional da Judiciária, conforme terá sido avançado por alguns meios, e repete que não há qualquer arguído no processo. Esta tarde, questionado sobre este caso, o Primeiro-Ministro disse aguardar por conclusões rápidas. Luís Montenegro afirmou que os portugueses não gostam de ver as instituições afetadas por processos de investigação, mas que é natural que elas aconteçam. Montenegro acrescentou esperar que as dúvidas sejam rapidamente dissipadas para que a confiança possa ser restabelecida. Há pouco, em declarações à RTP Antena 1, o presidente da Associação Sindical dos Funcionários de Investigação Criminal da Judiciária, Nuno Domingos, admitiu intranquilidade dentro da PJ e disse aguardar com serenidade o resultado do inquérito. À terceira, ainda não foi de vez, o Presidente da Assembleia da República voltou a colocar condições para aceitar a Comissão de Inquérito à atuação de Luís Neves na PJ, depois das alterações feitas pelo Chega ao requerimento entregue a José Pedro Aguiar Branco. O Presidente do Parlamento informou que aceita 9 de um total de 11 pontos que são objeto da Comissão e dá 2 dias a André Ventura para se pronunciar e dizer se aceita ou não as condições para avançar com o inquérito parlamentar. Os números no Parlamento foram avançados pelo Ministro da Educação. 6 mil professores apresentaram baixa desde o início do ano letivo e há ainda mais de 2 mil horários nas escolas por preencher, a maioria nas zonas de Lisboa e da Península de Setúbal. Fernando Alexandre participou esta tarde num debate no Parlamento marcado pelo PCP sobre o arranque das aulas.
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3: Vira o disco e toca o mesmo. Amanhã será CR7 e mais 10. Jorge Jesus garantiu a titularidade do capitão para o jogo diante do País de Gales. Em troca recebeu elogios do madeirense

0: No Sporting é as primeiros jogadores até ao Tutano e depois vender. A tese de Frederico Varandas para ouvir neste jornal. O Presidente da Liga quer esclarecimento rápido do caso Luciano Gonçalves e pede calma aos clubes. Torriense venceu na Taça da Europa Feminina. Sporting está a ser goleado na Dinamarca. Ainda há a Taça de Portugal em futebol e o Nacional de handball.
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0: É Cristiano Ronaldo e mais 10. Jorge Jesus vai amanhã fazer a estreia como selecionador nacional diante do País de Gales na primeira jornada da Liga das Nações e não escondeu o jogo quanto ao capitão.
2: Se não acontecer nada de especial, o Cris amanhã vai jogar, de início.
0: Jorge Jesus fala de um símbolo de Portugal que, apesar disso, só joga se o treinador quiser.
2: A preocupação, eu noto em vocês jornalistas, é se o Cris... Até quando é que vai jogar? Se tem condição física para jogar? O Cris é um símbolo de Portugal e da seleção. Perante isto, se tem depois direito a jogar os jogos, isso não é, já não lhe dá esse direito. Isso dá o direito ao treinador.
0: Os aplausos a JJ numa conferência de imprensa que decorreu num auditório onde, além dos jornalistas, estavam também os participantes na Cimeira do Futebol que a Federação está a organizar. Nesta conferência, o novo selecionador nacional também abordou o facto de se estrear e deixa uma garantia. A portuguesa está na ponta da língua. A partir daí, é deixar o sentimento falar mais alto.
2: Vai ser o meu primeiro jogo, como é normal, tenho sentimentos. Sou português, amo o meu país. Não sei como é que me vou sentir quando ouvir o hino nacional, mas uma coisa vos garanto. Sei o hino nacional todo. Isso eu sei. Não é? E, portanto, é uma mistura de sentimentos. Espero que... Mais nada que isso, mais os sentimentos que outra coisa.
0: Jorge Jesus a ser Jorge Jesus e a garantir que, apesar de não mudar muito os jogadores convocados, o futebol a apresentar será diferente do da era Roberto Martínez.
2: O futebol é arte, jogado pelos jogadores e arte por quem treina. O futebol não é uma ciência exata, toda a gente sabe isso, e portanto aqueles que fazem a diferença, como nas outras profissões a criatividade é que faz a diferença, tenho uma forma de olhar para o jogo, não digo que é melhor, não é? Tenho uma forma de olhar para o jogo que é diferente do antigo selecionador e é natural que isso vá permitir que, jogando se calhar os mesmos jogadores, em posições diferentes até, que se calhar jogam nos clubes deles, eu sinto que posso criar uma nova dinâmica, uma nova cultura de jogo. E é nisso que eu acredito, portanto, acredito nos meus jogadores, no meu trabalho.
0: Ao lado do treinador esteve Cristiano Ronaldo, capitão, que foi campeão da Arábia Saudita com JJ, diz que é a escolha perfeita para o cargo.
3: Acho que foi uma escolha perfeita, pelas características todos nós sabemos, conhecemos do Mr. Jorge Jesus. O passado é o passado, volto a repetir, é uma nova era, é um ar diferente, conceitos diferentes, táticas diferentes, um idioma diferente. Por isso, o que mais desejo é que as coisas possam correr da melhor maneira.
0: Bombardeado por perguntas sobre o seu futuro, o jogador do Al Nassr garante não saber quando vai terminar a carreira, mas promete que vai avisar os portugueses e o mundo quando esse momento chegar.
3: Não sei. Eu aprendi uma coisa a partir dos meus 30 e muitos anos, que é vive o momento, não penses no amanhã. E a partir daí foi o que aconteceu na minha vida. Não sei. Dizes-me assim, é possível? É. Bastante provável? É. Mas vai acontecer? Não, não sei.
4: Mas
3: não
4: vai avisar os portugueses primeiro antes do jogo?
3: Porque só os portugueses? Avisa o mundo. Sou worldwide, não sou só dos portugueses. Avisa sim.
0: Apesar de não apontar uma data para o abandono, o CR7 diz que se for preciso, sai já hoje.
3: Eu posso sair já hoje, não tem problema nenhum. Ou o presidente também. Quando eles não quiserem contar comigo na seleção, eu sou o primeiro em conversa, em conjunta. Quando eu sentir... que não estou aqui a fazer nada, que não dou nada dentro de campo, não faça golos, faça um mau ambiente, ou que eles não queiram que eu esteja aqui, eu sou o primeiro, eu agarro, não agarro nas minhas botas, que já não agarro na minha mala e vou-me embora.
0: Sobre o jogo, o objetivo é entrar com o pé direito, ainda para mais a jogar num estádio que lhe é especial.
3: E aquilo que eu mais quero é que amanhã possamos entrar com o pé direito, independentemente de ser num estádio do Sporting. Se fosse noutro estádio, o sentimento seria o mesmo, mas... terei um sentimento um bocadinho mais especial por ser naquela casa.
0: Após esta conferência de imprensa, a seleção treinou na Cidade do Futebol, um apronto aberto, em parte, à comunicação social e que foi acompanhado pelo jornalista da Antena 1, João Santos Correia.
5: Último treino da equipa das Quinas antes da estreia de Jorge Jesus como novo selecionador. Sessão em que estiveram presentes no relevado todos os convocados e por isso o técnico conta com os 25 jogadores para o arranque destas 4 jornadas da Liga das Nações. Nos 15 minutos abertos à comunicação social, os guarda-redes fizeram um trabalho específico à parte, ao passo que os jogadores de campo se dividiram em 2 jogos do meio antes de iniciarem o aquecimento.
0: Portugal, país de Gales, o arranque de mais uma edição da Liga das Nações prova que a seleção lusa venceu por 2 vezes em 2019 e 2025. O jogo é às 19h45 de amanhã, tem relato de Paulo Sérgio aqui nas antenas da Rádio Pública. Jogador do Sporting é para espremer e vender. Esta é a tese defendida por Frederico Varandas. O presidente do Sporting esteve esta tarde no Portugal Futebol Summit, organizado pela Federação Portuguesa de Futebol, e num dos painéis do programa explica o que pensa para a gestão de ativos dos Leões.
6: É para espremer até ao tutano. Eu, com a visão um bocadinho mais política, mais suave, mas nós temos que entender que o jogador tem os seus objetivos, o jogador tem o seu crescimento e, ao momento, tem o seu fim. E a seguir, o nosso trabalho é agradecer tudo o que eles fizeram. Ir lá colocar o nome deles na história, se Deus quiser, como têm colocado vários, como dos melhores da história do Sporting, e a seguir vir buscar outros. Este é o nosso processo, este é o nosso modelo de negócio. Eu não vou estar aqui a enganar os sócios do Sporting, o Sporting pode ter um Vítor Iócaras 4, 5 anos. Não, não podemos. E se ficarmos é porque alguma coisa correu mal.
0: O líder do Sporting explicou ainda que prefere chegar todos os anos aos quartos de final da Liga dos Campeões do que ganhar a Taça de Portugal.
6: Uma performance esportiva daquelas significou 80 milhões de euros ao Sporting. 80 milhões de euros. E eu, enquanto presidente do Sporting, trocaria uns quartos de final da Liga dos Campeões, 80 milhões de euros, sempre por qualquer Taça de Portugal.
0: Declarações de Frederico Varandas num dos painéis da Cimeira do Futebol. Cimeira onde Reinaldo Teixeira, o presidente da Liga de Clubes, disse querer que se esclareça rapidamente o caso Luciano Gonçalves e apelou à calma dos agentes desportivos. O presidente do Conselho de Arbitragem, recorde, está sob a investigação da Polícia Judiciária e o presidente da Liga entende que, a bem de todos, este caso tem de ser esclarecido o mais depressa possível.
7: Conversámos com o Presidente da Federação, conversámos também numa reunião de direção com o senhor presidente do Conselho de Arbitragem, em que, no fundo, o que está a acontecer, que se clarifique, e o que a Liga pode e pede é que haja urgência e rapidez na apreciação e que se clarifique o que há para clarificar, mas também pedimos aos nossos agentes esportivos que haja tranquilidade, que há para esclarecer, que se esclareça, que se clarifique, queremos paz total, queremos transparência total, e diria isto, se alguém tem que ser penalizado, que seja, mas também se alguém cria ruído ou não há razão para haver ruído, que também seja penalizado.
0: Durante a cimeira, o presidente da Liga de Clubes não fugiu ao tema quente das arbitragens para sair em defesa dos homens do apito.
7: Se nós formos fazer, digamos, um acompanhamento ou uma análise detalhada do desempenho de cada agente desportivo, se calhar será justo dizermos assim, quem menos falha são os árbitros. Se eu medir que um jogador tem que fazer passos, tem que cortar, tem que fazer boas defesas, tem que marcar golos, e o árbitro tem que acertar, diria que todos falham, como eu também falho na minha função. E por isso quero dizer que tenho a maior confiança na nossa arbitragem.
0: A confiança de Reinaldo Teixeira, o presidente da Liga de Clubes. No futebol feminino, hoje é dia de Taça da Europa. O Sporting joga esta hora na Dinamarca, diante do Brøndby. Nesta altura, a 5 minutos do final do encontro, Brøndby 4, Sporting 1. O gol das Leões foi apontado pela madeirense Thelma Encarnação. Também para esta prova, ao final da manhã de hoje, o Torriense bateu as ucranianas do Metalist Kharkiv por 2-1, com os golos de equipa portuguesa a serem apontados por Jani Lakip, num jogo que decorreu em Chișinău, na Moldávia. A segunda mão da eliminatória joga-se a 1 de outubro e em Torres Vedras, às 8 da noite. A formação do Oeste está perto dos oitavos de final desta competição. Na Taça de Portugal está a ser sorteada nesta altura a terceira eliminatória da competição, já com alguns jogos: Alpendurada Casa Pia, Salgueiros Estoril, Alcustense Marítimo, Tondela Alverca, Paredes Famalicão, Bolonenses Arouca, Fazendense Estrela da Amadora, Mafra Santa Clara, União de Santarém Gil Vicente, Avechade Moreirense e Lamelas. Vitória de Guimarães acaba de ser também o jogo entre entre o Loletano e o Rio Ave. O quadro total de jogos será dado mais à frente na emissão da Antena 1. Recordo que neste sorteio não estão ainda equipas como o Futebol Clube Porto, o Sporting, o Benfica, o Torriense e o Braga, que são representantes portugueses nas competições europeias. A fechar, o Nacional de Handball. Hoje há 6 jogos, desde as 5 da tarde que se joga o Marítimo Póvoa Handball. O jogo terminou há instantes, vitória dos insulares por 1 golo, 38-37. Havia 7 golos de vantagem para o Marítimo ao intervalo, mas na segunda parte o Póvoa conseguiu equilibrar a partida, perdendo só por 1 golo. Ainda hoje, às 8 horas, haverá um ABC Ginásio de Santo Tirso, Vitória de Guimarães, Águas Santas e Bolonenses Sporting. Meia hora mais tarde, o Benfica recebe a Artística de Avanca e a partir das 9, a Associação Desportiva dos Carvalhos vai receber o Futebol Clube do Porto.
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0: O espaço que se segue é da exclusiva responsabilidade do provedor do ouvinte do Portugalex, em mais uma edição de...
1: Vão chatear o Camões!
2: Senhor provedor, eu ouvi o Portugalex a brincar com os cancelamentos em Catadupa, àquele festival onde vai o Seinfeld. Ora, se brincam com os cancelamentos, isso quer dizer automaticamente que são fãs de genocídios, têm pósteres de genocídios no quarto e t-shirts a dizer I love genocídios. Pode cancelá-los imediatamente, por favor?
1: Claro que sim! Olhe, e mais, eu uma vez... passei à porta da festa do Abante, logo, como criancinhas ao pequeno almoço. Olha, em relação a esse festival do Seinfeld, a única coisa que eu espero é que a organização não se lembre de convidar os Ban, a antiga banda do meu filho, para substituir algum artista. Ia ser um inferno ter de apanhar outra vez com ele a ensaiar.
3: Oh, ideal, imaginário.
1: Ui, Jesus. Olha, quanto assim, não tem mais nada que fazer do que queixinhas. Ah, vá reler o manual de instruções da Bimbi e deixe-me em paz, vai ser próximo.
4: Caro provedor, eu não venho fazer uma queixinha, é só uma pergunta, assim, em jeito de pergunta. Andam a dizer que a IA nos vai matar a todos, mas será que não poupa aqueles que dizem por favor e obrigado ao ChatGPT? É que eu sou sempre educado com a IA e acho, portanto, que isso faz a diferença.
1: Claro que faz. Olha, pelo simples não... eu comecei a dizer ao Claude que ele tem os olhos muito bonitos. A ver se ele me poupa no dia do Apocalipse. Próximo!
5: Boas! Está aqui falar a Jorge Jesus. Epá, eu querer a fazer caixinhas para o Portugalex nunca mais me ter convidado para ler a ficha técnica. Quer dizer, terem medo que eu me enganara nos nomes? Hã? E que chamara Flávio Silva ao Manel Machado e Rui Freire ao António Marques? Pai, eu sinto-me descriminalizado.
1: E sente-se muito bem. Infelizmente, a minha paciência acabou e eu não trouxe carregador. Fica para a próxima. Fui!
0: E fechamos com uma notícia de última hora. Foram encontrados DVDs do Seinfeld na casa do ministro da Administração Interna, o que significa que Luís Neves é a favor de genocídios.
6: Mas o ministro já se justificou.
7: Esses DVDs foram apreendidos ao traficante de Xuxas quando eu era diretor da PJ e levei-os para casa só para ver e devolver logo a seguir. Aproveito também para dizer que a minha mulher adquiriu um Babyliss, que é um modelador de cabelo. Como estamos casados em comunhão de bens, o Babyliss também me pertence legalmente. Obrigado.
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Em relação ao tempo para amanhã, quinta-feira, poderá contar com períodos de céu muito nublado com abertas. Há previsão de chuva e aguaceiros para os grupos ocidental e central. E atenção ao vento, que vai rodar para nordeste e vai atingir os 60 km/h no grupo ocidental e os 70 no grupo central.

0: 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São agora 18 horas nos Açores. Vamos conhecer os títulos desta edição.
1: Agravamento do déficit dos Açores para 305 milhões de euros, divulga o INE, contradiz narrativa de solidez financeira do governo, afirma o PS. Associação de Municípios quer o Executivo açoriano a financiar 50% dos projetos que ficaram fora do PRR na área da habitação. Governo aposta na saúde mental dos jovens, disponibiliza vale de 400 euros anuais para sessões com psicólogos.
0: Máximas previstas para amanhã de 25 graus para Ponta Delgada e Angra e 26 para a Horta e Santa Cruz das Flores. É altura para avançarmos com as notícias da região, edição às 18 horas, com a jornalista Margarida Pereira.
1: Agravamento do déficit dos Açores para 305 milhões de euros em 2025, mais 34 milhões do que no ano anterior. Nos últimos dois anos, o déficit da região ultrapassa os 500 milhões de euros. Para o PS, a região ultrapassa a linha vermelha definida por Bruxelas para o déficit excessivo. Carlos Silva pede explicações sobre os números hoje divulgados pelo Instituto Nacional de Estatística.
2: Há um agravamento significativo do déficit de 2024 e do déficit de 2025. No fundo, é o saldo orçamental negativo, uma vez que as despesas são claramente superiores às receitas. Isso significa que a região, em 2024 e em 2025, apresenta déficits, num caso de 281 milhões de euros, e em 2025, 305. Ou seja, os Açores estão claramente em contraciclo com o país e com a região autónoma da Madeira. Enquanto o país e a Madeira apresentam excedentes orçamentais, nós estamos a apresentar déficits muito significativos e claramente acima do referencial europeu dos 3%. Nós apresentamos déficits em 2024 de 4,9% e de 5,5% em relação ao PIB.
1: Com o aumento do déficit cresce a dívida, o PS quer explicações sobre o perfil de crédito da região, que de acordo com o deputado Carlos Silva, a Fitch agrava no último relatório.
2: A agência de rating, na publicação que fez, destaca que o perfil de crédito autónomo da região, ou seja, o crédito que é atribuído à região sem depender do Estado português, no fundo tem vindo a decrescer desde 2024. Isso representa um agravamento do risco da região, em situações em que não possa contar com o Governo da República, vai ter que pagar mais pelos empréstimos contraídos. E isso é preocupante e deveria de merecer da parte do Governo Regional de explicações porque é que esse perfil de crédito da região tem vindo a diminuir de forma significativa em vários níveis desde 2024. E isso tem um impacto significativo nas contas. E só em 2025 a região pagou 75 milhões de euros em juros pagos pelos empréstimos.
1: Dúvidas que contradizem a narrativa de solidez financeira do governo açoriano, diz o Partido Socialista, que sustenta a sua posição nos dados hoje divulgados pelo INE. A Associação de Municípios dos Açores quer que seja o governo regional a assegurar metade do financiamento para a conclusão dos projetos na área da habitação que não conseguiram verbas do PRR. O objetivo é estabelecer com o governo um protocolo nesse sentido, deixa claro o presidente da Associação de Municípios, Carlos Ferreira.
3: Só é possível saber o valor em concreto depois de termos também por parte do IRU a resposta concreta quanto ao apoio do Governo da República. O Governo Regional não vai disponibilizar a verba toda num ano, naturalmente terá de haver uma calendarização para que os municípios possam também saber com o que é conto e o próprio Governo poder encaixar em termos orçamentais o apoio que entender dar aos municípios. A expectativa da AMRA é que o Governo Regional possa financiar 50% da componente não financiada pelo Governo da República. Do valor a suportar pelos municípios, que o Governo Regional possa apoiar os municípios com 50%.
1: No orçamento para 2027, os municípios açorianos querem continuar a acertar com o Governo as contas do IVA turístico. As autarquias receberam já 3 milhões e 300 mil euros.
3: Este valor foi o valor correspondente aos 3 anos que o Governo Regional transferiu para os municípios da região. Pelas nossas contas, deveremos estar a falar de 1 milhão 250 mil euros por ano. foi pago o valor correspondente a 2020, 21 e 22. Está prevista a transferência do valor correspondente a 2023 no orçamento da região para 2026 e nós esperamos que no orçamento para 2027 esteja, no mínimo, prevista também a transferência do valor correspondente a 2024.
1: IVA turístico, verbas programadas para 2026 ainda por pagar às autarquias, cerca de 1 milhão e 200 mil euros é o montante que o Governo transfere anualmente para os 19 municípios. Numa região com altos índices de suicídio superiores à média nacional, o Governo aposta na saúde mental dos mais novos. Os jovens dos 15 aos 26 anos residentes nos Açores vão dispor de um vale de 400 euros para sessões de saúde mental e resiliência emocional. O programa Mente On foi apresentado hoje pela Secretária Regional da Juventude, Eduardo Mota.
4: É mais uma arma para um combate que tem afetado muitos por este mundo fora. A região não é exceção e os casos de jovens com problemas do foro mental têm-se agravado. Um estudo recente, por exemplo, diz que um em cada três jovens da Universidade dos Açores apresenta algum problema de saúde mental.
5: Saúde mental não se limita à doença, não, pelo contrário. Quando falamos de saúde mental, estamos a falar precisamente de um jovem que tem que importa aqui perceber todos os seus sentimentos no âmbito também da autoestima, da sua valorização, de toda a sua capacidade emocional. E se nós queremos jovens resilientes, queremos jovens também que sejam capazes, perante um problema, identificá-lo e serem capazes de reagir.
4: Palavras de Maria João Carreiro, a Secretária Regional da Juventude. Governo Regional e Ordem dos Psicólogos Portugueses assinaram um protocolo de cooperação para pôr no terreno este projeto. O vale de 400 euros corresponde a 10 sessões de tratamentos com profissionais especializados na área da psicologia, com sessões que podem ser presenciais ou à distância.
6: Nós temos muitas exigências aos jovens nos dias que correm, que têm que acompanhar um conjunto muito vasto de informação, conseguir também gerir aquilo que são as coisas que ficam à sua disponibilidade, como por exemplo as redes sociais e todo o mundo digital, que é a maior das transformações que nós estamos agora a viver.
4: Palavras de Sofia Ramalho, a bastonária da Ordem dos Psicólogos Portugueses. Cada vale tem a duração de 2 anos. As candidaturas a este vale devem ser submetidas em juventude.azores.gov.pt.
1: Câmara de Ponta Delgada delega em Cátia Guerreiro reação às dúvidas levantadas pelo movimento cívico Ponta Delgada para Todos. A comissária da PDL Capital Portuguesa da Cultura 2026 afirma que não há qualquer ilegalidade na contratação de Paulo Ferreira enquanto gerente da empresa que organiza o festival literário Utopia e a função de curador que desempenha na capital portuguesa.
7: Não há nenhum contrato estabelecido com o Paulo Ferreira. Existe contrato estabelecido com a Maria João Gouveia, com o Paulo Quedas e o Luciano Nis, com o Luís Filipe Borges, com todos os outros nomes individuais. Mas para a curadoria da literatura existe um contrato único de prestação de serviços no valor de 300 mil euros para a curadoria da literatura a cargo da gestão do Festival Utopia. O Paulo Ferreira não tem nenhum contrato em seu nome enquanto curador. Os honorários dele estão incluídos no contrato que foi estabelecido com a Booktailers, que é a empresa que gera o Festival Utopia e que organiza a curadoria em Ponta Delgada com eventos ao longo de todo o ano.
1: A comissária da PDL Capital Portuguesa da Cultura 2026 lamenta a situação, diz que prejudicam a imagem do evento realizado em São Miguel.
7: Muito difícil para nós aceitarmos que, tudo bem, democraticamente, que existam guerrilhas políticas, mas usar a capital nesta altura do campeonato só vai prejudicar a todos. Eu até compreendo que no final de todo o projeto, de todo o evento, haja um escrutínio, que perguntem, que analisem toda a documentação disponível, mas enquanto está o evento a decorrer, parece-me que estamos todos a perder se levantam suspeitas de ilegalidades cometidas dentro do processo de contratação, de contratações no âmbito da PDL 26.
1: As explicações da comissária Cátia Guerreiro às dúvidas levantadas pelo Movimento Cívico Ponta Delgada para Todos. Na freguesia de Nossa Senhora dos Remédios, Povoação, A igreja paroquial está de portas fechadas. Foi iniciativa da comunidade porque um dos padres de ouvidoria que ali foi como seminarista está de partida, foi colocado na Ilha das Flores. As festas da paróquia terminaram, a despedida do sacerdote foi feita e a porta da igreja fechou-se. Linda Luz.
8: O adro, a escadaria e a fachada da igreja ainda estão enfeitados. Duas tábuas impedem que a porta principal do templo que invoca Nossa Senhora dos Remédios se abra. Há ainda uma mensagem escrita: igreja fechada por vontade do Senhor Bispo, que o povo seja respeitado e ouvido.
9: Pedíamos que o Senhor Bispo repensasse na saída do Padre Fábio.
8: Edgar Almeida, paroquiano inserido em vários movimentos, explica o porquê.
9: A questão mais importante não é a saída do Padre Fábio. A questão é a instabilidade da paróquia e da ouvidoria.
8: Esta segunda-feira, as festas em honra da padroeira terminaram. O padre Fábio Silveira parte agora para as Flores. O novo paro que já esteve na freguesia, e isso é mais um motivo de descontentamento da população. Não porque vem, mas porque nunca deveria ter saído.
9: Tem sido um entra e sai, e depois a questão do padre Silvão vir novamente, que ele não tem culpa de nada disso. Mas já o Sr. Bispo não o tinha tirado de cá. Estava cá, foi retirado e agora torna a mandar para cá.
8: Nos últimos 3 a 4 anos, tem havido muitas movimentações de padres na ouvidoria da povoação. Edgar Almeida põe em palavras o sentimento da população.
9: A gente sabe que não há padres, mas a povoação tem sido deitada de lado, ou seja, tem sido o lixo da diocese.
8: A comunidade pede diálogo com o Bispo.
9: É preciso que o Sr. Bispo venha abrir.
1: A Diocese de Angra já reagiu, a decisão já foi tomada pelo Bispo de Angra e não há volta a dar. A Diocese espera que o novo padre seja bem acolhido como o atual. Carmo Rodeia, diretora do Serviço Diocesano das Comunicações Sociais, dá voz a esta explicação da Igreja.
7: A Diocese compreende, de facto, o desejo das comunidades que ele serviu, como já exprimiu numa carta lida nas Eucaristias dos dias 11 e 12 de julho, dirigida a toda a comunidade paroquial pelo Sr. Bispo, e agradece a todos a forma como têm acolhido e acompanhado os seus sacerdotes. Domingo próximo tomará posse o novo pároco, que as comunidades bem conhecem e que aí fez igualmente um belíssimo trabalho num ano de passagem. Irá servir as comunidades agora por um período de 6 anos.
1: Diocese de Angra aguarda estabilidade nas paróquias da ouvidoria da povoação. Falta de assistentes operacionais nas escolas dos Açores, uma realidade grave. É o Sindicato dos Professores a fazer esta afirmação. Sofia Ribeiro, a secretária regional, anunciou em agosto um reforço destes profissionais com a colocação de 108 pessoas. O presidente do Sindicato dos Professores, Fernando Vicente, sustenta que é insuficiente.
10: A falta de assistentes operacionais pode inviabilizar a abertura das escolas ou de alguns espaços das escolas, como temos vindo a verificar em algumas escolas da região. Este número de 108, anunciado pelo Sr. Secretário, fica muito aquém da própria realidade das escolas. Repare que nem sequer é um número que supera as aposentações ao longo do ano, quanto mais as reais necessidades da escola. A própria tutela, ao apresentar este número, inviabiliza por completo que a escola tenha um funcionamento normal.
1: Fernando Vicente critica também a Bolsa de Ilha, criada pela tutela, com o objetivo de responder às necessidades temporárias de contratação.
10: A Bolsa de Ilha foi criada pelo Sr. Secretário como uma medida inovadora que permitia responder a necessidades temporárias para os assistentes operacionais. No entanto, vem-se a verificar que ela não funciona. Afinal de contas, há necessidades temporárias que as escolas apresentam e não se consegue buscar esses profissionais que estão nessa lista. Portanto, eles não estão afetos a nada, eles estão numa bolsa, mas estão a trabalhar. Estão a trabalhar no privado, estão a trabalhar no público, estão a trabalhar noutros sítios e quando são chamados, substituir alguém por 1 mês, 2 meses ou 3 meses, muitos deles não pretendem fazer isso porque têm que se despedir do trabalho onde estão.
1: O Sindicato dos Professores reforça que os docentes, alunos e assistentes operacionais nas escolas açorianas não podem continuar a ser prejudicados pela falta de mais recursos humanos. O empréstimo de manuais escolares voltou hoje ao Parlamento Açoriano. Foi ouvida a Federação de Associações de Pais e Encarregados de Educação dos Açores. O seu presidente, Pedro Tavares, entende que o diploma deve garantir uma participação efetiva dos pais e encarregados de educação, sem comprometer a autonomia das escolas.
11: Participação efetiva das famílias através dos mecanismos formais de auscultação e consulta. 2. Decisão pedagógica ao nível da escola, através dos respectivos órgãos e estruturas competentes, considerando os contributos da comunidade educativa. 3. Respeito pela autonomia pedagógica e organizacional das escolas dentro de um quadro regional comum definido pela tutela. 4. Coexistência equilibrada entre recursos físicos e digitais, evitando uma abordagem exclusivamente centrada na digitalização. 5. Garantia efetiva de gratuitidade e igualdade de acesso, incluindo as condições técnicas necessárias à utilização dos recursos digitais. 6. Formação adequada dos docentes e acompanhamento da implementação. 7. Avaliação periódica do modelo com participação da comunidade educativa e possibilidade de ajustamento. FAPA considera assim que as famílias devem ser ouvidas, mas a decisão deve permanecer no âmbito da responsabilidade pedagógica e organizacional da escola.
1: 1 a 1, os argumentos de Pedro Tavares da FAPA, ouvido na Comissão de Assuntos Sociais do Parlamento Açoriano. Na mesma comissão ouvida, a secretária regional faça uma petição de pais dos alunos da Escola Básica das Lages das Flores. Continuam descontentes com a constituição das turmas do primeiro ciclo. Sofia Ribeiro afirma que há incompatibilidades que impedem uma nova redistribuição das turmas naquela escola e sublinha que o governo reduziu para 18 o número máximo de alunos por turma.
12: Se seria possível outra redistribuição numa circunstância normal, sim, mas há aqui um dado superveniente, que é o fato de haver uma professora que tem uma filha na escola e, portanto, de acordo com o Código de Procedimento Administrativo, não pode haver conflito de interesses. Esta senhora não pode, obviamente, lecionar ao grupo turma no qual a filha se inscreve e, portanto, isso também faz com que haja, a única hipótese possível, seja desta conjugação. Sempre houve conjugações, havia conjugações numa base de 23, agora há numa base de 18, quando nós estamos a falar de alunos com necessidades especiais ao nível do redimensionamento.
1: A secretária regional rejeita também a existência de desigualdades.
12: Estaríamos perante uma desigualdade, isso sim, se um aluno com redimensionamento de turma na escola, no edifício de Santa Cruz das Flores, tivesse tido, de facto, direito a essa redução de turma, e se o aluno das Lajes das Flores não tivesse tido direito a esse redimensionamento de turma. Isso sim seria uma desigualdade, e uma desigualdade perante a condição de equidade à luz da lei.
1: Sofia Ribeiro, secretária regional da Educação, ouvida na Comissão de Assuntos Sociais. Angra do Heroísmo recebeu hoje um fórum sobre alterações climáticas e a forma como as políticas locais, aliadas à universidade e ao setor empresarial, têm impacto para mitigar o problema. Este é um debate que começou pela Madeira e que, depois dos Açores, segue para Cabo Verde e para a América do Sul. Eduarda Mendes.
13: Da ação local ao impacto global, a resiliência climática e a governação nos territórios insulares, um debate que nem sempre traz apenas respostas, mas que também levanta perguntas.
14: Nós temos tido algumas respostas interessantes, mas lá está uma vez mais, um fato não serve para todos, ou seja, respostas distintas para territórios distintos. Ainda assim, temos muito mais questões. Conseguimos perceber aquilo que, de facto, preocupa as populações, ou seja, o que é que preocupa os atores locais.
13: Rui Alexandre Castanho, embaixador do Pacto Europeu para o Clima em Portugal, afirma que as regiões ultraperiféricas têm um papel importante no que toca ao trabalho de mitigação das alterações climáticas.
14: Poderão ser, em muitos casos, os primeiros afetados na linha da frente, ao nível do que será o impacto das alterações climáticas, mas também poderão ser, uma vez mais, na linha da frente, podem também dar a solução para este tipo também de questões, que depois poderão ser eventualmente replicadas no tipo de territórios.
13: Ainda assim, há trabalho pela frente.
14: Creio que o nosso grande gap neste momento é mesmo ao nível de implementação, ou seja, aquele link que teremos do que é passado, o conhecimento da academia para o poder de decisor e depois do decisor para a implementação. Creio que aí é onde falha mais, e é assim que eu creio que nós teremos de fazer aqui um forcing grande para perceber o que é que podemos melhorar.
13: Presente neste fórum esteve o secretário regional do Ambiente e Ação Climática, Alonso Miguel, falou nos vários planos de ação do Executivo nestas matérias e valoriza encontros que envolvam várias entidades com capacidade de decisão.
15: É absolutamente fundamental para, desde logo, dar a conhecer aquilo que está a ser feito em matéria de ação climática, mas também para criar um sentido sentimento de responsabilidade em toda a sociedade, em toda a população, de que os pequenos contributos, no fundo, é que resultam num grande impacto.
13: Uma conversa que chegou aos Açores, depois de ter estado na Madeira, segue depois para Cabo Verde e América do Sul.
1: Operação Maré Alta em Rabo de Peixe, na sequência dos incidentes ocorridos no passado dia 20 de agosto, foram agora cumpridos mais 5 mandados de detenção fora de flagrante delito e um mandado de busca domiciliária. Os 5 detidos foram presentes a primeiro interrogatório judicial, ficaram em prisão domiciliária 2 deles. Aos 3 restantes foi determinada a obrigação de apresentações bissemanais junto da polícia da sua área de residência. A fechar este jornal, digo-lhe que já é conhecido o adversário do Santa Clara na 3ª eliminatória da Taça de Portugal. Os açorianos jogam no terreno do Mafra, equipa que atua na Liga 3.
16: Foram as notícias da região, edição das 18 horas com a jornalista Margarida Pereira. 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Boa tarde, passam 20 minutos das 18 horas.
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16: Estão atualizadas as notícias, está na hora da música, com este souvenir a abrir esta nova hora, num regresso a casa depois de um dia de trabalho. Boa tarde.

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1: Fim de tarde com Jorge Silva Medeiros, José Gamboa e Ana Rosa. Um fim de tarde que é feito com a música, também com provérbios, já depois das 19 horas, o que vai para o ar com Vítor Ruidores, para descobrir depois das 19 e depois das 20, a propósito do desaparecimento aos 76 anos de Jorge Palma. Vamos recuperar e transmitir em simultâneo com a Antena 1 um dos concertos ao vivo dados exatamente na Antena 1, na altura em Viva a Música de Armando Carvalheda. Tempo para recordar, portanto, Jorge Palma. 18h25, bom regresso a casa.

para um final de tarde de Céu Azul. Ainda a convidar para um último mergulho no final do verão, aliás, início de outono já. No regresso a casa depois de um dia de trabalho. Espero que continue com a Antena 1 Açores.

Moby, em final de dia, para este fim de tarde de quarta-feira. Daqui a pouco atualizamos as notícias do país e do mundo. Depois das 19 voltamos com outras músicas e palavras, neste caso, com um especial destaque para os provérbios, a cargo de Vítor Ruidor, já depois das 19h15.

0: Vamos continuar por aqui até às 21. Antes das notícias das 19, atualizo o tempo. Céu nublado com abertas tornando-se encoberto. Chuva a partir da manhã passando aguaceiros no grupo ocidental. Céu nublado com abertas e chuva e aguaceiros à noite no grupo central. Céu nublado com boas abertas no grupo oriental. São 8 horas no continente e na Madeira, 7 nos Açores. Voltamos à informação com Susana Barros, a esta hora no topo da atualidade.
1: Vai mesmo haver inquérito parlamentar aos mandatos de Luís Neves à frente da Polícia Judiciária. O Chega aceitou as condições do Presidente da Assembleia da República e quer avançar o mais depressa possível com a investigação. Decisão tomada no dia em que houve buscas ao gabinete do atual diretor da PJ. Carlos Cabreiro é suspeito de ter mentido no tribunal no caso Futebol Leaks.
0: A esta hora estão 24 graus no Porto, também em Ponta Delgada e também em Coimbra, aliás, Funchal com 26, Faro 28 e Lisboa com 33 graus. Notícias às 8 da noite na Antena 1 com Susana Barros.
1: André Ventura aceita as condições impostas pelo Presidente da Assembleia da República e vai mesmo avançar o inquérito parlamentar pedido pelo Chega aos mandatos de Luís Neves à frente da Polícia Judiciária. Depois de ter recusado duas vezes a iniciativa, José Pedro Aguiar Branco aceitou o terceiro requerimento do Chega e fê-lo com condições. Aceitou apenas 9 dos 11 temas requeridos pelo partido de Ventura. De imediato, André Ventura respondeu no Parlamento, saudou a decisão de Aguiar Branco e sublinhou que o mais importante é avançar o mais depressa possível com a investigação parlamentar.
2: Às vezes em democracia não concordamos com tudo, temos que fazer para que as coisas aconteçam. Foi o que o Chega fez, queria agradecer ao Presidente da Assembleia da República a rapidez também com que tomou esta decisão, a possibilidade que houve de chegarmos a um ponto intermédio, digamos assim, que permita avançar uma comissão parlamentar de inquérito. Eu não sei se Luís Neves é do PS ou do PSD. Sei que tenho que responder como todos os outros e sei que tenho que responder como qualquer cidadão e titular de cargo político e público às exigências e às perguntas que teve tempo de responder por jornalistas, que teve tempo de responder no Parlamento, por partidos da oposição e nunca o quis fazer. E, infelizmente, terá que o fazer numa comissão parlamentar de inquérito.
1: Fora do inquérito, de acordo com Aguiar Branco, ficam as alegadas interferências de um filho de Luís Neves na atividade jornalística e a procura de eventuais conflitos de interesses relativamente a entidades que não estão identificadas. A Comissão Parlamentar de Inquérito poderá agora ser constituída nos próximos dias. André Ventura afirma que já tem uma lista de nomes que vai querer ouvir no Parlamento, mas antes de divulgar, quer informar o Presidente da República.
2: Tive duas conversas com o Presidente da República, António José Seguro, sobre isto. Sei perfeitamente e conheço perfeitamente a sensibilidade que o tema merece e, por isso, também vamos fazer tudo para que esta Comissão de Inquérito decorra com os objetivos que tem, sem melindrar as instituições e, neste caso, uma instituição que é a Polícia Judiciária. Isto significa que vamos ter que fazer uma seleção apurada, com um compromisso, antes de qualquer lista ser tornada pública, de pessoas a ouvir nesta Comissão. Eu farei chegar ao Presidente da República a lista dessas pessoas a que o Chega pretende ouvir, também para ouvir a opinião do Presidente da República numa matéria como esta, que sabemos que é sensível, um compromisso meu com o Presidente da República, o Presidente da República falará por si.
1: Garantia de André Ventura, que espera que a Comissão possa iniciar os trabalhos ainda antes do Orçamento do Estado, que começa a ser discutido no Parlamento no final de outubro. Com este inquérito parlamentar, o Chega quer investigar o período em que Luís Neves foi diretor nacional da PJ entre 2018 e 2026, altura em que saiu para integrar o governo como ministro da Administração Interna. O desfecho desta polémica acontece no dia em que houve buscas ao gabinete do atual diretor da Polícia Judiciária. Esta manhã a operação tinha decorrido numa unidade da PJ em Loures, depois foi alargada à sede daquela polícia. Carlos Cabreiro, o diretor, é suspeito de abuso de poder e de falsidade de testemunho no caso Rui Pinto, Futebol Leaks. O inquérito foi aberto depois de uma denúncia à Procuradoria-Geral da República, segundo a qual o atual diretor da Judiciária teria prestado falsas declarações em tribunal. As buscas motivaram dois esclarecimentos da Procuradoria às redações ao longo do dia. Primeiro de manhã foi o anúncio. À tarde, o gabinete de Amadeu Guerra fez questão de informar que não foi apreendido o telemóvel do diretor nacional da Judiciária, conforme teria sido avançado por alguns meios, e repetiu que não há qualquer arguído no processo. Esta tarde, questionado sobre este caso, o primeiro-ministro Luís Montenegro disse aguardar por conclusões rápidas.
3: Nós perguntámos a cada português se gosta de ver as suas instituições afetadas por processos de investigação. Nós não gostamos, sejam elas instituições políticas, instituições da nossa administração e no caso concreto, de uma instituição de investigação criminal. Coisa diferente é também se perguntarmos se perante denúncias, perante suspeitas, perante queixas, as coisas devem ser investigadas com normalidade, devem, independentemente do destinatário dessas queixas. Pode ser um político, pode ser um polícia, pode ser um cidadão comum. Portanto, espero que rapidamente a situação possa ser clarificada e, no fim, se estabeleça com a sociedade mais confiança nas instituições, precisamente porque se tiraram as dúvidas do panorama que estava inicialmente criado.
1: Luís Montenegro, esta tarde em Nova Iorque. O primeiro-ministro está em Nova Iorque para discursar amanhã na Assembleia Geral das Nações Unidas. Há pouco foi a vez do presidente da Ucrânia dirigir-se aos líderes mundiais. Zelensky centrou-se nos esforços diplomáticos para pôr fim à guerra. Sérgio Infante.
4: Volodymyr Zelensky não acredita na boa vontade do presidente da Rússia para discutir a paz. Vladimir Putin já disse estar disponível para reunir e conversar, mas o presidente da Ucrânia avisou que esta é uma tática para ganhar tempo até estar preparado para uma nova ofensiva. Zelensky voltou a avisar que não aceita ceder território para obter um acordo e elogiou a reunião de ontem com Donald Trump e, perante a comunidade internacional, pediu para pressionar em Moscovo a negociar.
5: Precisamos de diplomacia e precisamos de mais persistência para fechar os espaços em branco.
4: Nesta pressão sobre a Rússia, o presidente ucraniano acrescentou mais dois fatores: uma posição firme da ONU e a entrega permanente de meios de defesa a Kiev. E numa altura em que o debate sobre a inteligência artificial marca presença nesta Assembleia Geral das Nações Unidas, Zelensky alertou para o perigo de faltar pouco tempo para chegar ao campo de batalha.
5: No próximo ano já vai existir a possibilidade de que a inteligência artificial substitua certas pessoas nas decisões no campo de batalha. E nós precisamos de paz antes de chegar a este ponto.
4: O presidente ucraniano denunciou ainda a ofensiva em curso, com a Rússia a bombardear sistematicamente o sistema elétrico da Ucrânia, com o objetivo de deixar milhões de civis sem luz e calor durante o inverno. Alertou também que os ataques perto de centrais nucleares representam uma ameaça direta de desastre nuclear para toda a Europa.
1: Pontos principais da intervenção esta tarde de Zelensky na Assembleia Geral das Nações Unidas. Um grupo de povos indígenas da Amazónia venceu o prémio Gulbenkian para a Humanidade. A Aliança Seibo foi distinguida pelo trabalho de proteção da floresta e de defesa das comunidades indígenas, que estão entre as que mais sofrem com as alterações climáticas. Rita Fernandes.
6: El mundo de fuera mira solo recursos.
7: O mundo só vê recursos.
6: Petróleo. Minería,
7: quando olha para a Amazónia, é o que diz uma das líderes indígenas.
6: Meu nome é Nemonte Nenquimo, sou comunidade Guarani de Pastaza, Equador.
7: Nemonte, do Equador, usa uma coroa de penas amarela, usada em eventos especiais, e escolheu usá-la nesta ocasião, no momento em que fala do Prémio Gulbenkian para a Humanidade. A Aliança Seibo recebe 1 milhão de euros. O dinheiro vai ser usado para cuidar das terras, investir na educação das comunidades indígenas e reforçar a vigilância dos territórios. Até porque, explica a líder indígena, o sistema económico e político é uma ameaça para a Amazónia.
6: Esse sistema global econômico político está chegando a ameaça à porta.
7: Em conjunto, através da Aliança, protegem mais de 2 milhões de hectares de floresta tropical. Conseguiram garantir água potável para proteger as comunidades dos rios que estão contaminados pelo petróleo. E conseguiram também, já, travar uma exploração mineira, estava prevista para uma das nascentes de um curso de água que chega ao rio Amazonas.
6: Vemos vida.
1: Aliança SEBO venceu a edição deste ano do Prémio Gulbenkian para a Humanidade. Outro prémio de revelação, Teatro Nacional Dona Maria II, foi distinguida uma profissional do som este ano, Mariana Leite Soares, sonoplasta, música e desenhadora de som e performer. É a vencedora da 7ª edição do prémio, que reconhece e apoia novos talentos do teatro português. Sandy Gageiro.
8: Mariana Leite Soares é distinguida este ano, tem 30 anos e dedica-se à sonoplastia de palco, um percurso que a orgulha muito.
9: Construindo um percurso do qual me orgulho muito e agora consigo fazer vida de fazer sonoplastia para teatro e desenho de som e às vezes técnica de som, sim.
8: Para a vencedora, o prémio vem no momento certo.
9: E receber este prémio, na verdade, cai mesmo muito bem, não é? É assim uma motivação muito forte, que nos diz que se calhar estamos no caminho certo e para continuar a fazer isto e ter mais força, parece que recarrega as baterias. E já para não falar do valor pecuniário, que ajuda imenso, quando ainda por cima eu sou arrendatária de um apartamento no centro do Porto, e isso já me faz respirar um bocadinho fundo e poder trabalhar de uma forma mais descansada, sabendo que a renda durante uns tempos vai ficar assegurada.
8: Mariana Leite Soares estreia uma peça no próximo mês no Rivoli, no Porto. Uma curiosidade, na equipa tem 4 distinguidos com o Prémio Revelação AGEAS Dona Maria.
1: Mariana Leite Soares, Prémio Revelação Teatro Nacional Dona Maria II. Um despiste de trotinete causou a morte de um jovem de 15 anos em Lousada. O acidente ocorreu esta tarde na freguesia de Buim. De acordo com os bombeiros, a vítima ainda foi transportada para o hospital de Penafiel, mas acabou por morrer. Tinha 15 anos.
10: Termina aqui esta edição com Susana Barros. 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
0: 19 horas e 11 minutos. Boa tarde.
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0: Menos uma hora nos Açores.
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0: Voltemos à música depois das notícias. Soraya Ramos e música portuguesa. Mais à frente vamos ter provérbio, como sempre, à quarta-feira.

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1: E a esta hora, como sempre, temos a colaboração do Vítor Ruidores. O que vai para o ar? Vem aí, novo provérbio.
2: Vítor Ruidores, bem-vindo à RTP Antena 1 Açores. O que vai para o ar hoje? Vai um provérbio que sempre escutei e confesso que nele acreditava. Santa Maria à vista, água na crista.
3: Ora, aí está a graça, mais um provérbio que é de criação local, que é de criação açoriana. Trata-se de um provérbio meteorológico, já trouxemos aqui alguns. Este é mais um provérbio meteorológico, que significa que, quando a Ilha de Santa Maria está visível, a partir da Ilha de São Miguel, isso é sinal de que o tempo vai mudar e vem em chuva ou mau tempo. A água na crista refere-se precisamente à água das ondas com crista, ou à chuva. Portanto, Santa Maria à vista, água na crista. Como Santa Maria se encontra a sul de São Miguel, essa visibilidade ocorre quando a visibilidade atmosférica muda, antecipando a chegada de frentes e de instabilidade. Recordo que na Ilha do Faial esse conhecimento empírico da meteorologia está bem patente, sobretudo por parte daqueles faialenses menos jovens. Por exemplo, e isto verificamos todos os dias, né? Quando o pico parece estar muito próximo do Faial, significa chuva. As nuvens em círculo na ponta da montanha do pico é sinal de vento. E quando se avista a nuvem da prainha, é temporal pela certa. É óbvio, graças a que os fenómenos meteorológicos têm hoje uma explicação científica, mas convém não descurar a sabedoria popular e o conhecimento empírico. E é neste contexto que este provérbio Santa Maria à vista, água na crista, veio para ficar.
2: Muito bem lembrado. Obrigada, Vítor Ruidores.
3: Muito obrigado. Até à próxima.
2: Até.
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É uma voz que se calou pessoalmente, porque os registros esses ficaram. E hoje vamos recordar a sua presença no Viva a Música de Armando Carvalheda, um programa da Antena 1, este gravado em 2020, um ano desafiante por causa da Covid-19, e muitas das canções de Jorge Palma fazem parte do alinhamento do Viva a Música, que hoje vamos recuperar e transmitir em simultâneo com a Antena 1. E depois das notícias das 20 horas dos Açores.

disse que agora a gente podia conversar. E ouviram um ao outro, não é? Sabia que você...

LMI. Mais à frente. A ideia era Anitta com A Girl From Rio. Ainda a caminhar com esta influência para um final de tarde que se faz ainda por Ponta Delgada de céu azul.

Uptown. Uma versão de Lala Hathaway para um tema dos anos 50, 60. Seguimos neste final de dia com My Favorite Nothing, Janelle Monáe. Há outras sugestões para acompanhar até às 20h.

0: ao fim.
1: Avó, avô, I love you. Espero que tenha tido o pepe aí. Por aqui está tudo. Até um dia.

The Immigrant, Paulo de Sida. A releitura de um instrumento nos tempos atuais, com a eletrónica, à semelhança do que já se fez noutros países, por exemplo, com o tango argentino, aqui com este Gotan Project.

A 10 minutos das 8, Gotham Project e Ode Cidade, como pegar na tradição e renová-la ou trazê-la para o presente. Há outros sons, lembro que às 8 temos notícias e depois recuperamos Jorge Palma no Viva a Música também. De Armando Carvalheda. Será depois das notícias das 20 horas.

dentro de 5 minutos em informação. E depois vamos recordar Jorge Palma no programa Viva a Música de Armando Carvalheta de 2020. Mas há ainda lugar para ouvir Simply Red, que quase 20 anos depois estão de regresso a Portugal no próximo ano, 2027.

0: A banda do Rapaz dos Cabelos Vermelhos regressa quase 20 anos depois a Portugal. Será no próximo ano, em dois concertos em Lisboa e Porto. A caminho das 20, recordo que vamos transmitir Viva a Música em simultâneo com a Antena 1 para recordar Jorge Palma, que faleceu esta semana aos 76 anos. Ainda antes da informação, o tempo, períodos do céu muito nublado com abertas em todas as ilhas, tornando-se encoberto com chuva a partir da manhã no grupo ocidental, no final do dia no grupo central, com também aguaceiros a partir da noite.
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2: Vai avançar a comissão de inquérito a Luís Neves. À terceira foi de vez. O Presidente da Assembleia da República aceitou 9 dos 11 temas propostos pelo Chega para serem discutidos na Assembleia da República sobre a liderança do agora Ministro da Administração Interna quando estava à frente da Polícia Judiciária. Depois do anúncio de Aguiar Branco, André Ventura confirmou que o Partido Chega avança com o inquérito parlamentar nas condições impostas pelo Parlamento.
3: Às vezes em democracia não concordamos com tudo. Temos que fazer para que as coisas aconteçam. Foi o que o Chega fez. Queria agradecer ao Presidente da Assembleia da República a rapidez também com que tomou esta decisão, a possibilidade que houve de chegarmos a um ponto intermédio, digamos assim, que permita avançar uma comissão parlamentar de inquérito. Eu não sei se Luís Neves é do PS ou do PSD. Sei que tem que responder como todos os outros e sei que tem que responder como qualquer cidadão e titular de cargo político e público às exigências e às perguntas, que teve tempo de responder por jornalistas, que teve tempo de responder no Parlamento, por partidos da oposição e nunca o quis fazer. E, infelizmente, terá que o fazer numa comissão parlamentar de inquérito.
2: Fora do inquérito, de acordo com Aguiar Branco, ficam os temas que não estão relacionados com o mandato de Luís Neves na PJ.
4: Tem a ver com alegadas interferências de um filho de Luís Neves com a atividade jornalística, mas não está demonstrada nenhuma ligação eventual entre essa situação e as funções de Luís Neves ou os meios da Polícia Judiciária. Portanto, é uma situação de caráter privado. A segunda tem a ver com a procura de conflitos de interesse relativamente a entidades que também não estão identificadas.
2: Justificação do Presidente da Assembleia da República para deixar de fora dois temas propostos pelo Chega para integrarem a Comissão Parlamentar de Inquérito, que pode ser constituída já nos próximos dias. Espera Ventura que seja antes da discussão do Orçamento do Estado, ou seja, antes do final de outubro. O partido já tem uma lista de quem quer ouvir no Parlamento, mas antes de essa lista ser pública, vai chegar ao Presidente António José Seguro.
3: Com um compromisso, antes de qualquer lista ser tornada pública, de pessoas a ouvir nesta comissão, eu farei chegar ao Presidente da República a lista dessas pessoas a que o Chega pretende ouvir, também para ouvir a opinião do Presidente da República numa matéria como esta, que sabemos que é sensível. Um compromisso meu com o Presidente da República, o Presidente da República falará por si.
2: Com este inquérito parlamentar, o Chega quer investigar o período em que Luís Neves foi diretor nacional da Polícia Judiciária, entre 2018 e este ano, até sair para integrar o governo como ministro da Administração Interna. E avança então essa CPI ao mandato de Luís Neves na PJ, no dia em que esta polícia foi alvo de buscas, incluindo o gabinete do atual diretor nacional. Durante a manhã houve buscas na PJ em Louros, buscas alargadas depois à sede daquela polícia, a sede nacional. Nacional, Carlos Cabreiro. O diretor é suspeito de abuso de poder e de falsidade de testemunho, no caso Futebol Leaks, mas não é arguído. O inquérito foi aberto depois de uma denúncia à Procuradoria-Geral da República. Essa queixa diz que o atual diretor da Judiciária prestou falsas declarações em tribunal, terá negado escutas ao pirata informático, criador do Futebol Leaks. O hacker, Rui Pinto, já disse na rede social X que aguarda que finalmente se faça justiça. Esta tarde, o gabinete do procurador Amadeu Guerra fez questão de informar que não foi apreendido o telemóvel do diretor nacional da PJ, ao contrário daquilo que foi noticiado, e repetiu que não foram constituídos arguídos neste processo. Questionado sobre o caso, o primeiro-ministro disse aguardar por conclusões rápidas.
5: Perante denúncias, perante suspeitas, perante queixas, as coisas devem ser investigadas com normalidade, devem, independentemente do destinatário dessas queixas. Pode ser um político, pode ser um polícia, pode ser um cidadão comum. Portanto, espero que rapidamente...

0: a situação possa ser clarificada e, no fim, se estabeleça com a sociedade mais confiança nas instituições, precisamente porque se tiraram as dúvidas.
1: Luís Montenegro, esta tarde em Nova Iorque, o Primeiro-Ministro está na cidade americana para participar na Assembleia Geral da ONU. O número de queixas na Provedoria de Justiça subiu 30% em 2025, em comparação com o ano anterior. É o que mostra um relatório entregue hoje na Assembleia da República. Apesar de não ter havido provedor de justiça durante um grande período do ano passado, isso não se traduziu em menos queixas, Cláudio Godinho.
2: Em 2025, mais de 15.300 cidadãos apresentaram queixa na Provedoria de Justiça. No ano anterior, o número era inferior, perto de 11.800 queixas. A partir das queixas, foram instruídos quase 9.700 processos. A maioria dos processos estavam relacionados com a Segurança Social, cerca de 20%. Seguem-se processos de serviços relacionados com a área do trabalho ou estrangeiros. Há, por exemplo, um capítulo dedicado ao número muito significativo de queixas sobre a por causa de procedimentos das autorizações de residência para estrangeiros. Neste relatório, a Provedoria dá especial atenção à forma como se relaciona a administração pública com o cidadão. Foram registadas práticas de má ou deficiente administração que comprometem, assim, as regras básicas de funcionamento dos serviços. Também a área do direito das crianças está em destaque. O relatório mostra que a proteção dos direitos das crianças depende muitas vezes da resolução de problemas que afetam as condições de vida das famílias, ou seja, quando há demora na resposta sobre habitação social, demolição de construções precárias, falta ou atrasos na atribuição de prestações sociais e subsídios de licenças parentais, tudo isto acaba por ter impacto na vida das crianças.
1: A relação dos cidadãos com os serviços públicos continua a ser motivo da maioria das queixas à Provedoria de Justiça. Maria Lúcia Amaral saiu deste cargo para o Governo em junho de 2025. Esse cargo ficou cerca de um ano sem uma liderança formal, mas nem assim diminuíram as queixas à provedora. Desceu o preço do cabaz alimentar, a lista acompanhada pela DEC Proteste custa menos 1,86€ em relação à semana passada. No total, a fatura atinge agora os 254,11€ para um cabaz mensal de produtos considerados essenciais. A batata vermelha, os cereais de fibra e o arroz agulha foram os produtos que mais aumentaram no espaço de uma semana. Já o bacalhau e o tomate xuxa subiram perto de 30% no espaço de um ano. A diferença para os mesmos produtos em 4 anos e meio é de 66€, que o consumidor agora paga a mais. Um despiste de trotinete causou a morte de um jovem de 15 anos em Lousada. O acidente ocorreu esta tarde na freguesia de Buim. De acordo com os bombeiros, a vítima ainda foi transportada para o hospital de Penafiel, mas acabou por morrer. Tinha 15 anos. O Automóvel Clube de Portugal conseguiu ontem chegar às 20 mil assinaturas para levar o tema das trotinetes à Assembleia Municipal de Lisboa. O ACP propõe um referendo sobre as trotinetes elétricas partilhadas na cidade. Só eram precisas 5 mil assinaturas de cidadãos recenseados em Lisboa. Isto para levar o assunto à Assembleia Municipal. Foram largamente ultrapassadas. A Ucrânia, sem fé nas intenções do adversário, mesmo com um cessar-fogo energético em cima da mesa, Zelensky discursou ao final da tarde na Assembleia Geral da ONU e o líder ucraniano voltou a avisar que a Ucrânia não é alvo único da Rússia e que precisa de se defender. Sérgio Infante.
3: Volodymyr Zelensky não acredita na boa vontade do presidente da Rússia para discutir a paz. Vladimir Putin já disse estar disponível para reunir e conversar, mas o presidente da Ucrânia avisou que esta é uma tática para ganhar tempo até estar preparado para uma nova ofensiva. Zelensky voltou a avisar que não aceita ceder território para obter um acordo e elogiou a reunião de ontem com Donald Trump e, perante a comunidade internacional, pediu para pressionar em Moscovo a negociar.
4: Precisamos de diplomacia e precisamos de mais persistência para fechar os espaços em branco.
3: Nesta pressão sobre a Rússia, o presidente ucraniano acrescentou mais dois fatores, uma posição firme da ONU e a entrega permanente de meios de defesa a Kiev. E numa altura em que o debate sobre a inteligência artificial marca presença nesta Assembleia Geral das Nações Unidas, Zelensky alertou para o perigo de faltar pouco tempo para chegar ao campo de batalha.
4: No próximo ano já vai existir a possibilidade de que a inteligência artificial substitua certas pessoas nas decisões no campo de batalha. E nós precisamos de paz antes de chegar a este ponto.
3: O presidente ucraniano denunciou ainda a ofensiva em curso, com a Rússia a bombardear sistematicamente o sistema elétrico da Ucrânia, com o objetivo de deixar milhões de civis sem luz e calor durante o inverno. Alertou também que os ataques perto de centrais nucleares representam uma ameaça direta de desastre nuclear para toda a Europa.
1: E a Rússia não fará qualquer pausa nas hostilidades na guerra com a Ucrânia. Garantia do ministro dos Negócios Estrangeiros russo, Sergei Lavrov, no Conselho de Segurança das Nações Unidas. Estados Unidos e Ucrânia têm apelado a uma trégua nos ataques a infraestruturas energéticas. Lavrov considera que a Europa quer aproveitar uma eventual pausa para fornecer armas a Kiev e, por isso, recusa essa trégua. Entretanto, a agência Reuters adianta que Kirill Dmitriev, o conselheiro do presidente russo, viaja já esta quarta-feira para os Estados Unidos para reunir com os representantes da administração Trump, encontro que vai acontecer à margem da Assembleia Geral da ONU em Nova Iorque para continuar os esforços de pacificação. Um grupo de povos indígenas acaba de receber 1 milhão de euros. O grupo é o vencedor deste ano do Prémio Gulbenkian para a Humanidade, que este ano distingue a Aliança Ceibo, um movimento de povos indígenas da Amazónia. O prémio vai para o trabalho de proteção da floresta e defesa das comunidades indígenas, que estão entre as que mais sofrem com as alterações climáticas. A organização ajuda a proteger mais de 2 milhões de hectares de floresta tropical no Equador, Peru e Colômbia. Esta é a aliança que foi capaz, na justiça, Rita Fernandes, de travar a destruição dos recursos naturais da Amazónia.
5: El mundo de afuera mira solo recursos.
6: O mundo só vê recursos.
5: Petróleo. Minería,
6: quando olha para a Amazónia, é o que diz uma das líderes indígenas.
5: Meu nome é Nemonte Nenquimo, sou comunidade Guarani de Pastaza, Equador.
6: Nemonte, do Equador, usa uma coroa de penas amarela, usada em eventos especiais, e escolheu usá-la nesta ocasião, no momento em que fala do Prémio Gulbenkian para a Humanidade. A Aliança Ceibo recebe 1 milhão de euros. O dinheiro vai ser usado para cuidar das terras, investir na educação das comunidades indígenas e reforçar a vigilância dos territórios. Até porque, explica a líder indígena, o sistema económico e político é uma ameaça para a Amazónia.
5: Esse sistema global económico político está chegando a ameaça à porta.
6: Em conjunto, através da Aliança, protegem mais de 2 milhões de hectares de floresta tropical. Conseguiram garantir água potável para proteger as comunidades dos rios que estão contaminados pelo petróleo. E conseguiram também, já, travar uma exploração mineira, estava prevista para uma das nascentes de um curso de água que chega ao rio Amazonas.
5: Vemos vida.
1: A defesa da floresta da Amazónia ganha o prémio Gulbenkian para a Humanidade no valor de 1 milhão de euros.
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8: Ouço e vejo as notinhas da pauta. Ajuda, quer dizer, nós agora temos os telefones, grava-se e pronto. Mas antes disso era bom para uma pessoa que está quase a adormecer e está a ouvir uma coisa porreira, para um dia seguinte se lembrar, como não dá para sair da cama para escrever. E muitas vezes não quer interromper o fluxo das coisas que está a acontecer aqui dentro. E não me levanto para não quebrar esse fluxo e preguiça também, obviamente. Mas dá jeito de ver, estou a ouvir as coisas e estou a vê-las na pauta. Estou a ouvir, está-me a passar o filme das notazinhas na pauta.
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0: Olá, bem-vindos a Uma Noite em Forma de Assim. Nesta hora vamos recordar Jorge Palma no programa Viva a Música de Armando Carvalheda. Lembra-se? Pois, foi em dezembro de 2020, um ano desafiante devido ao Covid. Muitas canções emblemáticas de Jorge Palma fizeram parte do alinhamento que voltamos a recordar. E há panfletos, por volta das 10 para as 11. O que se vê ou o que se ouve. Viva a música!
1: Aqui estou para dar a todos as boas-vindas ao palco da rádio. A viagem pelo mundo da música lusófona, iniciada em 1996, chega hoje ao fim. A viagem e também um sonho concretizado em muitas centenas de programas ao longo de quase 25 anos. O sonho de mostrar ao vivo na rádio pública, na Antena 1, a riqueza polifacetada dos criadores musicais que se expressam numa língua comum e multissecular. E nesta derradeira emissão do Viva a Música, recebo alguém que, de alguma forma, assume no seu percurso, no seu trabalho e na sua vida tudo o que de um músico se espera. Poesia, inquietação, rebeldia, liberdade, talento e sensibilidade. Que melhor forma poderia haver para apagar as luzes do palco da rádio do que antes enchê-lo com fragmentos da obra de um dos mais espantosos cantautores que nas últimas décadas nos tem acompanhado com as suas canções? É um caso raro em Portugal. Compositor e intérprete admirado pelos colegas, amado pelo público, demasiado célebre para o papel de gênio obscuro, demasiado genuíno e rebelde para ser um músico previsível e formatado. Foi assim que o Presidente da República se referiu ao meu convidado de hoje, numa frase em que quase tudo fica dito sobre o homem, o artista e a sua obra. Senhoras e senhores, o último Viva a Música é com Jorge Palma.
2: Obrigado, Armando.

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0: Jorge Palma, no palco da rádio, disse-vos que por aqui iriam passar fragmentos de uma obra riquíssima que nos iam encher de memórias e de momentos de grande, grande prazer. O Meu Amor Existe foi o que começámos por ouvir e, mesmo agora, Frágil. Jorge Palma, muito obrigado por teres vindo. Tenho feito esta pergunta aos meus últimos convidados, queria fazê-la também a ti. Como é que tens vivido e encaras a música que se faz em Portugal nos últimos 25 anos?
1: 25, pois é, viva a música, 25. Acho que tem surgido gente muito, muito válida, com muito talento. Isto, as épocas, as coisas vão variando, mas o saldo é bastante positivo quanto a mim.
0: Em que medida é que...
1: Cantores, bons, cantores e cantoras, compositores,
0: Tens acompanhado certamente a proliferação de conservatórios de música, escolas de música por todo o país. Achas que esse é também um contributo importante para o crescimento da música que se faz entre
1: fundamental,
0: nós?
1: O aparecimento, quer dizer, houve épocas em que estava muito pobre em termos de instituições de ensino. E, portanto, eu acho que... eu sei que é fundamental que proliferem as escolas, orquestras filarmónicas, que também são, normalmente são locais de ensino. E portanto, isso é fundamental para a cultura.
0: Vamos continuar a visitar a obra de Jorge Palma. Agora, recuando uma boa meia dúzia de anos, porventura mais. Ouça-se Maçã de Junho. Jorge Palma.
1: Um bocadinho mais, um bocadinho mais.

0: Uma maçã de junho, colhida neste mês de dezembro. Ó Jorge, li em Tempos, e essa frase ficou-me no Blitz, assim. Jorge Palma é mais do que música, é poesia. Sentes-te retratado a ti e à tua obra nesta definição, aparentemente tão simples, muito curta, mas está lá aquilo que tu és enquanto criador de música, de canções, de poemas?
1: Eu sempre me considerei e continuo a considerar mais músico do que provavelmente poeta, não é? Com vultos como o Herberto Helder, Cesarino, sei lá. Tenho escrito letras poéticas, sim. E é um bom sentimento para mim quando chego, quando acaba um texto e depois de correções e não sei o quê.

0: Todos nós, mal certamente, melhores na voz do Jorge Palma. Terra dos sonhos e depois, encosta-te a mim. Jorge Palma.
1: Ok. Olha o Gabriel. Gabriel, esse subacordeão.

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0: Encosta-te a mim. Lá está uma das tais canções que, pelo menos uma vez na vida, nós já trauteámos. O Jorge Palma está no palco da rádio, acompanhado pelo Gabriel Gomes no acordeon e pelo Vicente Palma na guitarra, que agora sai do palco porque o próximo tema tem apenas o piano, o acordeon e a voz do Jorge Palma. Falaste há pouco do trabalho, da necessidade de trabalhar muito para que as canções surjam. Vem a propósito perguntar-te, como é que tens passado estes meses de confinamento, com dificuldade por teres pouco relacionamento com o mundo exterior, ou o trabalho tem ocupado o teu cotidiano?
1: Não tem sido bem o trabalho que tem ocupado. Aliás, eu tenho a sorte de trabalhar naquilo que gosto, não é? E desde há uns tempos largos que eu passo muito tempo em casa. Tenho lá os brinquedos, não é? Piano, guitarra, livros, televisão. E, portanto, não tenho... E posso dar a minha volta higiênica, não tenho cão, mas... Nesses momentos de confinamento, vou até ao jardim e não me tem afetado muito o facto de estar confinado. O que tem acontecido também, eu tenho sido privilegiado nisso, tenho noção, tenho tido concertos a partir de maio, salvo erro. Comecei a ter, claro que não se compara com o número de concertos dos outros anos, né? Mas tenho tido concertos com público e bastante especiais. Basta o facto de termos público.
0: É um paradoxo. Estarmos a falar de espetáculos e tu estares agradecido por teres público, quando há um ano atrás eram salas às vezes com milhares de pessoas que iam aos teus concertos.
1: Bom, mas isso nós temos que nos adaptar àquilo que nos acontece, não é? E esta coisa, a Covid, é de facto um acontecimento inédito, pelo menos desde há 100 anos. E está a afetar a vida de muitas pessoas. Eu tenho tido a sorte de... Pronto, tenho ganho algum dinheiro, acho que o suficiente para as despesas que tenho. E pronto, vamos esperar que isto não é de um dia para o outro, claro. É isso, vamos ter coragem, o ser humano tem a qualidade de se adaptar muito bem às coisas, e é isso que todos nós temos que fazer, e a vida continua.
0: Como diz um amigo meu, a Covid tem mexido muito, muito com a vida de todos nós.
1: Sim, e os técnicos, por exemplo, todos...
0: Íamos falar nisso, exatamente, então... toda a gente que é necessária, que é fundamental para a construção de um espetáculo, de um concerto, está a passar dias muito, muito, muito difíceis. Técnicos de som, técnicos de luz, assistentes de palco.
1: É todo mundo que trabalha para que os espetáculos possam acontecer, não é? E estou a falar de milhares e milhares de pessoas que estão, de facto, a passar as passas do Algarve.
0: Aqui deixamos o nosso abraço solidário, já que, infelizmente, pouco mais temos de fazer.
1: Sim, há uma instituição, que é a União Audiovisual, com que eu estou em contacto e ajudo na medida do possível, não é? A divulgar e a ver se as pessoas contribuem. Os portugueses costumam ser generosos e pronto, vamos
0: passos em volta é o que se ouve já de seguida com o Jorge Palma no palco da rádio.
1: Ok.

0: passos em volta. Enfim, e assim vamos oscilando entre canções que são verdadeiros hinos e que andam por aí, com outras porventura menos conhecidas, mas nem por isso menos belas. Por exemplo, estes passos em volta. Os concertos do Jorge Palma caracterizam-se por ele estar permanentemente em viagem entre o piano e a guitarra. Pode-se dizer que entre os dois instrumentos o teu coração balança. Se um dia tivesses que optar por apenas um deles, como é que seria a escolha?
1: Bom, depende das circunstâncias, mas, por exemplo, se é para ir viajar, e o instrumento, obviamente...
0: Pois ainda não há pianos portáteis. Acústicos, claro.
1: Não dá muito jeito de viajar com piano. Havendo possibilidade, acho que cada instrumento tem os seus dotes, não é? E adoro tocar guitarra e sou um autodidata na guitarra.
0: No piano já não?
1: No piano não, por isso é que o piano, se eu tivesse mesmo que optar, o que é um absurdo, não é? Mas se tivesse que optar, seria pelo piano, onde eu estou muito mais em casa, não é? Porque tenho formação académica e estudei desde puto. Depois interrompi os estudos durante uns tempos largos e depois retomei já com 30 e tal anos e acabei o curso superior com 40 anos.
0: E... Mas acabaste, embora com 40
1: terminei,
0: anos.
1: Terminei e deu-me imenso gozo. Os meus colegas, as aulas de piano são individuais, não é? Mas aquelas cadeiras de formação musical, história da música... acústica, essas coisas todas. Eu tinha colegas, que era tudo menos metade da idade, da minha idade. E deu-me imenso prazer, muito prazer. E deu trabalho, porque o meu professor, o meu último professor, pôs-me a tocar coisas um bocado, assim, difíceis.
0: Com piano ou com guitarra, a canção que ouvimos de seguida, na minha perspectiva, é uma das mais belas canções escritas, compostas e cantadas à volta de Lisboa e das suas paisagens interiores. Estou a falar-vos da canção de Lisboa, do Jorge Palma.

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qualquer coisa para mostrar que afinal nós também temos mão na vida, mesmo que seja à custa de a vivermos fingida, um estatuto.

0: Arigato.
1: Estamos a chegar ao fim desta emissão e do próprio programa. Permitam-me que deixe aqui um abraço de grande agradecimento às centenas de músicos que passaram ao longo destes quase 25 anos pelo palco da rádio, à equipa técnica que deu tudo para que cada programa corresse da melhor maneira, à equipa multimédia que nos tem acompanhado nos últimos meses e principalmente à produtora do programa, Ana Sofia Carvalheda. Agora vamos todos partir. Obrigado, Jorge Palma.
2: Obrigado, Armando.
1: A gente obrigado vai continuar. Tudo. Jorge Palma.
2: Tira a mão do queixo, não penso mais nisso. Que lá vai, já deu. Tinha lá.

É, a gente vai continuar. Recordamos nesta hora duas referências minhas, Jorge Palma e Armando Carvalheda. Estiveram juntos no último Viva a Música em dezembro de 2020. Ainda fica David Fonseca Frágil. Volto já para a segunda hora de Uma Noite em Forma de Assim.

0: 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Vinte e duas horas, 21 nos Açores.
1: À terceira foi de vez, o Presidente do Parlamento aceitou 9 dos 11 tópicos do Chega para a Comissão de Inquérito a Luís Neves e o partido confirma a intenção de avançar com a CPI. Aumentaram as queixas à Provedoria de Justiça no ano de 2025. A relação dos cidadãos com os serviços públicos não dá sinais de melhorias.
0: Edição a esta hora com Camila Vidal.
1: Vai avançar a Comissão de Inquérito a Luís Neves. À terceira foi de vez, o Presidente da Assembleia da República aceitou 9 dos 11 temas propostos pelo Chega para serem discutidos na Assembleia da República sobre a liderança do agora Ministro da Administração Interna, quando estava à frente da Polícia Judiciária. Depois do anúncio de Aguiar Branco, André Ventura confirmou que o partido avança com o inquérito parlamentar nas condições impostas pelo Parlamento.
2: Às vezes em democracia não concordamos com tudo, temos que fazer para que as coisas aconteçam. Foi o que o Chega fez. Queria agradecer ao Presidente da Assembleia da República a rapidez também com que tomou esta decisão, a possibilidade que houve de chegarmos a um ponto intermédio, digamos assim, que permita avançar uma comissão parlamentar de inquérito. Eu não sei se Luís Neves é do PS ou do PSD. Sei que tenho que responder como todos os outros e sei que tenho que responder como qualquer cidadão e titular de cargo político e público às exigências e às perguntas, que teve tempo de responder por jornalistas, que teve tempo de responder no Parlamento, por partidos da oposição e nunca o quis fazer. E, infelizmente, terá que o fazer numa comissão parlamentar de inquérito.
1: André Ventura, depois desse anúncio do Presidente da Assembleia da República de que poderia avançar essa comissão de inquérito, se o Chega assim entendesse, mas fora do inquérito e de acordo com Aguiar Branco, ficam os temas que não estão relacionados com o mandato de Luís Neves na PJ.
3: Um tem a ver com alegadas interferências de um filho de Luís Neves com a atividade jornalística, mas não está demonstrada nenhuma ligação eventual entre essa situação e as funções de Luís Neves ou os meios da Polícia Judiciária, portanto é uma, diria, uma situação de caráter privado. A segunda tem a ver com a procura de conflitos de interesses relativamente a entidades que também não estão identificadas.
1: Com este inquérito parlamentar, o Chega quer investigar o período em que Luís Neves foi diretor nacional da PJ entre 2018 e este ano, até sair para integrar o governo como ministro da Administração Interna. A comissão parlamentar pode ser constituída nos próximos dias e espera André Ventura antes da discussão do orçamento do Estado, ou seja, antes do final de outubro. O partido já tem uma lista de quem quer ouvir no Parlamento, mas antes de ser tornada pública vai chegar ao presidente António José Seguro. Avança a CPI ao mandato de Luís Neves na PJ no dia em que esta polícia foi alvo de buscas, incluindo o gabinete do atual diretor nacional, Carlos Cabreiro. Durante a manhã houve buscas na PJ em Louros. Durante a tarde elas foram alargadas à sede da PJ Nacional. Carlos Cabreiro, o diretor, é suspeito de abuso de poder e de falsidade de testemunho no caso Futebol Leaks. O inquérito foi aberto depois de uma denúncia à Procuradoria-Geral da República. Essa queixa diz que o atual diretor da Judiciária prestou falsas declarações em tribunal, terá negado escutas ao pirata informático e criador do Futebol Leaks, Rui Pinto, ele que já disse nas redes sociais que aguarda que finalmente se faça justiça neste caso. Durante a tarde, o gabinete do procurador Amadeu Guerra fez questão de informar que não foi apreendido o telemóvel do diretor nacional da PJ, ao contrário do que foi noticiado, e repetiu que não foram constituídos arguídos neste processo. Questionado sobre o caso, o primeiro-ministro disse aguardar por conclusões rápidas.
4: Perante denúncias, perante suspeitas, perante queixas, as coisas devem ser investigadas com normalidade, devem, independentemente do destinatário dessas queixas. Pode ser um político, pode ser um polícia, pode ser um cidadão comum. Portanto, espero que rapidamente a situação possa ser clarificada e, no fim, se estabeleça com a sociedade mais confiança nas instituições, precisamente porque se retiraram as dúvidas.
1: Luís Montenegro falava esta tarde em Nova Iorque, onde está para participar na Assembleia Geral da ONU. O secretário-geral do PS diz que a ministra da Justiça, Rita Alarcão Júdice, deve vir a público esclarecer os portugueses sobre o funcionamento do Ministério, depois das buscas feitas ao gabinete do diretor nacional da PJ. Em entrevista esta noite na RTP Notícias, José Luís Carneiro considerou, no entanto, que as buscas ao gabinete de Carlos Cabreiro são a prova de que ninguém está acima da lei.
5: É prova de que, no Estado de Direito, as instituições, todas elas, obedecem ao escrutínio democrático e às mesmas regras do Estado de Direito. E esta é uma prova cabal de que ninguém está acima da lei.
6: Mas é inédito.
5: É inédito, e por ser inédito eu entendo que a senhora Ministra da Justiça deveria prestar esclarecimentos públicos que possam também dar tranquilidade sobre o modo regular como deve funcionar o Ministério da Justiça e as suas instituições.
1: Nesta entrevista à RTP, o líder do PS foi ainda falar sobre a Comissão Parlamentar de Inquérito aos mandatos do atual ministro Luís Neves, quando era diretor da PJ, uma comissão proposta pelo Chega e que vai avançar, como aqui já escutámos. José Luís Carneiro insiste que não vai ser o PS a contribuir para a degradação das instituições.
5: Os eventuais crimes que tenham sido praticados, os atos praticados pelo Dr. Luís Neves, esses atos estão a ser objeto precisamente de várias investigações, uma delas conduzida pela própria Procuradoria-Geral da República. E, portanto, há que aguardar pelas investigações e pelas conclusões, confundir o plano parlamentar e político e procurar fazer na Assembleia da República aquilo que compete fazer às instituições que têm por objeto e por responsabilidade averiguarem atos e atos que possam ter constituído ilícito criminal, é procurar confundir papéis no nosso entendimento, mas não é algo a que o Dr. André Ventura e o Chega não nos tenham habituado.
1: Comissão Parlamentar de Inquérito, Luís Neves, avança mesmo. O Presidente da Assembleia da República aceitou 9 dos 11 tópicos propostos pelo Chega e o partido confirmou a intenção de avançar com a Comissão. O número de queixas na Provedoria de Justiça subiu 30% em 2025, em comparação com o ano anterior. É o que mostra um relatório entregue hoje na Assembleia da República. Apesar de não ter havido provedor de justiça durante um grande período do ano passado, isso não se traduziu em menos queixas. Cláudia Godinho.
7: Em 2025, mais de 15.300 cidadãos apresentaram queixa na Provedoria de Justiça. No ano anterior, o número era inferior, perto de 11.800 queixas. A partir das queixas foram instruídos quase 9.700 processos, a maioria deles relacionados com a Segurança Social, 20%. Seguem-se ainda processos relacionados com a área do trabalho ou com o serviço de estrangeiros. Há, por exemplo, um capítulo dedicado ao número muito significativo de queixas sobre a AIMA. Os direitos das crianças estão também em destaque. A Provedoria alerta que a proteção destes direitos depende muitas vezes da resolução de problemas que afetam as condições de vida das famílias. A falta de resposta a pedidos de habitação social, os atrasos na atribuição de prestações sociais e subsídios de licença parental, tudo isto acaba por ter impacto na vida das crianças. O relatório analisa queixas que permitem identificar problemas no funcionamento dos serviços públicos e formas de melhorar a resposta administrativa. É o caso de áreas como o ambiente, o ordenamento do território, cidadania, trabalho, fiscalidade, justiça e segurança interna.
1: Mais de 15 mil queixas à Provedoria de Justiça em 2025, um cargo que esteve vários meses a descoberto. Maria Lúcia Amaral saiu da Provedoria para o Governo em junho de 2025. Durante cerca de um ano não houve liderança formal, mas diz também este relatório da Provedoria que esteve sempre a funcionar plenamente. Luísa Neto está à frente da Provedoria desde julho de 2026. E um dos casos que a Provedoria revela é de uma mulher que tinha arrendado um apartamento e que se queixou às autoridades de uma situação de sobrelotação nesse local onde morava. A mulher suspeitava de tráfico de seres humanos, dirigiu-se a várias entidades públicas para fazer queixa, mas era sempre remetida para outros serviços que se iam desresponsabilizando. O exemplo consta deste relatório para falar em lacunas no sistema e inércia da administração perante indícios de tráfico de seres humanos. No Alentejo, em Beja e em Serpa, Serpa. A GNR deteve 14 homens e uma mulher com idades entre os 19 e os 71 anos. Estavam em Portugal ilegais. Os migrantes, cujas nacionalidades não são reveladas, foram apanhados em duas ações de fiscalização de trânsito, uma em cada concelho, Beja e Serpa. Os detidos foram presentes a juiz. Alguns ficaram sujeitos a apresentações periódicas, mas pelo menos uma pessoa foi encaminhada para um centro de instalação temporária no Porto. A GNR não detalha neste comunicado às redações se foi pedido o repatriamento destes cidadãos que estão em Portugal de forma ilegal. Um despiste de trotinete causou a morte a um jovem de 15 anos em Lousada, acidente que aconteceu esta tarde na freguesia de Boim. De acordo com os bombeiros, a vítima ainda foi transportada para o Hospital de Penafiel, mas acabou por morrer. Tinha 15 anos. O Automóvel Clube de Portugal conseguiu ontem chegar às 20 mil assinaturas para levar o tema das trotinetes à Assembleia Municipal de Lisboa. O ACP propõe um referendo sobre as trotinetes elétricas partilhadas na cidade. Só eram precisas 5 mil assinaturas de cidadãos recenseados em Lisboa, isto para levar o assunto à Assembleia Municipal. A Ucrânia está sem fé nas intenções do adversário. Mesmo com o cessar-fogo energético em cima da mesa, Zelensky discursou ao final da tarde na Assembleia Geral da ONU para dizer que a Ucrânia não é alvo único da Rússia e que precisa de se defender. Já a Rússia diz que não vai fazer qualquer pausa nas hostilidades na guerra da Ucrânia e afasta esse cessar-fogo energético, uma garantia do ministro dos Negócios Estrangeiros no Conselho de Segurança das Nações Unidas. Sergei Lavrov, aliás, considera que a Europa só quer esse cessar-fogo energético para aproveitar essa pausa para fornecer armas a Kiev.
0: Foi a edição às 10 da noite com Camila Vidal. 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
7: Horas, 11 minutos nos Açores.
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7: Quintas-feiras, 14h30.
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7: Viva, muito boa noite, é um gosto estar consigo. Obrigada por estar connosco, José Gamboa, Paulo Matias e Graça Muniz.

tenha um excelente serão. É bom estar consigo. Bom trabalho, se for o caso, bom descanso, boa viagem, tudo a correr pelo melhor. É com David Fonseca que seguimos. Amor sem pressa.

A exposição Exaltar chega ao fim num ambiente festivo com uma sessão de cantoria popular promovida pela paróquia de Santa Cruz da Praia da Vitória com o apoio da Junta de Freguesia local. Esta etapa de Lugares do Sagrado será um encontro de vozes e tradições que fazem parte da identidade cultural terceirense. Os cantadores José Esteves, Samuel Borges e José Fernandes irão homenagear a história e a devoção associadas à matriz de Santa Cruz, evocando temas explorados na exposição. Um evento no âmbito das Jornadas Europeias do Património 2026 será na Igreja Matriz de Santa Cruz da Praia da Vitória, Ilha Terceira, a 26 de setembro, pelas 19 horas, com entrada livre.

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Nova edição, Ilhas de Portugal, Islands of Portugal. Mais do que um livro, é uma homenagem poética e multissensorial ao nosso património insular. Uma edição renovada, ampliada e acompanhada por um CD áudio com paisagens sonoras captadas pelo autor, Paulo Henrique Silva, nas Berlengas selvagens desertas, também na Madeira e nos Açores. O livro de Paulo Henrique Silva é uma homenagem poética e profunda ao património insular português, numa edição Letras Lavadas. Muito boa noite.

0: outra sugestão para si, mais uma edição especial, agora desta vez pela Artes e Letras, sonetos completos de Antero de Quental, figura maior da literatura e da cultura portuguesas, com prefácio de Ana Maria Almeida Martins e um desenho de Urbano. Esta edição cruza literatura e arte, dando nova expressão à obra do grande poeta e pensador português. Já agora, também se estiver por Ponta Delgada, Etat d'Homme de Carlos Miranda, uma exposição na Livraria Solmar para ver até ao fim deste mês. É bom estar consigo. À hora certa teremos notícias. Ainda antes espreitaremos a previsão do tempo para amanhã. Fique bem com a RTP Antena 1 Açores.
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1: 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Previsão do tempo para amanhã. Grupo ocidental, períodos de céu muito nublado com abertas, tornando-se encoberto. Períodos de chuva, passando aguaceiros, rajadas até 60 km por hora. Também muitas nuvens. Aguaceiros a partir da noite no Grupo Central e rajadas até 70 km por hora. Boas abertas no Grupo Oriental. Vamos às notícias.
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2: Boa noite, são 11 horas, 10 nos Açores.
3: O primeiro-ministro foi às Nações Unidas dizer que Portugal está na dianteira da transição energética e promete neutralidade carbónica antes de 2050. Também falou do aumento do preço dos combustíveis fósseis como uma realidade absurda e insensata. À terceira foi de vez, vai avançar a comissão de inquérito a Luís Neves, o ministro da Administração Interna.
2: Edição a esta hora com Camila Vidal.
3: Portugal está confiante de que vai atingir a neutralidade carbónica antes do objetivo de 2050, um compromisso que o primeiro-ministro levou à cimeira de alto nível sobre alterações climáticas que decorre nas Nações Unidas, em Nova Iorque.
4: Contribuirmos com o nosso esforço, com as nossas políticas também, para a preservação ambiental, para o legado que deixaremos às novas gerações. Temos vindo a mostrar muito empenho na procura de um futuro assente nas energias limpas. Estamos a fazer tudo para alcançar a neutralidade carbónica em 2050. Creio, aliás, que vamos conseguir antecipar alguns anos este objetivo. Temos estado na frente da transição energética. Temos desenvolvido políticas públicas robustas para descarbonizar a nossa economia e a nossa sociedade e acelerar a incorporação de energias renováveis no nosso cabaz energético, promovendo a eficiência energética, assegurando mais justiça social e também preços mais acessíveis às famílias e às empresas.
3: Luís Montenegro elogiou António Guterres, que está de saída como secretário-geral da ONU, por não largar o tema das alterações climáticas ao longo destes anos e dá o exemplo de Portugal e dos efeitos sentidos nessa matéria.
4: Ele tem sido uma das vozes mais audíveis e mais claras no que diz respeito ao alerta para a emergência climática que enfrentamos. E, de facto, nós todos podemos sentir, cada um à sua maneira, os efeitos mais visíveis das alterações climáticas. Em Portugal, também de uma forma muito evidente, temos vindo, infelizmente, a ser confrontados com fenómenos atmosféricos e climáticos extremos, nomeadamente um número crescente e profundamente preocupante de incêndios florestais, mas também a ocorrência de outros fenómenos igualmente extremos, como tempestades e cheias repentinas.
3: Ainda falou o primeiro-ministro neste discurso do preço dos combustíveis, defende a autonomia dos países para combater a crise energética e a dependência dos combustíveis fósseis, fala numa realidade absurda e insensata.
4: Numa altura onde estamos todos a ser afetados por esta realidade absurda e insensata, estarmos todos a pagar os combustíveis provenientes do petróleo mais caros, com inegável prejuízo para as nossas populações e para as nossas economias, a capacidade de sermos mais autónomos, cada um de nós também mais soberano, mais amigo do ambiente e podermos oferecer fontes de energia a um preço mais acessível é um objetivo comum que partilhamos convosco, que estamos disponíveis para continuar a desenvolver nos próximos anos.
3: Diz o primeiro-ministro presente num evento de alto nível das Nações Unidas sobre a ação climática e transição justa. Esta declaração foi há minutos. Luís Montenegro foi às Nações Unidas dizer que Portugal está na dianteira da transição energética e prometer a neutralidade carbónica antes de 2050. Vai mesmo avançar a comissão de inquérito a Luís Neves. À terceira foi de vez. O presidente da Assembleia da República aceitou aprovou 9 dos 11 temas propostos pelo Chega para serem discutidos na Assembleia da República sobre a liderança do agora Ministro da Administração Interna, quando estava à frente da Polícia Judiciária. Depois do anúncio de Aguiar Branco, André Ventura confirmou que o partido avança com o inquérito parlamentar nas condições impostas.
5: Às vezes em democracia não concordamos com tudo, temos que fazer para que as coisas aconteçam. Foi o que o Chega fez. Queria agradecer ao Presidente da Assembleia da República a rapidez também com que tomou esta decisão, a possibilidade que houve de chegarmos a um ponto intermédio, digamos assim, que permita avançar uma comissão parlamentar de inquérito. Eu não sei se Luís Neves é do PS ou do PSD. Sei que tenho que responder como todos os outros e sei que tenho que responder como qualquer cidadão e titular de cargo político e público às exigências e às perguntas que teve tempo de responder por jornalistas, que teve tempo de responder no Parlamento, por partidos da oposição e nunca o quis fazer. E, infelizmente, terá que o fazer numa comissão parlamentar de inquérito.
3: Fora dessa comissão parlamentar de inquérito, de acordo com Aguiar Branco, ficam dois temas que não estão relacionados com o mandato de Luís Neves na PJ.
6: Um tem a ver com alegadas interferências de um filho de Luís Neves com a atividade jornalística, mas não está demonstrada nenhuma ligação eventual entre essa situação e as funções de Luís Neves ou os meios da Polícia Judiciária. Portanto, é uma situação de caráter privado. A segunda tem a ver com a procura de conflitos de interesses relativamente a entidades que também não estão identificadas.
3: José Pedro Aguiar Branco, presidente da Assembleia da República, a deixar clara essa decisão de avançar com a proposta do Chega, aceitar essa proposta, mas deixando de fora dois temas que o partido queria discutir na Assembleia da República. Com este inquérito parlamentar, o objetivo é investigar o período em que Luís Neves foi diretor nacional da PJ, entre 2018 e este ano, de 2026, até sair para integrar o governo como ministro da Administração Interna. José Luís Carneiro insiste que sobre esta CPI, que agora vai em frente, não vai ser o PS a contribuir para a degradação das instituições.
7: Os eventuais crimes que tenham sido praticados, os atos praticados pelo Dr. Luís Neves, esses atos estão a ser objeto precisamente de várias investigações, uma delas conduzida pela própria Procuradoria-Geral da República. E, portanto, há que aguardar pelas investigações e pelas conclusões, confundir o plano parlamentar e político e procurar fazer na Assembleia da República aquilo que compete fazer às instituições que têm por objeto e por responsabilidade averiguarem atos e atos que possam ter constituído ilícito criminal, é procurar confundir papéis no nosso entendimento, mas não é algo a que o Dr. André Ventura e o Chega não nos tenham habituado.
3: O líder do PS a falar sobre a Comissão Parlamentar de Inquérito aos mandatos do atual ministro Luís Neves. José Luís Carneiro esteve esta noite na RTP Notícias, onde falou também sobre as buscas de hoje feitas na sede nacional da PJ, incluindo no gabinete do diretor Carlos Cabreiro. São a prova de que ninguém está acima da lei, no entendimento do líder socialista.
7: É prova de que, no Estado de Direito, as instituições, todas elas, obedecem ao escrutínio democrático e às mesmas regras do Estado de Direito. E esta é uma prova cabal de que ninguém está acima da lei.
8: Mas é inédito.
7: É inédito, e por ser inédito, eu entendo que a senhora Ministra da Justiça deveria prestar esclarecimentos públicos que possam também dar tranquilidade sobre o modo regular como deve funcionar o Ministério da Justiça e as suas instituições.
3: Diz José Luís Carneiro que a Ministra da Justiça, Rita Alarcão Júdice, deve vir a público esclarecer os portugueses sobre como funciona o Ministério, depois destas buscas feitas pelo Ministério Público ao gabinete do Diretor Nacional da PJ. Em Israel, a Comissão Eleitoral excluiu os principais partidos árabes candidatos às eleições legislativas de 27 de outubro. A decisão tem ainda de ser validada pelo Supremo israelita, que em eleições anteriores anulou os pedidos de desqualificação e acabou por permitir que estas forças políticas concorressem. A Comissão Eleitoral é sobretudo composta por movimentos próximos a Benjamin Netanyahu e decidiu excluir da corrida o partido Lista Árabe Unida e ainda a Lista Conjunta, coligação de três partidos árabes em Israel. Na explicação para esta rejeição, a Comissão Eleitoral justifica que os partidos negam a existência do Estado de Israel enquanto Estado judeu e democrático e que apoiam a luta armada contra Israel. Se tivesse 5 minutos para fugir, o que levaria consigo? É este o nome da exposição apresentada na primeira conferência da Portugal com a Acnur, que decorreu esta quarta-feira. Fazem parte da programação dois testemunhos de pessoas que fugiram do Afeganistão. A jornalista Diana Almeida viu esta exposição fotográfica.
8: Ao entrar no auditório, vemos 6 objetos. Um livro, uma moldura, um peluche, um telemóvel, uma chave e um cobertor. São parte de uma exposição que responde à pergunta: se tivesse 5 minutos para fugir, o que levaria consigo? Marta Caria é responsável de comunicação da Portugal com a Acnur. Explica à Antena 1 que, apesar de serem objetos simples,
9: podem guardar memórias, afetos e uma identidade. E quando nós fugimos da nossa cidade, do nosso local de conforto, da nossa vida, muitas vezes fazemos vários lutos. E às vezes são estes objetos que nos trazem um pouco de tranquilidade e um pouco de conforto.
8: As histórias escondidas em cada objeto estão no site do Acnur. Falam sobre famílias, crianças, que foram obrigadas a fugir do seu país sem nada. É o caso de Farid. Está em Portugal desde 2013. Quando fugiu do Afeganistão, levou apenas água.
10: Tentei trazer a água porque é o essencial para sobreviver. Para mim, quando eu passei do Afeganistão para os montes de Paquistão e Irão à Turquia, a água foi o que faltava.
8: Fayaz também fugiu do Afeganistão. Está em Portugal há 4 anos. Diz que só teve tempo de levar a roupa que tinha vestida e pouco dinheiro.
11: Não olhei para trás, não. Eu só tinha roupa que eu estava vestido, dinheiro que eu já estava guardado num sítio para eu, qualquer tempo, posso precisar, tirar isto, fugir.
8: Farid e Fayaz estão a reconstruir a vida em Portugal. Farid estuda arquitetura e está a trabalhar.
10: Na área que trabalho também estou a aprender muito sobre a diversidade da cultura, sobre a própria Portugal, como estão os bairros sociais.
8: Fayaz trabalha no teatro, às vezes como ator, outras vezes como técnico.
11: Teatro é para mim a segunda oportunidade de vida.
8: Ficam os testemunhos de quem foi obrigado a fugir.
3: Foi a primeira conferência organizada pela Agência da ONU para os Refugiados em Portugal. Aconteceu na estação do Alto dos Moinhos do metro. Foi para conhecer as histórias de refugiados e descobrir que objetos levavam quando tiveram que fugir.
2: Foi a edição às 11 da noite com Camila Vidal. 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
1: horas, 11 minutos nos Açores.
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1: Muito boa noite, é um gosto estar consigo. Sou a Graça Muniz. No apoio à emissão está o José Gamboa.

Agora um lembrete no âmbito da PDL 26, Capital Portuguesa da Cultura este ano, Ponta Delgada, Lugares de Paisagem, Luís Herberto, até 28 de setembro, na Sala de Exposições da Aula Magna da Universidade dos Açores.

Maratona Literária até 27 de setembro em Ponta Delgada. Letras Lavadas em parceria com Utopia, Festival Literário, no âmbito da PDL 26. Assim, por exemplo, amanhã, Alzira Silva, no Núcleo de Autonomia dos Açores, dia 24, pelas 10 horas, Paulo José Miranda, Sala Romante e Cultura, no Casino Açores, no Casino Azores, às 14 horas. Depois poderá também ter na sua agenda Filipa Fonseca Silva, Livraria Letras Lavadas, 14 horas. Linda Luz, RTP Antena 1 Açores, às 15 horas. Ana Monteiro, Reitoria da Universidade dos Açores, às 15 horas. Ana Maria Magalhães, Escola Secundária Antero de Quental, 16 horas. Susana Moreira Marques, Centro de Estudos Natália Correia. Para acompanhar como for podendo, amanhã é um dos dias dessa maratona. Um fôlego muito interessante para quem escreve, mas também para quem acompanha essa maratona que volta a acontecer. As palavras saem às ruas de Ponta Delgada. São ao todo 24 autores. No fim, terão escrito em 24 locais emblemáticos da cidade, num encontro imperdível com a literatura e, quem sabe, consigo também. Continuamos juntos neste serão de quarta-feira com mais música. Espero que goste de estar connosco tanto quanto nós gostamos de estar consigo.

Se na maratona literária os autores de referência vão escrevendo textos inéditos sobre o tema Dia de Amanhã, para uma posterior edição em obra coletiva, também existem outras iniciativas no âmbito do Festival Utopia, o festival literário, não só de escrita nem de leitura, se vai fazendo. O Festival Literário também há jantares com convidados. É o caso do Jantar Literário com Luís Osório. Literatura é para comer, na inspiração de Natália Correia, no Nine Dots, Isorian Art Boutique Hotel, a 25 de setembro, pelas 20 horas. Também é preciso saborear as palavras. Líquidas fronteiras. Que sabor, que cheiro terá este título para si? Já fumega. Um quarto para as 11 desta noite, a meio da semana. Tudo de bom para si é o que lhe desejamos sempre.

Dizer e redizer, cantar e recantar é o resultado que aqui provavelmente temos. Nome interessante para este tema de Miguel Araújo, agora com Nena, Recantiga.

Um tema que combina bem com o outono. Seja bem-vindo, traga boas colheitas e boas temperaturas. Vamos ficar juntos até à meia-noite, nesta noite de quarta-feira. Ainda escutando os Alentons, um pouquinho. Ela é dona de si.

0: 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Meia-noite, 23 horas nos Açores.
1: Portugal está na dianteira da transição energética, uma garantia deixada por Luís Montenegro perante o Auditório das Nações Unidas, promete neutralidade carbónica até 2050 e refere-se ao aumento do preço dos combustíveis como uma realidade absurda e insensata. À terceira foi de vez, o Presidente do Parlamento aceitou os tópicos do Chega, 9 dos 11 tópicos para a Comissão de Inquérito, Luís Neves. O PS pede explicações sobre as buscas na sede nacional da Polícia Judiciária.
0: Está aberto o Jornal da Meia-Noite com Camila Vidal.
1: Portugal não está atrasado na transição energética, garante o primeiro-ministro na ONU, em Nova Iorque. Foi lá, Cláudia Godinho, que Luís Montenegro apresentou o país como alternativa aos combustíveis fósseis e na dianteira da energia verde.
2: Com o aumento do preço dos combustíveis, Luís Montenegro defende a autonomia energética dos países. O primeiro-ministro fala num problema comum que afeta todos.
3: Estamos todos a ser afetados por esta realidade absurda e insensata. Estarmos todos a pagar os combustíveis provenientes do petróleo mais caros, com inegável prejuízo para as nossas populações e para as nossas economias.
2: Luís Montenegro defende alternativas verdes para responder à crise energética.
3: A capacidade de sermos mais autónomos, cada um de nós também mais soberano, mais amigo do ambiente, e podermos oferecer fontes de energia a um preço mais acessível é um objetivo comum que partilhamos convosco, que estamos disponíveis para continuar a desenvolver nos próximos anos.
2: Sobre o compromisso de neutralidade carbónica em 2050, Luís Montenegro espera que seja alcançada mais cedo.
3: Estamos a fazer tudo para alcançar a neutralidade carbónica em 2050. Creio, aliás, que vamos conseguir antecipar alguns anos este objetivo. Temos estado na frente da transição energética. Temos desenvolvido políticas públicas robustas para descarbonizar a nossa economia e a nossa sociedade e acelerar a incorporação de energias renováveis.

0: nosso capaz energético, promovendo a eficiência energética.
1: A participar numa reunião de alto nível das Nações Unidas sobre a ação climática e transição justa, o Primeiro-Ministro explicou o que o país tem feito para atingir o objetivo de neutralidade carbónica.
0: Até 2030, iremos reduzir as emissões de gases com efeito de estufa em 55%. Estamos a diversificar o nosso capaz energético com um forte enfoque no hidrogênio verde e nos biocombustíveis. E, ao mesmo tempo, vamos duplicar a nossa capacidade instalada na produção de energia renovável.
1: Luís Montenegro elogiou ainda António Guterres como secretário-geral das Nações Unidas e destacou o trabalho que fez ao longo dos últimos anos em prol do combate às alterações climáticas.
2: Portugal, confiante de que vai atingir a neutralidade carbónica antes do objetivo de 2050, um compromisso que o Primeiro-Ministro levou à cimeira de alto nível sobre alterações climáticas e transição justa que decorre nas Nações Unidas em Nova Iorque. Também em Nova Iorque, a inteligência artificial em destaque, com os riscos e preocupações em torno desta tecnologia a aumentar. Os líderes da OpenAI e da Anthropic, principais empresas que desenvolvem tecnologia de inteligência artificial, insistiram esta noite, diante do Conselho de Segurança das Nações Unidas, que é preciso implementar normas comuns para regular a tecnologia. João Coraceiro.
3: O avanço da inteligência artificial exige atenção extrema. O diretor executivo da OpenAI insistiu na importância de um acordo global para manter o controle humano no desenvolvimento da tecnologia.
4: À medida que o processo torna cada vez mais automatizado, o ritmo de progressão da inteligência artificial pode acelerar rapidamente. Este momento exige atenção extrema. Não devemos aceitar grandes riscos apenas porque os benefícios são demasiado importantes. E não devemos treinar modelos para os quais não possamos garantir a capacidade de controle humano.
3: É por isso urgente a cooperação internacional, defendeu Sam Altman na sessão do Conselho de Segurança.
4: Precisamos de um mecanismo para normas nacionais e internacionais em matéria de inteligência artificial. Normas para medir capacidades, avaliar riscos, determinar se a proteção é suficiente, regras comuns para que os países possam comparar dados e ter um entendimento partilhado sobre o que está a acontecer.
3: Do lado da Anthropic, depois do apelo a uma desaceleração coordenada no setor, a empresa promete agora abrandar ela mesma o ritmo de desenvolvimento da tecnologia que produz, em nome da segurança, revelou Dario Amodei.
5: Vamos abrandar tanto quanto for necessário para garantir que cada novo modelo comercializado seja verdadeiramente seguro. Mas, independentemente do que fizermos, a gestão destes riscos é, em última análise, uma tarefa que ultrapassa qualquer empresa. Faz parte de uma escala global que abrange todo o setor.
3: Não basta um compromisso unilateral e o presidente da Anthropic pediu ação aos líderes mundiais.
5: Temos de começar por acordos restritos, como proibir o uso da inteligência artificial para fabricar armas biológicas, depois criar sistemas de avaliação e de verificação. Temos ainda de estabelecer regras globais para testar os modelos em que há risco de perda de controlo ou de utilização indevida.
3: Apelos ao Conselho de Segurança das Nações Unidas para abordar as preocupações quanto à trajetória da inteligência artificial.
2: Esta reunião foi organizada por França, foi a primeira sobre inteligência artificial a acontecer durante uma Assembleia Geral das Nações Unidas. E a Antena 1 ouviu o especialista Mário Figueiredo. Ele avisa que estes alertas lançados pelas principais empresas de inteligência artificial têm como coincidência o facto de elas estarem quase a entrar em bolsa. Vamos escutar essa conversa que vai para o ar no podcast A Inteligência Artificial Entra Num Bar. 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
6: E de repente o mundo ficou deveras assustado. 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Mário Figueiredo, especialista do Instituto Superior Técnico de Lisboa, tem uma leitura bem diferente sobre os alertas das principais empresas de inteligência artificial.
7: Sem querer entrar em vias de facto, está a proclamar-se como muito poderosa e, portanto, está a pedir agarrem-me, porque senão isto vai correr mal.
6: Claro que a entrada em bolsa destas empresas, prevista para os próximos meses, está por trás deste inesperado alerta, mas Mário Figueiredo não descarta de todo os perigos que a inteligência artificial possa trazer.
7: Não quero, obviamente, isto dizer que não haja um fundo de verdade e um fundo de, obviamente, de preocupação no perigo que estes modelos podem representar, mas não, de certa forma, da maneira autónoma, como eles tentaram apresentá-la, como um modelo para usar uma vez mais na expressão idiomática, tomar o freio nos dentes e matar a humanidade, que era uma coisa impensável.
6: Entre o bluff financeiro e os alertas que possam fazer sentido, para o bem e para o mal, a humanidade tem momentos, no mínimo, interessantes pela frente.
2: 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A Ucrânia está sem fé nas intenções do adversário, mesmo com o cessar-fogo energético em cima da mesa. Zelensky discursou ao final da tarde na Assembleia Geral da ONU e o líder ucraniano voltou a avisar que a Ucrânia não é alvo único da Rússia e que precisa de se defender. Sérgio Infante.
8: Volodymyr Zelensky não acredita na boa vontade do presidente da Rússia para discutir a paz. Vladimir Putin já disse estar disponível para reunir e conversar, mas o presidente da Ucrânia avisou que esta é uma tática para ganhar tempo até estar preparado para uma nova ofensiva. Zelensky voltou a avisar que não aceita ceder território para obter um acordo e elogiou a reunião de ontem com Donald Trump e, perante a comunidade internacional, pediu para pressionar em Moscovo a negociar.
9: Precisamos de diplomacia e precisamos de mais persistência para fechar os espaços em branco.
8: Nesta pressão sobre a Rússia, o presidente ucraniano acrescentou mais dois fatores, uma posição firme da ONU e a entrega permanente de meios de defesa a Kiev. E numa altura em que o debate sobre a inteligência artificial marca presença nesta Assembleia Geral das Nações Unidas, Zelensky alertou para o perigo de faltar pouco tempo para chegar ao campo de batalha.
9: No próximo ano já vai existir a possibilidade de que a inteligência artificial substitua certas pessoas nas decisões no campo de batalha e nós precisamos de paz antes de chegar a este ponto.
8: O presidente ucraniano denunciou ainda a ofensiva em curso, com a Rússia a bombardear sistematicamente o sistema elétrico da Ucrânia, com o objetivo de deixar milhões de civis sem luz e calor durante o inverno. Alertou também que os ataques perto de centrais nucleares representam uma ameaça direta de desastre nuclear para toda a Europa.
2: Avisos do presidente ucraniano nas Nações Unidas. Está a decorrer a Assembleia Geral da ONU e a marcar a atualidade. A Rússia diz que não fará qualquer pausa nas hostilidades na guerra na Ucrânia. Garantia do ministro dos Negócios Estrangeiros, Sergei Lavrov, no Conselho de Segurança, também das Nações Unidas. Estados Unidos e Ucrânia têm apelado a uma trégua nos ataques à infraestrutura energética. Lavrov diz que a Europa pretende aproveitar apenas essa eventual pausa para fornecer armas a Kiev. O secretário-geral do PS diz que a ministra da Justiça, Rita Alarcão Júdice, deve vir a público esclarecer os portugueses sobre o funcionamento do Ministério. Isto depois das buscas feitas esta quarta-feira pelo Ministério Público, incluindo ao gabinete do Diretor Nacional da Polícia Judiciária. Em entrevista esta noite na RTP Notícias, José Luís Carneiro considerou, no entanto, que as buscas ao gabinete de Carlos Cabreiro são a prova de que ninguém está acima da lei.
10: É prova de que, no Estado de Direito, as instituições, todas elas, obedecem ao escrutínio democrático e às mesmas regras do Estado de Direito. E esta é uma prova cabal de que ninguém está acima da lei.
11: Mas é inédito.
10: É inédito, e por ser inédito, eu entendo que a senhora Ministra da Justiça deveria prestar esclarecimentos públicos que possam também dar tranquilidade sobre o modo regular como deve funcionar o Ministério da Justiça e as suas instituições.
2: O líder do PS esta noite na RTP falou ainda sobre a Comissão Parlamentar de Inquérito aos mandatos do atual Ministro da Administração Interna, Luís Neves, quando era diretor da Polícia Judiciária, uma comissão proposta pelo Chega e que vai avançar depois do entendimento entre o partido de André Ventura e o presidente da Assembleia da República, que aceitou a proposta, ainda que com algumas condições. Sobre isso, José Luís Carneiro insiste que não vai ser o PS a contribuir para a degradação das instituições. E vai avançar essa comissão de inquérito, a terceira foi de vez, em causa 9 dos 11 temas propostos pelo Chega, que são agora aceitos pelo presidente do Parlamento. Depois do anúncio de Aguiar Branco, André Ventura confirmou que o partido Chega avança com o inquérito parlamentar, mesmo sem duas ideias em cima da mesa.
12: Às vezes em democracia não concordamos com tudo, temos que fazer para que as coisas aconteçam. Foi o que o Chega fez. Queria agradecer ao Presidente da Assembleia da República a rapidez também com que tomou esta decisão, a possibilidade que houve de chegarmos a um ponto intermédio, digamos assim, que permita avançar uma comissão parlamentar de inquérito. Eu não sei se Luís Neves é do PS ou do PSD. sei que tenho que responder como todos os outros e sei que tenho que responder como qualquer cidadão e titular de cargo político e público às exigências e às perguntas que teve tempo de responder por jornalistas, que teve tempo de responder no Parlamento, por partidos da oposição e nunca o quis fazer. E, infelizmente, terá que o fazer numa comissão parlamentar de inquérito.
2: Comissão Parlamentar de Inquérito que está agora garantida, não se sabe ainda a data, mas pode ser constituída nos próximos dias e espera Ventura que seja antes da discussão do Orçamento do Estado no final de outubro. O partido já tem uma lista de quem quer ouvir no Parlamento, mas vai mostrá-la primeiro ao Presidente da República. O Presidente da Assembleia explicou que fora do inquérito ficam temas que não estão relacionados com o mandato de Luís Neves na PJ. O Chega aceitou ceder e avança a CPI com 9 dos 11 temas propostos pelo partido e que abrangem os mandatos de Luís Neves à frente da PJ entre 2018 e 2026, até sair para integrar o governo como ministro da Administração Interna. Se tivesse 5 minutos para fugir, o que é que levava consigo? É este o mote da exposição apresentada na primeira conferência da Portugal com a Acnur, a agência da ONU para os refugiados. Decorreu esta quarta-feira na estação de metro do Alto dos Moinhos, em Lisboa. A jornalista Diana Almeida foi conhecer as histórias dos refugiados e descobrir que objetos levaram eles quando tiveram que fugir.
11: Farid está em Portugal desde 2013. Quando fugiu do Afeganistão, levou apenas água.
13: Tentei trazer a água porque é o essencial para sobreviver. Para mim, quando eu passei do Afeganistão para os montes de Paquistão e Irã e Turquia, a água foi o que faltava.
11: Fayaz também fugiu do Afeganistão. Está em Portugal há 4 anos. Diz que só teve tempo de levar a roupa que tinha vestida e pouco dinheiro.
14: Não olhei para trás, não. Eu só tinha roupa que eu estava vestido, dinheiro que já estava guardado num sítio para ir qualquer tempo. Podes precisar tirar isto, fugir.
11: Farid e Fayaz estão a reconstruir a vida em Portugal. Farid estuda arquitetura e está a trabalhar.
13: Na área que trabalho também estou a aprender muito sobre a diversidade da cultura, sobre a própria Portugal, como estão os bairros sociais.
11: Fayaz trabalha no teatro, às vezes como ator, outras vezes como técnico.
14: Teatro é para mim a segunda oportunidade de vida.
11: Testemunhos de quem foi obrigado a fugir.
14: Não foi tão fácil, mas eu não tinha outra opção.
11: Ao entrar no auditório vemos 6 objetos. Um livro, uma moldura, um peluche, um telemóvel, uma chave e um cobertor. São parte de uma exposição que responde à pergunta: se tivesse 5 minutos para fugir, o que levaria consigo? Marta Caria é responsável de comunicação da Portugal com a Acnur. Explica à Antena 1 que, apesar de serem objetos simples,
15: podem guardar memórias, afetos e uma identidade. E quando nós fugimos da nossa cidade, do nosso local de conforto, da nossa vida, muitas vezes fazemos vários lutos. E às vezes são estes objetos que nos trazem um pouco de tranquilidade e um pouco de conforto.
11: As histórias escondidas em cada objeto estão no site do Acnur. Falam sobre famílias, crianças que foram obrigadas a fugir do seu país sem nada.
14: Ninguém, quem que fez este caminho, que se sentam, como é que é? Ninguém consegue sentir.
2: O Portugal com a Acnur sensibiliza a população e angaria fundos para programas de ajuda humanitária em todo o mundo. Realizou-se esta quarta-feira a primeira conferência com testemunhos de refugiados e objetos em exposição. São simbólicos daquilo que é possível levar quando se foge da guerra ou da fome.
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17: horas, 16 minutos.
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21: Viva, muito boa noite. É um gosto estar consigo. Obrigada por estar connosco. Graça Muniz, na Horta, e José Gamboa, em Ponta Delgada.

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Muita música em português, alguma mais recente, outra nem tanto. Continuamos juntos nesta noite de quarta-feira, 23 de setembro. Neste momento, 23 horas 41 minutos nos Açores. À hora certa teremos notícias, depois fica com a RTP Antena 1, em emissão nacional durante a madrugada. Até lá, mais música escolhida a pensar em si. E arrimar música com o Isi. Dos Açores para todos os horizontes.

Temos uma sugestão para si. No dia 25 de setembro, pelas 21 horas, será projetado o documentário Terceirense, 1927, de António Lourenço Costa, considerado o primeiro filme açoriano e restaurado pelo Museu de Angra do Heroísmo. Vai acontecer no Centro Cultural da Ilha Graciosa, no dia 25, como se disse, às 21 horas. Tal como acontecia nas históricas sessões de cinema da época, a projeção contará com acompanhamento musical ao vivo por Arsénio Martins, ao piano, e Paulo Cunha, no contrabaixo, recriando a atmosfera mágica das primeiras experiências cinematográficas. Nada que se compare com Notting Hill. Cá está um tema que faz parte da banda sonora.

0: Andrea com Dios. Mesmo no fim desta hora, o que é o mesmo que dizer no fim deste dia? Tenha uma excelente noite com a RTP, Antena 1 é emissão nacional. E já agora também, venha uma ótima quinta-feira para si. Amanhã muitas nuvens, períodos de chuva, também aguaceiros. No grupo ocidental, rajadas até 60 km por hora. No central, até 70 km por hora. As temperaturas vão oscilar entre os 19 e os 26 graus Celsius. Tenham uma muito boa noite.
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2: Luís Montenegro foi a Nova Iorque, às Nações Unidas, dizer que Portugal está na dianteira da transição energética e prometer neutralidade carbónica antes de 2050. Também falou do aumento do preço dos combustíveis fósseis como uma realidade absurda e insensata. À terceira foi de vez, o presidente do Parlamento aceitou 9 dos 11 tópicos do Chega para a Comissão Parlamentar de Inquérito. A Luís Neves, que vai mesmo avançar.
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2: Portugal não está atrasado na transição energética, garante o primeiro-ministro na ONU, em Nova Iorque. Foi lá, Cláudia Godinho, que apresentou o país como alternativa aos combustíveis fósseis e na dianteira da energia verde.
3: Com o aumento do preço dos combustíveis, Luís Montenegro defende a autonomia energética dos países. O primeiro-ministro fala num problema comum que afeta todos.
4: Estamos todos a ser afetados por esta realidade absurda e insensata. Estarmos todos a pagar os combustíveis provenientes do petróleo mais caros, com inegável prejuízo para as nossas populações e para as nossas economias.
3: Luís Montenegro defende alternativas verdes para responder à crise energética.
4: A capacidade de sermos mais autónomos, cada um de nós também mais soberano, mais amigo do ambiente e podermos oferecer fontes de energia a um preço mais acessível é um objetivo comum que partilhamos convosco, que estamos disponíveis para continuar a desenvolver nos próximos anos.
3: Sobre o compromisso de neutralidade carbónica em 2050, Luís Montenegro espera que seja alcançada mais cedo.
4: Estamos a fazer tudo para alcançar a neutralidade carbónica em 2050. Creio, aliás, que vamos conseguir antecipar alguns anos este objetivo.
3: A participar numa reunião de alto nível das Nações Unidas sobre a ação climática e transição justa, o primeiro-ministro explicou o que o país tem feito para atingir o objetivo de neutralidade carbónica.
4: Até 2030... iremos reduzir as emissões de gases com efeito de estufa em 55%. Estamos a diversificar o nosso cabaz energético com um forte enfoque no hidrogênio verde e nos biocombustíveis. E, ao mesmo tempo, vamos duplicar a nossa capacidade instalada na produção de energia renovável.
3: Luís Montenegro elogiou ainda António Guterres como secretário-geral das Nações Unidas e destacou o trabalho que fez ao longo dos últimos anos em prol do combate às alterações climáticas.
2: Portugal, confiante de que vai atingir a neutralidade carbónica antes do objetivo de 2050, um compromisso que o primeiro-ministro levou à cimeira de alto nível sobre a ação climática e transição justa que decorre nas Nações Unidas em Nova Iorque. Desceu o preço do cabaz alimentar, a lista acompanhada pela Deco Protest, custa menos 1,86€ em relação à semana passada. No total, a fatura atinge agora os 254,11€ para um cabaz mensal sal de produtos considerados essenciais. A batata vermelha, os cereais de fibra e o arroz agulha foram os produtos que mais aumentaram no espaço de uma semana. Já o bacalhau e o tomate xuxa subiram perto de 30% no espaço de um ano. A diferença para os mesmos produtos em 4 anos e meio é de 66 euros que o